0: Médias em português e matemática do SAEB, o Sistema de Avaliação da Educação Básica.
1: Os índices consideram os anos iniciais e finais do ensino fundamental e também do ensino médio na rede pública e privada.
0: O resultado foi anunciado pelo Ministério da Educação. Confira os detalhes na reportagem de Jéssica Gonçalves.
2: Para calcular o IDEB, que é o Índice de Desenvolvimento da Educação Básica, o MEC utiliza as taxas de aprovação coletadas pelo Censo Escolar, junto com o desempenho dos estudantes em língua portuguesa e matemática no SAEB, o Sistema de Avaliação da Educação Básica. O IDEB permite acompanhar o desenvolvimento da educação básica brasileira. O cálculo é feito por meio de uma escala que vai de 0 a 10. O índice dos anos iniciais do ensino fundamental passou de 6 em 2023 para 6,3 em 2025. Na rede pública, a pontuação foi de 5,7 para 6,1 em 2 anos. Para os anos finais do ensino fundamental, o IDEB nacional subiu de 5 para 5,3. Na rede pública, o indicador alcançou pontuação 5 contra 4,7 em 2023. No ensino médio, o IDEB passou de 4,3 para 4,5. Os dados indicam a evolução da aprendizagem e a estrutura da rede de ensino, que atende mais de 30 milhões de estudantes em todo o território nacional. Para o ministro da Educação, Leonardo Barchini, os resultados apontam qual deve ser a prioridade daqui para frente.
3: Toda a estratégia do Ministério da Educação, que é demanda do Plano Nacional de Educação aprovado em abril deste ano, é que a gente tenha um foco especial na aprendizagem.
2: Já o SAEB, o Sistema de Avaliação da Educação Básica, é aplicado a cada 2 anos para medir o desempenho de estudantes da educação básica por meio de testes e questionários. Em uma escala que vai de 0 a 500, no 5º ano do ensino fundamental, a nota em português passou de 207 para 215 pontos. Em matemática, de 218 para 227. Já no 3º ano do ensino médio, em português, o resultado foi de 269 para 272. Em matemática, de 263 para 268. Em 2025, foram avaliados quase 6 milhões de alunos em mais de 70 mil escolas. Reportagem Jéssica Gonçalves.
1: Estudantes que participam do processo seletivo do ProUni, o programa Universidade para Todos, podem conferir o resultado da segunda chamada.
0: O prazo para os pré-selecionados comprovarem as informações da inscrição começou hoje e vai até sexta-feira da próxima semana, dia 14.
1: A documentação exigida para essa comprovação deve ser apresentada diretamente na instituição de ensino superior para a qual o estudante foi pré-selecionado.
0: O resultado pode ser acessado pelo portal Acesso Único ao Ensino Superior, em acessounico.mec.gov.br.
1: O Ministério da Educação chama professores e especialistas de todas as regiões do Brasil para participar do Banco de Avaliadores do Programa Nacional do Livro e do Material Didático.
0: O programa é responsável pela distribuição de livros para estudantes e professores da rede pública de ensino. As obras são renovadas a cada 4 anos.
1: Confira na reportagem de Luciana Colares de Holanda.
4: Professores e especialistas de todo o país podem participar da escolha dos livros que vão para as salas de aula da rede pública de ensino. Estão abertas as inscrições para o Banco de Avaliadores do Programa Nacional do Livro e do Material Didático, o PNLD. Os selecionados vão avaliar as obras inscritas nos editais do PNLD Atos Finais, voltado às obras didáticas, e do PNLD Literário Equidade, destinado às obras literárias. Nessa etapa da seleção, terão prioridade professores de língua portuguesa, matemática, história, geografia, ciências, arte, educação física e língua estrangeira, pedagogos e profissionais formados em letras, com foco em literatura e formação de leitores, também terão preferência. De acordo com Anita Stefani, diretora de apoio à gestão educacional da Secretaria de Educação Básica do MEC, hoje são cerca de 20 mil profissionais cadastrados. O banco é atualizado constantemente e os avaliadores são capacitados para atuar na avaliação das obras.
5: Essa capacitação busca garantir que todos os participantes utilizem os mesmos referenciais durante a análise e utilizem, né, de uma forma correta as fichas de avaliação, contribuindo para a qualidade técnica.
4: A participação no Banco de Avaliadores do PNLD é voluntária.

0: se inscrever, basta acessar a página da Plataforma de Avaliação Pedagógica do PNLD no endereço pnld-avaliação.mec.gov.br e preencher as informações de perfil profissional. É preciso ter diploma de licenciatura plena ou de magistério reconhecido pelo Ministério da Educação e concluir um curso obrigatório disponível na própria plataforma. Reportagem Luciana Colares de Holanda.
1: E atenção para os prazos do Exame Nacional de Desempenho de Estudantes, o ENAD 2026.
2: Os inscritos para os cursos de bacharelado e tecnologia que tiveram o pedido de atendimento especializado negado podem recorrer da decisão até sexta-feira, dia 7 de agosto.
1: O recurso deve ser enviado pelo sistema ENAD, com a documentação que comprove a necessidade de atendimento, conforme as regras do edital. O resultado da análise será divulgado em 14 de agosto.
2: Um atendimento especializado é destinado aos participantes que necessitam de recursos específicos para realizar o exame.
1: As provas do ENAD 2026 para os cursos de bacharelado e tecnologia serão aplicadas no dia 29 de novembro.
2: O Serviço Geológico do Brasil faz o monitoramento das bacias hidrográficas brasileiras. Isso quer dizer que ele monitora a subida e descida dos principais rios do país.
1: O trabalho ajuda na agricultura, previne situações trágicas relacionadas a enchentes e orienta prefeituras em situações de seca, por exemplo.
2: Este ano, o Serviço Geológico do Brasil também faz parte do grupo de órgãos federais que está atuando no painel do El Niño e vem acompanhando e divulgando boletins sobre os impactos do fenômeno climático.
1: Sobre tudo isso, nós conversamos mais cedo com a chefe do Departamento de Hidrologia do SGB, Andréa Germano. Acompanhe. Doutora Andréa, bem-vinda à Voz do Brasil. É um prazer ter a senhora conosco aqui. Vamos falar então de El Niño, né? O Serviço Geológico do Brasil divulgou algumas previsões para as principais bacias hidrográficas do país para os próximos 3 meses. E aí eu queria começar então falando por região, começando aí pela região norte e, né, Amazônia. Os principais rios, pelo que eu já dei uma olhadinha, ainda estão nos níveis normais, mas já em situação de vazante. O que a gente pode esperar para os próximos 3 meses?
3: Muito obrigada pelo espaço. O Serviço Geológico do Brasil agradece. O Serviço Geológico do Brasil é uma empresa ligada ao Ministério de Minas e Energia. E realmente a gente faz esse acompanhamento dos rios, o monitoramento dos rios há 57 anos, cobertura de toda a rede hidrometeorológica nacional e monitoramento de níveis de rios e volume de chuvas. A região norte hoje está nesse período, como você falou, já de vazante, né? Na sua normalidade, em todos os rios, na sua normalidade. E assim, o que preocupa é esse atraso do início das chuvas. Isso pode prejudicar aí a vazante, no caso, não ser mais crítica, né? Então, assim, esse atraso do período de chuvas realmente é hoje a nossa preocupação, mas por enquanto na sua normalidade. A gente faz simulações, né, para caso não chova, caso chova, então a gente vai tendo esse acompanhamento diariamente num cenário de 3 meses para poder também ter providências, a Defesa Civil tomar providências logísticas para as ações do norte.
1: Quer dizer assim, se a gente já está com os rios em vazante e as chuvas atrasaram, a gente pode ter uma baixa mais acentuada, é isso?
3: Exatamente, essa grande preocupação.
2: E no Nordeste há um alerta sobre os níveis dos reservatórios, né?
3: Exatamente. O SGB, ele acompanha junto com a Agência Nacional de Águas os reservatórios, né, através do sistema de acompanhamento dos reservatórios do Nordeste. Ele acompanha junto com a Agência Nacional de Águas os reservatórios, né, através do sistema de acompanhamento dos reservatórios do Nordeste. De normalidade também, 50%, 51% da sua capacidade, né? Então a gente está mantendo esse percentual desde abril. Então, ainda não é uma preocupação a região Nordeste.
1: Muito bem, então vamos falar agora de Sul, onde o El Niño talvez seja a região onde talvez a gente já esteja sentindo essa questão do El Niño de maneira mais intensa, né, mais acentuada. Já há problemas de cheias e transbordamentos. Como é que deve ser o próximo trimestre por lá, onde o alerta é maior?
3: E como você falou, né, a previsão de chuvas acima da média do El Niño pode levar muitos os rios já materializados.

0: Agora, no mês de julho, tivemos muitas inundações. Para você ter uma ideia, mês de julho, no sul, na região do Rio Grande do Sul, em média, choveu 130 milímetros. A gente teve localidades com 430 milímetros, provocando, então, grandes impactos aí de inundação. E a preocupação, geralmente, é essa, de o solo já está muito úmido e ainda esse aumento das chuvas na região sul poder causar mais impactos de inundações na região sul.
1: Agora, no Cerrado e Pantanal, André, onde já costumamos ter seca nesse período, o que esperar para as bacias desses biomas?
0: Então, no Cerrado, na região sudeste, em termos de chuva, os modelos meteorológicos, que é nosso serviço geológico, a gente não trabalha com meteorologia, né? A gente usa a meteorologia para poder explicar a hidrologia. Mas os modelos de meteorologia estão muito discrepantes, vamos dizer assim. O que a gente entende agora nesse momento, não dá para falar do cenário de chuva, mas esse momento que realmente as temperaturas já estão muito elevadas, aí sim a preocupação é mais para a questão de incêndios florestais. Então, monitoramento de rios, ainda estamos na normalidade para
2: tudo indicando ainda que Cerrado e Pantanal, em termos de águas, devem ficar ainda dentro da normalidade.
0: É, estamos já desde 2020, assim, com uma tendência de depreciação da capacidade dos rios na região do Pantanal, principalmente. Então, assim, na normalidade, já não digo que já, a gente já não vai, vem vivendo muito tempo isso. Então, mas não vai ser mais crítico ou menos crítico este ano especificamente.
2: É, quando a gente fala, então, de mudanças climáticas, é disso que a gente fala, né? A gente vai observando uma mudança no comportamento natural, no comportamento da natureza ao longo do tempo, né? Não é só no trimestre, não é só no ano. Perfeito. Como a senhora disse, já vem desde 2020.
0: Perfeito,
2: né?
0: A gente não tem mais um Pantanal, uma região alagada há muitos anos. Então, isso realmente é um mudanças climáticas, não só o efeito de El Niño também, né? Então, isso é uma mudança climática que a gente vem evidenciando, principalmente nessa região.
1: Agora, doutora Andréia, como é que funciona esse monitoramento do Serviço Geológico do Brasil? Conta para o nosso ouvinte um pouco mais sobre como é esse trabalho.
0: O Serviço Geológico é o grande parceiro no campo e no escritório para fazer esse monitoramento, né? Além desse trabalho contínuo de monitoramento, de saber essas séries hidrológicas de longo período que nós monitoramos, né? A gente tem um serviço desde a década de 80, daí de realizar previsões hidrológicas, não só o momento atual, mas essas previsões hidrológicas, né, futuras. Começamos aí com bacias como o Pantanal, o Amazonas e o Rio Doce, que são bacias mais lentas, mas depois dos booms, dos desastres, como a gente chama aí nos anos de 2011, 2012, 2013, a gente começou a fazer sistemas de previsão hidrológica em bacias mais rápidas e também com o advento também de todo um monitoramento automático muito mais especializado, né? Então, assim, o que a gente faz? Além desse monitoramento do campo, a gente no escritório recebe essas informações automáticas que vêm por satélites, né? Então, de hora em hora a gente está recebendo o nível dos rios, a quantidade de chuva, e rodamos modelos matemáticos, hidráulicos, hidrológicos, para fazer essas previsões. Aí você vai me dizer, então a gente consegue saber com muita antecedência se vai inundar? Depende da região hidrográfica, depende da resposta da bacia hidrográfica. Então, se há localidades que a gente consegue fazer essa previsão com 75 dias de antecedência, mas outras localidades em bacias mais de alta declividade, com uma menor área de drenagem, com até 4 horas de antecedência. Mas o que permite, no caso de inundações, retirar as famílias, então, assim, permite, a gente salva vidas com esse monitoramento e com esse sistema de previsão hidrológica.
1: Muito bem, nós conversamos com Andréia Germano, chefe do Departamento de Hidrologia do Serviço Geológico do Brasil. Muito obrigado por sua entrevista aqui, a Voz do Brasil.
0: Muito obrigada a vocês. Até logo. Tchau, tchau.
2: A segurança no abastecimento de água passa também pela recuperação do meio ambiente.
1: Está aberta uma chamada pública para apoiar projetos de restauração ecológica e soluções voltadas à proteção de mananciais que abastecem grandes centros urbanos.
2: A chamada foi feita pelo Banco Nacional de Desenvolvimento Econômico e Social e deverá prever investimentos de 15 milhões e 20 milhões de reais com prazo de execução de até 48 meses.
1: As ações devem ter foco em restauração ecológica e em soluções baseadas na natureza para combater a escassez de água nas regiões metropolitanas, como explica o superintendente da área de meio ambiente do BNDES, Nabil Kadri.
3: As propostas enviadas devem incluir ações de restauração ecológico-produtiva utilizando vegetação nativa em áreas estratégicas para proteção dos recursos hídricos, incluindo nascentes, margens de rios e outras áreas relevantes para a conservação dos mananciais.
2: Os projetos deverão contemplar regiões do Distrito Federal e entorno, São Paulo, Rio de Janeiro, Ceará, Mato Grosso, Rondônia e Acre.
1: Mariana Dias Vilas Boas, pesquisadora do Serviço Geológico do Brasil, fala sobre a importância da recuperação e preservação de mananciais que abastecem grandes cidades.
4: Com a ampliação da vegetação, a gente vai ter uma maior taxa de infiltração, esses aquíferos vão ter mais água, vai chegar mais água também nos rios através desses afloramentos das nascentes. Então, os projetos de recuperação, eles são projetos importantíssimos e têm uma relação direta com a segurança hídrica nas grandes cidades. E reduz consequências de inundação, eu aumento a recarga dos aquíferos.
2: A chamada pública está aberta até o dia 9 de setembro e pode ser consultada no site do BNDES.
1: O Brasil assumiu a presidência pro tempore da Aliança para a Segurança, a Justiça e o Desenvolvimento.
2: A entidade reúne países da América Latina e Caribe.
1: Na reunião de cúpula em Brasília, o Banco Interamericano de Desenvolvimento anunciou $4 bilhões para as ações integradas de combate ao crime organizado na região.
5: A América Latina concentra 8% da população mundial e é responsável por um terço dos homicídios ocorridos no mundo, de acordo com dados da Polícia Internacional. Esses números levaram à criação da Aliança para a Segurança, a Justiça e o Desenvolvimento, composta por 23 países e 14 instituições, como a Interpol. Um encontro em Brasília discute estratégias de prevenção e combate ao crime organizado na América Latina e Caribe. No primeiro ano de atuação da Aliança no combate ao crime organizado, foram destinados $1 bilhão e 400 milhões, o que corresponde a 60% dos recursos previstos para os 3 primeiros anos da iniciativa. A alta demanda dos países membros levou o Banco Interamericano a reavaliar os recursos destinados ao programa, elevando o montante para $4 bilhões. O ministro da Justiça do Brasil, Wellington Lima Silva, fala sobre a importância da aliança.
6: Nós estamos absolutamente convencidos da necessidade de intensificar essa interlocução com organismos multilaterais, estabelecer tantas quantas sejam as tratativas, as interlocuções necessárias para aperfeiçoar e aprimorar essa estratégia.
5: Um protocolo também foi assinado para o repasse de R$5 bilhões ao Brasil, que assumiu a presidência pro tempore da Aliança pelos próximos 12 meses. Reportagem Cleide Lopes.
2: O Comitê de Política Monetária, o Copom, reduziu a taxa Selic, que é a taxa básica de juros da economia, de 14,25% para 14% ao ano.
1: Em comunicado divulgado hoje, o Copom afirmou que o cenário internacional ainda exige cautela por causa das incertezas sobre os conflitos no Oriente Médio.
2: A taxa Selic influencia outras taxas de juros no país, como as taxas de empréstimos, financiamentos e aplicações financeiras.
1: E essas foram as notícias do governo federal.
2: Uma realização da Secretaria de Comunicação Social da Presidência da República.
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2: Fique agora com o Minuto do TCU. Em seguida, as notícias do Poder Judiciário e do Congresso Nacional. Boa noite.
1: Boa noite e até amanhã.
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10: Supremo Tribunal Federal começa a julgar se proibição a jogos de azar é compatível com a Constituição de 1988.
11: Presidente Lula sanciona projeto de lei que regulamenta relevância para admissão do recurso especial no STJ.
10: Acordo firmado entre Tribunal Superior Eleitoral e Advocacia Geral da União prevê boas práticas sobre o uso da inteligência artificial nas eleições deste ano.
11: Boa noite, eu sou Marcela Luiz.
10: E eu sou Walter Lima.
11: O plenário do Supremo Tribunal Federal começou a analisar na sessão de hoje se a proibição a jogos de azar é compatível com a Constituição. Após as sustentações orais, o relator do caso, o ministro Luiz Fux, começou a votar.
10: Desde 1941, a Lei de Contravenções Penais proíbe a organização e exploração de jogos de azar, punindo os infratores com prisão simples, multa e outras penalidades previstas em lei. Isso inclui o jogo do bicho e as máquinas caça-níqueis.
11: Os ministros analisam se essa proibição, criada há mais de 80 anos, ainda é compatível com a Constituição Federal de 1988. Ou se ela ficou ultrapassada.
10: Na prática, o Supremo vai decidir se a exploração de jogos de azar deve continuar proibida e punida pela legislação penal brasileira ou se essa proibição é incompatível com a Constituição.
11: A decisão, porém, não tratará da regulamentação de cassinos ou da exploração comercial dos jogos, temas que devem ser abordados em outras ações que tramitam na corte.
10: O julgamento vai continuar na sessão plenária de amanhã.
11: O presidente da República, Luiz Inácio Lula da Silva, sancionou o projeto de lei que regulamenta a relevância para a admissão do recurso especial no Superior Tribunal de Justiça.
10: O projeto foi convertido na Lei 15.484 de 2026. Fátima Uchoa.
12: Com a relevância, segundo o presidente do STJ, ministro Herman Benjamin, o tribunal poderá concentrar esforços nos recursos que tratam de temas com maior impacto para a sociedade.
13: Não é de uma lei para atender interesses do Superior Tribunal de Justiça, mas da celeridade, da qualidade e da efetividade da prestação jurisdicional.
12: A nova lei deve tornar a prestação jurisdicional mais eficiente e permitir que o STJ concentre a atuação em casos com maior impacto jurídico, econômico, político ou social, que sejam importantes para uniformizar a interpretação da legislação federal, sem limitar o acesso dos brasileiros à justiça.
11: Tribunal Superior Eleitoral e Advocacia Geral da União assinam um acordo de boas práticas sobre uso da inteligência artificial nas eleições 2026.
10: O principal produto da parceria é o lançamento de um guia de boas práticas sobre o uso de IA no processo eleitoral. Fábio Ruas.
14: O documento vai servir como um manual de conduta com diretrizes técnicas detalhadas para partidos, candidatos, plataformas digitais, órgãos públicos e para a sociedade civil. O acordo ainda prevê a realização de cursos, seminários, workshops e eventos relacionados ao uso da inteligência artificial nas eleições, entre outras medidas.
11: Tribunal Superior do Trabalho mantém entendimento sobre desconto de dias parados em greves de longa duração.
10: Com a decisão, empresas vão poder descontar metade dos dias e trabalhadores vão ter de compensar a outra metade. Marla Lacerda.
15: A sessão de dissídios coletivos do TST autorizou duas empresas de Indaiatuba, no interior de São Paulo, a descontar metade dos 36 dias da greve realizada pelos empregados. Nessas situações, a Justiça do Trabalho admite, como regra adotada pela jurisprudência da Corte, a compensação da outra metade dos dias de paralisação. Esse entendimento, ele busca equilibrar o direito de greve com os efeitos da suspensão do contrato de trabalho durante o movimento. Para os ministros, o desconto integral dos dias parados pode gerar prejuízos econômicos excessivos aos trabalhadores.
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11: Uma boa noite.
10: E até amanhã.
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17: Eu sou Paula Groba.
18: E eu sou Humberto Pinheiro.
17: E estes são os destaques de hoje do Jornal do Senado, que começa agora.
18: Senado pode tornar hediondos e inafiançáveis crimes de pedofilia.
17: Pessoas com deficiência poderão ser consideradas idosas aos 50 anos.
18: Fim da aposentadoria compulsória como punição avança no CNJ e no Senado.
17: Boa noite.
18: Boa noite.
17: Crimes sexuais contra crianças e adolescentes podem passar a receber a punição mais rigorosa prevista na legislação brasileira.
18: O plenário do Senado pode votar o projeto que torna hediondos e inafiançáveis os crimes de pedofilia e outras violências sexuais contra crianças, adolescentes e pessoas vulneráveis. A reportagem é de Bruno Lourenço.
19: Projeto de lei aprovado na Comissão de Constituição e Justiça inclui no rol dos crimes hediondos condutas como a corrupção de menores, a satisfação de lascívia, caracterizada pela prática de atos libidinosos na presença de criança ou adolescente, a divulgação de cena de estupro de vulnerável e o compartilhamento de pornografia. A matéria também classifica como hediondos os crimes previstos no Estatuto da Criança e do Adolescente ligados ao tráfico internacional de crianças e à pornografia infantil, como defendeu a relatora, senadora Elisiane Gama, do Maranhão.
20: Nosso relatório é pela aprovação do projeto de lei com a redação corrupção de menores, satisfação de lascívia mediante presença de criança ou adolescente, favorecimento da prostituição ou de outra forma de exploração sexual de crianças e adolescentes ou de vulnerável, divulgação de cena de estupro ou de cena de estupro de vulnerável, de cena de sexo ou de pornografia.
19: O senador Everton, do PDT do Maranhão, apresentou proposta semelhante e pediu que as duas matérias sejam analisadas em conjunto pelo plenário.
21: Em que eu propus o aumento da pena dos crimes cometidos contra a dignidade sexual quando praticados na presença física ou virtual de crianças, adolescentes e também cônjuge, companheiro ou parente de vítima, consanguíneo ou afim, em linha reta ou colateral até o quarto grau.
19: A CCJ aprovou um pedido de urgência para votação no plenário.
17: E a Comissão de Relações Exteriores iniciou as discussões sobre as barreiras da União Europeia à carne brasileira.
18: O grupo de trabalho que trata do acordo do bloco europeu com o Mercosul ouviu integrantes do governo e do setor privado. Repórter Pedro Pincer.
22: A partir de 3 de setembro, passam a valer novas regras da União Europeia sobre o uso de antimicrobianos na produção animal. O bloco exige que o Brasil consiga comprovar que a carne exportada não foi produzida a partir de animais submetidos ao uso de antimicrobianos proibidos pelas autoridades europeias. De acordo com o presidente da comissão, senador Nelsinho Trade, do PSD de Mato Grosso do Sul, é preciso ouvir os setores que podem ser afetados pelas normas e buscar soluções em conjunto com o governo e a iniciativa privada.
23: Setores que, porventura, venham a se sentir prejudicados, nos acionam, que nós iremos promover debates dessa natureza.
22: O chefe da missão do Brasil junto à União Europeia, embaixador Pedro Miguel da Costa e Silva, afirmou que o país terá de comprovar, por meio de auditorias, que consegue separar os produtos destinados ao mercado europeu e garantir que eles atendam às exigências do bloco. Representantes do setor privado afirmaram que o Brasil já dispõe da tecnologia necessária para fazer esse controle.
17: Aguarda votação no plenário um projeto que reduz para 50 anos a idade em que uma pessoa com deficiência seja considerada idosa.
18: O impacto do envelhecimento é maior para esse grupo de pessoas consideradas vulneráveis. Segundo a Organização Mundial da Saúde, pessoas com deficiência apresentam maior risco de desenvolver doenças crônicas, pior estado de saúde e, em alguns casos, podem morrer até 20 anos antes da população sem deficiência. Repórter Patrícia Oliveira.
0: O projeto que considera idosa uma pessoa com deficiência já a partir dos 50 anos estende para esses indivíduos os mesmos direitos e a proteção garantidos às pessoas da terceira idade. A condição de idoso deverá ser definida por avaliação individual, médica, psicológica e social. Como destacou o relator do projeto na Comissão de Assuntos Sociais, senador Flávio Arnes, do PSB do Paraná.
3: Conforme a deficiência, podemos observar reduções na expectativa de vida que variam até algumas décadas para baixo. Se compararmos com a média da população, estamos longe de um patamar de igualdade.
0: Para o senador Paulo Paim, do PT do Rio Grande do Sul, relator na Comissão de Direitos Humanos, a proposta viabiliza a aplicação de conceitos de envelhecimento ativo específicos para pessoas com deficiência.
4: Minimizando os possíveis impactos negativos do avanço da idade em um grupo social especialmente vulnerável.
0: O projeto que altera o Estatuto do Idoso já foi aprovado também na Câmara dos Deputados e está pronto para votação no plenário do Senado.
17: E a aposentadoria compulsória de magistrados pode deixar de ser uma punição prevista na Constituição, depois de o Conselho Nacional de Justiça oficializar o fim dessa penalidade no âmbito administrativo. O Senado pode analisar uma proposta que muda a Constituição sobre o mesmo tema.
18: A relatora, senadora Elisiane Gama, do Maranhão, afirmou que a decisão corrige uma distorção histórica. Repórter Pedro Pincer.
22: O Conselho Nacional de Justiça aprovou por unanimidade a proposta de resolução que acaba com a aposentadoria compulsória como a sanção disciplinar mais grave a juízes. A resolução aprovada segue entendimento da primeira turma do Supremo Tribunal Federal e também prevê a possibilidade da demissão como uma das hipóteses de punição. E o plenário do Senado pode votar uma proposta de emenda à Constituição que prevê o fim da aposentadoria compulsória como punição aos magistrados, promotores e procuradores e militares. De autoria do então senador Flávio Dino, atualmente ministro do Supremo Tribunal Federal, o texto foi aprovado pela Comissão de Constituição e Justiça em abril. A relatora, senadora Elisiane Gama, do Maranhão, afirmou que a decisão corrige uma distorção histórica.
6: É inadmissível o que a gente viveu ao longo da história do Brasil com esse tipo de prêmio para quem comete um crime, de que nós não podemos permitir castas de servidores públicos com privilégios.
22: Pelas novas regras, nos casos mais graves, o magistrado poderá ser colocado em disponibilidade com proposta de perda do cargo. Nessa hipótese, será imediatamente afastado das funções e passará a receber remuneração proporcional ao tempo de contribuição até a decisão definitiva do STF sobre a eventual perda do cargo.
17: Você sabia que nas eleições os votos em branco e nulos não são transferidos para nenhum candidato e não podem cancelar uma eleição?
18: Na prática, quem escolhe uma dessas opções deixa a decisão para os demais eleitores. Conheça mais sobre esses dois tipos de votos com a repórter Marcela Cunha.
24: Voto em branco vai para quem está na frente? E uma maioria de votos nulos pode cancelar a eleição? A resposta para as duas perguntas é não. Para votar em branco, o eleitor aperta a tecla branco e confirma. O voto nulo acontece quando é digitado um número que não corresponde a nenhum candidato ou partido. Nos dois casos, o voto é excluído da contagem que define o resultado. Não é transferido, não beneficia nenhum candidato e não é somado ao vencedor. O consultor legislativo do Senado, Gilberto Guerzoni, explica como essas duas situações aparecem na urna.
25: Mas a gente já viu que reduziu bastante o número de votos em branco, né, já que a urna eletrônica abre uma tela, o eleitor tem que fazer alguma coisa de forma ativa ali, né? Ou ele propositalmente coloca um voto inexistente e confirma, o que leva à anulação do voto, ou ele tem que apertar a tecla de voto em branco.
24: Além de expressar uma decisão consciente, o voto nulo também pode ser resultado de um erro na digitação. Em 2026, serão 6 votos para deputado federal, deputado estadual ou distrital, 2 senadores, governador e presidente da República. Por isso, a recomendação da Justiça Eleitoral é levar uma colinha de papel.
17: E ao participar da abertura da exposição O Caminho do Voto, promovida pelo Tribunal Superior Eleitoral, o presidente do Senado, Davi Alcolumbre, afirmou que o processo eleitoral brasileiro está entre os mais confiáveis do mundo. Ele também elogiou a decisão do presidente do TSE, ministro Nunes Marques, de levar a mostra ao Congresso Nacional.
18: A exposição, aberta à visitação no anexo 1 do Senado, apresenta as etapas do sistema eletrônico de votação, do desenvolvimento das urnas à totalização dos votos e integra a programação da Semana Nacional do Sistema Eletrônico de Votação.
1: As pessoas que visitarem a exposição sairão daqui conhecendo melhor o percurso do seu voto e o papel que ele desempenha na construção do nosso país. Um Brasil comprometido com a democracia, com as eleições livres e diretas, com a alternância de poder e com a transparência no processo eleitoral.
18: Edição de Paula Groba e trabalhos técnicos de João Lira, o Jornal do Senado fica por aqui. Acompanhe agora as notícias da Câmara dos Deputados. Boa noite.
17: Boa noite e até amanhã.
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5: Câmara reforça a indenização por dano moral à vítima de violência doméstica.
7: Proposta facilita acesso de motoristas a postos de combustível nas estradas.
9: Projeto busca garantir saúde ginecológica de meninas a partir dos 10 anos.
13: Boa noite. Os deputados analisam proposta que visa assegurar a saúde ginecológica de meninas a partir dos 10 anos de idade no SUS. O projeto está em regime de urgência e pode ser incluído na pauta de votações do plenário a qualquer momento, como informa o repórter Antônio Vital.
26: Está pronto para ser votado no plenário da Câmara, projeto que torna a regra a primeira consulta ginecológica das meninas a partir de 10 anos de idade no SUS, o Sistema Único de Saúde. O projeto foi apresentado pelas deputadas Adriana Ventura, do Novo de São Paulo, e Grace Elias, do PL de Minas Gerais, com o objetivo de permitir que as meninas e suas famílias recebam orientações preventivas e adequadas sobre temas como vacinação contra o HPV, cuidados de higiene íntima, preparação emocional para a primeira menstruação e informações sobre métodos contraceptivos. A vacina contra o HPV é recomendada a partir dos 9 anos de idade. A proposta obriga o Ministério da Saúde a elaborar um protocolo para o atendimento ginecológico dessa faixa etária. As meninas deverão ser encaminhadas à primeira consulta quando houver sinais de proximidade da menarca, como é chamada a primeira menstruação. Além disso, determina que as secretarias estaduais e municipais de saúde providenciem a formação contínua dos profissionais da área, especialmente ginecologistas, para que estejam preparados para atender as meninas. O texto também estabelece que a consulta será acompanhada por um responsável e, quando necessário, uma equipe multidisciplinar, que poderá incluir psicólogos e enfermeiros. De acordo com a deputada Adriana Ventura, uma das autoras da proposta, o objetivo é reduzir a incidência de gravidez precoce na adolescência, evitar doenças sexualmente transmissíveis e contribuir para a prática de hábitos saudáveis.
27: Tanto a vacinação como a HPV, que é recomendada a partir dos 9 anos, cuidado de higiene íntima, preparação emocional para essa fase da primeira menstruação e demais, bem como informação sobre métodos contraceptivos, isso é importante para prevenir gravidez precoce e outras complicações de saúde. Ele é muito simples, mas a gente acredita que ele pode provocar mudanças profundas na orientação das meninas brasileiras.
26: O projeto que torna a regra, a primeira consulta ginecológica das meninas a partir de 10 anos de idade no SUS, ganhou regime de urgência e pode ser votada a qualquer momento no plenário da Câmara, sem passar pela análise das comissões permanentes da Casa. Da Rádio Câmara, de Brasília, Antônio Vital.
2: Educação.
8: Jorge Sola, do PT da Bahia, defende o projeto de sua autoria que regulamenta as escolas de saúde pública do SUS. A matéria já aprovada na Câmara e em tramitação no Senado reconhece instituições estaduais e municipais que formam profissionais, organizam estágios e apoiam residências.
10: Essa rede de escolas de saúde pública precisa e merece o seu reconhecimento, a sua regulamentação, para que dê primeiro mais visibilidade, mais estabilidade e maior capacidade de ampliar o orçamento destinado à formação de recursos humanos, ampliar o empoderamento dessas escolas para o ordenamento das práticas e dos estágios. Muitas vezes você tem a necessidade de organizar as vagas nos hospitais públicos, nos hospitais da rede do SUS, para a formação profissional e até, né, definir políticas públicas que visem estimular a formação de profissionais que ainda temos uma carência.
11: Jorge Sola assinala ainda que as escolas têm papel central na organização dos processos seletivos para residências médicas e na formação de especialistas em áreas com carência no país. Para ele, a falta de um marco legal e de uma estrutura de articulação nacional limita o potencial das instituições.
8: Professora Luciane Cavalcante, do PSOL de São Paulo, é autora do projeto que isenta do imposto de renda professores e demais profissionais da educação básica e superior. Ela explica que a medida busca valorizar a categoria e ampliar os investimentos na educação.
11: A deputada afirma que o Brasil investe pouco em educação, paga baixos salários aos docentes e que muitos municípios não cumprem o piso nacional do magistério. Professora Luciane Cavalcante argumenta ainda que, assim como outros setores recebem incentivos fiscais, os profissionais da educação devem ser priorizados.
12: Esse projeto, ele visa colocar no centro do orçamento público e do financiamento das políticas públicas os profissionais da educação. Quase 30% de todo o rendimento dos profissionais da educação ficam retidos na fonte com pagamento do imposto de renda. Os profissionais da educação já trabalham em várias escolas para poder complementar a sua renda. Eles trabalham com alto número de estudantes por turma. Então, eles precisam desse investimento.
2: Trabalho.
8: A Câmara aprovou o projeto de lei que limita a jornada máxima de trabalho dos psicólogos a 30 horas semanais, sem redução do salário. A repórter Maria Neves traz mais informações sobre o texto que já foi encaminhado para análise dos senadores.
14: Uma das autoras do projeto, a deputada Érica Cocai, do PT do Distrito Federal, explica que atualmente a lei que regulamenta a atuação dos psicólogos não prevê limite de jornada de trabalho. Com isso, eles ficam submetidos a 44 horas semanais. De acordo com a deputada, a categoria é a única entre os profissionais que lidam com saúde e atenção psicossocial que não tem jornada de 30 horas.
15: Profissionais de psicologia têm o direito a uma jornada de trabalho que possibilite que ele tenha tempo para o seu aprimoramento acadêmico, mas ao mesmo tempo tempo para que possa cuidar da sua própria existência. Por isso, 30 horas para a psicologia é uma necessidade, não apenas dos psicólogos e psicólogas, mas uma necessidade do país que precisa desses profissionais atuando em todos os espaços.
14: A deputada Natália Bonavides, do PT do Rio Grande do Norte, também assina a proposta. Ao apresentar o texto, as autoras argumentaram que a redução da jornada de trabalho vai contribuir para a preservação da qualidade de vida e o adequado exercício da atividade profissional, que demanda elevado desgaste emocional e mental. O texto beneficia os profissionais com contrato de trabalho no setor privado. Para psicólogos que trabalham em empresas públicas como seletistas, a nova jornada dependerá de dotação orçamentária e de autorização na Lei de Diretrizes Orçamentárias. Da Rádio Câmara de Brasília, Maria Neves.
2: Economia.
11: Marcelo Crivella, do Republicanos do Rio de Janeiro, aponta como positivos os resultados de emenda à Constituição que estende a imunidade de IPTU a templos religiosos instalados em imóveis alugados. Ele explica que a regra passou a valer em 2023.
0: Em 2022, ela foi promulgada, essa emenda à Constituição, em fevereiro de 2022. Como o IPTU incidia 1º de janeiro, ela passou a ter efeito apenas em 2023. O que significa ela? Antes dessa emenda, tinha a imunidade de IPTU apenas os templos próprios, aqueles que foram construídos pelos fiéis. Mas nós sabemos, pelo censo do IBGE 2022, que dos 580 mil templos religiosos, católicos, espíritas, evangélicos, 400 mil funcionam em imóveis alugados e eles não tinham a imunidade do IPTU. Com a emenda constitucional 116, passaram a ter.
3: Marcelo Crivella orienta igrejas, creches, asilos e orfanatos a procurarem as prefeituras caso tenham efetuado o pagamento do IPTU entre 2023 e 2026. Ele alerta que a cobrança é indevida nos casos amparados pela emenda, com possibilidade de restituição dos valores.
11: Bandeira de Melo, do PV do Rio de Janeiro, é um dos autores de projeto que cria um modelo próprio de funcionamento para as cooperativas solidárias. O texto define essas organizações como sociedades sem fins lucrativos, com regras de autogestão e articulação com a Política Nacional de Economia Solidária.
3: Bandeira de Melo informa que a proposta busca reduzir a burocracia para iniciativas da economia solidária, com prioridade para grupos economicamente frágeis. O projeto também prevê estímulo à participação das cooperativas solidárias em compras públicas, licitações e ações de desenvolvimento comunitário.
4: Desenvolvimento Regional.
11: Paulo Soares, do Podemos de São Paulo, apresentou o projeto que cria um programa para incentivar a universalização da coleta e tratamento de esgoto. Ele explica que a iniciativa também institui um fundo de assistência para socorrer municípios sem condições financeiras de investir no saneamento básico.
16: Uma defesa da sustentabilidade e da compensação ambiental. Em que sentido? Aquele município que está cumprindo com todos os seus deveres na questão de saneamento, nas questões ambientais todas, ele ser recompensado por um fundo. E esse fundo também, ao mesmo tempo, socorrer os municípios que não têm condições financeiras de avançar no saneamento básico. Essa é uma gestão que envolve meio ambiente, envolve saúde pública.
3: Paulo Soares pede urgência na aprovação da matéria, ressaltando que o saneamento ainda apresenta desigualdades profundas entre regiões do país. O congressista esclarece que os recursos do fundo virão de penalidades, de fiscalização e de aportes internacionais de fomento.
11: Projeto de lei apresentado por Domingos Neto, do PSD do Ceará, visa facilitar o acesso de micro e pequenas empresas de turismo a financiamentos públicos. A proposta prioriza empreendimentos localizados fora das regiões metropolitanas.
3: O texto de Domingos Neto permite o uso de fundos garantidores e seguros de crédito em substituição ou complemento às garantias tradicionais. Para ele, a medida amplia o acesso aos recursos do Fungetur e dos fundos constitucionais para modernizar e fortalecer o turismo regional.
4: Transportes.
11: Avança na Câmara proposta que busca facilitar o acesso de motoristas a postos de combustível nas estradas. A repórter Silvia Munhato tem os detalhes.
19: A Comissão de Viação e Transportes da Câmara dos Deputados aprovou o projeto que busca melhorar o acesso dos motoristas aos postos de combustíveis e rodovias sob concessão pública. A proposta inicial do deputado Capitão Augusto, do PL de São Paulo, dava 180 dias de prazo para que as concessionárias elaborassem planos de adequação das rodovias, evitando retornos muito distantes. O relator, deputado Zé Trovão, do PL de Santa Catarina, afirma que o problema é real.
20: E esse motorista, às vezes, ele tem que caminhar 5, 6 quilômetros para frente, fazer um retorno e voltar. O que nós estamos determinando hoje é o seguinte: olha, nós vamos criar acessos mais claros e mais fáceis para esses motoristas, para que o cara não corra o risco, às vezes está na reserva, está chegando no final do seu combustível, vai fazer um retorno, ou um retorno que não está bem sinalizado, um retorno perigoso e acabar acontecendo um acidente.
19: Mas o deputado modificou o texto para atribuir à Agência Nacional de Transportes Terrestres terrestres a tarefa de tratar do problema no âmbito de sua atuação normativa e contratual. A proposta, que pretende facilitar o acesso do motorista aos postos de combustíveis em rodovias sob concessão, será analisada agora pela Comissão de Finanças e Tributação. Da Rádio Câmara de Brasília, Silvia Munhato.
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6: Segurança Pública.
18: Bibo Nunes, do PL do Rio Grande do Sul, é autor de projeto que amplia as punições para quem picha bens públicos ou privados. O parlamentar destaca que o texto prevê a suspensão da carteira de habilitação e das linhas telefônicas do infrator.
21: Nós temos que acabar com a pichação. Só suja a cidade. Tem que ser punido. É punindo que se gera respeito. Os pichadores, eles têm uma competição para ver quem é o louco mor, quem é o que consegue pichar e estragar o monumento que mais chame a atenção da sociedade. Então, esse projeto é para dar penalidade, punir quem presta esse desserviço ao Brasil, que é a pichação. E que nós, brasileiros, possamos ter nossas cidades, os nossos monumentos respeitados.
22: O congressista observa que a pichação causa, além dos danos materiais, prejuízos ao turismo. Bibo Nunes acrescenta que o projeto inclui a cobrança do ressarcimento pela restauração do bem pichado, com responsabilização do autor ou dos responsáveis legais em caso de menor de idade.
18: Alexandre Lente, do União de São Paulo, propõe substituir a prisão em regime fechado pela prisão domiciliar para quem deixar de pagar pensão alimentícia. O projeto do deputado também permite monitoramento eletrônico e saída para o trabalho remunerado.
22: Alexandre Leite explica que a prisão em regime fechado ficaria restrita a casos excepcionais, quando houver ocultação de bens ou má-fé do devedor. Ele argumenta que a medida busca aumentar as chances de pagamento da pensão sem impedir o exercício da atividade profissional.
6: Justiça.
18: Os deputados aprovaram nova regra sobre indenização por dano moral à vítima de violência doméstica. Entenda na reportagem de Paula Bittar.
23: A Comissão de Constituição e Justiça da Câmara dos Deputados aprovou uma proposta que reforça na lei o direito de indenização por dano moral nos casos de violência doméstica e familiar contra a mulher, desde que haja pedido expresso da acusação ou da parte ofendida. A reparação será fixada pelo juiz, inclusive criminal. A relatora na comissão, deputada Lídice da Mata, do PSB da Bahia, destacou a importância de garantir a indenização a essas mulheres.
24: Ela é uma vítima da violência e isso é conhecido pela sociedade e impacta sobre sua imagem na sociedade. E, portanto, ele garante o direito dessas mulheres a uma indenização por danos morais. A violência deixa as marcas que vão muito além das agressões físicas. Elas provocam sofrimento, ela compromete a saúde mental, ela afasta as mulheres do seu trabalho, ela deixa a mulher em situação de trauma. E por isso mesmo é essencial que a legislação assegure também o direito à reparação desses danos.
23: Segundo Lídice da Mata, a proposta tem inegável relevância, pois ao inserir a possibilidade expressa de reparação civil por dano moral decorrente de violência doméstica, fortalece a proteção dos direitos fundamentais à dignidade da pessoa humana, à integridade física, psíquica e moral e à igualdade de gênero, assegurando à vítima um instrumento adicional de reparação no âmbito civil. A proposta que estabelece o direito de indenização por dano moral nos casos de violência doméstica e familiar contra a mulher já pode seguir ao Senado, a menos que haja recurso para votação pelo plenário da Câmara. Na Rádio Câmara de Brasília, Paula Bittar.
6: Consumidor.
22: Tarcísio Mota, do PSOL do Rio de Janeiro, é coautor de projeto que regulamenta a publicidade das apostas online. A iniciativa trata a atividade como tema de saúde pública e de defesa do consumidor, com o objetivo de restringir a propaganda das chamadas bets.
5: Do mesmo jeito que nós temos hoje regulações muito rígidas sobre propaganda, por exemplo, para as drogas legalizadas, como tabaco ou álcool, é preciso ter regras muito rígidas para as propagandas dessas casas de aposta online. Por exemplo, é inadmissível que elas continuem a financiar times de futebol, financiar campeonatos de futebol, que são inclusive a origem de grande parte dessas apostas. É inadmissível que no meio da transmissão de um jogo de futebol, você tenha propaganda dessas casas de aposta como se fossem simples informações jornalísticas.
18: Segundo Tarcísio Mota, o projeto cria medidas preventivas para reduzir o endividamento e os impactos do vício sobre as famílias. O parlamentar também defende regras mais rígidas com foco na proteção da saúde mental e dos direitos dos consumidores.
22: Projeto de Raymond, do PT do Rio de Janeiro, proíbe a veiculação de propagandas de apostas online em emissoras de rádio e televisão. De acordo com o deputado, a medida busca reduzir a exposição da população às chamadas bets em veículos que operam por concessão pública.
7: Então, o que a gente queria, na verdade, é que as bets não existissem no nosso país. Nós lutamos contra elas. Mas, enquanto a gente não consegue abolir as bets no Brasil, e nós haveremos de abolir um dia, nós queremos proibir que elas sejam divulgadas, publicizadas nos meios de comunicação de televisão e rádio.
18: Raymond explica que o objetivo é minimizar os impactos das apostas sobre a saúde mental, o orçamento das famílias e o endividamento da população. Ele acredita que reduzir o alcance desse tipo de atividade protege os consumidores mais vulneráveis.
22: Termina agora o Jornal Câmara dos Deputados, produzido pela Rádio Câmara, com trabalhos técnicos de Everson Urani e apresentação de Val Monteiro e Luciana Vieira. Uma boa noite para você.
18: A Voz do Brasil volta amanhã. Boa noite.
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13: Cerca de 27 toneladas de barricadas foram removidas hoje na comunidade da Vila Uruçaí, em Duque de Caxias, na Baixada Fluminense. A operação permitiu a desobstrução de 4 ruas e restabeleceu a circulação de moradores na região. Segundo a Polícia Militar, a ação foi realizada por agentes do 15º Batalhão que retiraram um entulho utilizado para bloquear as vias da comunidade. Escolhido para ser o vice na chapa de Flávio Bolsonaro do PL à presidência da República, o deputado federal Alfredo Gaspar, também do PL, é alvo de uma investigação no Supremo Tribunal Federal por suposto estupro de vulnerável. A apuração foi solicitada pela Polícia Federal a partir de elementos apresentados por Lindenberg Farias, do PT, vice-líder do governo Lula na Câmara, e pela senadora Soraya Tronic, do PSB, no fim de abril. Os parlamentares apontaram indícios de que Gaspar teria estuprado uma adolescente de 13 anos, hoje com 21. O caso tramita sob sigilo no STF. O estágio superior de um foguete Falcon 9 da SpaceX colidiu com a superfície da Lua na madrugada de quarta-feira. O impacto se deu depois do objeto vagar pelo espaço sem destino por mais de um ano. A colisão ainda não foi oficialmente relatada pela NASA ou pela SpaceX, mas especialistas em rastreamento espacial confirmaram o impacto. O evento não representou nenhum risco para a Terra. Mas após a colisão, teria formado uma cratera perto de um famoso ponto de referência da superfície lunar e oferecendo aos cientistas uma oportunidade única de pesquisa que poderá ajudar em missões futuras. Do Departamento de Jornalismo, Fernanda Paredes.
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2: Chegou a melhor hora da noite, é o Gerando Vencedores, um programa da IGV com você aqui pela Rádio 93 FM, também pela Rádio RVI, uma bênção, sempre com aquela mensagem impactante do pastor Valdir Brasil, que daqui a pouquinho vai estar ministrando mais uma palavra que vai de encontro ao seu coração. Eu tenho certeza absoluta que você vai receber uma revelação nesta noite de quarta-feira que vai fazer toda a diferença. Mas antes, tem música bonita chegando aqui na nossa programação. Reacende a Chama com Suede Silva. Eu já volto com a mensagem de Deus junto com o pastor Valdir.

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1: Que a paz de Cristo invada o seu coração.
2: Amém!
1: Nós estamos direto no templo da IGV Itaipu, rua São Fábio 55, e nós temos uma missão, e a nossa missão
2: é gerar vencedores.
1: Aleluia! A nossa missão é gerar vencedores. Eu quero compartilhar com você o inconformismo que começa no quebrantamento. Abra comigo a sua Bíblia, por favor. Livro de Neemias, capítulo 1, apenas o verso 4. Quando ouvi isso, sentei-me e chorei. Passei dias lamentando-me, jejuando e orando ao Deus dos céus. O que provoca o inconformismo na vida de quem é quebrantado por uma notícia? Neemias recebe a notícia que era normal no meio do povo, sabia disso? Jerusalém estava com o muro quebrado, com portas queimadas, mas isso já era normal. Estava normal. E aí? Não tem muro mais não. Por quê? Porque o inimigo quebrou. E as portas? Não tem mais não. Por quê? Porque o inimigo queimou, botou fogo. E agora? Ué, fazer o quê? Vamos viver sem muro. Vamos viver sem porta. Só que, para um homem que não aceita menos do que Deus tem, não dá para permanecer com o muro quebrado. Só que para alguém que conhece o Deus que serve e sabe quem é Deus, não dá para continuar com portas queimadas a fogo. Neemias, quando escuta essa notícia, fala: que isso? Tá doido? Olha o que ele diz: assentei-me. O que Neemias está dizendo? Quando Anani, meu irmão, me trouxe a notícia, eu não tive pernas para ficar de pé, eu me assentei. Mas o que? Chorei. Porque, irmão, a notícia que não faz chorar é uma coisa normal. Mas quando é alguma coisa tão forte, tão doloroso, uma ruína tão grande, o cara chora. Ele está confessando aqui, ele que escreveu o livro é de Neemias. Está dizendo: eu me assentei, eu chorei, eu lamentei, eu jejuei e orei. Por quê? Lamento não pode durar a vida toda. O que ele faz? Ele vai buscar de Deus, jejuando e orando a quem? Ao Deus dos céus. Ele sabia para quem ele estava pedindo. E quem pede para Deus, recebe resposta. Quem pede para Deus, vive transformação. Quem pede para Deus, vai viver o extraordinário.

Ora, ação. Ele orou. E quando ele ora, o que, que Deus faz com Neemias? Coloca quebrantamento. Inconformismo vem quando chega o quebrantamento. Quando ele se quebranta diante de Deus, ele fica inconformado de saber que o povo de Deus estava vivendo vergonha. Quem não chora pela ruína, nunca se levanta para reconstruir. Guarda isso. Quem não chora pela desgraça, nunca se levanta para fazer diferença. Porque quando vira normal, irmãos, quer ver? Estamos vivendo numa sociedade que parece normal. Um empresário bem-sucedido tem uma outra mulher. Parece que virou normal. O cara é bem-sucedido, ele pode bancar a família dele, mas pode bancar uma outra família. Normal. Que normal. Estamos vivendo dias que parece que virou normalidade, pecado. Se nós não vigiarmos, o santo se mistura com o profano. Se nós não vigiarmos, igreja deixa de ser noiva escolhida do noivo. Vira mistura. Sabe por quê? Porque parece que isso é normal. Um marido larga uma esposa, vai morar com outra, a outra. E aí vai viver. Não, irmão, a gente pode aceitar isso. A gente precisa orar como igreja para que famílias sejam abençoadas. Nós somos responsáveis. Nós somos responsáveis pela nossa casa. Neemias toma essa posição. Como é que é? Não tem muro? Não, não vou aceitar isso não. Não tem portão? Não vou aceitar isso não. Nós precisamos entender que nós somos boca de Deus, voz profética. Eu vim aqui profetizar, levanta a mão, sobre a sua casa, sobre a sua família. Eu declaro que Deus vai fazer coisas extraordinárias, que a paz vai transbordar dentro da sua casa, que a confusão que existiu em 2025 está proibido para 2026. Eu vim declarar que sobre a sua casa tem paz, sobre o seu coração tem paz, sobre a sua família tem alegria.

0: nós vamos reconstruir muralhas, nós vamos recolocar portas, porque o inimigo não pode entrar e sair na hora que ele quer. Não, não, ele está arrependido no nome poderoso de Jesus.
1: Aleluia. Aleluia. Mas parece que isso virou normalidade. Parece que agora, dá um jeitinho, uma falcatruazinha, todo mundo faz. Que história é essa? Irmãos, pecado não vai deixar de ser pecado, porque pecado é abominação contra Deus, e Deus abomina o pecado. Deus não honra pecado, Deus ama o pecador, mas Deus aborrece o pecado. Mas parece que estamos vivendo um dia que as coisas vão ficando normais. Enquanto isso acontecer, não vai ter posição. Eu quero viver extraordinário. Mas antes de viver extraordinário, tem o quê? Transforme-se. Porque se não tiver transformação, vai continuar vivendo a mesma coisa. Vou repetir, talvez pela milésima vez. Se você fizer sempre as mesmas coisas, vai viver sempre os mesmos resultados. Mas se você mudar, se você transformar, Deus vai fazer você viver o extraordinário. Quer viver o extraordinário? Transforme-se. Você precisa estar sensível às coisas que precisam mudar dentro da sua casa, dentro da sua vida, daquilo que parece normal. Parece que os muros foram quebrados e não tem mais limite, ou seja, invadem a área um do outro, e não é isso que Deus quer. Neemias, quando escuta essa notícia, ele disse: não, eu não vou aceitar isso, eu não vou aceitar isso, eu não vou concordar com isso. O que que você precisa discordar hoje? O que está acontecendo na sua casa que precisa de mudança e que precisa mudar já, para você até 31 de dezembro viver extraordinários? Nós, irmãos, servimos ao Senhor porque nós estamos buscando no Senhor. Aqui não tem ninguém perfeito. A mesa não é para perfeitos, a mesa é para arrependidos, inconformados com o pecado, com a ruína. Nós estamos aqui porque nós estamos inconformados com o pecado e com a ruína, e a igreja do Senhor tem essa missão. A nossa missão
2: é gerar vencedores.
1: Para gerar vencedores, tem que pegar o caído, colocar de pé e falar assim: você foi gerado para ser vencedor. Deus não tem projeto de derrota para você. Deus não te criou para você ser vergonha, a escória da sociedade. Deus te criou para você brilhar a luz do evangelho. Deus te criou para você fazer a diferença. Esse é o papel da igreja. O evangelho é evangelho de boas novas. Boas novas, pastor, dentro de um caixotinho, não é boas novas.

boas novas, ela vai acontecer quando a gente atender o id de Jesus. Jesus disse: ide e pregar o evangelho, ide e fazer discípulo, ide e fazer transformação, ide. E muita história vira em pessoas precisam ser transformadas, mas Deus vai usar eu e você, Deus vai nos usar para mudar a história na vida de pessoas. Se a gente se conformar, a coisa vai continuar do jeito que está. Altares precisam ser restaurados. Como é que está o altar da minha casa? Como é que está o meu altar? Elias, ele clama e Deus manda fogo do céu. Mas antes de vir fogo do céu, tem que ter altar restaurado. Isso é princípio, agora eu não mudo mais. Tem casa de crente que não toca um louvor, irmão. Que ninguém ora, que ninguém canta, que ninguém faz nada para Deus. Os vizinhos não sabem mais quem é que mora ali. Se é o pagodeiro ou se é o dono do pagode. Porque é música do mundo o tempo todo e a presença de Deus já não faz parte dessa casa. Altar destruído dentro de casa. Pastor, eu vim aqui para ouvir isso, irmão. É o que Deus está falando comigo. Eu tenho que ficar inconformado. Sabe por quê? Porque um dia eu vou prestar conta a Deus da sua vida. Como pastor dessa igreja, se eu não te levar para o caminho da santidade, no caminho de Deus, eu vou ter que prestar conta. E aí, o que eu vou falar? Eu falo assim: eu confio a você, o meu rebanho, porque rebanho é do Senhor. Pastor é dono de rebanho, pastor é dono de igreja, pastor tem que ser servo, servo e nada mais. Agora tem que ser obediente. E Deus tem me incomodado isso. Você tem que ensinar minha igreja que tem um próximo nível de milagre, de vitória, de bênção. Mas esse nível começa com santidade, porque sem santidade ninguém verá o Senhor. A nossa casa precisa ser diferente, porque na hora que o vizinho precisa de uma resposta de Deus, é na nossa casa que ele vai procurar. A nossa casa tem que fazer diferença no bairro, porque a hora que alguém precisar de ajuda, é na nossa casa que vai. Então a nossa casa será chamada casa de oração, porque eu e a minha casa serviremos ao Senhor, eu e a minha casa adoraremos ao Senhor. Aleluia, aleluia. Agora, como tem sido a nossa casa? A gente ama de verdade ou a gente carrega uma carenagem? O nosso altar da nossa casa está edificado ou está destruído? Se nós queremos milagres, se nós queremos fogo, se nós queremos vitória de Deus, o altar tem que ser restaurado antes dos muros. Antes dos muros, começa por dentro, altar aqui dentro. Neemias só vai fazer o que fez depois que restaurou por dentro. Porque quando restaura por dentro, aí restaura por fora. Você está entendendo o que Deus está tratando com a gente? Antes do fogo cair, o altar precisou ser reconstruído. Antes de acontecer um milagre visível a todos, Elias tem que tomar a posição dele, porque não adianta pedir fogo se o altar continua quebrado. Não adianta pedir transformação se eu não mudo a minha atitude de quem eu sou. Tem que ter mudança. Tem muita coisa que tem que cair para Deus reconstruir. Por exemplo, Gideão está lá malhando trigo no lugar impróprio. Onde amassava uva, é lá que ele está malhando trigo. Ele está escondido por quê? Porque tudo que eles plantam, o inimigo rouba. Tudo que eles produzem, o inimigo leva. Parece que não tem muro, parece que não tem proteção. Parece que ele trabalha para alguém desfrutar daquilo que ele produziu. E aí, para preservar, o que ele faz? Se esconde no lagar, começa a malhar o trigo ali, e o anjo do Senhor, anjo com A maiúsculo, teofania, aparece e diz: varão valoroso, o Senhor é contigo. Ele olha para o lado: ih, rapaz, pensei que estava sozinho aqui, tem mais gente, quem não vê ninguém? Deus está falando com ele, ele não sabe quem ele é. Sabe por quê, irmãos? Quem não sabe mais da identidade, qualquer coisa serve. Quem não sabe quem é, qualquer caminho está bom. Quem não sabe o que quer, qualquer coisa serve. Gideão está malhando trigo e o Senhor fala com ele e ele fica procurando para quem? Eu? Eu sou o menorzinho da minha casa. Minha família é a mais petititinha. Nós somos miudinhos, não pode ser pra gente, mas Deus está dizendo: é com você, através de você, eu vou livrar o meu povo da mão dos midianitas. Deus está dizendo que é com você, é através de você que ele vai abençoar a sua casa, é através de você que ele vai abençoar a sua família, é através de você que ele vai abençoar a rua que você mora, é através de você que ele vai abençoar a empresa que você faz parte, é através de você que ele vai fazer coisas extraordinárias, é através de você. Você precisa ficar inconformado para se levantar para coisas maiores. Eu aqui, Senhor, é através da sua mão, Gideão. E aí, o que Deus tem que fazer?
para trazer um milagre, derrubar altares de Baal. Ele vai lá, derruba os altares dos seus pais, de Baal, para reconstruir o altar de Deus. Quem sabe o que está faltando hoje é você quebrar o que veio até agora e começar tudo novo numa nova direção. Inconformado. Porque o bom, vou repetir, tem sido o maior inimigo do melhor. Tem gente que se acomodou com o bom. Está dando para viver, não é isso não. Meu irmão, algumas coisas que precisam cair para outras se levantarem. Algumas famílias foram destruídas porque altares errados estavam de pé dentro de casa. Algumas empresas quebraram porque altares errados estavam erguidos dentro dessas empresas. E Deus está dizendo, chegou o tempo de viver o extraordinário. Mas para viver o extraordinário tem que ter mudança, tem que ter transformação. Acorda para isso, muda porque Deus vai mudar. Transforme-se porque o extraordinário vai chegar. Viva uma vida com Deus e Deus vai abrir portas onde você nem imagina. Se prepare, esse tempo é um tempo de graça. Aleluia. Existem coisas que precisam ser mudadas já. Porque não se reconstrói o novo mantendo o velho. Velhos costumes, velhas atitudes. O que te envergonhava não vai te envergonhar mais. O que te roubava não vai te roubar mais. O que roubava a sua alegria não vai tirar mais sua alegria. Eu vim aqui profetizar, irmão. É um tempo novo. Deus está escrevendo uma história nova em páginas novas. Deus está escrevendo uma história nova com princípios novos para você viver o extraordinário. Agora, o que precisa acontecer? Esse chamado coletivo. O que Neemias faz? Nós vamos reconstruir. Pastor Vaguinho, perto da sua casa, você vai reconstruir um muro. Pastor Alex, perto da sua casa, você vai reconstruir um muro. Pastora Vanessa, perto da sua casa, você vai reconstruir um muro. Pastor Bruno, perto da sua casa, você vai. Pastor Ercília, pastora Lucinha, o que Neemias faz? Coloca a responsabilidade sobre todo mundo, ou seja, perto da casa do presbítero Francisco, ele vai reconstruir. E quando o chamado é coletivo e todo mundo pega o muro, vai ficar pronto em pouco tempo. Em 52 dias, os muros já estavam reconstruídos. Por quê? Por causa da chamada coletiva. O que Neemias faz? Vinde, pois, e edifiquemos um muro. O que ele faz? Ele convoca todo mundo. Você não pode ficar excluído disso. Você faz parte desse grupo de vencedor que gera vencedor. Você faz parte dessa promessa que não é para uma pessoa, é para você também. Você também tem o direito de viver a abundância de Deus, de viver o milagre de Deus, de viver a bênção do Senhor. A sua casa é um pedaço do céu. E o céu começa na sua casa. A sua casa é lugar de harmonia, é lugar de alegria, é lugar de felicidade, é habitação de anjos.

0: problema é que o muro tá quebrado, as portas estão queimadas e o povo tá achando que é tudo normal. É tudo normal. Não é normal. Olha o que Neemias faz. Toma posição. E quem toma posição tem ação. Quem toma posição, posição vem junto com atitude. Atitude. Neemias não disse, espere um milagre. Assistam de longe. Orem apenas. Ele disse, vamos reconstruir. A minha chamada hoje para você, a minha convocação para você hoje, vamos reconstruir. Vamos reconstruir. Vamos reconstruir. Chegou o tempo de viver o extraordinário. Transforme-se e viva o extraordinário. Será que tem alguém que precisa de um milagre, de uma injeção do céu, de algo novo de Deus, para dizer, Senhor, eu preciso viver esse tempo novo, eu quero viver, mas eu quero me oferecer para mudanças, para transformação? Será que tem alguém que precisa receber uma unção nova de Deus, uma carga nova do Espírito Santo, um poder novo do alto?
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3: Que palavra! Amanhã tem mais com o pastor Valdir Brasil. Presta atenção nisso aqui. Há mais de 12 anos, o Gerando Vencedores levam a palavra que edifica e transforma vidas, sabia? 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Eu vou orar por

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1: Meu Deus, nesta noite de quarta-feira, nós entramos diante da tua presença para declarar vitória para o teu povo, para que todos que estão sintonizados aqui na rádio

0: chegando, a resposta está chegando, que a mensagem que o teu filho, teu servo, pastor Valdir Brasil trouxe nesta noite, se cumpra amanhã, que amanhã mesmo, essa vida que me ouve agora, veja os frutos da tua mensagem, porque a tua palavra não volta vazia. Eu declaro vitória, cura, libertação, restauração, portas abertas. Que a mão poderosa do Senhor seja estendida em favor de todos os que clamam comigo nesta noite de quarta-feira, aqui pela rádio, em o nome de Jesus. E você que concorda, você que crê, de todo o seu coração, diga amém.
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0: E a missão é clara, é objetiva, é gerar vencedores. Há mais de 12 anos, aqui pela Rádio 93 FM, e também estamos pela Rádio RVI, de segunda a sexta-feira, neste horário. Você sempre com uma mensagem impactante e poderosa, com meu amigão do coração, pastor Valdir Brasil, cheio do Espírito Santo e sabedoria, para instruir você na palavra, à luz das escrituras. 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Que Deus abençoe muito você e obrigado por caminhar conosco. Amanhã, nesse mesmo horário, encontro marcado. Vamos ficando por aqui. Lembrando que amanhã é quinta e do outro lado da ponte, quinta extraordinária, é na IGV Trindade.

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3: Muito boa noite, estamos de volta, mais um Resenha no Rádio. Hoje tem novidade, hoje tem agenda, tem muita música bonita e é claro, tem também convidado já voltando aqui em nosso programa hoje, falando desse evento lindo que é o Madureira Day, ali no dia 8, esse sábado agora, ali em Madureira, pastor Paulo da PIB de Madureira, nosso convidado de hoje, certo? E daqui a pouquinho ele volta falando sobre esse evento e muito mais. E a gente já começa o nosso Resenha no Rádio hoje com o Pensamento do Dia.
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5: Fala galera, aqui quem fala é Yuri Norá e eu quero compartilhar uma palavra ao seu coração. Segundo Crônicas, capítulo de número 33, versículo 23 diz: mas não se humilhou perante o Senhor, como Manassés, seu pai. Biblicamente falando, o que nós estamos percebendo é que o que sentenciou Amon não foram os seus pecados, mas foi a sua falta de arrependimento. Se você ler o capítulo de número 33 com calma na sua casa, você vai perceber que os crimes de Manassés ultrapassou outras nações, ou seja, seus pecados, suas faltas eram muito grandes diante de Deus. Mas por causa do arrependimento, Deus havia restituído o que ele perdeu. Então a gente entende que o que sentencia um homem não são os seus erros, mas é a falta de comprometimento com a palavra de Deus. É por isso que a Bíblia diz em João capítulo 3:16: porque Deus amou o mundo de tal maneira que deu seu filho unigênito para que todo aquele que nele crê não pereça, mas tenha a vida eterna. Deus não se escandaliza com os nossos erros, Deus não se escandaliza com os nossos pecados, Deus não se escandaliza com nossas decisões precipitadas. Pelo contrário, ele enviou o seu filho para que pudéssemos ter uma segunda chance. Então, o que sentencia um homem não é o que ele faz, mas é a falta de posicionamento dele diante a um erro. Se Deus te permite ouvir essa palavra, é porque ainda dá tempo. Se arrepende, porque o céu é o seu lugar. Eu compartilho com você aquilo que Deus compartilhou comigo.
3: Amém, pastor Yuri, Deus abençoe. Pastor Yuri teve com a gente, menino ali, na vigília da Rocinha, que tremendo. E por aqui a música não para.
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0: Soares me atraiu. Música linda demais.
1: Boa, super
0: esse
1: legal.
0: É um, pô, demais. Muito ele arrasa music. Muito, né? E olha, a gente segue com o nosso Resenha no Rádio, de volta, como eu falei no início do programa.
1: É o nosso convidado de ontem e de hoje, né?
0: E de hoje, como legal. Eu falei no início do programa, Pastor Paulo, ali da PIB de Madureira. Pastor Paulo, o pessoal ficou me perguntando, mandando mensagem, onde o pastor foi, o que que ele fazia, que vocês são fofoqueiros, gente. Que fica querendo saber da vida do pastor, mas eu descobri. Pastor, conheço um amigo nosso comum, o Charles.
1: Grande abraço, Charles Duarte.
0: Ajudou muita gente no Gospel Light. Pastor falou, eu quase fui no Gospel Light.
2: Rapaz, é. Eu passava
0: como
2: ali.
0: Como que era isso, pastor?
2: Na mocinha, em frente, o Irajá, isso, Atlético isso. Clube, tinha ali o
1: Gospel,
2: como é que é?
1: Night,
2: Gospel
1: Irajá,
2: Light,
1: Atlético Clube.
2: Sábado à noite, eu com
0: isso.
2: Vontade de passar
0: era
2: ali,
0: vigília,
2: de entrar.
0: Era o vigilão.
2: E eu com medo do diácono me descobrir e me excluir da igreja.
0: Pastor, a gente ouviu isso a
2: quase
0: vida toda.
2: Quase fui fazer terapia por causa disso.
1: É, pastor,
2: o privilégio de conhecer aqui.
1: Não,
2: o DJ
1: pra gente
2: Marcelo
1: é uma honra.
2: Hoje,
1: é uma honra de a gente estar junto esse tempo todo.
0: Disso. O legal foi o que o pastor falou depois, isso é bacana, né? É a estratégia que Deus dá e hoje Deus usa tantas ferramentas. Hoje está usando o senhor, o pastor também é psicólogo, né? E ele utiliza essa ferramenta como mais uma alavanca, um mecanismo para abençoar as famílias. Pastor, conta um pouquinho pra gente. Antes da gente falar desse evento lindo que vai acontecer no sábado do dia 8, como é que o senhor tem estado, né, que foi o chamado que o senhor deu, que Deus deu para a sua vida através das famílias, né?
2: Exatamente, fui pastor de famílias da PIB do Recreio durante 14 anos e essa ligação, nesse envolvimento com os dramas familiares, nos leva como pastor a ter um olhar mais holístico da própria sociedade, uhum. Porque a igreja nada mais é do que um reflexo do que acontece no mundo lá fora.
1: Sim.
2: Né? Nós temos que acolher essas pessoas e dar ferramentas para que essas famílias possam sair da crise, do problema e apontar soluções. Eu penso o seguinte, Cláudia, Marcelo, a igreja, ela não pode se reunir para elucubrações teológicas profundas. O que a pessoa quer saber ali é o que a Bíblia tem a falar acerca do meu problema. Eu estou com meu filho nas drogas, eu estou com meu casamento quase destruído, eu estou com uma crise financeira. O que que a Bíblia tem como resposta? O que que o Evangelho traz para me solucionar o problema do hoje, do aqui, do agora? Então o Evangelho tem que ser prático.
0: Porque as pessoas também têm pressa.
2: Tem problemas,
0: né,
2: tem pressa.
1: Problemas, e eu acho que hoje um dos maiores focos do inimigo é exatamente destruir as famílias, que é literalmente a base de toda a sociedade. Se essa base ela for corrompida, né, a gente perde totalmente as referências. E a gente tem visto exemplos aí de jovens que tem problemas terríveis por causa da base destruída da família.
2: Exato.
1: Então, eu acho que o senhor deve ter tido muitas experiências assim, né, que dá pra contar, fazer alguns livros de tantas experiências.
0: Verdade.
1: Com
0: já
1: vidas
0: pensou
1: de famílias.
0: Nisso?
2: Não, eu tô escrevendo um livro, curiosamente, não é sobre especificamente família. Eu tô falando o título do livro é Uma Igreja para a Cidade.
1: Legal.
2: Exatamente com esse viés da igreja
0: bem
2: se
0: urbano,
2: conectar,
0: né,
2: com o urbano, com a comunidade, com as demandas da sua região.
1: Sim.
2: Porque antes de atingir o mundo, eu tenho que ser resposta para aquele que está ao meu lado.
0: Sim. É, ao redor.
2: Não adianta
0: ali,
2: eu ir para os confins da terra se o meu vizinho ao lado está sofrendo, não tendo resposta para as suas questões.
0: Nesses mais de 20 anos, trabalhando 14 com família e hoje 5 como pastor presidente, nesses mais de 20 anos, o que o senhor percebe, tem percebido ao longo de todo esse tempo, o que mais tem tido falta às famílias? O que mais tem dilacerado, tem sido problema que às vezes a pessoa não consegue lidar?
2: Olha, Cláudia, a gente percebe hoje, né, nesse contexto que a gente está vivendo de sociedade, uma inversão de valores tremenda.
0: Uhum.
2: O secularismo invadindo as casas, a transferência de responsabilidades, os pais não tendo mais o poder, no melhor sentido da palavra, autoridade, no melhor sentido da palavra, com seus filhos, transferindo responsabilidades,
0: né,
2: delegando responsabilidades, e as crianças estão muito soltas, perca
1: sem
2: de
1: limite.
2: Referências, perdendo as principais referências do lar. Então, assim, são muitas ocupações em relação a trabalho, ganhar dinheiro e os pais ausentes da rotina do dia a dia, deixando os filhos com o celular o dia inteiro. Isso tem causado muita corrosão dentro das famílias.
1: Que bom. Eu acho que também uma coisa muito interessante no título do livro, né? É porque as igrejas, elas precisam ter a característica do local que elas estão. Não adianta eu querer fazer uma igreja em Jacarepaguá com o cara da igreja de Campo Grande. Então, essa sua visão é muito interessante. Se o senhor puder falar um pouco mais sobre essa questão do livro e dessa visão, né?
2: Eu saí de um bairro de Recreio dos Bandeirantes, onde eu moro, inclusive, até hoje, e Deus me leva para pastorear Madureira. Mesma cidade, 20 quilômetros de distância, mas cultura completamente diferente.
0: O senhor era de onde antes?
2: Eu era de Vigário Geral.
0: Na época que era solteiro, né? Passava
2: Vigário Geral. Pelo... Vigário Geral, subúrbio, Zona Carioca, Norte, Zona né? Norte. Então Deus me levou, fui capelão militar durante um tempo, Deus me levou para pastorear em Saquarema, fui pastor em Cordovil, Recreio dos Bandeirantes, agora em Madureira. Contextos completamente diferentes. Para ter uma ideia, Madureira, ao lado ali é Vila Valqueire. Outra realidade
0: outra cultural, realidade.
2: Econômica, social, bairros próximos. Então a gente precisa, como você falou, Marcelo, a igreja tem que estar encorpada ao bairro, se comunicar com aquela região. O que, que os moradores de Madureira mais gostam? É o samba? É o pagode?
1: É. A igreja tem vou me vestir de louco para ficar com
2: a igreja
1: louco, eu vou
2: tem
1: me...
2: que ter essa conexão, porque se ela se enclausurar e não se comunicar com o evangelho não vai se tornar atraente. Ela tem que se contextualizar sem perder a essência.
0: Ó, você que está ouvindo a gente aí, de repente você está vivendo algum dilema na sua vida, na sua família, precisando, né, de um amparo, de uma palavra. Talvez você não faça parte de alguma igreja evangélica. Procura lá, Pastor Paulo, na PIB de Madureira. Fica onde, pastor?
2: Fica na Praça do Patriarca, na Rua Andrade Pinto 28. Local de fácil acesso, ali estamos à disposição de vocês e ouvintes também, procurar outras igrejas,
0: isso,
2: no seu bairro, né?
0: Seu bairro.
2: Não precisa ir para muito longe, não. No seu bairro tem uma igreja que prega a palavra, que tem uma mensagem contextualizada, as suas necessidades. Vai lá, você
1: inclusive,
2: vai ser abençoado.
1: Uma chance boa de encontrar o pastor lá, e não só o pastor, mas como toda a comunidade. Sábado agora, se você não ouviu o programa de ontem, a gente tem um evento especialíssimo, Madureira Day.
2: Madureira
1: pastor, por
2: Day.
1: Por favor, nos fale um pouco mais sobre isso.
2: Sábado que vem, dia 8, a partir do meio-dia, Madureira Day, em frente à nossa igreja, nós vamos montar um palco com várias atrações. Música, forró, pagode, sorteio de brinde. Teremos um grupo de irmãos dos Estados Unidos que vão estar ali conosco, cantando.
0: Amém.
2: Participando com trabalho com criança. Vamos ter uma EBF em frente à nossa igreja, ali na Praça do Patriarca, para atender as crianças do bairro. Atendimento de aferição de pressão e glicose, atendimento com assistente social, advogados, psicólogos, exame de optometria, reflexologia, design de sobrancelha, massoterapia. Teremos, como disse, uma exposição de carros antigos também para a comunidade. Muita coisa boa acontecendo. Barraca com comidas típicas. Olha só.
1: Um sábado
2: Madureira
1: preenchido,
2: Day.
1: Né? Um sábado preenchido para toda a galera
2: de rua
1: aparecer lá no Madureira Day.
0: Coisa boa. Então não perde, não, né? Eu, Marcelo, acho que eu vou lá, hein?
1: Boa.
0: Comida?
1: Vamos.
0: Comida, música. Ainda vai ter carro antigo lá. Vai ser bom demais. Pastor, obrigada por ter vindo fazer essa visita pra gente. Ter vindo mais um dia com a gente
2: legal.
0: Aqui, né? Ontem e hoje. Manda um beijo lá pra PIB de Madureira, tá?
2: Eu que agradeço, Cláudia, Marcelo, produção.
1: Prazer, uma honra.
2: Um abraço aos ouvintes. Que Deus abençoe vocês. Parabéns.
1: Amém.
2: Por esse programa divertido, pautado na palavra. Parabéns. Que Deus continue abençoando
1: Valeu.
2: Vocês.
0: Ó, e você que tá ouvindo a gente, né? Nós, eu e Marcelo, estamos apresentando o Resenha no Rádio, né? Por causa da legislação eleitoral, nosso querido amigo Alexandre Esquerdo, né? Teve que se ausentar por algum tempinho só.
1: Sim,
0: porque
1: sim,
0: ele é pré-candidato como deputado estadual pelo Rio de Janeiro. Então, fica ligado. Passando esse período,
1: isso,
0: ele tá de
1: combinado.
0: Volta.
1: Outubro, ele vai estar de volta à programação da 93. Um beijo pra todo mundo que tá curtindo a gente aí. E um beijo também pra Alexandre Esquerdo, que não tá podendo estar junto com a gente.
0: Obrigada pela confiança, Esquerdo. A gente pode deixar que a gente deixe o programa todo inteirinho pra você.
1: Será?
0: Bora continuar por aqui.
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0: Muito bem, esse é o seu Resenha no Rádio, de segunda a sexta, no ar da 93. Tem alô chegando,
1: boa,
0: Marcelo.
1: Todo o planeta conectado aqui na 93 FM, no Resenha no Rádio. Quem tá com a gente aí, Claudinha?
0: Pra quem mandou o seu alô, 998004021.
1: Repita,
0: a Márcia.
1: Repita.
0: 998004021. Márcia do Engenho Novo, Cristiano de Mesquita também tá ligado com a gente. Leila de Campo Grande mandando alô pro seu filho Renan e todos os ouvintes. E a Joyce de Queimados também oferecendo o próximo louvor pra sua família. E você, já mandou o seu alô? Quero mandar um beijo pra todos os taxistas, motoristas de aplicativo que estão ligados no Resenha no Rádio, você também, rodoviário, enfim, porteiros, vigilantes, todos vocês que estão trabalhando nessa noite de
1: assim
0: quarta-feira.
1: Nós, assim
0: igual
1: nós,
0: a gente, né? Obrigada pela
1: labuta,
0: companhia.
1: Isso, e também você também pode mandar sua mensagem aí, assim, sendo compactuando com a gente. Estou no trabalho aqui ouvindo Resenha. Manda aí 998004021.
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0: 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E hoje, você sabe, no programa do Resenha tem sempre uma dica pro seu carro, pra você deixar ele funcionando super bem. 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
6: Oi, gente. Em tempos de combustível mais caro, tentamos economizar de várias formas, mas afinal de contas, manter o vidro aberto ou desligar o ar-condicionado ajuda? A resposta mais apropriada é: depende. Se você estiver dirigindo pela cidade e não estiver no verão do Rio de Janeiro, a melhor opção para economizar é abrir os vidros. Já na rodovia, em que geralmente se mantém uma velocidade constante, o ideal é ligar o ar-condicionado. Isso porque, quando os vidros estão abertos, se cria um maior atrito dentro do carro, exigindo mais gasto de combustível para manter a velocidade constante. Para mais dicas, me siga no Instagram, eu sou o Adriano Brasil.
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1: Nós temos uma mensagem muito especial da parte de Deus para você com o pastor Silas Malafaia e o tema: Deus não faz nada pela metade. Vamos ouvir.
7: O milagre só termina depois que Deus conclui todo o processo. O milagre só termina depois que Deus conclui todo o processo. Olha o que diz o versículo 11, livro de Josué, versículo 11 do capítulo 4. E sucedeu que assim que todo o povo acabou de passar, então passou a arca do Senhor e os sacerdotes à vista do povo. Versículo 18. E aconteceu que como os sacerdotes que levavam a arca do concerto do Senhor subiram do meio do Jordão, e as plantas dos pés dos sacerdotes se puseram em seco, as águas do Jordão se tornaram ao seu lugar e corriam como antes, sobre todas as suas ribanceiras. Enquanto estava passando o povo, o Jordão estava parado e neutralizado e aberto. Até passar o último, e até o último sacerdote que trazia a arca chegar do outro lado. Deus não faz nada pela metade. Deus não é Deus de metades, minha gente. O milagre só termina quando Deus concluir todo o processo. Filipenses 1:6 diz que aquele que começou a boa obra aperfeiçoará até o dia de Cristo. O que Deus prometeu para você vai ser completo. Hein, pastor? Eu estou orando há tanto tempo. Diz você. Hein, pastor? Estou falando em tese. Eu estou orando há tanto tempo. Meu marido toma da número 1 até a 51. Beberrão miserável. Glória a Deus, ele parou de beber. Ué, se converteu? Entregou a vida a Cristo? Se batizou nas águas? Enquanto tudo não for concluído, o milagre não vai cessar. Não vai ser apenas liberto, vai ser transformado em homem de Deus. O que Deus vai fazer na tua vida, na tua família, na tua casa, será completo. Nada pela metade, nada faltando

0: Santos, Deus de Obras Completas. Uma música linda demais. E você que tá ligado com a gente, manda aí seu alô 998004021. E eu tenho uma dica especial para você. Atenção, nesta quinta-feira, é amanhã, hein? Acontece o Culto da Vitória na ADVEC Sede. Pastor Yuri Norá trará mensagem no louvor ADVEC Music. A ADVEC Sede fica na rua Montevidéu, número 900.
1: E nos dias 10, 11 e 12 acontece o Aviva ADVEC na ADVEC Taquara, com participações de Pastor Lucas Gomes, Pastor Alessandro Cassino, cantora Josiane, Amanda Silvia.
0: Amém.
1: Entre outros. A ADVEC Taquara fica na rua André Rocha, 890.
0: E atenção, Marcelo, vai ter pit stop dessa vez em Nova Iguaçu.
1: Alô, alô, Nova Iguaçu!
0: É isso aí, nesta quinta também, de 3 até as 5 da tarde. 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
1: Opa!
0: Samuel.

0: Glória a Deus, Samuel Eleutério, que vai estar amassando lá no dia 15.
1: Boa.
0: No Lumozão 93. Pastor, obrigada pela sua participação.
2: Cláudio, obrigado.
0: Deixa aí.
2: Muito legal.
0: O arroba.
2: Me diverti demais aqui com vocês.
1: Bacana.
2: Ontem, hoje. Muito
1: bacana.
2: Obrigado pelo carinho de vocês, toda a produção. Que Deus abençoe vocês.
0: Parabéns. Deixa isso pra seguir vocês.
2: O meu Instagram, @pr.paulomoura, da igreja, @pibmadureira.
1: Então, sábado.
2: Sábado, de agora, meio-dia, de meio-dia às 8, Madureira Day.
1: Boa.
0: Bora lá, gente. Um beijo pra você, Deus abençoe, curta esse dia na presença do Senhor e não esqueça, o melhor de Deus está por vir.

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5: Empresas prevêem alta de dívidas com os bancos. Reportagem de Valquíria Rios.
6: Em meio à necessidade de garantir o pagamento de despesas do dia a dia, como matérias-primas, salários e impostos, quase 40% das empresas projetam alta da dívida com os bancos nos próximos 3 meses. É o que aponta uma pesquisa da Confederação Nacional da Indústria. A analista de políticas e indústria da CNI, Maria Virgínia Colusso, explica por que, mesmo com os cortes recentes da taxa Selic, o setor continua enfrentando dificuldades.
7: A nossa taxa Selic está em 14,25% ao ano. Então, mesmo depois dos 3 cortes que a gente já teve ao longo desse ano, de 0,25 cada um, ela ainda é uma taxa bastante restritiva. A nossa taxa de juro real está muito alta. E isso tem consequência sobre a atividade industrial.
6: De acordo com a especialista Maria Virgínia, mais da metade dos empresários entrevistados acreditam que vão precisar buscar mais crédito. Além disso, mais de 1/3 esperam contratar esses empréstimos com juros ainda mais altos. E os impactos poderão chegar também aos consumidores, a partir das decisões tomadas pelas empresas. A pesquisa da CNI também mostra que 47% das empresas devem ampliar a busca por crédito para equilibrar o fluxo de caixa nos próximos 3 meses. Para financiar estoques, 42% dos empresários esperam aumentar a tomada de recursos e também prevêem juros mais altos nas operações. Agência Rádio Web, produção e reportagem, Valquíria Rios.
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1: Igreja de Jesus, noiva de Cristo, ataviada de branco, sem manchas, sem rugas e sem defeitos, uma noiva preciosa. Jesus disse: a minha amada, aqueles que não buscavam, mas que ele buscou, aqueles que estavam perdidos e ele as encontrou. Que Deus maravilhoso. Paulo disse que nós não seríamos capazes de pensar coisa alguma se o Senhor não revelasse. E ele disse: a nossa suficiência vem de Deus, que nos constituiu ministros de uma nova aliança, não mais da letra, porque a letra mata, mas do Espírito que dá a vida. A nossa suficiência vem do Senhor, vem do Senhor. Amado, você não depende de homem algum, você não depende de nenhuma circunstância, você não depende de um governo humano, se for bem ou não for bem, se o Banco Central, se o dólar, você não depende de ninguém, você depende de Jesus. Ele é o teu Senhor, ele é o teu Salvador, ele é o teu Redentor, ele é o Mediador, ele é a propiciação dos nossos pecados. Ele pagou pelos nossos pecados, o preço já foi pago. Eu gosto muito de pensar nisto. A minha suficiência vem do Senhor. Diz que as portas do inferno não podem prevalecer, não podem prevalecer. As portas do inferno não podem prevalecer. A igreja é perfeita, a igreja é vitoriosa. Aliás, cristianismo é vitorioso. Quando você ouve dizer assim, o crente é vitorioso, crente vitorioso, isto na realidade é uma redundância, é um pleonasmo. O cristianismo já é vitorioso. A Bíblia diz que nós somos mais do que vencedores. Volte a dizer com o seu anjo, diga: a minha suficiência vem do Senhor. Você sabe que ele conhece as tuas necessidades e as minhas necessidades. Se você está buscando o reino em primeiro lugar e a sua justiça, diz que todas as coisas são acrescentadas. Ele é a minha suficiência. Eu ouvi, pelo menos nestes últimos anos, falar de crise, crise, crise. Você sabe que esta igreja não está em crise. Esta igreja está em Cristo. Crise não é para nós. Quebra não é para nós. Apoucamento não é para nós. Vergonha não é para nós. Você sabe por quê? Porque a nossa suficiência vem do Senhor. Agora, o mais importante, isto se for dito pelos homens, pode ser mentira. Mas a Bíblia diz que Deus não mente. É impossível que Deus minta. Então eu estou aqui em paz, seguro. Vento pode soprar, a chuva pode cair, os rios podem transbordar, mas a nossa vida está alicerçada sobre uma rocha. Diz que mesmo que andarmos pelo fogo, o fogo não nos queimará. Se andarmos pelas águas, elas não nos submergirão. Quando nós dizemos Deus está no controle, ele está no controle. Nada pode falhar. Se alguma coisa falhasse com a igreja de Jesus, Deus falharia, e a Bíblia diz que ele é fiel. Ele não pode negar-se a si mesmo. Ele é o autor de toda a boa dádiva, de todo o dom perfeito. Nele não há sombra, nele não há variações. Não há. Ele é perfeito. Ele é digno de receber a glória da igreja. Deus é bom. Deus é bom. Eu quero que a minha destra de amor chegue à tua vida, com esta graça, esta paz maravilhosa. Você que

0: com esta graça maravilhosa de Jesus. Amém? Daqui a pouco nós vamos continuar falando sobre uma proclamação. E hoje eu vou falar sobre proclamando o princípio da multiplicação. Deus tem coisas muito sensíveis. A Bíblia diz que nós temos que ser como crianças, hein? Pura, inocente. Creio na palavra. A palavra para mim é insufismável, é infalível e é uma âncora para a minha alma em nome de Jesus. Então nós vamos proclamar hoje o princípio da multiplicação.
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0: Vamos proclamar vida e não lei. Diga vida e não lei. Abra sua Bíblia em Malaquias 3:6. Vamos ler esta declaração do Senhor de Malaquias. Eu sou o Senhor. Eu o Senhor. Aleluia. Nós temos um Deus que é Senhor. É Kyrios, a palavra original grega. Porque eu o Senhor não mudo, eu não mudo, os homens mudam, as constituições mudam, as instituições mudam, as igrejas mudam, e Deus disse, eu não mudo. Há questões eternas que precisam ser reveladas, porque é por essa causa que nós não somos consumidos. Vamos ouvir o Espírito falar, deixe agora o seu coração tranquilo, sensível. Desligue ou ponha em modo avião o seu celular, tá bem? Para você não ficar recebendo WhatsApp dizendo que o mundo vai acabar. Oremos, ó Pai. Senhor Jesus Cristo, estamos alegres porque estamos em tua casa. Estamos na casa do Pai. O Espírito Santo nos trouxe aqui esta noite. O Espírito se revelará ao nosso coração. E nós nos aquietamos para ouvir a tua voz. Vamos dizer como Samuel diz: fala, Senhor, porque o teu servo ouve. Fala, Senhor, porque o teu servo ouve. Estamos aqui, Senhor, para ouvir a tua voz, conhecer a tua vontade e praticar a tua palavra. Haverá crescimento na graça e no conhecimento do Senhor Jesus Cristo. Sim, com alegria recebemos a palavra em nome de Jesus, e o povo de Deus diga amém, amém e amém. Muito obrigado mesmo.

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3: Meus amados irmãos, minha família, santos preciosos, minha gratidão a Deus por sua vida. Você é um homem de Deus, você é uma mulher preciosa de Deus. Aqueles que estão à distância, a minha gratidão por poder compartilhar a palavra com você. Minha esposa querida, um beijo para você, nossos filhos estão participando do culto. E nós agora vamos reunir pensamentos, emoções, para ouvir a voz de Deus. Meus amados filhinhos na fé, honrar a Deus com os princípios e fundamentos da Bíblia Sagrada não é lei. Esta é uma luta que eu venho mantendo desde 1986, trazendo o entendimento à igreja do que é lei, que não temos mais parte com ela, e o que é graça. Quando a Bíblia diz que nós não estamos mais sujeitos à lei de Moisés, ele está falando de 613 mandamentos, ele está falando do Torá, ele está falando de abluções, batismos, está falando de sacrifícios, está falando de comidas, cerimônias, ritos, dias de festa, sábados, luas, bebidas. Estas coisas da lei, sacrifícios, vigílias, paga o preço, isto nós estamos livres, graças a Deus. Cristo cumpriu a lei. O fim da lei é Cristo. Mas as questões de princípios fundamentais, os fundamentos, as questões morais de Deus, as nossas relações financeiras com Deus, as nossas relações de tempo, de talento, de dons, de habilidades, de chamada, isso não mudou. Então eu venho apresentando esta questão dos princípios e fundamentos no que diz respeito aos dízimos, ao tempo, aos talentos, e eu estou apresentando este tema com fortes revelações da verdade. Eu não estou trazendo este tema com um versículo. Este é um processo aonde nós vamos culto a culto, de glória em glória, iluminar os olhos do nosso coração com revelações verdadeiras. Você sabe que existem muitos crentes muito bem intencionados, mas muito mal ensinados. Note, muito bem intencionados, mas muito mal ensinados, que reagem contra um fundamento divino, sempre dizendo o dízimo é parte da lei. Quando precisam de alguma coisa, de uma palavra profética, eles vão lá em Isaías. Quando precisam de uma palavra maravilhosa, de sabedoria, eles vão em Provérbios. Quando precisam de uma palavra de amor, eles vão em Salmos. Portanto, amado, deixa eu lhe dizer, para mim, dízimo não é lei, dízimo é vida. Dízimo é vida. Eu vou lhe dizer, é vida para mim, é vida para minha família, é vida para o meu ministério e é vida para a família espiritual Cristo Vive. Não estamos tratando de sacrifícios da lei, mandamentos da lei. Então, o que eu dizimo, eu faço, não porque era parte do Antigo Testamento ou do Novo Testamento. Eu dizimo porque é vida para mim. Veja você, que eu já venho explicando à igreja, que o primeiro dizimista da Bíblia, acabamos de ler há pouco no ofertório, nós vamos lembrar só esta tela que nós estamos colocando aqui. Quando Abel trouxe as primícias e teve a aprovação de Deus e Deus recebeu, 4 mil anos antes de Jesus Cristo. Abraão, quando dizimou, 2 mil anos antes de Cristo. Moisés, 1500 anos. Davi, 1000 anos. E nós chegamos à conclusão que entre Abel e a lei passaram os quantos anos? 2500 anos. Entre Abraão e Moisés passaram-se quase 500 anos. Então, 2.500 anos antes da lei, Deus aceitou as primícias de Abel, mas rejeitou as ofertas de Caim. Então, meu amado, isto não é lei, isto é vida, isto é Bíblia. Isto é Bíblia. Vamos só rever en passant para você lembrar o que dissemos há pouco. Aconteceu que no fim de uns tempos trouxe Caim do fruto da terra uma oferta. Veja, eu até estou lendo isto aqui com certa falta de mérito. Trouxe uma oferta. E diz a Bíblia que depois, Abel, por sua vez, trouxe as primícias. Esse nome é o fundamento. É esta palavra aqui, primícias. Primeiros frutos, primogênito. Ele diz, trouxe as primícias do rebanho, da gordura, trouxe o melhor a Deus. E diz que agradou-se o Senhor de Abel e de sua oferta. Mas, ao passo que de Caim, sua oferta não se agradou. Então, nós estamos aqui diante de um fato. 2.500 anos antes da lei, o primeiro homem que usou a fé e usou as primícias para agradar a Deus, Abel, ele é o fundamento da nossa relação, que eu digo, não é lei, é vida. Porque se passaram desde esse momento até o dia de hoje 6.018 anos, agora já para 19, e a Bíblia diz que as obras dele continuam falando mesmo depois do morto. Qual foi a obra dele? Ele foi o primeiro dizimista. Lembra-se Abraão, 430 anos antes de Moisés, ele disse que Gênesis 14, Melquisedeque, rei de Salém, trouxe o pão e vinho, era sacerdote do Deus Altíssimo, abençoou Abraão e disse, olha, bendito seja Abraão pelo Deus Altíssimo, possui os céus e a terra. Bendito seja o Deus Altíssimo que entregou os teus adversários nas tuas mãos. E de tudo lhe deu Abraão o dízimo. Por que que Abraão deu o dízimo? Porque ele sabia que era um fundamento da relação com Deus. Ele não tinha um pastor, ele não ia a uma igreja, ele não tinha escola bíblica, ele não tinha um WhatsApp, ele tinha o quê? Coração em Deus e fé em Deus. Gênesis 2, 15 e 17. Olha que outro fundamento. Tomou, pois, o Senhor Deus o homem, está falando de Adão, e o colocou no jardim do Éden para cultivar e o guardar. O Senhor Deus lhe deu esta ordem: de toda a árvore do jardim comerás livremente, mas da árvore do conhecimento do bem e do mal tu não comerás, porque no dia em que dela comer, certamente morrerás. Então é aqui que está a vitória, amado. Deus diz, você está vendo este jardim aqui lindo, você pode comer do que quiser, olha. Tem aquela árvore lá, laranjeira, você pode provar, laranja gostosa. Está vendo ali goiabeira, goiaba branca, bom. Está vendo aquela ali, a mangueira que o apóstolo gosta, está lá. Você pode comer tudo, mas vou lhe dizer uma coisa, não toque nesta árvore aqui. Esta é minha. Aqui é que há o conhecimento do bem e do mal. Não toque. Se você tocar, sua vida desmonta. Então, Deus deu ordens, Deus tem um padrão. Amado, você tem que viver dentro do padrão de Deus. Eu não posso viver uma coisa na igreja e uma coisa lá fora. Eu não posso dizer uma coisa neste altar e na prática da minha vida viver o oposto. Então o que que aconteceu? Ele ousou, provocou Deus e tocou na árvore, tocou no fruto. O que que aconteceu? Ele e a mulher morreram. E a maldição veio sobre a terra, e a doença veio, as dores de parto vieram, e o trabalho veio, e a morte veio. Então, é muito importante administrar o que Deus dá, porque isto seria vida para Adão e para Eva. Assim é o dízimo para nós na graça de Deus. Nós administramos bem o que Deus nos deu, porque nós sabemos que não é nosso. Se você tiver esta visão de que não é seu, você vai ter o cuidado de fazer as coisas conforme o proprietário manda fazer. Então, administrar o que Deus nos deu tem que ser algo em linha com a palavra, porque tudo pertence a Deus. Veja em 1 Timóteo 6,17. Então nós somos administradores do que é de Deus, nós não somos donos. Nós não somos donos. Eu estava falando com uma senhora de Portugal, pelo internet, e ela perdeu o esposo o ano passado, e ela me disse, eu ouvi o senhor falar que até o marido não era meu. Hoje eu estou entendendo, apóstolo, se o marido não era meu, e Deus o quis levar, por que que eu tenho que ficar aqui desesperada chorando, se o meu marido era do pai, era de Deus? E ela parou de sofrer por causa de uma mensagem de há dois domingos atrás. Então olha o que diz em 1 Timóteo. Exorto os ricos do presente século, não sejam orgulhosos, nem depositem a sua esperança na instabilidade da riqueza. Mas a nossa esperança deve estar em quê? Em Deus. Porque Deus, tudo nos proporciona ricamente para o nosso aprazimento. Quer dizer que a fonte é Deus. Tudo, ele diz, Deus que em tudo proporciona. Amado, não tenha medo de nada, não fique ansioso com o dia de amanhã, não se preocupe com o que vai sair de lei, previdenciária, fiscal, política, mas não tenha preocupação com nada, porque o Deus a quem servimos é um Deus vivo, verdadeiro, e ele diz que em tudo nos proporciona ricamente, não é mediocramente, é ricamente, não é com mediocridade, é com abundância. Deus tem o melhor para a nossa vida. Então, dízimo é um princípio, é um fundamento, muito antes da lei, é desde a criação. São princípios eternos, são testemunhos de vida. Aí você vem, e eu tenho que lhe explicar essas coisas até que todos absorvam. Sim, mas isso também está na lei. É verdade, também está na lei. Começou 2500 anos da lei, mas também está na lei. Também está na graça, está na Bíblia toda. Agora eu quero que você guarde isto aqui de Êxodo 20, 13. Porque está na lei, não matarás. Se eu for levar ao pé da letra, ah não, eu não sou dizimista porque está na lei. Então, na lei diz não matarás. Mas como eu sou da graça, eu posso matar. Porque está na lei, e eu não tenho que seguir a lei. Depois ele disse, não adulterarás. Bom, eu posso adulterar porque não está na graça, está na lei, eu não sou obrigado a seguir a lei. Ele continua dizendo, não furtarás, adiante, não dirás falso testemunho, não cobiçarás a casa do próximo. Veja você, isto tudo está aqui na lei. Então, nós vamos poder matar, nós vamos poder adulterar, nós vamos poder cobiçar, nós vamos poder furtar, nós vamos poder dar falso testemunho. Em toda a Bíblia, essas coisas todas são proibidas. Se matar na lei é proibido, é incorreto, também é na graça de Deus. Então, dízimo está em todas as escrituras. É um princípio fundamental, que se eu tenho fé para praticá-lo, ele me leva à prosperidade. Mateus 6,21, ele diz, onde está o teu tesouro, aí estará também o teu coração. Onde está a coisa mais importante para a tua vida, é aí que está o teu sentimento mais forte, o teu coração. Há pouco eu fiz a introdução do momento apostólico e eu expliquei à igreja que muitas pessoas, diz João 12, diz que muitas autoridades acreditavam em Jesus, mas não o confessavam porque eles tinham medo dos fariseus, que os fariseus os expulsassem da sinagoga, porque eles amavam mais a glória dos homens do que amavam a glória de Deus. E você tem que decidir na sua vida o que é que você mais ama. Se é a glória dos homens ou a glória de Deus. Se é o que Deus diz ou o que os homens dizem. Amado, eu vou lhe dizer uma coisa. Eu só amo a glória de Deus. Eu não amo nada do que os homens dizem. Porque, amado, homem é passageiro, glória humana é passageiro. Olha, até 5 anos atrás, a Espanha tinha um rei famoso, Juan Carlos. Ele foi numa conferência e mandou o ditador calar-se. Lembra-se? Ele disse ao Hugo Chávez, por que não te calhas? Esse homem hoje não é nada. O filho dele assumiu o reinado, é o rei Felipe, o pai não é mais nada. Não é mais nada na vida. Isso é a glória dos homens. Eu não posso amar a glória do homem, porque a glória do homem... Você sabe, eu jamais iria atrás de um ator, de um artista, de novela, pedindo, chorando para pedir um autógrafo. Jamais, porque eu não amo a glória dos homens, amado. E eu não dou glórias a homem nenhum. toda a minha vida é para glorificar a Deus e toda a tua vida é para glorificar a Deus. Então, dízimo é 10% que o Senhor nos concede. Que o Senhor nos concede. E ele disse: traga-me as primícias, traga-me o primogênito, sacrifique-me o primeiro. E você sabe, esse 10 na Bíblia tem um significado muito grande. 10, o número 10 na Bíblia, significa prova. É uma prova. As 10 pragas foram uma prova. Os 10 mandamentos, uma prova. As 10 provas de Deus no deserto. As 10 vezes em que Deus provou o coração de Jacó, que servia um sogro Labão. Deus provou 10 vezes. Os 10 dias de Daniel, que Daniel foi provado no primeiro capítulo, diz que foram 10 dias de prova. Então, 10 na Bíblia sempre falou em prova. Sempre falou em prova. No Novo Testamento, ele fala da prova das 10 virgens.
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3: Olá, queridos, é muito bom chegarmos junto com você, com o programa da Comunidade da Zona Sul. É um privilégio poder chegar até a tua casa com uma mensagem de fé, de ousadia, com muitas músicas que vão tocar a sua vida, com certeza. Você está ligado aqui conosco, o Espírito Santo está ligado também aqui para mover e para tocar o teu coração. Deus vai falar com você, estamos juntos. O programa da Comunidade da Zona Sul está só começando, se prepare. Deus vai mover na tua vida. Hoje é o dia do teu milagre. Hoje é o dia realmente de Deus fazer algo novo em você. Fique ligado, eu já volto já com você.

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1: Hoje mesmo. É a expressão que Davi usa. Hoje mesmo. É um hoje acompanhado de uma afirmação que é mesmo. Hoje mesmo. Não tem dúvida que seja um hoje amanhã. Não tem dúvida para deixar um hoje daqui a um ano. É hoje? Hoje? Fala para o teu irmão, tua vitória é hoje mesmo. Vai estar selada nos lugares celestiais. Davi, um homem segundo o coração de Deus. Atos, no capítulo 13, versículo 22, diz que assim, achei a Davi homem segundo o meu coração, que fará toda a minha vontade. Deus achou, encontrou, achou Davi. Agora, o que Deus encontrou em Davi? O que Deus viu em Davi? Deus viu princípios em Davi. Quando temos uma vida com princípios, é muito importante, irmãos. E aí eu começo a mostrar para você três princípios que tinham na vida de Davi que Deus viu. Três princípios que atraía Deus quando via aquilo. Porque foi ressaltando, e aí é que a gente vai pegando como ensinamento, como lições para a nossa vida. Primeiro princípio: apacentava as ovelhas do meu pai. Davi começou a falar para Saul uma coisa simples, porém poderosa. Davi começou falando: meu rei, eu apacentava as ovelhas do meu pai, quando veio um leão e pegou uma ovelha do rebanho. E aí eu fui lá e feri ele e tirei da boca dele. Aí ele se levantou contra mim e eu fui lá e matei ele, o urso. Esse meu Deus que fez isso, me capacitou para o leão, para o urso, também vai me capacitar contra esse filisteu. Esse foi o testemunho de Davi. Davi trouxe à memória algo que Deus fez com ele e está apresentando para Saul. Até aí, tudo bem. Agora, qual é o princípio? O princípio, o primeiro princípio está aqui, ó. Eu apacentava as ovelhas do meu pai. A rejeição não apagou a memória de Davi. Davi, o dia que o profeta foi na casa de Jessé, o seu pai, para ungir um dos filhos dele, os sete filhos estavam presentes. Davi era o oitavo filho, estava no mato, esquecido. Ele foi o último a ser chamado. Deve ter demorado, o profeta não se levantou, ficou sentado esperando. Quando ele entrou, o profeta nem se levantou, porque não vi em Davi nenhum perfil de alguém que pode ser ungido. Irmãos, as aparências enganam. A Bíblia diz lá em 1 Samuel 16, o homem vê o exterior, Deus vê o coração. Deus não viu em Davi a força dele, Deus não viu em Davi a altura dele, Deus não viu em Davi a sua aparência, Deus viu o seu coração. E o que ele viu no coração de Davi? Deus viu um coração aberto para não criar amargura contra seu pai. Viu um coração simples para não ficar com mágoas, não ficar com rancor, não ficar ofendido contra o seu pai, porque não foi chamado na primeira vez. Ficou no mato trabalhando, esquecido, enquanto o profeta está com seus irmãos. A memória de Davi, ele lembrou algo muito importante: a honra e o respeito pelo seu pai. A honra e o respeito pelo seu pai. Porque ele não precisava dizer que as ovelhas eram do pai. Ele não precisava colocar o pai naquilo. Mas você vai ver o porquê que Deus realmente disse que Davi é um homem segundo o coração de Deus. No nome de Jesus, eu quero bater nessa tecla mais uma vez. Alguns jovens vão precisar ouvir isso agora. Algumas pessoas precisam ouvir isso aqui dentro, em nome de Jesus. Alguns que estão ligados conosco agora, sintonizados aqui, precisam ouvir isso também, em nome de Jesus. Davi respeitou o seu pai. Davi honrou o seu pai. Davi lutou pela ovelha do seu pai. Davi brigou com o leão e matou o leão e o urso por causa de uma ovelha do pai. Meu irmão, aqui tem um princípio tremendo. É o princípio do respeito e honra. Eu quero deixar esse princípio para você. Respeite e honre seus pais. Davi trouxe à memória vitórias passadas. Davi trouxe à memória vitória de Deus. Traga vitórias passadas. Traga para agora. Traga vitórias de Deus passadas para o momento. Porque a tendência nossa, muitas vezes, é dar uma amnésia no meio do problema. No meio da adversidade, da dificuldade, nós temos uma amnésia. A gente se esquece do que Deus fez. Nos esquecemos como ele operou há 2 anos atrás, 1 ano atrás, há 10 anos atrás. Nos esquecemos disso e ficamos distraídos com o problema, com a guerra, com a adversidade, espiritualmente falando, é claro. E ficamos ali naquele emaranhado de problema e dificuldade. E nos esquecemos que Deus já fez coisas grandes. E o Deus que fez coisas grandes lá atrás vai fazer coisas maiores hoje. Davi fez essa comparação com o rei. Davi disse: meu rei, olha, o Deus que me livrou e me capacitou do leão e do urso vai me capacitar também para o filisteu. O mesmo Deus que te capacitou em coisa pequena vai te capacitar para coisa grande. A tua vitória passada é pequena em comparação à grande vitória que está chegando na sua vida. Prepare-se, não vai ser menor. Prepare-se, vai ser maior. Prepare-se, não vai ser mais uma saída. Vai ser uma grande saída para a sua vida. Um grande milagre na sua vida, em nome de Jesus. Amém. Segundo princípio que podemos destacar na vida de Davi, que Deus viu. Segundo princípio: ser ousado contra o leão, ousado contra o urso, ousado contra as situações que estão tirando de você. Posicionamento para dizer: não vai ficar assim. Posicionamento para dizer: eu não queria nem fazer isso, mas se você escolheu esse caminho, você então vai tomar o que você merece. Em nome de Jesus, entenda o posicionamento de Davi. Davi, ele foi ousado em ir até o fim e em acabar com a história, porque ele não queria uma perda no rebanho do pai. Matou o leão e matou o urso para não haver retaliação, para pegar em nenhuma ovelha. Acabou. Acabou toda a retaliação contra a tua vida, contra a tua casa, contra os teus parentes, toda a retaliação que vem no mundo espiritual, demônios se aproveitando de situações, trazendo prejuízo, retaliações que vêm na sua vida, tirando a tua paz, tirando a tua alegria, tirando o teu prazer. Em nome de Jesus, hoje você vai ter ousadia, em nome de Jesus, para dizer: Satanás, acabou, você não ruge mais na minha cara, fora, chega! Ponto final nesta situação. Essa situação não tem mais ameaça. Essa situação não vai perdurar. Aqui acaba essa história. Chega!
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10: Olá, ovelhas, meu amigo, minha amiga, está entrando no ar o programa O Clamor da Minha Noite, um programa da Igreja Evangélica Palavra Viva, que fica aqui na Estrada da Posse 3027 em Campo Grande, e esse que vos fala, seu pastor amigo, pastor Luciano Costa, e neste fim de noite, início de madrugada, Deus tem uma palavra do céu para o seu coração e para a sua família. Eu já convido você para estar conosco nas redes sociais, me procure lá no Instagram, no Facebook. Será um prazer compartilhar com você momentos especiais de nossas vidas e ministério. E ainda, eu convido você para diariamente estar conosco, nesta mesma emissora e nesse mesmo horário, sempre levando uma palavra de fé, uma palavra amiga para o seu coração e para a sua família. Fique com essa chamada toda especial, Rio de Janeiro, eu aguardo você aqui.
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8: Sejam todos bem-vindos ao Aprisco IAPV, que fica na Estrada da Posse 3027, no Parque São Pedro, em Campo Grande, próximo ao West Shopping. Esperamos por você.
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12: Aí Jesus olha para esse homem que não era judeu e fala: nem Israel encontrei tanta fé. Às vezes uma ovelha nova na fé chega na igreja com um testemunho gigante. Você olha assim: ué, tô aqui um tempão pelejando. Chegou ontem e já casou? Chegou, entendeu? É, e casou bem. Chegou ontem e foi curado do câncer? Chegou ontem e abriu uma empresa e tá prosperando? Chegou ontem e tá com carrão? Chegou ontem e passou no concurso muito fera? Por quê? Por quê? Porque a pessoa que até então era do Império Romano, quando conheceu Jesus, se desnudou, se quebrantou, se rasgou na presença dele. Basta só uma palavra. Diga aleluia por isso. Vamos lá, seguindo. E aí Jesus dá uma palavra escatológica no 11. Mas eu vos digo que virão do Oriente e do Ocidente e assentar-se-ão à mesa com Abraão, Isaac e Jacó no reino de Deus. Jesus dá uma palavra escatológica para ele, sinalizando para ele que ele também vai sentar à mesa da glória. A Bíblia diz em Romanos que muitos israelitas, nem todos que estão em Israel são israelitas. Ou seja, nem todo mundo que está na igreja será salvo. Você está ouvindo isso? Aí Jesus está dizendo para ele, do jeito que você está vivendo, do jeito que você está aceitando a fé, tu vai sentar com Abraão na mesa. Chegou ontem, já tem uma confirmação por Cristo. 12, os filhos do reino serão lançados nas trevas exteriores, ali haverá pranto e ranger de dente, inferno. Aqui exclusivamente chama-se Hades. Pranto e ranger de dente. Pranto e ranger de dente é a morte eterna. Quem está ouvindo? É a morte eterna. Que eu e você tenhamos a vida e não a morte eterna. Findando esse momento. 13. Então disse Jesus ao centurião: vai, como creste, que seja feito. E naquela mesma hora, o seu criado sarou. Jesus pregou, sim ou não? Sim. Jesus deu uma palavra, sim ou não? Sim. Mas o milagre é como você crê, e não como eu creio. Eu orei, como todas as vezes, orei, me concentrei, estudei, me preparei, mas não depende só de mim. É como tu crês, é como você recebe a palavra, é como você recebe o alimento espiritual, é como você recebe a revelação. Como tu crês, que seja feito. E aí o texto vai dizer que naquela mesma hora, 19 horas mais 40 minutos e 17 segundos, foi feito. Não, só tem um aleluia, vem por ali. Que o câncer está sumindo, o tumor está sumindo, que a anemia está sumindo, em nome de Jesus. Oh meu Deus, Deus está fazendo um milagre aqui. Deus está quebrando os agrilhões do inferno aqui, as amarras do diabo aqui. É, na mesma hora. Na mesma hora. O seu criado foi sarado. Não foi predatado. Não foi um milagre instantâneo, imediato. E eu creio nisso ainda hoje. Eu creio que os sinais seguirão aos que creem. Eu creio, ovelha. Vamos lá. Para findar, eu vou dar 5 características, 5 princípios desse homem. Leva para a tua vida toda, até você morrer. Leva. Primeiro princípio: ele reconheceu a sua incapacidade. Vou repetir, um centurião da época, um comandante influente, poderoso e próspero. Mas ele reconheceu a sua incapacidade. Reconheça você também que você é bom o que faz, você é inteligente, você é forte, você é influente, você tem dinheiro, você tem isso, você tem aquilo. Mas tem coisas que são impossíveis para você. E você deve correr para Jesus, deve correr para o Senhor, porque só Ele pode fazer. Ele reconheceu a sua incapacidade. 2. O centurião, ele teve ação. Não adianta você orar se você não tiver ação. O que ele fez? O servo dele estava moribundo em casa, violentamente endemoniado, paralítico. Ele pega e sai. Ele sai de casa e vai ter com Jesus. Você que é caseiro, anti-igreja, você está perdendo. Lugar de ovelha no aprisco. Olhe para cá. Lugar de ovelha no aprisco. É aqui que você deve buscar. É o Jesus que você deve buscar. Ele saiu do pensamento e ele teve ação. Ele se posicionou. Ele foi buscar socorro em Jesus. quem aqui só vai tomar banho domingo próximo, diga amém. Quem aqui só vai se alimentar domingo que vem? E por que você só vem domingo que vem na igreja? Quando vem, quando não tem um bolinho do primo, do cachorro, do sobrinho. 3, humildade, ele foi humilde para pedir. Ovelha, cai do pedestal, ovelha. Cadê aquelas ovelhas que chorava com o cara no pó? Cadê? Eu via. Como eu também já. Minha mãe, eu via. Eu adolescente via minha mãe chorando com o cara no pó. Chorando, apaixonada, os leites com o cara no pó chorando, é? Ah, tadinha, sofreu, né? Muito chifre. Ah, muita miséria. Não, chorando pela causa da igreja. Chorando para a pessoa largar do vício do cigarro, para a pessoa restaurar casamento, e está a pastora Rosineide, cara no pó, chorando,

0: respostas extraordinárias. Humildade, cara no pó, simplicidade. Ele foi humilde para ir pedir a Jesus, porque ele é o centurião. E ele foi humilde porque ele foi pedir para um servo. Amor ao próximo, digo amém. Amor ao próximo, ele foi pedir para um servo. Ele foi pedir para quem ele não ia ter proveito nenhum, mas ele foi pedir. Seja um intercessor de pessoas que você não vai ter nenhum benefício se a vitória chegar. Quatro princípios de autoridade. Diz a Bíblia, ele ficou debaixo de autoridade porque ele reconhecia, tinha homem sob autoridade. Quando você reconhecer o poder da autoridade, você vai passar a estar debaixo de autoridade. Quinto e último, para encerrar, Michel Louvou, pode vir. Ele teve uma fé extra. Esse homem, centurião romano, teve uma fé extraordinária. Não sou digno de receber dentro da minha casa, no meu telhado. Basta só uma palavra. Ovelha, olhe para cá. Hoje nós conhecemos Jesus. Hoje conhecemos de forma vasta Jesus. Jesus nessa época não era conhecido. Jesus nessa época era perseguido. Jesus nessa época era rotulado já como revolucionário. Mas ele creu. E quando ele creu, o milagre foi na casa dele. A minha oração hoje, ovelha, que nós vamos levantar aqui um clamor de intercessão. E naquela mesma hora o seu criado sarou.
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2: Soberano Deus e eterno Pai, Pai de nosso Senhor e Salvador Jesus Cristo, uma vez mais, ó Pai, nesta noite, início de madrugada, nós levantamos a nossa voz de oração no clamor da meia-noite, intercedendo e clamando pela cidade do Rio de Janeiro, pelo estado do Rio de Janeiro e por nossa nação. Toma o Brasil em tuas mãos, as famílias, os lares, os casais, ó Pai querido, esta pessoa especial que comigo está nesta hora, orando, Senhor, clamando a Deus por uma causa que para ele é impossível. Mas há um Deus onipotente que pode todas as coisas, e a esse Deus estamos orando. Ó Pai, estende a tua mão, sustenta, renova, abençoa, restaura a fé do teu filho, levanta o caído, fortalece o fraco, liberta o oprimido. Ah, Deus querido, faz, Senhor, a reviravolta, exalta o teu filho nesta noite. Pai querido, Pai amado, eu levanto a minha voz de oração e declaro sobre cada ouvinte a vitória total para a glória de Deus, em nome de Jesus Cristo. Amém e amém, Senhor Jesus. Louvado seja Deus e para sempre seja louvado. Deus abençoe sua vida, ovelha. O nosso horário já está avançado. Que Deus te abençoe. Amanhã, no mesmo horário, estaremos com todos vocês aqui, declarando vitória no clamor da meia-noite. E esse que vos fala, seu pastor amigo, pastor Luciano Costa. Um grande abraço a todos. Fiquem todos com Deus. Fiquem todos na paz.
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4: A Baixada Fluminense concentra algumas das áreas mais afetadas pela criminalidade no estado do Rio, segundo o levantamento da Firjan, com base em dados do Instituto de Segurança Pública. O destaque é o roubo de veículos. Em Duque de Caxias, Belfor Roxo, Guapimirim, Magé e São João de Meriti, a taxa chegou a 744 roubos para cada 100 mil veículos em 2025. O índice é mais que o dobro da média estadual e supera em mais de 9 vezes a média nacional. Segundo a Firjan, os números evidenciam a situação crítica da segurança pública na região. O Ministério da Educação divulgou o resultado da nova chamada do ProUni para o segundo semestre. A lista está no site acessounico.mec.gov.br. O prazo para os pré-selecionados comprovarem as informações da inscrição vai até o dia 14 de agosto. A documentação exigida deve ser apresentada diretamente na instituição de ensino superior para a qual o estudante foi pré-selecionado. Os candidatos que não foram pré-selecionados em nenhuma das chamadas feitas até o momento podem aderir à lista de espera nos dias 26 e 27 de agosto. O Programa Mundial de Alimentos da ONU divulgou que um fenômeno El Niño muito forte pode levar quase 49 milhões de pessoas a mais à insegurança alimentar aguda até o fim de 2027. A agência estima que o total de pessoas afetadas pode chegar a 274 milhões em 45 países vulneráveis. O El Niño altera os padrões climáticos em várias regiões do planeta e deve provocar secas, atrasos nas monções e chuvas irregulares, com maior impacto previsto para a América Central e o extremo sul da África. Do Departamento de Jornalismo, Marcos Caetano Júnior.
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1: Que bom estarmos na casa do Pai e lembrarmos das promessas do Senhor. Ele diz: todas as coisas cooperam para o bem daqueles que amam a Deus, aqueles que foram chamados segundo o seu propósito. Tudo que ocorreu hoje na nossa vida, tudo que nós vivemos, cooperou e está cooperando para o nosso bem. Até as coisas que efetivamente, aos nossos olhos físicos, não foram as melhores, mas Deus está operando, Deus está usando. Você sabe que Deus pode fazer de uma maldição uma bênção, de uma derrota uma vitória, de uma luta uma oportunidade para vivermos os melhores dias da nossa vida? Então esteja aberto ao que Deus vai fazer e vai falar ao teu coração. Sejam todos bem-vindos, com a graça, a paz, a misericórdia e o amor em nome daquele que vive e que reina para todo sempre, o Senhor Jesus Cristo e o povo de Deus, diga amém, amém e amém. Graças a Deus. Olha, daqui a pouco nós vamos dar continuidade, mensagens sobre a série O Pacificador. Nós vamos falar sobre esta expressão somente entre vocês os dois. Você vai ouvir na prática como é que se promove uma reconciliação, como é que se promove um arbitramento, como é que se promove alguma coisa que você concilia, reconcilia, a medidas práticas que vão ajudar muito nos conflitos familiares, nos conflitos de trabalho, vizinhos, enfim. Eu quero lhe preparar para você viver os melhores dias da sua vida. Quero também, antes de orar pelas famílias, dar uma palavra de gratidão a Deus, de expressar a minha gratidão ao Senhor. E agora estamos aqui prontos para viver mais uma noite apostólica e profética, e queremos começar este momento pastoral orando pela sua família. Sua família é o dom maior que Deus deu, é a bênção maior. Vamos cuidar da família, vamos orar pela família, vamos enviar palavras de vida à nossa família. É tempo da família, é tempo de oração.
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1: Senhor Jesus Cristo, eu volto a este altar com uma alegria inefável. Eu mesmo não sei explicar, oh Deus, isto é coisa do Espírito. É uma alegria profunda, está enraizada na minha alma, no meu coração. Mesmo com as adversidades da vida, os ventos que sopram, as chuvas que caem, os rios que transbordam, eu estou aqui, Senhor, apaixonado pelo Senhor Jesus Cristo, vibrante, Senhor, contagiando e sendo contagiado.

0: Oh, aleluia, não terás invalidez, sim, terás aleluia. Vitória em Cristo Jesus. Nenhuma arma forjada contra você aleluia. Ou a sua família pode prosperar. Maior é aquele que está na tua vida do que aquele que está neste mundo. Sim, aleluia. Deus é por ti, não importa quem seja aleluia. Contra. E nesta hora cobrimos as famílias aleluia. Com este manto sagrado da graça a Deus. Aleluia. Manto de profecia, manto aleluia. De provisão, manto Deus glória de cura, manto Senhor de vitória para cada sim, família, Senhor, toda arma que foi forjada contra nós aleluia. Não prevalecerá oh, as nossas famílias são cabeça amém. As nossas famílias estão reinando amém, em vida, Jesus. Meu Pai
1: e por isso, Senhor, que nós entregamos maridos, esposas, filhos colaterais, Senhor. Senhor, entregamos em tuas mãos. Protege os salários, protege os empregos, a saúde, Senhor. Senhor, livra os nossos filhos dos males, Pai. Senhor, sim, livra Pai. A nossa casa, Senhor, de qualquer ai, intempéria, Deus, Senhor. Anjos, porque nós cremos na tua proteção. Sim. Nós cremos que tu és um Deus a favor da família,
0: a favor
1: Senhor.
0: Da família,
1: nós te louvamos pelas famílias aqui representadas e temos a certeza e a convicção, Senhor, que bem bênçãos infinitas sobrevirão sobre as nossas famílias.
0: Amém, Jesus.
1: Porque tu és um Deus maravilhoso.
0: Oh, está repreendido aleluia. Toda a seta, todo dardo inflamado.
1: Glória a Deus.
0: Todo obstáculo que foi colocado no teu caminho, cai glória agora por Jesus. Terra. Em nome de Jesus.
1: Aleluia.
0: Avança, conquista, ganha. Tu és glória vitorioso. Tu és mais que vencedor.
1: Glória a Deus.
0: Tu podes todas as coisas naquele que te fortalece.
1: Amém, Jesus.
0: E as famílias benditas do Senhor digam
1: amém.
0: Amém.
1: Amém.
0: E amém. Vamos dar um aplauso ao Senhor.
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0: O tema de hoje é o pacificador somente entre vocês, os dois. Abra sua Bíblia no livro de Mateus, no capítulo 18. Diz assim a palavra do Pai: se o teu irmão pecar contra ti, vai arguí-lo entre ti e ele só. Se te ouvir, ganhaste o teu irmão. Que esta palavra abençoe todos os corações. Senhor Jesus, os nossos corações estão abertos. Nós não rasgamos a roupa, nós rasgamos o coração. Ele se abre para ouvir, para sentir, para experienciar, para receber a semente da palavra. A palavra é viva, a palavra é cortante, ela separa juntas, medulas, alma e espírito. E ela penetra até o mais profundo do coração, para discernir os intentos do coração. Estamos aqui para aprender todos. E segundo aquilo que o Espírito tem a dizer à igreja, nós vamos ouvir. Em nome de Jesus, e o povo de Deus diga amém. Amém, amém. Muito obrigado, meu irmão.
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2: Meus amados irmãos, minha família, santos preciosos, muito obrigado pela honra que você me dá de estar aqui esta noite, uma noite durante a semana complicada, dificuldades de trânsito, e eu hoje vou falar sobre este pacificador, porque eu queria começar por dizer à igreja que todo conflito é uma grande oportunidade, na realidade, de se servir ao próximo em nome de Jesus. Nós vemos pessoas tão sobrecarregadas, pessoas com tantos problemas, pessoas que às vezes têm tensões conflituosas tão grandes, que precisam de alguém que ajude a carregar os seus fardos e as suas cargas. Esta pessoa que ajuda a carregar fardos se chama o pacificador. Veja como é que Paulo diz isso em Gálatas 6:2. Ele diz assim: levai as cargas uns dos outros, a fim de cumprirdes as leis de Cristo. Pastor, como é que eu posso levar a carga de uma pessoa? A Bíblia não diz que cada um leva a sua, é verdade. Mas levar a carga de uma pessoa é, às vezes, quando você dá um conselho, quando você dá um exemplo, quando você ajuda a solucionar, em nome de Jesus, um conflito. Você sabe que, às vezes, as pessoas precisam de ajuda. Alguém que as ajude a ver onde elas estão erradas. E se você é um pacificador, você pode ajudar alguém dizendo: olha, isto aqui é errado, esta área você pode mudar. Porque muitos dos conflitos, eu já tenho mostrado aqui, começam aonde? Muitos não, todos os conflitos começam aonde? Na guerra que o coração do ser humano faz. É muito importante, assim como um filho precisa que o pai e a mãe os orientem, o pacificador tem esta função. Quando você tem a coragem, com mansidão, de mostrar a alguém que ela está errada, e esta pessoa precisa de mudar e muda, Jesus disse que nós ganhamos um irmão. Então, às vezes nós precisamos de alguém que ajude, porque às vezes os conflitos são muito prejudiciais. Eu tenho explicado aqui na igreja, e lhe digo isto pelo conhecimento de causa que eu tenho, desde 1970, que o Brasil entrou numa litigiosidade tão grande, tão desenfreada, que hoje em cada dois brasileiros, um está litigando alguma coisa, um tem uma causa. Eu estava hoje, inclusive, a termos de ilustração, eu estava lendo o jornal O Globo, e diz aqui: a Câmara aprova mediação para a solução dos conflitos na justiça. Eles dizem aqui algumas coisas assim: a Comissão de Constituição e Justiça da Câmara aprovou ontem um projeto para criar mediação, uma via rápida da solução de conflitos por meio da negociação entre as partes para desafogar o judiciário. Amados, são mais de 100 milhões de litígios, 100 milhões. Então os deputados estão dizendo o seguinte: o projeto ajudará a reduzir o número de 100 milhões de processos, e vão ajudar as possibilidades nas mediações extrajudiciais, vão contemplar desde desavenças entre vizinhos até conflitos entre órgãos do setor público. E disse um dos deputados: isto vai exigir uma mudança cultural, porque a nossa cultura nacional é muito voltada para o litígio. E claro, se isto está aqui já tratado pelo governo, o governo tem uma noção que a Igreja de Jesus deveria ter muito mais firme e forte. Se existe uma preocupação do governo para ajudar nos conflitos, dizendo: é preciso termos uma cultura da paz, significa que o nosso país não tem uma cultura de paz, tem uma cultura de litígio. Então, meus irmãos, quando se está falando em pacificador, em restaurar, nós não estamos ensinando o povo apenas a confrontar as pessoas. Jesus disse: olha, se o teu irmão pecar, vai arguí-lo entre ti e ele. Então, o que isso quer dizer? A base para uma restauração qual é? é, primeiro lugar, não condenar as pessoas. Não condenar as pessoas. Se você vê uma pessoa que está pecando, ou pecou contra você, e você vai arguir, e esta pessoa te ouve, você ganhou este irmão. Acabou o problema. O grande drama é que, como as pessoas vivem numa cultura litigiosa, uma cultura de guerra, uma cultura de tribunal secular, essa cultura acaba por entrar na vida dos crentes, o que é proibido. Por Deus é proibido. Então nós sabemos que quando você vê uma pessoa em pecado, que gerou um conflito, ouça, amado, esta pessoa está presa. Espiritualmente já está aprisionada. Então o pacificador é alguém que não permita a desavença, torna a contenda numa solução e não permite controvérsias loucas. Porque a tendência de uma pessoa quando erra não é dizer assim, olha, perdão, eu errei. É assim, eu errei, não errei nada. Foi o diabo, foi o pastor, foi o irmão, foi isso, foi aquilo. Isso é a tendência das pessoas. E nós não podemos permitir esse espírito entre nós, nas nossas famílias. Porque se você não educa o seu filho a reconhecer os erros, esse seu filho vai ser criado com problemas graves de conduta. Então, para dar início a uma reconciliação, o que, que a Bíblia diz? Existem dois caminhos. É um problema entre marido e mulher, entre vizinhos, entre patrão e empregado, empregado e patrão. Estamos falando entre povo de Deus. Primeiro vamos falar entre o povo de Deus. Então, como é que Deus disse para fazer uma reconciliação? Ele disse, primeiro, face a face. O teu irmão pecou, vai arguí-lo. Só que neste vai arguí-lo, quem não é humilde não aceita. Por isso que a Bíblia diz, se ele te ouvir, porque a maioria não ouve. Ou sai da igreja, das igrejas, ou vai embora, ou ameaça, ou diz que vai gravar. Oi, você sabe, isto é a cultura de um país que tem entre cada dois habitantes um litigando. E Deus não quer essa cultura. Deus quer a cultura da paz. Então ele diz, vai ter com ele. Ou você usa o face a face, e eu recomendo aos casais, é inevitável que todo mundo tenha contendas. E quando houver uma contenda, um conflito, primeiro lugar, face a face, vai ter com ele e fala. Às vezes a esposa tem medo de falar, o marido tem medo de falar, mas a Bíblia diz, vai ter com ele, fala, explica, diz o que está no teu coração, abre o jogo, rasga o verbo, como dizem os portugueses. Depois, pastor, mas eu não tenho coragem de o fazer. Então, entra a figura do pacificador. Porque quando há uma querela qualquer, quando há um conflito, quando há um litígio, é muito importante, se a pessoa não tem condições do face a face, ter uma pessoa intermediária. Mas não é uma pessoa intermediária para tomar partido. É uma pessoa que vai reconciliar, que vai chamar a atenção, que vai dizer, olha as consequências. Você sabe que na Bíblia Sagrada existe um momento muito interessante entre um homem chamado Nabal, a esposa dele chamada Abigail e o rei Davi. O rei Davi, Nabal era um fazendeiro, tinha gado, tinha terra e tal. E havia muitos inimigos e ele pediu ao rei Davi com os seus 600 homens que protegessem os rebanhos dele. Davi pôs os militares para defender, e houve uma hora que Davi foi em busca de uma recompensa. Disse, olha, nós trabalhamos para você, temos direito a uma recompensa. Portanto, a reação de Nabal foi tão grosseira, tratou tão mal Davi, que Davi ficou muito irritado. Porque Nabal disse a Davi, Davi, na realidade tu és um escravo fugitivo, não te vou dar nada. E Davi quis se vingar, Davi quis matá-lo. Bom, começando pelo nome, Nabal quer dizer tolo. Esse homem tinha uma esposa formosa, bonita, linda, mas que tinha bom senso. Quando ela soube da loucura do esposo, a forma como ele maltratou o futuro rei de Israel, aquele que era um homem de guerra, que tinha um exército de 600 homens do lado dele, o que, que ela fez? Preparou uma cesta com comida, foi ter com Davi, disse, Davi, não leves em conta, meu rei, a loucura do meu marido, trouxe-te aqui presentes. O que, que ela fez? Ela levou uma palavra de reconciliação. Ela foi a intermediária. E você sabe que o rei estava tão irado que quando essa senhora veio, fez a sua vênia, ofereceu a cesta de comida, a ira do rei foi tão controlada que o rei disse, então eu não vou mais matar o teu marido, que foi um tolo, que me ameaçou, que foi errado na forma de conduta. E sabe o que aconteceu? 10 dias depois, Nabal teve um AVC e morreu. E o rei disse, puxa, essa mulher que ficou lá viúva, uma mulher bonita, mas de bom senso, reconciliadora, era tudo o que eu queria para minha esposa. Foi, cortejou-a e casou com ela. Levou-a para o palácio. Porque ela era uma quê? Reconciliadora. Era uma conciliadora. Era uma mulher que tinha bom senso. Porque ela foi capaz de abrandar um rei enfurecido. Sabe que Davi, quando se enfurecia, se enfurecia. E ela chegou, rei, tudo bem. Então, rei, sabe uma coisa? O meu marido, sabe o que? Ele toma um remédio, está nervoso, toma ritmo enorme, tem um problema emocional, ele é bipolar. Perdoa, meu rei, olha só, eu te preparei aqui uma cesta de figos. Olha, fiz um pudinzinho de leite, fiz um pó de caramelo, não sei o quê. E o rei começou a olhar para aquela mulher e disse, poxa, ela veio oferecer a intermediação, a paz, a reconciliação. E Davi disse, puxa, aquele tolo tem uma mulher bonita de bom senso. E deve ter feito uma oração assim, Senhor, leva Nabal. Ele é um tolo, nem sei. 10 dias depois o homem estava morto e ele casou com ela. Então o que isso quer dizer? Muitas vezes uma pessoa intermediária, um pacificador, um ouvidor da igreja, um pastor, uma pastora, ela vai intermediar uma relação, porque às vezes a pessoa fica intimidada, às vezes a outra pessoa tem mais autoridade. Então, com respeito, com mansidão, ou a pessoa faz face a face, ou pede o intermediário. Gálatas 6.1 diz isso, se o teu irmão, se alguém for surpreendido em alguma falta, de vez em quando nós surpreendemos alguém em falta, sabe o que é que a pessoa diz? A igreja é uma Babilônia, o apóstolo é do demônio, ninguém é salvo nessa igreja, porque foi surpreendida em falta. Mas como é que o cristão verdadeiro, quem faz isso é o profano, o cristão verdadeiro diz assim, eu errei, peço perdão. Esta atitude aqui, amado, é muito difícil. Numa cultura de litígio, é muito difícil. Então ele disse, você surpreender alguém, vós que sois espirituais, corrigi-o com espírito de brandura, guarda-te para que não sejas também tentado. Então, a Bíblia diz, corrigir. Corrigir quer dizer o quê? Você não ficar neutro. Porque quando você fica neutro perante uma injustiça, você está fazendo parte do agressor, parte do errado. Então é preciso que se juntem, ou para expressar o perdão, ou para confirmar o arrependimento, ou para promover a reconciliação. Então ele disse, se alguém tem alguma coisa contra você, vá lá. Então é muito importante quando se toma a iniciativa. Pastor, mas eu não tenho coragem. Pode colocar um intermediador. Pode colocar um pacificador. Quantas situações aí que se contrata um advogado para o advogado intermediar. É assim na obra de Deus. Nós temos pacificadores, nós temos ouvidores, temos pastores, nós temos bispos da igreja que podem intermediar um conflito entre um casal de Deus. Então, às vezes são queixas infundadas ou mal entendidas. E se você sabe, Deus não quer contendas entre os irmãos. Se há uma coisa que Deus abomina, são contendas entre os irmãos. Deus abomina. Olha o que diz Mateus 5:23. Se pois ao trazeres ao altar a tua oferta, te lembrares que o teu irmão tem alguma coisa contra ti, deixa perante o altar a tua oferta, vai primeiro reconciliar-te com o teu irmão, e então depois volta e faz a tua oferta. Sabe o que eu descobri? Deus quer receber ofertas de corações limpos e puros. Isso não é dinheiro jogado no lixo. Então, vai primeiro e reconcilia-te. Olha o que diz Lucas 6:32, diz assim, se amais o que vos amam, qual é a vossa recompensa? Porque até os pecadores amam os que os amam. Se fizerdes o bem aos que vos fazem o bem, qual é a vossa recompensa? Até os pecadores fazem isso. Versículo 34. Se emprestais àqueles que esperarem receber, qual é a vossa recompensa? Também os pecadores emprestam os pecadores para receberem outro tanto. Amai, pois, os vossos inimigos, fazei o bem, emprestai, sem esperar nenhuma paga. Será grande o vosso galardão, sereis filhos do Altíssimo, pois ele é benigno até para com os ingratos e maus. Sede misericordiosos, como também misericordioso é o vosso Pai. Então, estas são as regras. Mateus 5, 21 e 22. Ouvis o que foi dito dos antigos, não matarás. Quem matar será sujeito a julgamento. Eu, porém, vos digo, todo aquele que sem motivo se irar contra o seu irmão, estará sujeito a julgamento. E quem preferir o insulto a seu irmão, estará sujeito a julgamento do tribunal. E quem lhe chamar tolo, estará sujeito ao inferno de fogo. Olha, as consequências de ser um litigante dentro da igreja de Jesus são muito graves. Porque ele diz que termina até no fogo do inferno. Eu acho que Jesus não veio aqui brincar com as nossas emoções. Ele está dizendo, não quero, pela gravidade do que é um conflito entre o povo de Deus. Então é bom esclarecer maus entendidos, resolver e tirar os obstáculos para que haja reconciliação. Romanos 12, 18 diz isso. Se possível, amado, é possível, depende de você. Quando depender de vós, tende paz com todos. É possível. Porque às vezes não é possível porque a outra parte não quer. Aí você lava as mãos. Mas da tua parte, perdoe, reconcilie, tire do coração. Porque senão é uma prisão espiritual. Eu conheço gente presa espiritual há muito tempo. Eu não sei como é que a pessoa tem coragem de entrar dentro de um avião. É verdade. Porque está preso, porque está no coração, porque julgou, porque atacou, porque falou mal. Amado, isso tudo tem repercussão. Vida espiritual não é um playground, é uma batalha. Então, se os pecados são graves, não se pode ignorar, não. Lucas 17, 3 diz assim, acautelai-vos, se o teu irmão pecar contra ti, repreendo-o. E se ele se arrepender, perdoa. A Bíblia não diz apenas ignorar. Eu tenho uma filosofia, eu gosto muito de ignorar as coisas. Quando alguém me diz, está no Facebook, ah, não quero saber do Facebook para nada. Ah, porque disseram, ah, não quero saber do que disseram. Mas há casos graves, que não podem ser ignorados na comunidade. Então Jesus disse, se o teu irmão pecar, repreende-o. E se ele se arrepender, perdoa. Se não arrepender, o problema é da pessoa. Então, às vezes é melhor, e isto vou insistir, se você tem um problema, uma dificuldade, é melhor às vezes você ter um intermediário, um ouvidor da igreja, um pastor da igreja, que possa limpar o terreno. Pastor, e quando a pessoa tem uma causa que desonra a Deus?
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ânimo com o diabo, queridos, graça e paz. Aqui é o Bispo Sérgio Nonato, da Catedral Metodista Ebenezer, e eu estarei contigo nas madrugadas, tendo uma palavra forte para você. Eu quero que você pegue agora uma caneta, ou pegue o teu celular, ou pegue um papel, pegue alguma coisa aí para anotar o telefone do revoltado, para você ligar agora para os revoltados, que vai orar contigo, que vai te dar uma palavra. O telefone é 21 990 24 8723. Eu disse 21 990 24 8723. Ligue, passe o zap, peça oração, diga o teu problema, mas só liga, pelo amor de Deus, se você estiver revoltado. Se não tiver, não adianta ligar, sabe? Eu não quero falar com pessoas que estejam acomodadas, não. Eu quero pessoas que querem mudança na vida. Então liga agora, 21 990 24 8723, e fale com Carla Vacani e Lucas Vacani. Eles vão estar te atendendo lá para falar contigo. Vamos iniciar com esse louvor.

palavra forte para você nessa madrugada, e eu tenho a certeza de que Deus vai trazer resposta para você com esta palavra. Vamos meditar no profeta Daniel, capítulo 10, verso 12 e 13. Então me disse: não temas, Daniel, porque desde o primeiro dia em que aplicaste o teu coração a compreender e a humilhar-te perante o teu Deus, são ouvidas as tuas palavras. E por causa das tuas palavras eu vim. Mas o príncipe do reino da Pérsia me resistiu por 21 dias. Queridos, escute uma coisa que eu vou lançar sobre a tua vida. A resposta já saiu do céu. A resposta já saiu do céu, mas existe guerra no caminho, sabe? Não desista. Essa palavra é uma resposta para você que tem orado e talvez tenha pensado que Deus não ouviu. Porque existem momentos em que oramos, jejuamos, choramos, e parece, sabe o quê? Que Deus, ó, está em silêncio. Você clama: Senhor, até quando? Lembra de Abacuque? Ele começa o livro dizendo: até quando o Senhor não vai responder? Mas Abacuque termina dizendo: ainda que. Talvez a tua oração: Senhor, porque nada acontece? Será que Deus não me ouviu? Escuta, gente, o silêncio de Deus nem sempre significa ausência de Deus. Às vezes a resposta já foi liberada, mas existe uma batalha espiritual no invisível, nas regiões celestiais. Isso tudo tentando impedir que a bênção chegue até você. Você olha para o texto e você vê que Daniel já está 21 dias em jejum. Enquanto ele orava na terra, o que que aconteceu? Uma grande guerra acontecia no céu. Uma grande guerra. Isso nos ensina algumas verdades. E nos ensina que existem orações que geram batalha espiritual. Batalha espiritual. Escuta uma coisa: Deus ouviu desde o primeiro dia. Ele vai falar: Daniel, desde o primeiro dia que você se inclinou, são ouvidas as tuas palavras. É forte isso, gente. É forte isso. O anjo não disse: no 21º dia Deus te ouviu. Não. No 10º dia, não. No 15º dia, não. Não. Ele vai dizer: desde o primeiro dia. Desde o primeiro dia que você se inclinou. Escuta. Significa o quê, bispo? Deus ouviu a sua lágrima, a sua primeira lágrima. Deus ouviu a sua primeira oração. Deus ouviu o seu primeiro clamor, sabia? E talvez você ache que Deus te abandonou, que Deus não está nem aí, que Deus se esqueceu de você. Mas Deus me traz nessa madrugada aqui, queridos, queridas, para dizer para você: eu ouvi a sua oração desde o primeiro dia. Sabe, o inimigo, ele fica trabalhando o tempo todo para você duvidar daquilo que Deus já está fazendo, para você ser incrédulo, para você desistir. Hã? Escuta, quando ninguém te ouviu, Deus te ouviu. Quando ninguém viu a tua dor, Deus viu a tua dor. Tenha certeza disso. E aí fica um monte de gente pensando em desistir da oração.
pensando em desistir do clamor. O inimigo ele tenta o tempo todo te convencer, querido, que não adianta orar. Por quê? Porque nada vai mudar. Por quê? Porque Deus te abandonou. Só que essa palavra que eu trago nessa madrugada destrói todas essas mentiras. Deus te ouviu. Por que está demorando? Querido, a demora não era falta de resposta. A demora era guerra espiritual nas regiões celestiais. O Senhor vai falar, mas o príncipe da Pérsia, o príncipe do reino da Pérsia me resistiu por 21 dias. Escuta, aqui não está falando de príncipe humano, de trono terreno, não. Aqui está falando de uma potestade maligna, querido. Uma força espiritual demoníaca. Isso revela algo profundo. Existem demônios tentando resistir respostas de Deus na tua vida. Sabia? Demônios que quer impedir que a resposta do Altíssimo chegue a você. Para quê? Para trazer confusão na tua mente. O inimigo sabe muito bem que se a tua cura chegar, haverá testemunho. Ele sabe muito bem que se essa porta abrir, a sua família será restaurada. Hã? Ele sabe muito bem que se o seu milagre chegar, tu vai glorificar o nome do Senhor, e muita gente vai ver o poder de Deus na tua vida, na tua família. E aí ele luta o tempo todo. Escute uma coisa, o diabo ele não luta contra aquele que não causa dano. Ele não luta contra aquele que está parado. Ele luta contra quem, bispo? Ele luta contra aquele que carrega a marca, que carrega uma promessa. Você carrega uma promessa, querido. Se a guerra aumentou, é um grande sinal de que algo muito grande está chegando na tua vida. Queridos, se o inferno se levantou, é porque o céu já movimentou algo ao seu favor. Creia nisso. Já levantou algo grande ao teu favor. O que eu faço? Persevere. Continue. Por quê? Porque perseverança, ela quebra a resistência espiritual. O Senhor vai falar para Josué, seja forte e corajoso. Seja muito forte e corajoso, não temas. Ele fala para Daniel, desde o primeiro dia, a tua oração foi ouvida, mas o príncipe da Pérsia resistiu à resposta. Daniel, ele ora no primeiro dia, a resposta não chega, já tinha sido liberado, mas não chegou até ele. E aí ele não para no quinto dia, não para. Ele não para no décimo dia. E nem tampouco ele abandonou no vigésimo dia. Não, ele continuou. E no 21º dia, o céu rompeu. Glória, glória a Deus. O céu rompeu. Tem vitória, querido, que só chega para quem prevalece, para quem permanece. Vitória não é para quem quer, vitória é para quem insiste, para quem persiste, para quem nunca desiste, sabe? E Jesus, ele ensinou a perseverar. Perseverar em oração. Em Lucas 18, a gente lembra da parábola da viúva persistente, que fica importunando o juiz até que a resposta chegue. A oração insistente, ela diz, eu só saio daqui com a minha resposta. Eu só paro de orar e de jejuar a hora que a vitória chegar. Foi isso que Daniel fez, sim ou não? Sim. Tem gente que ora, mas tem gente que ora só uma vez, a resposta não chega. O que acontece? Ele desiste.
E Daniel nos ensina. Daniel nos ensina a continuar até quando? Até romper. Até romper. Sabe? E quando isso acontece, Deus envia reforço, mesmo quando a batalha é intensa. A Bíblia vai dizer: eis que Miguel, um dos primeiros príncipes, veio para ajudar-me, disse Gabriel. Hã? Quem apareceu? O arcanjo Miguel. Guerreiro. Quando a guerra apertou, Deus enviou reforço. Aleluia! Isso significa que quando as suas forças acabam, Deus entra com socorro sobrenatural. E essa madrugada, eu quero profetizar, Deus já está entrando com reforço sobrenatural para que a resposta que você pediu chegue na tua vida. E talvez você esteja cansado. Cansado, bispo, sim. Cansado emocionalmente de tanto tentar, de tanto orar. Cansado espiritualmente. Cansado fisicamente, que cansa, é verdade. Eu não estou falando que não cansa, cansa. Mas a gente precisa perseverar, porque o socorro do céu já está vindo. Em nome de Jesus, o mesmo Deus que enviou ajuda para Daniel pode enviar ajuda para você hoje. E ele vai falar: não temas. Assim como ele falou para Daniel. A primeira frase que o anjo falou quando chega diante de Daniel é: não temas, Daniel. Não temas. Porque desde o primeiro dia, não temas. Oh, gente, em guerra espiritual, o medo paralisa. Se você, na hora que tu tem que ter força, coragem, você tiver medo, isso pode te paralisar. Em guerra espiritual, você não pode ceder. O inimigo quer roubar sua fé. O inimigo quer enfraquecer sua oração. O inimigo quer colocar em pânico o seu coração. Mas Deus, nessa madrugada, está te dizendo: não temas. Não tema a crise. Não tema o diagnóstico. Não tema esse elefante. Hã? Não tema a perseguição. Isso, não tema. Por quê, bispo? Porque quem luta por você é muito maior. Lembra de Geazi, que ficou com medo quando viu Samaria cercado? E o Eliseu, quando ele chama Eliseu diz: Senhor, tira as escamas, tira as vendas dos olhos de Geazi, para que ele veja. Porque muito mais são os que estão conosco do que os que estão com os inimigos. Ô, gente, quem luta contigo e por você é muito maior. É muito maior do que esse problema, do que essa dificuldade. É muito maior. É muito maior. Muito maior é o que está em vós. Hã? Talvez você esteja vivendo exatamente isto. Nessa madrugada você pode estar falando: meu Deus, o bispo está falando diretamente comigo. Hã? Talvez você orou, jejuou, clamou e até pensou: Deus não me ouviu. Mas o Espírito Santo, ele está trazendo essa palavra nessa madrugada para te dizer: a resposta já saiu. E por que não chegou? Porque existe guerra no caminho. Não pare agora. Não desista agora. Não solte a oração agora. Por que, bispo? O seu 21º dia está chegando. Por favor, entenda: seu rompimento está chegando, seu milagre já está batendo a sua porta. O anjo que traz a resposta já está chegando até você. Ô, gente, se a resposta demorou, entenda isso. Não é porque Deus te esqueceu. Não. Pode ser porque o inferno está tentando impedir o que o céu já liberou para você. E se você sente que está em batalha espiritual, você vai orar comigo essa madrugada.
Eu quero orar contigo essa madrugada. E hoje, hoje Deus vai renovar a sua força. Vai renovar a sua fé. Vai renovar a sua perseverança. Vai quebrar resistências espirituais. Sabe por quê? Porque a oração de um justo, ele move a terra e ele abala o inferno. Queridos, prepare para orar, porque eu creio que o anjo da resposta já foi liberado para a tua vida essa madrugada. A resposta já chegou e haverá manifestação do céu em teu favor. Tenha certeza disso. Pega esse copo com água que nós consagramos toda madrugada e vamos orar ao Senhor. Vamos orar ao Senhor porque já tem resposta. Pai, em nome de Jesus, eu coloco aqui diante do Senhor essa vida, essa família, essa pessoa que está pensando que o Senhor não ouviu, quando na verdade, desde o primeiro dia, o Senhor já ouviu. Desde o primeiro dia, o Senhor já liberou a resposta. Existem principados e potestades que estão tentando se opor a essa resposta, mas a vitória já foi liberada e vai chegar essa madrugada. Em nome de Jesus, oh meu Deus, visita o enfermo, cura ele nessa cama, nesse leito, cura, visita esse casamento, em nome de Jesus, liberta esses filhos das drogas, das dívidas, em nome de Jesus, meu Pai, traz um novo tempo chegou, na autoridade do nome de Jesus, e que toda a resistência do inferno, toda a resistência do inimigo, toda a fortaleza caia por terra, que correntes sejam quebradas, na autoridade do nome de Jesus, que portas sejam abertas, oh meu Pai, eu coloco diante do Senhor, essa vida que tem ligado para o nosso telefone, e que tem vivido tempos terríveis e pedindo, meu Deus, oração. Eu oro por essa pessoa desesperada e declaro: a resposta já saiu e o céu já se manifestou em nome de Jesus. Amém. Beba dessa água e fique.

Eu quero que você pegue agora uma caneta, ou pegue o teu celular, ou pegue um papel, pegue alguma coisa aí para anotar o telefone do revoltado. Para você ligar agora para os revoltados, que vai orar contigo, que vai te dar uma palavra. O telefone é 21 990 24 8723. Eu disse 21 990 24 8723. Ligue, passa o zap, peça oração, diga o teu problema, mas só liga, pelo amor de Deus, se você estiver revoltado. Se não tiver, não adianta ligar, sabe? Eu não quero falar com pessoas que estejam acomodadas, não. Eu quero pessoas que querem mudança na vida. Então ligue agora, 21 990 24 8723. 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Também, domingo pela manhã, às 10 horas da manhã, Escola Bíblica Dominical. 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Venha, participe conosco, cultos maravilhosos. Eu quero também lembrar vocês que nós temos as nossas filiais. 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Baruch Haba, Shadonai!

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3: O PrevRio convoca aposentados e pensionistas da Prefeitura do Rio nascidos em agosto para a realização da prova de vida obrigatória. O procedimento deve ser feito até o último dia útil deste mês. Quem perder o prazo terá o benefício suspenso em setembro. A prova de vida pode ser realizada pelo aplicativo gov.br para quem possui biometria cadastrada ou em qualquer agência do Banco Santander mediante apresentação de documento oficial com foto e CPF. A multinacional brasileira do setor de aço Gerdau confirmou a demissão de 160 trabalhadores da unidade de curado no Recife durante uma reestruturação da fábrica. Segundo a empresa, os setores de aciaria e laminação deixarão de operar e a unidade passará a produzir apenas produtos trefilados, como arames, telas e pregos. Um vídeo que circula nas redes sociais mostra o momento em que os trabalhadores recebem informações sobre as mudanças na unidade. A Gerdau afirma que a medida foi motivada pelas dificuldades enfrentadas pelo setor siderúrgico. Na França, mais de 400 pessoas foram presas por suspeita de envolvimento nos incêndios florestais que atingem o país desde o início do verão europeu. Entre os detidos estão 156 menores de idade. De acordo com o governo francês, o fogo destruiu cerca de 120 mil hectares e provocou mais de 14 mil focos de incêndio. Apesar da melhora no cenário, as autoridades seguem monitorando as queimadas em diversas regiões do país europeu. Do Departamento de Jornalismo, Marcos Caetano Júnior.
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7: Nos últimos 200 anos, por exemplo, o que surgiu de grupos, de pessoas, de profetas, de gente dizendo que eles são a última revelação máxima de Deus é coisa que a gente não vai dizer que não está escrito, porque está tudo escrito, né?
6: Ouvinte Transmundial, aqui é Beltrão, mais uma vez trazendo para você o programa Rota 66. Nossa expedição segue firme na série Evangelho, explorando o livro de Mateus, que chega hoje no capítulo 24, que apresenta um sermão profético de Jesus. E o professor Luiz Saião comenta esta declaração enfática com o tema: será o fim do mundo? No mundo cheio de miséria, fome, guerras e terremotos, qual a explicação para tudo isso? É, você já sabe, ouvinte, do jeito que as coisas estão caminhando, não restam dúvidas de que estamos nos aproximando da conclusão da história. Mas ainda dá tempo para se preparar melhor. Confira.
7: Chegando a Mateus capítulo 24, nós já estamos aqui adiantados na cronologia da vida e do ministério de Jesus. Você tem acompanhado e pôde ver muito bem como Jesus, a partir do capítulo 20 de Mateus, tem sido gradualmente cada vez mais rejeitado pelos líderes religiosos de sua época, e agora Jesus já está na sua última semana lá em Jerusalém, nos momentos finais ali antes da sua crucificação. E neste momento nós temos aqui o último discurso de Jesus no Evangelho de Mateus, e neste discurso, também chamado o discurso do Monte das Oliveiras, Jesus vai falar sobre um tema escatológico, ou seja, sobre as últimas coisas. Vamos então observar o texto. Jesus saiu do templo enquanto caminhava, seus discípulos aproximaram-se dele para lhe mostrar as construções do templo, e Jesus então diz: vocês estão vendo tudo isso? Eu lhes garanto que não ficará aqui pedra sobre pedra, serão todas derrubadas. E tendo-se assentado no Monte das Oliveiras, os discípulos dirigiram-se a ele em particular e disseram: diz-nos quando acontecerão essas coisas e qual será o sinal da tua vinda e do fim dos tempos. Naturalmente, a curiosidade dos discípulos é saber mais sobre o fim do mundo. Quem não quer saber sobre o fim do mundo? Todo mundo tem essa curiosidade, e isso não é diferente no caso dos discípulos de Jesus, que já aqui são os principais ouvintes do que Jesus tem falado nesses últimos capítulos de Mateus. Então Jesus começa a dizer o que vai acontecer. E a primeira coisa que ele sinaliza aparece no versículo 5: muitos virão em meu nome dizendo eu sou o Cristo, e enganarão a muitos. Vocês ouvirão falar de guerras e rumores de guerras, mas não tenham medo. É necessário que tais coisas aconteçam, mas ainda não é o fim. Nação se levantará contra nação, reino contra reino, haverá fomes e terremotos em vários lugares. Tudo isso será o início das dores. Então, eles os entregarão para serem perseguidos e condenados à morte. Vocês serão odiados por todas as nações por minha causa. Naquele tempo, muitos ficarão escandalizados, trairão e odiarão uns aos outros. E numerosos falsos profetas surgirão e enganarão a muitos. Devido ao aumento da maldade, o amor de muitos esfriará, mas aquele que perseverar até o fim será salvo. E esse evangelho do reino será pregado em todo o mundo como testemunho a todas as nações, e então virá o fim. Então, meu prezado ouvinte, preste atenção. Muita gente virá dizendo que é o Messias, que é o Cristo. Vai haver muitas guerras. Nós vamos também ouvir de fomes e terremotos. Os verdadeiros cristãos serão perseguidos e muitos falsos profetas surgirão, juntamente com o esfriamento de muitos cristãos na sua condução de fé. E o evangelho haverá de ser pregado em todo o mundo. Estes são os fatos relacionados por Jesus ligados ao final dos tempos. Mas a coisa ainda se complicará mais. Jesus então diz que quando vocês virem o sacrilégio terrível, expressão que em outras traduções é chamado de abominação da desolação, aqui a tradução é mais clara, que foi falado lá pelo profeta Daniel, quando esse sacrilégio terrível estiver no lugar santo, quem lê, entenda, quem estiver na Judeia deve fugir para os montes, quem estiver no telhado da casa não deve descer para pegar nada, quem estiver no campo não deve voltar para pegar a sua roupa. Esses dias serão terríveis, principalmente para as mulheres que estiverem amamentando, e a oração, conforme o verso 20, é para que a fuga de vocês não seja nem no inverno, nem no sábado, e porque vai haver uma grande tribulação que nunca houve desde o princípio do mundo. Se aqueles dias não fossem abreviados, ninguém sobreviveria. Mas por causa dos eleitos, eles serão abreviados. E então Jesus afirma claramente: se alguém disser que o Cristo está aqui ou ali, não acreditem, porque muitos falsos profetas vão surgir. E atenção, eles vão fazer grandes sinais e maravilhas tão impressionantes que seriam capazes, talvez, até de enganar os próprios cristãos. Diz o texto, se possível, para enganar até os eleitos. Tão surpreendente que isso será. Jesus nos avisa, nos diz: olha, eu os avisei antecipadamente. Então, se for dito, ele está aqui, ali, no deserto, na casa, não acreditam, porque assim como o relâmpago sai do Oriente e se mostra no Ocidente, assim será a vinda do Filho do Homem. Onde houver um cadáver, aí se ajuntarão os abutres, mostrando que esta vinda de fato será uma realidade incontestável e será algo que poderá ser percebido a partir desses sinais. E olha que a coisa vai complicar. Será o fim do mundo? Meu querido ouvinte, tudo indica que sim. Imediatamente após a tribulação daqueles dias, o sol escurecerá e a lua não dará sua luz, as estrelas cairão do céu e os poderes celestes serão abalados. Então aparecerá no céu o sinal do Filho do Homem, todas as nações da terra se lamentarão e verão o Filho do Homem vindo nas nuvens do céu com poder e grande glória. Ele enviará os seus anjos com grande som de trombeta, e esses reunirão seus eleitos dos quatro ventos, de uma a outra extremidade do céu. finalmente, depois de todos esses sinais, que mostram sinais dos relacionamentos problemáticos entre os homens, sinais na própria natureza, uma espécie de sinal cósmico de que o tempo do fim se aproxima, e os sinais da fragilização da própria fé, com tantos falsos cristos, falsos profetas e tantas complicações na área religiosa, então, finalmente, vem o próprio Senhor Jesus voltando na sua segunda vinda para buscar a sua igreja verdadeira, os seus eleitos. Portanto, é necessário dar atenção ao que Mateus 24 nos diz. E o texto diz, ó, vejam, aprendam a lição da figueira. Quando seus ramos se renovam e suas folhas começam a brotar, vocês sabem que o verão está próximo. Assim também, quando virem todas essas coisas, saibam que ele está próximo às portas. Eu lhes asseguro que não passará esta geração até que todas essas coisas aconteçam. Os céus e a terra passarão, mas as minhas palavras jamais passarão, para que ninguém imagine que isto é uma coisa que talvez seja uma opinião de Jesus ou uma coisa exatamente assim muito simbólica. Jesus diz, olha, preste atenção porque esta advertência é verdadeira. Agora, depois de ouvir tudo isso, a gente fica pensativo e imagina, puxa, então eu preciso tomar um cuidado, é melhor eu deixar o meu emprego, é melhor eu abandonar o meu estudo, acho que nem vale a pena, do jeito que o mundo está difícil, está complicado, já é o fim mesmo, é melhor eu até desistir do casamento que eu marquei para o ano que vem. Mas veja só, prezado ouvinte, como é importante estudar a palavra de Deus. Olha só, versículo 36 diz, preste atenção, quanto ao dia e à hora ninguém sabe, nem os anjos dos céus, nem o Filho, senão somente o Pai. Como foi nos dias de Noé, assim também será na vinda do Filho do Homem, pois nos dias anteriores ao dilúvio, o povo vivia comendo e bebendo, casando-se, dando-se em casamento, até o dia em que Noé entrou na arca e eles nada perceberam até que veio o dilúvio e os levou a todos. Assim acontecerá na vinda do Filho do Homem. Dois homens estarão no campo, um será levado, o outro deixado, duas mulheres estarão trabalhando no moinho, uma será levada e a outra deixada. O texto, então, nos mostra que o dia e a hora são desconhecidos. Todo mundo que sugere saber ou que quer adivinhar a data da volta de Cristo está equivocado conforme Mateus 24. Esta volta será surpreendente, não poderemos prever, podemos apenas observar os seus sinais e vai ser semelhante ao que aconteceu nos dias de Noé. Portanto, é necessário tomar uma atitude de precaução e de agir com sabedoria e bom senso. Por isso, Mateus 24 vai terminar: quem é o servo fiel e sensato a quem seu senhor encarrega de sua casa para lhes dar alimento no tempo devido? Feliz o servo que o seu senhor encontrar fazendo assim quando voltar. Garanto-lhes que ele o encarregará de todos os seus bens. Mas suponham que esse servo seja mau e diga a si mesmo, meu senhor está demorando, então comece a bater em seus conservos e a comer e a beber com os beberrões. O senhor daquele servo virá num dia em que ele não o espera e numa hora em que não sabe. Ele o punirá severamente. Ele dará o lugar com os hipócritas, onde haverá choro e ranger de dentes. Se alguém achar que Cristo vem depressa demais e vamos abandonar tudo por causa disso, ele deve saber que o dia e a hora ninguém sabe. Se alguém pensar, não, Cristo demora demais, imagina, eu posso fazer o que eu bem entender, que ele só vai voltar mesmo daqui a 2000 anos, e então começar a viver uma vida afastada das diretrizes de Deus, esta pessoa vai ter uma triste surpresa. Será o fim do mundo? Sim, meu prezado ouvinte, as indicações são claras. É importante ouvir com atenção para que a surpresa não nos mate do coração.

0: Já voltamos para a continuação deste estudo. Este é o programa Rota 66, o caminho para entender o ensino teológico dos 66 livros da Bíblia. Esta é a série Evangelho, Livro de Mateus. Hoje, capítulo 24, tema: será o fim do mundo? 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Agora, ouvinte, será o fim das suas dúvidas. Vamos às perguntas.
1: Seguimos agora com as perguntas antes do fim do mundo. Professor Luiz Saião nos socorre aqui nesse texto. Muita gente afirma que esse capítulo 24 de Mateus se refere à época do Novo Testamento, de Jesus. Mateus fala daquela geração ou ele fala do fim do mundo lá para frente?
2: Olha, pastor Alberto, na verdade, essa complicação ela é compreensível, porque o texto de Mateus nos fala sobre a vinda de Jesus, dando uma ideia de uma coisa mais distante, mas, ao mesmo tempo, ele parece sugerir certas coisas ligadas àquela época. Então, muita gente entende, por exemplo, que os que estiverem na Judéia fujam para os montes, no verso 16, tem uma relação com o que aconteceu naquele tempo. Como é que a gente deve entender essa questão? Nós, quando pensamos sobre a questão da cronologia, pensamos a partir do nosso ponto de referência, dentro do nosso calendário. Na Bíblia, essa questão é vista de uma outra maneira. Existe o que a gente chama do tempo escatológico, né? Do tempo da intervenção divina. Isso já acontece no Velho Testamento, né? E também acontece aqui em Mateus e em outras passagens do Novo Testamento. O que se vê é o tempo escatológico vindouro. Então, nós não temos certeza absoluta. A grande maioria do capítulo 24 é uma referência ao final dos tempos mesmo. Mas muitos estudiosos entendem que algumas coisas aqui podem ser referência, como com certeza é, pelo menos assim, quando Jesus diz que logo no começo, né, que não ficará aqui pedra sobre pedra, serão todas derrubadas, não tem dúvida que é a destruição do templo que aconteceu no ano 70, né, pela invasão das tropas romanas. E esse é um evento escatológico? É. Mas, apesar dele estar cronologicamente distante da vinda de Cristo e de outros sinais, eles são vistos pelo profeta num slide só, né, num filme só, que diz respeito ao futuro, ao final dos tempos, ao dia da intervenção divina. Então, parte do que acontece aqui se refere à época da invasão romana e parte se refere ao tempo do fim propriamente dito.
1: Agora, quando o texto fala logo no início do capítulo, o verso 6, guerras, terremotos, fome, professor, isso sempre aconteceu e acontece. Como entender estas coisas como sinais da volta de Cristo?
2: Olha, pastor Alberto, é verdade, né? É guerra, terremoto, fome, tudo isso sempre a gente ouviu e sabe que sempre aconteceu na história humana. O que o texto parece sugerir é que estas coisas vão estar acontecendo de maneira diferente, sem precedentes. Há uma indicação de uma intensificação de guerras, terremotos e fomes e desastres, que hoje são chamados de desastres naturais. Então, se entendermos assim, a coisa muda de figura, não é algo que sempre aconteceu, mas algo que acontece agora de modo intensificado.
1: Agora, esse sacrilégio terrível que você citou na sua exposição no primeiro momento, o que significa isso aqui no verso 15? Como ele poderá estar no lugar santo se o templo foi destruído, como você disse, aí no ano 70?
2: Olha, o texto nos diz que esse sacrilégio terrível foi mencionado pelo profeta Daniel e ele esteve no lugar santo, ou vai estar no lugar santo. Isto é entendido, em primeira análise, como o que aconteceu no período dos Macabeus, né, quando Antíoco Epifânio entrou no lugar santo, no Santo dos Santos, e sacrificou um porco ali, e então, assim, isso tem a ver com o que foi dito por Daniel. Mas acontece que esse texto está sugerindo, está dizendo para nós, melhor me expressando, que isso é uma coisa para acontecer no futuro. E aí nós temos duas possibilidades. A primeira é que isso pode ser uma referência à época da própria invasão dos romanos, porque, de novo, são gentios entrando no templo e destruindo o templo. O contexto, sem dúvida, é o contexto da época da Judeia, né? Ali, veja, quem estiver na Judeia, os que estiverem devem fugir para os montes. Fala que a gente deve orar para que a fuga não aconteça no inverno, porque Jerusalém é uma cidade alta, que o inverno é frio, pode até nevar, é complicado, e nem no sábado, porque os portões da cidade estão fechados. Então o contexto é a cidade de Jerusalém. A dúvida, pastor Alberto, é se essa referência ela é exclusiva para a época da invasão romana, ou se ela tem um elemento tipológico que parece ser mais provável, de uma referência futura da própria presença do anticristo no templo. Por que que a gente pensa isso? Porque diz o verso 21 que haverá uma tribulação como nunca houve desde o princípio do mundo e até agora nem jamais haverá. Uma sugestão aí da grande tribulação, que vai envolver perseguição e sofrimento para a igreja, e que parece, então, refletir algo aí mais sério no futuro, e muitas pessoas, corretamente, na nossa opinião, sugerem que isso tem relação com essa grande tribulação do futuro também.
3: Agora, lendo o verso 23, 24, assim, por cima, a gente pode até entender e se atrapalhar. Puxa, então quer dizer que tem outros cristos que virão, falsos cristos, mas Cristo não é um só? Como assim?
2: Olha, pastor Alberto, Cristo quer dizer ungido. Ungido significa alguém que é escolhido por Deus para ser o rei messiânico. Então, quando o texto diz que vão surgir vários cristos, serão aqueles que se autoproclamarão como sendo o próprio Cristo de volta na terra, ou como sendo uma reencarnação de Cristo, ou como sendo o Cristo, supostamente, o Messias, o profeta esperado. E junto com isso, falsos profetas. Então, é uma coisa que a gente até percebe, né, nos últimos 200 anos, por exemplo, o que surgiu de grupos, de pessoas, de profetas, de gente dizendo que eles são a última revelação máxima de Deus, é coisa que a gente não vai dizer que não está escrito, porque está tudo escrito, né? É impressionante e nos deixa aí alarmados para que a gente não compre gato por lebre, ou seja, né, não pegue falso Cristo em lugar de Cristo verdadeiro.
3: Mais uma pergunta nesse tema aí, o verso 34, não passará esta geração. Bom, se todos estes acontecimentos, né, estas coisas, parece que já aconteceram, então, já houve esta época, né?
2: É, à primeira vista, lendo o verso 34, dá a impressão que é isso mesmo, né? Não passará essa geração até que todas estas coisas aconteçam. Então, será que já aconteceu? Não. Porque geração aqui não deve ser entendido, ou a palavra não pode ser compreendida como um período de 25, 30 anos, né? Do pai até o filho e assim por diante. Não, a ideia não é essa. Geração aqui significa a geração desta civilização humana, né? Significa essa raça. Então, a geração tem um sentido mais amplo, e por isto esta palavra aqui deve ser entendida nesse foco e não com a ideia de que tudo o que deveria acontecer teria sido visto pela geração da própria época de Jesus.
3: Então, seria por isso que Jesus cita os dias de Noé? E qual o problema de comer, beber, casar-se? Por que esses dias de Noé são sempre criticados e condenados, professor?
2: Olha, pastor Alberto, de fato, não há nada errado em comer, beber e casar-se, senão ninguém estaria aqui nem, né, para ouvir o programa, nem participar dele. É claro que isso não faz sentido. A questão não é essa. A questão que o texto está dizendo é que nos dias de Noé, as pessoas conduziam a sua vida normalmente sem considerar a possibilidade da intervenção divina. Então, mesmo com toda a advertência proclamada por Noé, ninguém nunca levou a sério. Então, o que Jesus está dizendo é o seguinte: olha, a vinda de Cristo está aí, preste atenção nos sinais e cuide da sua vida. E a pessoa continua vivendo a sua vida como se nunca nada disso fosse acontecer. A sua vida não pode levar em conta apenas o normal, mas também aquilo que é o sobrenatural, aquilo que está revelado na Bíblia.
3: Bom, se você quiser saber como vai estar na hora, é bom se preparar. Vem agora a conclusão do estudo para você.
2: Hoje no Rota 66, nós estudamos o capítulo 24 de Mateus. O nosso tema foi: será o fim do mundo? Você viu o famoso sermão profético de Jesus falando sobre o sinal do fim dos tempos e as suas advertências sábias a respeito daquilo que nós estudamos na escatologia. Diante de tudo que lemos, aprendemos e aqui pudemos estudar, meu prezado ouvinte, é necessário afirmar com a Bíblia que a vinda de Cristo é fato. Não podemos desprezar as advertências da palavra de Deus. Já que tudo isso é uma realidade, é preciso estar preparado de verdade.
0: E assim nos despedimos de mais um programa Rota 66, que volta nesta emissora e horário para a continuação desta série sensacional. Combinado? 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
8: A Prefeitura do Rio terá que criar 20 novos centros de referência especializados de assistência social, o CREAS. A determinação da Justiça foi mantida pelo Tribunal de Justiça, que rejeitou por unanimidade mais um recurso do município. Atualmente, a cidade tem 14 unidades, mas pelas regras nacionais, seriam necessários pelo menos 34, considerando o índice populacional. Os CREAS atendem famílias em situação de risco e adolescentes que cumprem medidas socioeducativas em liberdade. A prefeitura informou que vai recorrer. Duque de Caxias, na Baixada Fluminense, reforçou o patrulhamento nas ruas com a criação da Força Municipal, a Divisão Armada da Guarda Civil. Nesta primeira fase, 141 agentes atuam em 12 pontos estratégicos do primeiro distrito, com 27 viaturas e uma van. Os guardas passaram por treinamento e estão habilitados para o uso de armas de fogo. Até setembro, a corporação deve receber mais veículos e motocicletas e chegar a 600 agentes nas ruas. O Brasil rebaixou o nível das relações diplomáticas com a Argentina. O Itamaraty decidiu que o embaixador Júlio Bittelli não retorna a Buenos Aires. A embaixada brasileira continuará funcionando, mas será comandada por um encarregado de negócios. A decisão ocorre após novos ataques do presidente argentino, Javier Milei, ao presidente Luiz Inácio Lula da Silva, do PT. Do Departamento de Jornalismo, Juliano Medeiros.
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1: Olá, graça e paz. Sejam bem-vindos ao programa da Igreja Evangélica Cristo Vive. Eu quero expressar a minha mais profunda gratidão a Deus por poder estar num dia que Deus preparou, estar aqui num canal de televisão, através das mídias sociais, estações de rádio, para ser boca de Deus para a sua vida. Nós vivemos dias que jamais poderíamos imaginar viver. Há um clima notório de angústia, de medo, de pavor na nossa sociedade, com muitos poucos sinais de que humanamente as coisas estariam mudando. E claro, se nós não buscarmos na fé em Jesus Cristo, se nós não crermos na palavra, se nós não ouvirmos o Espírito falar, então a vida se torna realmente depauperada. Eu estou aqui hoje para trazer esperança ao teu coração, para trazer da parte de Deus uma palavra. E esta palavra, tratando-se da Bíblia Sagrada, não volta vazia. Tudo o que é falado, inspirado pelo Espírito Santo, tem desígnios, e ninguém pode alterar os desígnios de Deus. Eu sei que eu estou agora conversando com chefes de família que estão literalmente desesperançados. Estou conversando com uma senhora que tem sido verdadeiramente atormentada por pensamentos até de suicídio. Estou conversando com jovens que perderam realmente o rumo da vida. Abandonaram a sua escola, abandonaram a sua faculdade e estão aí num turbilhão sem saber exatamente o que fazer. E nós temos que começar agora a pensar, começar a fazer projetos até dezembro. O mundo não acabou. Nós temos que voltar a viver. Eu tenho usado na igreja a expressão voltar à normalidade. E talvez você diga, mas meu bom pastor Miguel Ângelo, como voltar à normalidade? Como voltar a pensar no futuro? Como voltar a pensar no dia de amanhã? Se o que eu vejo, ouço e me apercebo é exatamente o contrário. São vozes negativas, são notícias estarrecedoras. Como é que eu posso pensar no amanhã? Vamos então à fonte da vida. Você sabe que o Senhor Jesus disse, vocês erram, ele usou a expressão, vós errais, porque não conheceis as Escrituras e não conheceis o poder de Deus. Se eu não conheço as Escrituras Sagradas, e se eu não tenho realmente uma percepção profunda do que é o poder da palavra, realmente a vida fica ao léu. É como um barquinho que não tem o seu timão, o seu leme, e está aí jogado de um lado para o outro ao sabor das ondas e da maré. Deus não quer que você viva assim. Os planos de Deus são mais altos do que os nossos planos. Os pensamentos de Deus são pensamentos muito mais altos que os pensamentos humanos. Então, onde está a âncora para a alma? Como não ser um barquinho jogado, atirado de um lado para o outro e até suscetível à vida de esboroar-se aí contra uma rocha? Vamos à palavra.
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1: No capítulo 4 de uma das epístolas mais preciosas da Bíblia Sagrada, que é o livro dos Hebreus, Paulo diz assim: temamos, portanto, que sendo-nos deixada a promessa de entrar no descanso de Deus, suceda parecer que alguns de vós tenha falhado. Porque também a nós foram anunciadas boas novas, como se deu com eles. Mas a palavra que ouviram não lhes aproveitou, visto não ter sido acompanhada pela fé naqueles que a ouviram. Nós, porém, que cremos, entramos no descanso. Então veja o que a Bíblia ensina, que foi-nos deixada uma promessa de entrar no descanso. Esta palavra descanso vem do original grego anapausis. É um tipo, não é um relaxamento, nós temos que estar vigilantes, mas é um repouso de você dizer, eu creio, e não vou abrir mão daquilo que Deus colocou no meu coração. Então, há uma promessa para os filhos de Deus, para aqueles que nasceram de novo, para aqueles que têm Jesus no coração. Independentemente de tudo que se passa hoje na sociedade, ele diz, há uma promessa de entrar no descanso de Deus, no anapausis. Você dizer, gente, vou acrescentar alguma coisa, um côvado à minha vida, com as preocupações, com as ansiedades, com as depressões, com as fobias, com o pavor noturno. Isso me acrescenta o quê? Depressão, angústia, medo e infarto do miocárdio. Então Paulo diz, há uma promessa de entrar no descanso, no anapausis. Você dizer, eu creio e vou esperar em Deus. Ele diz, mas algumas pessoas, na realidade, parece que esta palavra falhou, ou falhou na vida delas. Vamos ver como é que Paulo diz, suceda parecer que alguns de vós tenha falhado. Na realidade, amado, a nossa sociedade está tão de ponta cabeça que você hoje agarrar a Bíblia e começar a fazer uma reflexão sobre a palavra parece uma utopia. Parece que isto não tem significado. E porque as pessoas pensam que não tem significado, é que esta promessa falhou ou falha na vida das pessoas. Não falha na vida dos que creem. Aquele que crê entra no descanso, entra no anapausis, acredita. Deus não pode falhar, Deus não é homem para mentir, não é filho do homem para prometer e não cumprir, ele é fiel. Eu estava no meu momento de quietude com Deus, de oração das madrugadas, eu tenho um relógio Apple Watch, eu senti o movimento do relógio e quando eu fui ver se era a hora que estava alguma coisa me informando, apareceu um post, Deus é fiel. Eu olhei o relógio, eram 3:30 da manhã e ficou ali bastante tempo, Deus é fiel. Então o Senhor estava usando uma mensagem do meu relógio para me dizer, Miguel, eu sou fiel, eu sou imutável, eu jurei por mim mesmo, eu coloquei a palavra divina sagrada em tudo que prometi na palavra, na Bíblia. Você deve acreditar que eu sou fiel. Isto gera em mim o quê? O descanso, o anapausis. Aquela dependência de Deus, saber que Deus é fiel, que Deus não pode falhar. Você pode estar hoje nesse turbilhão, mil pensamentos, a cabeça pesada, como uma corda no pescoço, você está se sentindo incapacitado e com medo do futuro, e a esposa, os filhos, e a empresa, os negócios, os investimentos. A palavra parece que falha para quem não crê na promessa. Mas quem crê na promessa, disse Paulo, descansa. E depois ele disse, foram anunciadas as boas novas, como se deu com eles, mas a palavra que ouviram não lhes aproveitou. Parece que falhou, por quê? Porque não foi acompanhada pela fé. Então, aqui está a chave da vida vitoriosa. Se eu creio na palavra, envolvo a palavra com a minha fé, e a fé na palavra, não tem como, desculpa a expressão, fugir desta realidade. Tem que ter descanso. Tem que ter descanso. Mas eu tenho que conhecer a palavra e tenho que envolver a fé com a palavra Senão seria uma fé morta, uma fé improdutiva, uma fé inútil. Mas a fé é a certeza, é a convicção. A fé é vital na vida espiritual. A fé vem pelo ouvir a palavra. A fé é um dom maravilhoso. É uma medida que Deus repartiu com cada um dos seus filhos. Então, quando eu uno a fé com a palavra, o que eu digo? Eu digo, está na Bíblia, eu creio. Se Deus diz, eu recebo. Se Deus disse que há uma promessa de paz, Paulo chegou a dizer que temos que nos esforçar por ter esta paz. Então ele disse, você tem que ter anapauses e se esforçar. E este esforço para entrar nesse descanso se chama catapauses. O esforço, ou seja, eu decido acreditar que Deus tem planos perfeitos de paz, que tem desígnios que não podem falhar. Deus está falando com você. Eu posso ouvir o seu glória a Deus aí, no seu sofá, na sua cama, no hospital, no presídio, diga glória a Deus. Então, por que falharam? Porque quando Paulo escreve esta epístola, ele está se referindo, todos nós foram anunciadas boas novas, como se deu com eles. Está falando com eles, está falando a respeito do povo judeu, que na passagem pelo deserto não acreditavam que Deus pudesse protegê-los, então Deus mandou uma coluna de fogo para aquecer de noite, mandou nuvens para proteger uma coluna para proteger do calor do dia, fogo para aquecer a noite, mandou codornizes, mandou água, uma rocha e deu água, um maná celestial diário, que não podia nem ser guardado, que se estragava, era diariamente Deus dizendo, eu sou a tua provisão, eu sou a tua abundância, eu sou o teu Deus, eu não falho, tu és meu filho, tu és a minha amada. E diz que o povo falhou, tiveram resistências ao que Deus disse. Então ele disse, por que eles falharam? Porque a palavra que ouviram não lhes aproveitou, visto não ter sido acompanhada pela fé naqueles que ouviram. Nós, porém, que cremos, entramos no descanso. Eu sei que eu estou aqui nesta manhã com esta função espiritual, falando ao cansado, ao desesperado, à pessoa que pensa, à pessoa que já deixou de pensar, a você que é um religioso, a você que tem conceitos religiosos orientalistas, ocultistas, ídolos, e você já percebeu que isso não funciona.
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1: Bom dia, Igreja Cristo Vive do Rio de Janeiro. Nossa saudação às igrejas Cristo Vive que estão agora reunidas no Brasil e em outros lugares, a minha saudação. Vamos lembrar a palavra de Deus. Paulo ensinou a igreja dizendo que nada nos pode separar do amor de Deus que está em Cristo Jesus. E ele disse, nem a morte, nem a altura, nem profundidade, nem espada, nem criatura alguma. Ele disse, absolutamente, principados, potestades, ele disse, nada poderá nos separar do amor de Deus que está em Cristo Jesus. Ele nos ama com amor eterno. Ele deu a sua vida naquela cruz do Calvário. Ele derramou o seu sangue precioso. Ele é o Cordeiro de Deus, aquele que venceu a morte, venceu o pecado, venceu as trevas, venceu o diabo, para que, como vencedor, nos tornássemos também nele mais do que vencedores. Que alegria estarmos reunidos em nome de Jesus para celebrar o nosso culto racional, o nosso sacrifício vivo, santo e agradável, que é este momento singular e ímpar na vida do povo de Deus. Todos são bem-vindos e eu lhes dou as boas-vindas dizendo graça, paz, misericórdia e amor da parte daquele que vive e que reina para todo sempre. E o povo do Senhor diga amém, amém e amém. Graças a Deus. Meus amados, não pare de profetizar. E eu sinto da parte do Senhor que antes de tratarmos dos assuntos concernentes à vida da comunidade, nós precisamos de invocar o poder dos poderes. Aquele poder que está sobre todo nome, o nome de Jesus Cristo. A Bíblia diz que nós podemos chamar à existência coisas que ainda não existem. Nós podemos tratar coisas que não são como se já fossem. Isto é fé, isto é fé. E Deus quer ver fé na nossa igreja. Deus quer ver fé nas tuas palavras. Deus quer ver fé nos teus pensamentos. Deus quer ver fé naquilo que você vai profetizar. Você sabe por que eu digo isto? Porque há pessoas que chegaram aqui precisando de um milagre. Não podem adiar mais. Há pessoas assistindo pela internet, pelo satélite, que se Deus não fizer hoje um milagre, meu Deus, como será a vida destas pessoas? Mas Deus é perfeito. O tempo de Deus é perfeito. Tudo o que Ele faz é com perfeição. A Bíblia diz que tudo está cooperando para o nosso bem. Então, amado, levante uma das suas mãos, é agora.
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1: Deus preparou este dia para um grande milagre. Ele disse que nós somos vencedores. Porta que Ele abre, ninguém pode fechar. Ele disse, eu sei que tens pouca força, mas eu sou contigo. Eu sou o Deus de milagres. Eu sou o Deus de milagres. Em o nome de Jesus. Em o nome de Jesus. Em o nome de Jesus. Cai agora por terra a doença. Cai agora por terra a enfermidade. Senhor, Tu podes fazer órgãos novos. Tu podes dar um novo coração, um novo fígado, pulmões, cérebro. Não aceitamos doença entre nós, Pai. Nós cremos que pelas chagas de Cristo já fomos sarados. Senhor, o primeiro milagre que eu profetizo é de cura. Seja curada agora em nome de Jesus. Toda a enfermidade, toda a doença, não importa o nome que tenha, ela pode ser câncer, ela pode ser tumor, ela pode ser Alzheimer, ela pode ser Parkinson, ela pode ser emocional, física ou espiritual. Caia por terra em nome de Jesus. O primeiro milagre é de saúde, é um milagre de cura. O segundo milagre, eu clamo, Deus, pelas famílias que estão aqui reunidas. Oh Deus, este país está debaixo de trevas e as famílias estão sendo atacadas. as setas, a dardos na televisão, na rádio, nos meios de comunicação para dividir a família. Mas nós declaramos, tu e a tua casa servirão ao Senhor. A tua família tem um manto da graça de Deus. A tua casa está protegida por anjos. Os teus caminhos estão protegidos por anjos. Esta palavra é viva, esta palavra é eficaz, esta palavra não volta vazia. Por isso eu declaro e digo, a tua família é de Deus. Agora oramos, Senhor, também pelas questões financeiras. Tu és o Deus de milagres. É o terceiro milagre que eu te peço agora, Deus. Tu diz em tua palavra que a porta que tu abres, ninguém pode fechar. Que nos deste, ó Deus, a chave de Davi para abrir essa porta. Senhor, o inimigo tem trancado portas, tem colocado barras de ferro, trancas de ferro e de bronze. Mas o Deus a quem servimos é um Deus vivo. Não há trancas de ferro nem barras de bronze absolutamente que possam resistir ao nome de Jesus. Caia por terra essa porta trancada, essa tranca de ferro e de bronze. Abra-se agora essa porta, a porta da prosperidade, a porta da abundância, a porta do emprego, a porta da carreira, a porta da realização de um sonho, a porta da restituição de tudo aquilo que o inimigo te levou a vida toda. Eu profetizo a restituição em dobro. Tu comerás com abundância, nada te faltará. Em o nome de Jesus, restituição. Aleluia. Aquilo que o gafanhoto levou, restituir-te-ei os anos que foram consumidos pelo gafanhoto, em nome de Jesus. Em o nome de Jesus, tu terás em dobro. Diga, eu recebo essa palavra. Vamos todos dizer, eu recebo essa palavra. Tu terás em dobro. Diga, eu recebo essa palavra. Bata aí com sua mão no seu peito e diga, eu tomo posse desta palavra. Eu chamo à existência as coisas que não existem. A minha fé manda-me dizer que coisas que não existem passem a existir a partir de agora. Eu recebo para a minha vida. Aleluia. Aleluia. Aconteceu um milagre hoje na tua vida. Em nome de Jesus, em nome de Jesus, diga isto, eu recebi o meu milagre.
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1: Vamos abrir a Bíblia Sagrada no livro de 2 de Timóteo, capítulo 3, versículo 16. A minha Bíblia está na página 255. O tema de hoje é o livro das revelações. O primeiro estudo, um panorama, segundo a graça de Deus, do livro do Apocalipse. Ainda bem, eu sei que aqui estão pessoas que amam a Deus, que andam em busca das verdades de Deus, querem uma vida bem alicerçada espiritual, e quizás alguns estão aqui por curiosidade, o que que Deus tem para a minha vida através do livro do Apocalipse. Diz assim Paulo quando escreve a Timóteo: toda a escritura, toda, os 66 livros da Bíblia, 39 do Antigo Pacto, 27 do Novo Pacto, toda a escritura é inspirada por Deus. Portanto, nada aqui é de inspiração humana, não tem a ver com carne. E ele diz: a escritura inspirada por Deus é útil para o ensino, para a repreensão, para a correção, para a educação na justiça. Portanto, nós vamos ver como realmente toda a palavra de Deus é útil para nos ensinar. Que esta palavra lida abençoe todos os corações. Vamos agora procurar os lugares, nos aquietarmos para ouvirmos a voz do Espírito Santo. Vamos orar ao Senhor com fé. Senhor Jesus Cristo, eu sou testemunha viva da veracidade e da grandeza da tua palavra. Um dia, naquele leito de enfermidade de um hospital de guerra, desenganado pela medicina, abandonado pela família, somente minha mãe cuidou de mim, um legume incapacitado, traumatizado, fraturas por todos os lados, eu fui testemunha de que quando eu disse que eu sabia que o meu Redentor vivia, quando um anjo mandou que eu abrisse esta palavra e dissesse em Jó 19:25, eu sei que o meu Redentor vive, meu Deus, se passaram tantos anos, são mais de 42 anos, eu vi como esta palavra se cumpriu na minha vida. Naquele dia, tu disseste por aquele anjo que eu seria um pregador, um arauto que levaria a palavra de Deus à volta do mundo. Tudo se cumpriu. A tua perfeição é absoluta. A tua palavra não volta vazia. Por isso, com esta convicção e esta certeza, começamos hoje uma etapa de muitos meses de estudo do livro do Apocalipse, com serenidade, com equilíbrio, com temor e tremor, com conhecimento e sabedoria, com a luz de Deus, Pai. Ilumina o altar e unge-me, Pai, nesta empreitada da revelação do Apocalipse com os olhos da graça de Deus. Que esta unção para pregar seja visível ao conhecimento de todos, em nome de Jesus. E o povo do Senhor diga: amém, amém e amém. Graças a Deus.
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cuidados com dores de parto, são expressões do apóstolo São Paulo, mas com muita gratidão estou aqui me dirigindo a você, noiva de Cristo, à Universal Assembleia de Santos, aos primogênitos, àqueles que têm seus nomes arrolados nos céus, aqueles que têm um chamado santo para conhecer os mistérios da graça de Deus. Meus amados filhos, para a grande maioria, e peço agora seu carinho, sua atenção, por gentileza, para a grande maioria do povo de Deus, o livro do Apocalipse é o mais misterioso livro da Bíblia. É mesmo o mais enigmático livro de toda a Bíblia, porque as pessoas não conhecem o propósito do livro do Apocalipse, não sabem qual é o significado do Apocalipse. O último livro da Bíblia é chamado Revelações do Apocalipse. Isto vem de uma palavra grega, já está aqui no telão. Apocalipse vem do grego apokalupsis, que quer dizer revelação, quer dizer divulgação, quer dizer descoberto, quer dizer do original grego posto a nu, ou seja, sem nada oculto. Este livro foi dado por inspiração de Deus. Ele revela aos eleitos aquilo que estava oculto à igreja, não só à igreja de então, mas à igreja até ao final dos tempos. Veja então o que diz Apocalipse, capítulo 1, versículos 1 a 3. Revelação de Jesus, que Deus lhe deu para mostrar aos seus servos as coisas que em breve devem acontecer. E que ele, enviando por intermédio do seu anjo, notificou ao seu servo João, o qual atestou a palavra de Deus e o testemunho de Jesus Cristo quanto a tudo que viu. Bem-aventurados aqueles que leem e aqueles que ouvem as palavras da profecia e guardam. Tem que ler, tem que ouvir a pregação, tem que guardar, que guardam as coisas nela escritas, pois o tempo está próximo. Então nós entendemos que temos que começar hoje fazendo um cuidadoso estudo, um exame profundo para entendermos os propósitos e a finalidade do livro do Apocalipse. Não é mistério, não é enigma e não pode ser, desculpe-me a expressão acadêmica, por favor entenda, um bicho de sete cabeças, ainda que várias vezes a Bíblia fale de dragão, de chifre, de bicho de sete cabeças. Então, quem é o autor do livro das revelações? Apocalipse 1:1, vamos voltar. Revelação de Jesus Cristo. Então, a primeira coisa que você tem que saber é que este livro não é a revelação de João. Tradicionalmente as pessoas dizem, este é o livro da revelação de João. Não, este é o livro da revelação de Jesus Cristo. E a Bíblia diz que deu para mostrar aos servos coisas que devem acontecer em breve. Então, irmão, note uma coisa. Este livro foi escrito 95 anos aproximadamente depois de Cristo. E ele disse, olha, Deus estava revelando, Deus estava descobrindo, Deus estava divulgando coisas que estavam acontecendo e coisas que iriam acontecer. Você sabe, isto me dá uma segurança muito grande. Eu não ando na vida espiritual tateando, tentando encontrar no meio das trevas alguma solução. A Bíblia mostra a perfeição de Deus, como Deus é real, como Deus é perfeito. Então ele disse, Jesus Cristo, Deus, o Senhor, é o autor da revelação. Portanto, quando estudamos o livro do Apocalipse, temos que pensar, isto é uma revelação de Jesus Cristo. João foi quem escreveu a mensagem que recebeu do anjo, quando este o notificou. Mas a revelação não tem nada a ver com homens. Deus estava mostrando fatos que tinham ocorrido, fatos que estavam ocorrendo eminentemente, fatos que ocorreram.

0: ocorreriam ao longo dos séculos. Isso tem que lhe dar segurança. Nós não andamos aqui dizendo, meu Deus, o que será do meu amanhã, o que vai acontecer? Tudo está escrito aqui na Bíblia Sagrada. Segundo pensamento, por que e a quem Cristo deu esta revelação? O que é que ele diz lá? Para mostrar aos seus servos as coisas que em breve devem acontecer. Então, ele disse, olha, há coisas que vão acontecer e eu quero mostrar aos meus servos. Ou seja, Deus não é homem para mentir. Não há nada oculto com Deus. Não há estratégias que não sejam reveladas. Ele mesmo disse que há coisas que ele revela aos seus profetas, para os profetas revelarem à igreja. Mais nenhuma, amado, nenhuma religião desta terra promulga um fato que há de ocorrer ao longo de séculos. Ninguém, somente o livro do Apocalipse. Então, quem são estes servos aqui para revelar, mostrar aos seus servos? Quem são estes servos? Apocalipse 11, 18 diz, na verdade, as nações se enfureceram, chegou porém a tua ira, o tempo determinado para serem julgados os mortos, para se dar o galardão aos teus servos. Então, servos de Deus são pessoas que serão galardoadas, recompensadas. Ele disse, os profetas, os santos, os que temem o teu nome, tanto pequenos como grandes, e para destruíres os que destroem a terra. Então, diz que esta revelação de Jesus foi para mostrar aos servos, aos profetas, aos santos, os que temem o nome, sejam eles pequenos ou grandes. Você está percebendo que esta palavra é para você e para mim? Estou aqui eu como um profeta, esta palavra é para a minha vida. Está você aqui como um homem ou uma mulher temente a Deus. Ele disse, se você é temente ao Senhor, seja você pequeno ou grande, esta palavra é para você. Quem são esses profetas? Os profetas do Antigo Testamento e os profetas do Novo Pacto. Porque Deus levantou apóstolos, profetas, evangelistas, pastores e mestres. Ele disse, para estas pessoas eu revelo, para os tementes, para os santos. Quem são os santos? Os santos são aqueles que obedecem e servem a Deus. Você é um santo. Você foi santificado por Jesus. Você é a imagem de Deus refletida nesta terra. Deus é santo, santo, santo. E ele disse, nós, igreja de Jesus, lavados no sangue do Senhor, obedecemos a palavra, logo diante de Deus, ele nos vê santos. Então Cristo revela sua fidelidade aos seus servos obedientes, e ele mostrou coisas que haveriam de acontecer. Vamos voltar lá ao capítulo 1, versículo 1, que diz, revelação de Jesus Cristo para mostrar as coisas que em breve vão acontecer. Colocamos o versículo 19, bispo? Está aí no meio? Então temos que ir lá, porque eu coloquei até uma chave aqui. Se você tem a sua Bíblia, capítulo 1 do Apocalipse, versículo 19. Você não pode perder, escreva aí na sua apostila, porque ele diz assim, escreve, pois as coisas que viste, as coisas que são e as coisas que hão de acontecer depois destas. Então, aqui está a chave do livro do Apocalipse. Se o bispo pudesse colocar o versículo 19, vamos aguardar um momentinho, porque é fundamental você saber, ele disse, coisas que em breve vão acontecer. Então ele diz aqui no versículo 19, escreva as coisas que viste, as coisas que são, as coisas que hão de acontecer. Então, para mim, isto é uma classe de segurança. Não há nada oculto diante de Deus. O Senhor não nos jogou aqui como igreja e depois disse, agora se virem, se acontecer o mal acontecerá, se o governo quiser fazer fará. Ele não disse isso, ele disse, escreva as coisas que viste, as coisas que são e as coisas que hão de acontecer depois destas. Então há uma perfeição no livro do Apocalipse. Que se você tem a sua Bíblia, faça como eu fiz. Fiz uma chavezinha, o desenho de uma chave. As coisas que viste, que são e que hão de acontecer. Terceiro ponto. A quem Cristo quis transmitir ou revelar a revelação dos servos? Então a Bíblia diz, no capítulo 1, versículo 1, ele diz, revelação de Jesus Cristo que deu para mostrar aos servos. E ele foi notificado por um anjo. Então, quem notificou João? Você sabe, João foi o agente humano responsável por transmitir aos servos da terra, entre o ano 94 e 95 depois de Cristo, quando ele estava na ilha de Patmos. Por isso, o Senhor tem colocado há 15 anos no meu coração que ele quer revelar algo, porque existem selos que serão tirados, que revelarão acontecimentos ao longo da história. E o Senhor tem colocado no meu coração que eu vá lá ao mesmo lugar, à mesma caverna, onde João foi notificado por um anjo, porque Deus disse, eu vou fazer, eu vou notificar, eu vou te revelar. Porque há fatos aqui no livro do Apocalipse, que você vai ver durante os estudos, que parece que ainda querem ficar enigmáticos, misteriosos, mas Deus disse, não, tudo será claro para este ministério, tudo será claro para o mundo nestes tempos do fim. Então, ele diz, notificou o servo João, foi um anjo, quer dizer que Deus deu a Jesus, Jesus deu a um anjo, e o anjo foi e notificou João. João estava no desterro, na ilha de Patmos, passou lá 18 meses, estava pagando o preço de uma condenação, de uma decisão dos juízes de então, foi mandado para aquela ilha, mas ele pensava que estava apenas pagando tempo de prisão ou de solidão naquele lugar. Eu disse, não, eu precisava de isolar você aqui para que um anjo viesse e notificasse você, lhe dissesse, olha, as coisas que você está vendo, as coisas que você viu, as coisas que hão de acontecer, irmãos, que tremenda obra de Deus. Que tremenda obra de Deus. Notificou João, um anjo. Então agora você vai entender esta palavra anjo. Vem do grego angelos. Angelos quer dizer mensageiro, ou ângelo, que quer dizer mensageiro. Apocalipse 22, 16 explica isto. Olha lá. Eu, Jesus, enviei o meu anjo para vos testificar estas coisas às igrejas. Eu sou a raiz, eu sou a geração de Davi, eu sou a brilhante estrela da manhã. Nós vamos começar a partir de agora a criar intimidade com as revelações dos nomes de Jesus.
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0: Ele disse, olha, eu sou a raiz, eu sou a geração de Davi, eu sou a brilhante estrela da manhã. Você vai começar a decorar, a memorizar, a guardar, porque irmãos, louvores e adoração a Deus não podem só ser ditos, oh, tu estás aqui, que bom, aleluia, glória a Deus. Você tem que saber se relacionar com Deus, e ele vai mostrar no Apocalipse os nomes pelos quais ele se identifica à igreja de Jesus. Diga aí assim, raiz, diga geração de Davi, diga brilhante estrela da manhã. Começa a ter intimidade com estes nomes pelos quais Jesus é identificado no livro do Apocalipse. Então, João foi o agente responsável por transmitir aos servos da terra aquilo que ele ouviu de Deus. Apocalipse 1, 9. Eu, João, irmão vosso e companheiro na tribulação. E por que que foi preciso se escrever estes fatos à igreja? A igreja de então estava passando por tribulação. Havia perseguição dos governos. O Império Romano tentava destruir a igreja. Porque nós não temos imagem no Brasil do que é cristianismo debaixo de tribulação. Porque nós ouvimos dizer que tem uma bala perdida lá, que morreu uma pessoa lá, numa sociedade de milhões e milhões de pessoas. Nós não entendemos o que é tribulação. Ninguém. Por que Deus teve que escrever? Ele disse, vosso companheiro na tribulação, no reino, na perseverança em Jesus. Ele disse, eu me achei na ilha de Patmos, por causa da palavra de Deus e do testemunho de Jesus. Ele falou em tribulação. Meus irmãos, às vezes é vergonhoso, e eu temo e tremo quando eu falo disso aqui. Como se vive hoje o cristianismo no nosso país? Como se vive o cristianismo que se chove, a pessoa não vai à igreja. Se faz frio, já não vai à igreja. Se tem uma pessoa de visita, ele põe Cristo para escanteio. Eu não entendo o que é tribulação, o que é perseguição da igreja. Amados, esta manhã, eram 6h45 da manhã no Brasil, o grupo do Exército Islâmico estava explodindo igrejas no Egito, amado. Dos coptas, dos católicos, morreu, foi gente. Muita gente morreu hoje, de origem católica, dentro de igrejas, porque o Exército Islâmico foi lá, explodiu igreja, matou, foi muita gente, feriu muita gente. No Iraque, quem ousa falar de Jesus é decapitado, amado. Eu vi vídeos que me tiraram o sono durante meses. Eu vi vídeos, pessoas que eram-lhes feito convite, desista do cristianismo, se você não desistir, ajoelha aqui, vai ser decapitado. E as pessoas iam lá e punham o seu pescoço, e eram decapitadas, não negavam Cristo, mesmo perante a morte. Amados, que cristianismo nós vivemos, se o sol, a chuva, o calor, se a situação da sociedade nos impede, nos coloca de lado na vida espiritual? Nós não podemos. Nós não sabemos o que é tribulação, nós não sabemos o que é perseguição. Nós somos um país livre por enquanto, e a própria fundamento do Brasil, a Constituição diz que nós temos o direito de ir e de vir. Graças a Deus, ninguém nos impede. Não há aqui militares com armas impedindo o pastor de pregar. Mas você não sabe o que é tribulação. Você não sabe o que é ser perseverante. Aqui no Brasil, na nossa cultura, qualquer coisa a pessoa sai da igreja, qualquer coisa se zanga com Deus, se zanga com o apóstolo, se zanga com um, se zanga. E as pessoas não têm noção do que é ser crente em Jesus Cristo. Criaram-se um monte de estruturas com placas nas igrejas, tem gente vestida de cowboy, tem gente vestida. Fizeram da obra de Deus comércio de vós, amado. É quem dá mais. Então, o Apocalipse foi escrito, e João está dizendo, olha, eu sou companheiro da tribulação. Havia uma grande tribulação, havia uma grande perseguição, e a igreja precisava de saber que ela estava sendo cuidada por Deus, que ela estava sendo protegida por Deus. Então, vamos agora ao ponto número 4. A quem João inicialmente entregou a revelação de Jesus Cristo? Ele escreveu, o anjo veio e disse, João, escreve as coisas que viste, as coisas que você está vendo agora, as coisas que vão acontecer no futuro. Para quem era este recado? Então diz o livro do Apocalipse 1:4. João, às sete igrejas que se encontram na Ásia. Graça e paz a vós outros. Não é Deus te abençoe, é graça e paz a vós outros, da parte daquele que é, aquele que era, aquele que há de vir, da parte dos sete espíritos que se acham diante do trono. Amado, vamos começar a ter intimidade com estes valores bíblicos aqui. Nunca mais diga amém, aleluia, no seu louvor. Há mais do que isto. Deus disse, da parte daquele que é, a parte daquele que era, a parte daquele que há de vir, a parte dos sete espíritos. Está falando de Jesus Cristo, amado. Ele disse as sete igrejas. Então, Apocalipse 1:11 diz, dizendo, o que vês escreve em livro e manda às sete igrejas. Então ele define, lembra-se uma coisa, sete, na Bíblia Sagrada, numerologia bíblica, todos os algarismos e números na Bíblia têm um significado. E quando ele fala do sete, está falando o número da perfeição. Então a mensagem inicialmente ia para Éfeso, Esmirna, Pérgamo, Tiatira, Sardes, Filadélfia e Laodiceia. Quem eram estas igrejas da Ásia? Você sabe que havia uma rota, no século I, havia uma rota de correio. Era a rota principal. E cada uma das sete principais cidades tinha uma igreja. É claro que havia congregações nas outras sete, nas outras cidades. Mas estas sete foram escolhidas para representar todas as igrejas de então e todas as igrejas até o final dos tempos. Porque cada uma das sete igrejas representava todas as igrejas do final dos tempos. Então, a igreja, a história da igreja através dos séculos, amados, vocês vão estudar aqui durante esses dias, eu vou lhe dizer uma coisa, é simplesmente fascinante. É simplesmente fascinante. Começa com Éfeso, os Efésios no primeiro século, e termina com a Laodiceia, que é a mostra da igreja do final dos tempos. E tudo isto que nós vamos estudar aqui durante um ano, tem que acontecer antes de Cristo voltar. Então às vezes vem uma pessoa e diz, oh, Deus me deu um sonho que Jesus vai voltar semana... Não acredita nisso. Esse livro todo tem que se cumprir, amado. Esse livro, você vê, já 2000 anos atrás, Paulo dizia que Jesus estava na iminência de vir. E qual é o sinal? Ele disse que quando houver a plenitude dos gentios, quando todos os gentios ouvirem falar de Jesus, ele vai voltar. A plenitude. O mundo hoje tem 7 bilhões e meio de pessoas. Menos de 2 bilhões sabem quem é Jesus. Na Índia, há milhões de deuses. No Japão, há milhares e milhares de deuses. Na Índia, Japão, os países do Oriente Médio e da Ásia têm milhões de deuses. Nunca a maioria deles, do povo, ouviu falar de nosso Senhor Jesus Cristo. Em tribos, povos, línguas, nações, há muita gente aqui dentro do Brasil que nunca ouviu falar de Jesus. Que não sabe quem é Jesus. E muitos que ouviram têm a imagem de Jesus, pastores com sacolas de dinheiro correndo no Maracanã, pessoas que estão dentro das igrejas, tem que dar o carro, tem que dar... É isto que se ouve, óleo, sal, isto não é Jesus. Deus me livre, se isso fosse a brilhante estrela da manhã, o que era, que é e que há de vir, amado. Então cada uma das sete igrejas tinha os seus problemas, você vai estudando depois comigo, os mesmos problemas que as igrejas ao longo dos séculos têm. E Deus faz, nestas cartas às igrejas, Deus faz uma observação extremamente importante que todos nós temos que conviver com isso. Ele diz no capítulo 2, versículo 7, a todas as igrejas, as sete igrejas, Deus termina dizendo... Quem tem ouvidos, ouça o que o Espírito diz às igrejas. Então, meu amado, não importa a idade que você tenha, não importa a cor que você tenha, não importa o seu status quo que tenha de vida, todos têm que ouvir e obedecer às instruções que ele deu às suas igrejas. Ele diz, quem tem ouvidos, ouça. Não é quem tem orelhas. Não é a orelha. Não é a bigorna e o martelo, é o ouvido espiritual. Então, ele diz, quem tem ouvidos, ouça. Ouça o que o Espírito. Lembre que a revelação foi espiritual. Foi Jesus que deu a um anjo. O anjo notificou a João. Então ele disse, quem tem ouvidos, quer dizer que eu tenho que ouvir Deus. Algum tempo atrás, o Espírito no meu escritório disse, Miguel, recomeça os livros do Apocalipse, o livro do Apocalipse, versículo por versículo, porque há fatos que estão ocorrendo que eu já divulguei ali, há fatos que vão ocorrer que estão divulgados. Isso não pode ser um enigma, isso tem que ser uma revelação. Então diz, quem tem ouvidos para ouvir, ouça o que o Espírito diz. E ele diz, ao vencedor, a todas as igrejas ele diz isso, ao vencedor. Ouça, amado, você não é vítima, você é um vencedor. Infelizmente vivemos numa sociedade que vitimizou milhões de pessoas, mas esta igreja promulga a vida vitoriosa do povo de Deus. Ao vencedor, eu vou dar que se alimente da árvore da vida que se encontra no paraíso de Deus. Então este é o nosso destino final. Nós estamos aqui em peregrinação, nós não somos daqui, amado. Nós estamos aqui de passagem, no cumprimento de um plano perfeito de Deus para a salvação. De lá viemos e para lá voltaremos. E ele disse, olha, se você realmente der ouvidos ao Espírito, e o Espírito tem falado através deste ministério, amado. O Espírito Santo a cada culto, ele se move, ele trabalha nas emoções, nos sentimentos, trabalha no, na questão financeira com Deus, na questão de uma vida legítima, de obediência, de perseverança. O Espírito Santo está trabalhando hoje. Se você é um vencedor, diga para você mesmo, não precisa olhar para mim e diga, eu sou um vencedor. Cristo te fez vencedor. Nós éramos perdedores, nós éramos escravos do diabo, nós andávamos segundo o príncipe das potestades do ar, nós estávamos mortos em pecados e delitos. Ele nos deu vida. Vida vitoriosa, nós vamos nos alimentar da árvore da vida que se encontra no paraíso de Deus. Quem não é de Jesus vai para o lugar de inferno, de enxofre e de sofrimento. Quem é de Jesus vai se alimentar no paraíso da árvore da vida. Isto tudo tem um significado. João estava vendo isto, o Espírito estava dizendo, diga aos vencedores. Diga aos vencedores.
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0: Diante de mim está uma plateia de vencedores. Talvez alguns tenham sido enganados pelo inimigo e começaram a dar desculpas esfarrapadas, dizendo não sou, não tenho capacidade. Esqueça isso. O Espírito está te dizendo que você é um vencedor. Essa carta é escrita também para você, meu amado. Não importa quem eu sou, quem você é, não importa, é para você. Quinto ponto. Como é o livro do Apocalipse como revelação? Você sabe, se você não for orientado por revelação, você vai perceber que não há uma lógica, não há um padrão de conteúdo como os outros livros, que você tem um padrão de conteúdo, mas capítulo por capítulo, os principais temas vão sendo revelados por Cristo, numa perspectiva histórica e em ordem cronológica, porque ele diz, o que viste, o que vês e o que hás de ver, o que vai acontecer. Então, existe sim. Então, do primeiro ao terceiro capítulo, Deus cuida das cartas, as igrejas. Capítulo 2, versículo 1, ao anjo da igreja em Éfeso escreve. Como é que Deus se relaciona com o anjo da igreja? Quem é o anjo, o mensageiro da igreja? O anjo é o pastor da igreja. Infelizmente, quando se fala em pastores, eu todo dia recebo aqui no meu WhatsApp, porque pastor não sei o que fez, pastor... Isto não é pastor, amado. Pastor não é um indivíduo que se auto-intitula pastor. Pastor é um chamado de Deus para cuidar das ovelhas dele. Pastor tem que ser um homem chamado por Deus. Tem que ser um homem que tema ao Senhor. A Bíblia chama o pastor de meu anjo. Ao anjo da igreja em Éfeso, ao anjo da igreja em Esmirna, ao anjo da igreja em Tiatira, ao anjo da igreja em Laodiceia, ao anjo da igreja, ele trata o pastor como um anjo. Por isso eu sempre digo aqui, você não está lidando aqui com um homem. Você sabe, eu não nasci aqui, eu sou de África, lá no fundo de África, subsaariana. Um acidente me deixou numa cama de hospital apodrecendo em vida. 7 fraturas na perna esquerda, fratura na direita, bacia, cóccix, braço, rosto desfigurado. Amado, Deus pegou o vaso de barro todo destruído e fez um vaso novo. Eu não tinha ideia que um dia eu seria um pastor. Imagina um apóstolo, um bispo. Isso é uma chamada. E eu fico muito intrigado quando as pessoas não amam e não respeitam essa figura angelical, porque a sociedade se habituou a ver essa figura do pastor como uma pessoa corrupta. O rabino com problemas, o bispo não sei de quê. Então as pessoas não têm uma imagem do que é a realidade de uma vida ministerial. Ele diz, ao anjo da igreja escreve estas coisas. Então está falando a igreja. Igreja o quê? Não somos as paredes, igreja somos nós, a eclésia, os chamados. E ele disse, estas coisas diz aquele que conserva na mão direita as 7 estrelas, que anda no meio dos 7 candeeiros de ouro. Tudo isso tem uma significação. Está falando de Jesus, está falando da presença real de Jesus na igreja. Amado, o Senhor está aqui neste lugar. Eu às vezes digo, eu sinto um arrepio, eu percebo que neste lugar há anjos, e as pessoas ficam dizendo, mas eu não vejo nada. Amado, não vês porque não queres ver, não vês porque não és sensível. Se você vier à igreja com a atitude de um adorador, de um louvador, você vai ver sim, vai sentir sim. Você não pode estar aqui olhando por relógio, a que horas vai acabar isso para eu ver o programa de televisão? Então nós estamos tratando do primeiro ao terceiro capítulo, já tem os livros aí publicados, as cartas às igrejas. Depois do 4 ao 5, temos a apresentação de Cristo no trono. Imediatamente eu me achei em espírito, disse João, e eis que armado no céu um trono, e no trono tem alguém assentado. Não existe Deus Pai, Deus Filho, Deus Espírito Santo. Existe um único Deus, um único trono. Lá está Ele, lá está o meu Senhor, lá está o seu Senhor, lá está o soberano, lá está a brilhante estrela da manhã, o Rei de Reis, Senhor de Senhores, aquele que tem as chaves da vida e da morte. Ele está no trono, amado. Nós não andamos aqui desgovernados. Não tenha medo do amanhã. Deus está no controle da nossa vida, diz o livro do Apocalipse. Não tenha medo, o Senhor é contigo, esta palavra é verdadeira. Depois vimos Apocalipse 5:1, vi na mão direita daquele que estava sentado no trono um livro escrito por dentro e por fora, e de todo selado com 7 selos. Então, os livros 1 a 3, as cartas às igrejas, 4 a 5, a apresentação de Jesus no trono, os detalhes, o que são estes selos? Os selos são os detalhes que Deus revela cronologicamente de fatos que estavam ocorrendo na época, que estavam para ocorrer em breve, e aqueles que ocorrerão até ao final dos tempos. Então, diz o versículo 5 de Apocalipse 5:5, diz a palavra do Senhor no versículo 5, aí, todavia um dos anciãos me disse, não chores, eis, olha, mais nomes aqui que você tem que guardar. Você tem que guardar. Se você não guardar, você tem que guardar. Ele disse, o leão da tribo de Judá, a raiz de Davi, aquele que venceu para abrir o livro, 7 selos. Então, os livros têm selos. Estes selos, quando retirados, vão mostrar cronologicamente fatos que vão ocorrer até a vinda de Jesus. Então, diga, leão da tribo de Judá. Diga, raiz de Davi. Diga, este é o meu Senhor. Este é o meu Senhor. Então, ponto número 6. O que são os sete selos na história? São os detalhes dos principais eventos que vão acontecer até o retorno de Jesus. Nós vamos estudar aqui os quatro cavaleiros e os seus cavalos, branco, vermelho, preto e amarelo. Vamos aprender nos capítulos 7, 8, 9, 10, 11 e depois até 22, a grande tribulação, os sinais dos céus, as sete trombetas, as sete pragas, os sete trovões, o livrinho, as duas testemunhas, as 144 mil, as trombetas, o julgamento da falsa igreja, a volta de Cristo, o milênio, a ressurreição, o lago de fogo, a nova Jerusalém e a segunda vinda de Cristo. Irmão, isto é fascinante. Conhecer coisas que vão acontecer, chama-se profecia revelada. Ponto número 7. A revelação foi intensa e profundamente espiritual. Ele diz no primeiro capítulo, versículo 10, achei-me em espírito, portanto ele não estava na carne, ele estava comendo ovo com batata frita e disse de repente, ei, espera aí, vou te falar. Não, ele disse, eu estava em espírito. João estava ali no momento dramático, havia sido colocado em Patmos, porque ele era um pregador da palavra, era um homem, um ancião, idoso. Tentaram impedir que ele pregasse a palavra e ninguém sabia do contexto, porque Deus é perfeito. Deus vai até o fim, ele não fica no meio parado. Então, ele disse, você pensa que João está aqui preso, condenado? Nada disso, eu vou me revelar a ele. Então, achei-me espírito no dia do Senhor. Era um domingo como este. Ele não estava lá em carne. Ele transcendia a relação com Deus, não é uma relação carnal. Não é uma relação carnal, é uma relação espiritual. A nossa carne, ela tem tendência para o mal, para o pecado e para a morte. Mas quando você entra nesta dimensão do Espírito, amado, você não imagina como é que eu subo aqui neste altar. Temendo, tremendo. Porque a minha relação com Deus não é carnal. Eu não venho aqui olhando, este senhor aqui está de terno, quem sabe ele vai me poder dar mais dinheiro para a igreja. Deus me livre. Que Deus me livre de pensamentos mercantilistas na obra de Deus. Claro que eu tenho que fazer a obra, as coisas têm que acontecer. Então, nós compramos o telão, tem que ser pago. Nós renovamos a igreja, vamos fazer um teto bonito aqui, porque as placas já não são mais termoacústicas e o frio está se evadindo daqui. Precisamos de cuidar da sonorização. Claro, isto para quê? Para o bem-estar da nossa congregação. Mas a minha relação neste altar, amado, é uma relação em espírito. Eu vou lhe dizer uma coisa que você nunca imaginou que pudesse ser verdade. Eu não consigo nem sequer olhar para minha esposa e meus filhos e pensar que a minha esposa e os meus filhos estão aqui. Porque a nossa relação é espiritual. Aqui é espiritual. Então eu disse, achei meu espírito. João estava dizendo, olha, não foi a minha carne, não foram pensamentos humanos. E ele disse, no dia do Senhor. Era um domingo. Ah, tradicionalmente o domingo para a igreja cristã, meu amado, você não sabe a luta que nós temos com as questões do domingo. Vai ter jogo de futebol, paciência com Deus. Vai vir o carnaval, ninguém vem à igreja. Ou vai acontecer, amado, a partir de hoje o senhor e a senhora vão ter uma relação em espírito com Deus. Olha, eu vou lhe dizer, coloque-o em primeiro lugar. Coloque Deus em primeiro lugar. Se você tem pessoas que te impedem de viver a intimidade com Deus, uma relação espiritual, diga às pessoas, você não paga minhas contas, você não me garanta a vida eterna, você não é a minha segurança, a minha rocha, eu tenho um Jesus que tem que ser adorado. Disse no dia do Senhor, dia do Senhor é dia santo, igreja de Jesus. Aí eu vou de manhã e de tarde vou para o churrasco. Não, de manhã eu vou para a praia e depois venho com o shortinho por baixo e à noite eu venho aqui de short. Não faça isso nunca mais. Os dias são demasiadamente sérios para se brincar de cristianismo. A esta hora há milhões de pessoas perseguidas por causa da Bíblia que não abrem mão. Seja lá com chuva, com sol, com bala perdida, não abre mão da sua fé. Quantos domingos Deus te procurou e você não estava na casa do Pai? E tem gente que dá um monte de desculpas farrapadas. Ui, mas chegou uma pessoa, mas eu tenho que não sei o quê. Amado, os dias que estamos vivendo exigem foco. Está tudo mal no nosso país. A política está mal, a economia está má, as relações interpessoais, você vê filho matando pai, pai matando filhos, famílias se degladiando, degradando, degolando. Meu Deus, tu vais voltar, Jesus. E tu queres encontrar uma igreja sem mancha, uma igreja sem rugas, uma igreja sem defeitos, amado. Uma noiva ataviada de branco, uma noiva que te teme, uma noiva que te respeita, uma noiva submetida, uma noiva que não fica aqui trocando valores e percentuais, pega lá uma moeda, dá cá o meu carro, eu vou te dar 10 reais para você me dar uma casa. É mais do que isto. Ele disse, eu estava em espírito, era um domingo, dia do Senhor, e eu ouvi por trás de mim uma voz como de trombeta. Você está ouvindo essa voz hoje? Uma voz que está te chamando a alinhar a tua vida. Amado, este fato que está aqui, se passaram 2000 anos. 2000 anos.
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1: Bom dia, amada igreja de Jesus. Bom dia, noiva de Cristo. Bom dia àqueles que são predestinados em amor, aqueles que foram chamados com um propósito santo, nesta terra serem luz e sal. Luz para iluminar as trevas da sociedade e sal para dar sabor às vidas. Bem-vindos sejam todos. Que alegria, que satisfação, que prazer, que honra. Não há lugar melhor na vida. É aqui que Deus fala, é aqui que Deus se manifesta, é aqui que Deus move a sua glória, a sua unção. É aqui que começa a vida. A Bíblia diz que Ele começou e Ele vai terminar até o dia final. Saiba disto, eu creio que Ele está neste lugar. Eu creio que esta reunião foi por Deus, desde antes da fundação do mundo, predestinada para que hoje todos nós pudéssemos ouvir a voz de Deus, sentir em nosso espírito essa comunhão íntima e podermos ser testemunhas. No final deste culto, certamente que todos dirão, como disse o profeta Isaías, foi a mão de Deus que fez isto. Prepare-se para o melhor. Deus tem provisão para a nossa vida. Nem olhos viram, nem ouvidos ouviram, nem jamais penetrou no coração do homem sobre aquilo que Deus tem preparado para aqueles que o amam. E os que amam o Senhor digam amém, amém e amém. Louvemos a Deus. Glórias ao Senhor. Eu quero então lhe dar as boas-vindas, você que está aqui, mas que Deus te conhece a ti individualmente. Nós estamos aqui muitas pessoas, mas Deus conhece cada um de nós, até os fios de cabelo da nossa cabeça. Deus os tem contados. Até a cor original do nosso cabelo Deus conhece. Então, meus amados, eu quero lhe dar as boas-vindas a você que está participando de forma interativa aqui no Rio de Janeiro, no Brasil, em outros países do mundo. O Senhor sabe por que que você está aí ligado a esse satélite, a esse canal de televisão ou à internet. Conforme eu disse, no meio da multidão, mas cada um é uma individualidade. Deus nos conhece. A Bíblia diz que Ele escreveu o nosso nome nas palmas da mão dEle. Ele não se esqueceu de você. Nunca você seria um órfão. Ele disse, eu estarei convosco até ao fim. Ele guardará o nosso depósito até aquele dia. É por isso que nós, neste ministério, amamos tanto a Deus. Diga isso com os seus lábios. Diga, Senhor Jesus, eu te amo de todo o meu coração, com a minha alma, com os meus sentimentos, com toda a minha força. Tu és o meu Senhor, tu és o meu Redentor, tu és o meu Salvador, tu és o cabeça da igreja, tu és o governo sobre a minha vida, tu és o autor da minha fé, tu és o autor da minha salvação. Diga assim, Senhor Jesus, só ao teu nome eu darei honras, louvores e glórias para todo sempre. Então, graça, paz, misericórdia e amor da parte daquele que vive e que reina para todo sempre, o Senhor Jesus Cristo, e a igreja entusiasmada, cheia da glória de Deus, diga amém, amém e amém. Graças a Deus. Glória a Deus. Vamos orar pelas famílias. Levante a sua mão para os céus.
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1: Pense em alguém que você ama e não está ainda aí do seu lado. Lance uma palavra de oração. Tome posse do que você vai dizer com o apóstolo e com a bispa. Senhor Jesus Cristo, eu estou apaixonado por ti, Jesus. O meu coração é um coração sensível, aberto ao que o Espírito faz e fala à igreja. E neste momento, Senhor, eu me uno em concordância à minha esposa e a toda a nossa igreja, porque o Espírito de concordância tem um poder extraordinário. O Espírito de concordância traz à existência as coisas que não existem. Por isso, nesta hora, nós concordamos e oramos por todas as famílias aqui reunidas, por estas centenas e centenas e centenas de vidas que aqui estão, e aqueles milhares e milhares que estão do outro lado da internet e do satélite. E declaramos com fé, com ousadia, com certeza absoluta, com determinação, declaramos a salvação de todos os membros da nossa família e declaramos uma provisão extraordinária, Senhor, nunca vista, Senhor, sobre cada família desta igreja. Mesmo aqueles, Senhor, que têm ainda ruínas na estrutura familiar, tu reconstruirás estas ruínas. Aqueles que têm filhos afastados, tu trarás de longe, do Oriente e do Ocidente, os trarás à comunhão. Aqueles que têm familiares desviados, Senhor, tu os trarás à casa do Pai. Então, Senhor, neste momento, profetizamos proteção, saúde, abundância, finanças prósperas, portas de emprego, e repreendemos todo o ataque sobre as vidas destas famílias, Senhor.
2: Repreendemos, Senhor, a doença, Pai. Repreendemos a escassez, Pai. Senhor, em nome de Jesus, que nesse mês haja um milagre em todas as famílias aqui representadas, Senhor. Senhor, nós recebemos, Senhor, porque a Tua palavra nos garante que a nossa família é uma bênção, Pai. Os nossos filhos são abençoados, Pai. Toda a nossa família, todos são abençoados, são prósperos e saudáveis, Pai. Pelas Tuas chagas, a nossa família é curada, Pai. Do alto da cabeça, planta dos pés. Senhor, que nesta semana, Pai, hajam portas de emprego abertas, Senhor. Senhor, que nesta semana hajam soluções de causas, Senhor, na justiça, Pai. Aquelas causas que pareciam impossíveis aos olhos humanos, Senhor. Que o Teu poder seja manifesto, Pai. Sim. E nós Te agradecemos pela proteção do nosso lar, Senhor. Sim. Agradecemos porque todos os dias, Senhor, nós vemos a Tua bênção dentro das nossas casas, Pai. E recebemos mais e mais de Ti. Sim. Em nome de Jesus.
1: Nós ligamos aqui na terra para que seja ligado nos céus. Em nome de Jesus. E o povo que está aqui presencial e aqueles à distância, digam comigo, amém, amém e amém. Por sua família, por nossa família, um lindo aplauso.
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1: Momento de ouvirmos a voz de Deus e quero dizer antes de ler o versículo básico que eu entendo que como pastor de uma denominação e como bispo da tua alma, eu tenho diante de Deus a responsabilidade pelo teu sangue e pelo teu testemunho. E que esse assunto que está sendo tratado é um assunto que tem implicações muito profundas na vida da comunidade e na vida de cada um de per si. Então nós vamos tratar desse assunto. O tema de hoje é o pacificador glorifica a Deus. Abra sua Bíblia, por favor, no livro de Mateus, no primeiro livro histórico de Mateus. Diz assim o capítulo 5, versículo 9. Bem-aventurados os pacificadores, porque serão chamados filhos de Deus. Vamos ler juntos o versículo? Bem-aventurados os pacificadores, porque serão chamados filhos de Deus. Que esta palavra abençoe, conforte, acalente, mas acima de tudo ensine você a viver a Bíblia Sagrada neste ponto que é fundamental para a vida espiritual. Vamos orar ao Senhor. Senhor Jesus Cristo, eu quero te dar honras e louvores mais uma vez neste dia, pois já o estou fazendo desde as 3h30 da manhã, porque, meu Deus, Tu és um Deus tão real, tão verdadeiro, que Tu falas pela instrumentalidade de um ministério. Tu te revelas, Tu iluminas os olhos do coração para que a igreja receba a palavra, introspecta a palavra e viva confessando a palavra. Então, Senhor, temos agora um tempo precioso nesta escola de sabedoria do Espírito Santo, para que através dos meus lábios o Senhor possa repercutir o que está em seu coração santo. Fala-nos, ó Deus, em nome de Jesus Cristo, fala-nos para que o teu nome seja engrandecido neste dia. Em nome de Jesus e todo o povo de Deus, diga amém, amém. E amém.
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1: Meus amados irmãos, minha família, santos preciosos, povo escolhido, povo eleito, noiva de Cristo, aqueles que são o selo do meu apostolado, meus filhinhos em Cristo Jesus. Existem acontecimentos, fatos e conflitos em todas as comunidades, sejam elas religiosas, familiares ou sociais e empresariais. E nós precisamos de entender que cabe à Igreja de Jesus instruir o povo de Deus para entender como a Igreja de Jesus tem jurisdição, tem autoridade para dirimir, mediar ou resolver conflitos. Então nós precisamos esta manhã de refletir sobre o que é aconselhável e o que é desaconselhável fazer quando existe um conflito, seja ele na comunidade, na tua família, na tua empresa, no teu lugar de trabalho. Temos que refletir sobre o que é emocionalmente e espiritualmente saudável e o que não é saudável nem espiritual quando temos que solucionar um conflito que se depara em nossa vida. E quero lhe dizer desde já que para ser um pacificador, alguém que vai ajudar a reconciliar, a mediar, enfim, a resolver um conflito,

não é pacificador não é filho de Deus. Então, primeiramente, quando há um conflito, seja na comunidade, no trabalho, em casa, na família, nós temos que pensar da seguinte forma: quem está falando e gerando o conflito? É uma pessoa idônea? É uma pessoa capaz? É uma pessoa confiável, madura, responsável? Tem legitimidade o que ela está dizendo que gerou o conflito? Porque, irmãos, se não for uma pessoa com legitimidade, responsabilidade, idônea, na realidade, ouça uma coisa, nós temos que ter muita sabedoria no agir, porque quem é idôneo, quem é maduro, quem é responsável, quem tem legitimidade, não semeia dúvidas, discórdias ou conflitos. Não semeia. Porque você sabe muito bem, como eu, que há pessoas que a felicidade alheia lhes incomoda muito. É ou não é verdade? É verdade. Às vezes você tem uma vida feliz, por exemplo, com a tua esposa, e vem alguém que não tem legitimidade, não tem idoneidade, não tem responsabilidade, não é confiável e gera um conflito dentro da tua família. É você que é um empresário de bom coração e tem uma pessoa na tua empresa, um semeador de discórdias, que não gosta da tua prosperidade, não gosta do teu sucesso e lança-lhe um conflito dentro da tua empresa. Eu descobri que há pessoas que a felicidade alheia lhes incomoda muito, não é, Bispo Fortes? Isso é uma realidade. Então, primeiramente, nós temos que ver quem está falando tem legitimidade. Segundo lugar, é sempre bom verificar se é verdadeiro o que está sendo dito. Por que, amados? Porque eu conheço gente sofrendo a beça, gente que gerou doenças tremendas na sua alma, que depois se transformaram em doenças físicas por causa de conflitos não resolvidos. Então veja como é que o sábio Salomão nos ensina esta manhã em Provérbios 25:8. Olha lá a palavra: não te apresses a litigar, não corra para uma briga, não queira gerar um litígio, não te apresses a litigar, pois ao fim, que farás quando o teu próximo te puser em apuros? Há pessoas que por tudo e por nada, deu fechada no carro, vai lá, insulta, grita, olha, não te apresses a litigar, não tenhas desejo de gerar um conflito, porque alguém pode te colocar em apuros. E por causa disso existe muita gente. Eu conheci gente que morreu porque geraram tantos conflitos mentirosos que a pessoa não conseguiu resolvê-los, não conseguiu confrontá-los, e a pessoa morreu, infartou, teve AVC, morreu. Então nós temos que pensar, temos que ter uma visão pastoral quando nós estamos diante de um conflito. Conflitos existem, dificuldades existem. Juntaram duas pessoas, há grande possibilidade de conflitos. Imagina numa comunidade gigante como a nossa. Imagina em famílias, em empresas, em lugares, ou em clubes. Todos os lugares você vê, no governo, nas nações. Você vê como é que o ser humano é belicoso por natureza, se apressa a litigar. O Brasil tem hoje quase 100 milhões de ações nos tribunais, resultante a maioria delas estão gastando o erário público, estão ocupando juízes, embargadores, promotores, coisas que poderiam ser solucionadas se houvesse alguém pacificadora. Então diz: não te apresse. Amado, eu tenho uma filosofia: quando um não quer, dois não brigam. Ponto final. Eu não gosto de litígios. Não nasci para isso. Eu nasci para a paz. Mas há pessoas belicosas que adoram. Então ele diz: não te apresses. Olha o que o conflito pode gerar: perdas muito grandes, às vezes até familiares.

0: às vezes de dinheiro, às vezes de saúde. Então, como é que se resolve com uma visão pastoral? Pastor, eu estou com um conflito com a minha esposa. Eu estou com um conflito com os meus funcionários, com o meu patrão, com o irmão da igreja, com uma família, um vizinho. O que é que a Bíblia ensina? Ouça, a igreja de Jesus Cristo tem jurisdição, tem autoridade para pacificar, para resolver, para mediar. É isso que eu lhe quero ensinar para que você, na tua vida prática, no teu dia a dia, na tua empresa, na tua família, no teu bairro, no teu lugar social, você aplica o que eu lhe vou ensinar, estou lhe ensinando desde quarta-feira passada. Que tremenda responsabilidade Deus me deu para este mês. Então vamos lá ver como é que é a visão pastoral diante de um conflito. Mateus 18, 15 a 17 diz: se o teu irmão pecar contra ti, quer dizer, se pecou contra você, gerou um conflito. Então ele disse: não fuja, vai arguí-lo entre ti e ele só. Então aqui tem um ensinamento muito importante pastoral, porque, amado, se o teu irmão pecar contra ti, vai arguí-lo, vai conversar, vai falar, mas uma coisa entre você e ele, entre o marido e a mulher, entre o patrão e o empregado, entre o empregado e o patrão. E ele disse: claro, se você vai arguir alguém, se você vai conversar com alguém, conversas em particular já são um sinal de que esta pessoa é uma pacificadora. Não é verdade? Ela quer resolver a questão. É humano. Nós temos possibilidades de você ter conflito comigo, ou com você, na comunidade, na família. Todo mundo pode passar por isso. Agora ele disse: vai primeiro e fala com ele só, entre ti e a pessoa. Fala. Isso já é um sinal de que você está trabalhando pela paz. Porque, irmãos, quando ele diz vai procurar a pessoa, somente você e ela, significa que condutas erradas não devem ser divulgadas. Uma divulgação de uma conduta errada aumenta o conflito, seja ele familiar, seja na igreja, seja na empresa. Se você divulga o conflito, você aumenta o conflito. Agora, se a pessoa atende, diz a palavra, se ele te ouvir, ou seja, se o outro lado quiser te ouvir, você é o pacificador. Se a pessoa gerou um conflito, eu fui ter com ela e disse: meu amado, o irmão gerou um conflito, o irmão disse isto. Se este trabalho que você gerou de ir à pessoa conversar, os dois sozinhos, se a pessoa te ouvir, diz a palavra, ganhaste o teu irmão, ou seja, o conflito terminou. Isto é a primeira visão pastoral. Por isso é que os portugueses dizem: quando um não quer, dois não brigam. Dois bicudos não se... Bom, você sabe, quando as pessoas se bicam é porque elas querem a guerra. Nós não queremos guerra. Vai lá, se ele te ouvir. Ou seja, o pacificador, ele leva a proposta da paz e disse: ganhaste o teu irmão. Ou seja, acabou o conflito. Esta é a primeira visão pastoral. Segundo lugar, pastor, e se ele não ouvir? Vamos lá, eu vou ensinar tudo isso. Versículo 16. Se porém não te ouvir, não é hora de começar a jogar no telefone, chamar pessoas, olha, conta. Não, se ela não te ouvir, tem uma segunda visão pastoral. Toma contigo uma ou duas pessoas, para que, pelo depoimento de duas ou três testemunhas, toda a palavra se estabeleça. Eu tenho este costume. Todas as situações de conflito dentro da igreja, eu gosto de resolver no meu gabinete com 6, 7 bispos do meu lado, para ter testemunhas. Porque às vezes você fala com uma pessoa para resolver o conflito, ela é belicosa e ela vai dizer: não, ele disse isso, disse aquilo, e não disse nada. Você tem que ter testemunhas. Se você pode conversar com uma pessoa e ela deve estar bem, vamos fazer as pazes, abraçou, beijou, acabou o conflito, morreu, acabou. Agora ela não deu ouvidos, não deu ouvidos, tem que ter um segundo passo. Chama com pessoas testemunhando. Então, se não surtir efeito, olha, só então, atenção, primeiro, tete a tete, as duas pessoas. Às vezes um casal tem um conflito, briga. Não procure o advogado, não corra para o psicólogo. Calma, vamos resolver. A igreja tem a jurisdição. Estou lhe mostrando o caminho. Primeiro, o casal tenta se entender. Não há possibilidades. Chama os ouvidores, chama os irmãos mais maduros para resolver o conflito. Não, mas o conflito não foi resolvido. Aí vem, e só então esgotou o acordo pessoal? Esgotou. Esgotou o acordo com testemunha? Esgotou. Agora vem o terceiro ponto, versículo 17. Se ele não os atender, então diz-o à igreja. E se recusar ouvir também a igreja, consideram como gentil publicano. Olha, toda pessoa que não é da paz é gentia e publicana, não herda o reino, não é filho de Deus. Porque Jesus, nessas bem-aventuranças, ele disse: bem-aventurados os pacificadores, porque serão chamados filhos de Deus. Então, nós vivemos num mundo pagão. Você sabe, comportamentos não são considerados importantes. O mundo espiritualmente está doente, não tem ética. Olha as notícias que estão aí todos os dias. Você não pode acreditar em quem não tem o Espírito Santo, em quem não tem legitimidade, a quem não é confiável, amado. Não pode. Olha o nosso país, nós vivemos num país pagão, onde os comportamentos não são importantes, mas para Deus os comportamentos são importantes sim. Este mundo é doente. Não tem ética. Agora, a fé em Cristo gerou em nós uma transformação. Nós tivemos uma mudança saudável de vida. Hoje, nós temos limites definidos, nós sabemos como conviver, como nos comportar, o que dizer, como conviver em sociedade, como conviver em comunidade. Amado, nossa fé nos faz ter uma conduta digna, uma conduta digna.
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0: Então, a fé saudável produz uma conduta, um comportamento saudável. Quem não tem um comportamento saudável é doente. Você, o ano passado, viu uma guerra entre dois líderes ditos evangélicos, para mim não são evangélicos, na televisão se atacando, falando mal, fizeram um circo. Você imagina que ali estão filhos de Deus? Ali não estão filhos de Deus. Ali estão interesses espúrios. Mas filho de Deus tem um comportamento sadio. Não é doente, é sadio. Então, como eu sou um teólogo reformista, e nós temos aqui vários teólogos na igreja e vários psicólogos e psicanalistas que me ajudam nesse trabalho, tanto o teólogo como os psicanalistas e psicólogos concordam, estão de acordo, que uma pessoa que se converte a Jesus, essa conversão a Cristo, ela penetra em todos os aspectos da personalidade, todos. E sabe, o Espírito Santo, quando alguém diz: Jesus, tu és o Senhor, como isto não é sabedoria humana, nem é poder humano, não é força humana, não é carne humana, é o poder de Deus, o Espírito Santo começa a fazer uma mudança. E olha, mudanças notáveis, mudanças profundas, mudanças importantes. Isso tem que ocorrer na tua vida e na minha. Eu estava conversando com uma pastora sobre este assunto, e eu estava falando: olha, eu conheço uma irmã aqui do nosso ministério, faz parte do, do corpo ministerial, eu conheço a senhora há 30 e poucos anos. Há 30 e poucos anos, ela era briguenta, batia de frente com as pessoas, falava, atacava, e eu a toda hora estava chamando, nada, não faça isso, isso aqui é uma igreja, não faça mais. Passaram-se 30 e poucos anos, esta senhora tem o mesmo comportamento. Briguenta, ataca, fala, depois pede perdão, depois chora, depois diz que ninguém me ama, a igreja me abandonou, sabe? Não houve mudança saudável na vida dela. O Espírito Santo não trabalhou. Coração de pedra. Então nós entendemos que a psicologia e a teologia dizem, não, toda pessoa convertida, a palavra faz esse corte, ela penetra e vai lá dentro, nos aspectos mais recônditos e escondidos da personalidade, e começa a fazer mudanças. Mudanças. Amado, se você me conhecesse há 30 anos atrás, você não diria, este não é o pastor Miguel Ângelo. Se você me conhecesse há 15 anos atrás, você diria, não, este não é o pastor Miguel Ângelo. De agora. Porque o Espírito trabalha, a Bíblia diz, de glória em glória. Até termos a imagem e a semelhança de quem? De Jesus, do varão perfeito. Então não há como uma pessoa tem um ano, dois, três de igreja. Não, aquela irmã está sempre brigando, aquele irmão está sempre... Ui, não fala com ele, porque ele tem... Se pisar no calo... Pô, chama uma podóloga. Tira o calo, corta o dedo. Mas a pessoa não... não aposto, eu tenho pavio curto. Você tem pavio curto? Então o Espírito não trabalhou na tua personalidade. E é por causa dos pavios curtos que muita gente abandona as igrejas. Muitas famílias se separam, muitas empresas quebram, por causa dos pavios curtos, do calo. Aposto, eu tenho um calo, o senhor já viu meu calo? Não, não quero ver pé com calo, é feio. Pastor, se me pisa no calo, eu acho que você deve ir para lutar, jiu-jitsu, karatê, mas não. A vida espiritual é sensível, a vida espiritual é intimidade com Deus, são os mistérios da graça. Eu não posso entender uma pessoa que tem 1, 2, 3, 4, 10 anos e sai do bar. Olha, aquele irmão está sempre brigando, sempre ameaçando de pancada, sempre... Imagina em casa como é que a pessoa é, mano. Então, há certos costumes, há hábitos, posturas que o velho homem tem, mas que com o culto, com a palavra, com a oração, esses velhos e maus hábitos, posturas e costumes vão sendo dissolvidos. Por isso é que Paulo disse em 2 Coríntios, olha que lindo. 2 Coríntios 5,17. Se alguém está em Cristo, então os psicólogos da igreja todos estão concordando comigo. Deus tem que fazer uma obra, senão não é Deus. Se alguém está em Cristo, é, não será, é. Tem Cristo, é. A obra já está sendo feita. É uma nova criatura. Ele disse, os velhos hábitos, os velhos costumes, as velhas tendências, sabe? As coisas velhas, isso chama cristianismo. Isso chama crente em Jesus Cristo. Isso chama testemunhar do Senhor. É isso que é. Olha, eu gosto daquele homem, daquela senhora, olha como tem um padrão na nossa empresa, é melhor, fala a verdade, não menta. Porque se isto não é mudado, não houve conversão. Então, claro que eu tenho vários psicólogos e psicanalistas estão olhando para mim e estão dizendo, apóstolo, uma mudança confiável e permanente precisa de tempo. É verdade. Colegas, é verdade. Porque existem estruturas de caráter que foram moldados por anos. Aquele indivíduo briguento. Ah, aquela moça que diz, vem daí. Sabe, são estruturas de caráter moldadas por anos, erradamente. Mas essas estruturas não costumam ceder facilmente. Você sabe com quem você está falando? Olha, a coisa que eu mais detesto é ver uma senhora brigar. Eu não consigo entender como é que é. Não entra muito na minha cultura, como é, sabe? Nós somos evangélicos, somos cristãos. Então, estruturas de caráter moldados por anos não costumam ceder facilmente. Me conhece da onde? Está-me quê? Como é que é? Está-me tirando? Aí eu te pergunto, qual é o versículo que diz está-me tirando? Então, eu sei que estas coisas não cedem facilmente, é por isso que existem os conflitos, mas o Espírito Santo gera em nós um novo comportamento. Então, aquelas reações, aqueles hábitos, aqueles costumes que às vezes foram herdados de geração em geração. Era o bisavô que era briguento, a avô também era, o pai era, o filho era, e até o neto com um ano, ele já fica dentro do berço, porque, sabe, são costumes. Ó, isto é verdade. Nós temos aqui um casal, tinha uma filhinha, por isso é quando eu vejo um bebê, eu penso, posso dar um beijo? Se a mãe disser, não, cuidado e tal, põe um capacete. Que um dia eu peguei um casalinho, estava lá fora com uma filha, e eu fui daí, dei um beijinho, a menina, pum, deu um estaladão. Uma garota desse tamanho deu uma estalada, e olhei para o pai olhou para mim e disse, é isso aí. É isso aí. Quer dizer, essa menina era a reação do modelo da onde? De casa. E você sabe, problema de casa vai à praça. É a praça. Então são esses maus hábitos, essas reações, são motivadoras de conflitos. E claro que a igreja de Jesus, e isto vou lhes dizer uma coisa, Narciso, hoje estou com uma responsabilidade, este mês estou com uma responsabilidade muito grande, porque eu quero ensinar as pessoas a tomar providências perante os conflitos. Então vamos lá voltar, por favor, em Mateus 5:9. Olha lá. Bem-aventurados os pacificadores. Essa palavra bem-aventurado vem do original grego makarioi. Makarioi quer dizer feliz. Só é feliz quem trabalha pela paz. O briguento, o gerador de conflitos, não é feliz, é um tremendo do infeliz. Porque o pacificador é filho de Deus, porque ele aprende com a igreja, com o altar, a manifestar amor, misericórdia, perdão, sabedoria perante os conflitos da vida. Todo pacificador trabalha pela paz. Pastor, o que é paz? Paz vem do original hebraico shalom, quer dizer bem-estar, saúde, harmonia, entrosamento, unidade, reconciliação, restauração da unidade quebrada. Então o pacificador, quem é? É o mediador de conflitos. Pode ser um problema doméstico, até uma guerra. Porque o Filho de Deus é o mediador. É isto que traz a felicidade. Todas as vezes que vem um casal e diz, nós vamos nos separar. E nós conseguimos com conselhos, com orações, dobrar a situação pacificando. É a minha felicidade. Então o pacificador, ele dissipa a ira. Ele promove a justiça. Ele encoraja o arrependimento. Ele leva as pessoas à reconciliação. A Bíblia diz que nós temos o ministério da reconciliação. Então eu tenho sido, ao longo dos meus 38 anos de vida espiritual, 36 de pastor, eu tenho tentado ser um conciliador. No meio dos conflitos, no meio de disputas, no meio de batalhas de divórcios, no meio das custódias, ações, rixas, divisões, eu quero sempre promover a paz. Por isso Paulo disse em Efésios 4:3, esforçando-vos diligentemente para preservar a unidade do Espírito no vínculo da paz. Nós temos que lutar por isso. Olha, até as questões mais difíceis que você pode imaginar podem ser solucionadas de forma bíblica e construtiva. Agora, como eu lhe disse há pouco, as pessoas às vezes têm estruturas que dificilmente cedem. É, tem gente que tem problema de comunhão 10, 20, 30 anos. Eu vou lhe dizer então a realidade. Pacificadores não são comuns na obra de Deus. Porque olha, amado, todo conflito não resolvido, seja na família, na igreja, no trabalho, distorcem o testemunho cristão e até afastam os melhores amigos. Então nós estamos tendo um chamado de Deus este mês ao exercício da pacificação. Aprendermos com o apóstolo e com a Bíblia a solucionar conflitos, a evitar divisões, a impedir os divórcios, a mediar, a arbitrar, sabe? Decidir e arbitrar ou conciliar situações que possivelmente terminariam em tribunais. Então veja como é que diz Filipenses 4, 2 a 3. Rogo a Evódia e rogo a Síntique que pensem concordemente no Senhor. A ti, fiel companheiro de jugo, também peço que as auxilies, pois juntas se esforçaram comigo no Evangelho, como Clemente e os demais cooperadores, meus amigos, cujos nomes se encontram no livro da vida. Então, Paulo está fazendo um pedido, está dizendo, olha, as irmãs Evódia e Síntique são duas mulheres destacadas na liderança, mas que se distanciaram emocionalmente, tomaram rumos diferentes, já estão enfraquecendo a comunidade. Então Paulo escreve e diz, olha, eu peço que fales com Evódia e Síntique, que se reconciliem, que se aproximem nos seus corações, que se tornem sensíveis, que evitem ofensas, tratem as rejeições, reconstruam o relacionamento. Veja, ele diz no versículo 3, a ti, fiel companheiro, peço que as auxilies. Quer dizer que Evódia e Síntique eram líderes, estavam brigando, não estavam pensando concordemente. E Paulo diz, auxilia elas. Ou seja, seja um pacificador. E é isto. Se eu tenho um problema com você, tem que ter uma pessoa que chega aqui e diga, ouça, vamos pensar concordemente. Somos de Deus. Olha o que, que a Bíblia diz. Olha o que, que o Espírito... Você... Foi isso que Paulo fez. Peço que as auxilies. Elas já se esforçaram muito comigo. Os nomes delas estão no livro da vida. Como é que essa gente vai continuar brigando? Pois é, porque elas têm o nome no livro da vida. Como é que depois vão viver no céu juntas? Era isso que Paulo estava falando. Ele disse, auxilie esta gente. Elas não estão conseguindo chegar a um denominador comum. Elas estão cada uma puxando para o seu lado. A comunidade está enfraquecendo. Então, atenção, alguém as auxilie. Alguém as auxilie. Então, o nosso chamado, amado, é para resolver conflitos e não alimentar. E Paulo disse isso em... Perdão. Salomão disse isso em Provérbios 26, 20 a 28. Olha as expressões que Paulo usa. Ele diz assim, Salomão, obrigado, amado. Sem conflito. Olha o que, que Salomão diz. Sem lenha... O fogo se... Sem lenha.
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0: Então quer dizer que, quem é que gosta de botar lenha? O difamador, a pessoa da contenda, sabe? O maledicente, o caluniador, eles gostam de botar lenha na fogueira. Mas se não houver lenha, se a pessoa não alimentar a calúnia, se a pessoa disser, não quero participar disso, estou fora, o fogo se apaga. Acaba contendo. O problema é que nós, na nossa cultura, gostamos de tomar partido. Eu não tomo partido de ninguém, amado. Não tomo. Já aprendi há muito tempo. Não tomo partido de ninguém. Pode ser muito amigo do marido, da esposa, não tomo partido. Porque eu não quero ser lenha. Porque sem lenha, se não for alimentado o fogo se apaga. Não havendo maldizente, cessa a contenda. Ah! quer dizer que o maldizente é que gerador de contendas. Você está entendendo? Não bota lenha, acabou. Olha, o senhor sabe uma coisa, ouvi dizer que o bispo... Oh, eu não quero botar lenha, fala com o bispo, não comigo. O fogo apaga. Agora, se a pessoa vem, você sabe que o bispo... Me conta. É o maldizente, é o fofoqueiro. E você já passou muito, já sofreu muito por causa dessa gente, meu amado. Todos aqui já passaram muito. Nós, pastores, sofremos muito com esta situação. Então, ele diz isso. O difamador é que conserva a chama. Ontem a senhora no salão estava fazendo a minha mão e ela disse assim para mim: o senhor é o apóstolo? Eu falei, sou. Sabe, eu sou da igreja do R.R. Soares. Eu disse, olha, eu gosto muito dele. Ele falou assim, interessante. Os únicos que não andam em guerras públicas é o R.R. Soares e o Miguel Ângelo. Eu falei, minha amada, você não sabe por quê? Porque sem lenha o fogo apaga. Diz o versículo 21. Como o carvão é para a brasa e a lenha para o fogo, assim é o homem contencioso para acender. Tem gente assim. Tem estruturas que Deus não fez ainda a obra. Imagine, você que convive em lugares seculares, você tem gente que gosta de uma rixa. É como o carvão para a brasa. Vai botando lenha, vai botando carvão. E a rixa aumenta. Diz o versículo 22. As palavras do maldizente são comida fina que desce para o mais interior do ventre. Já começa a produzir problemas. Como vaso de barro coberto de escórias de prata, assim são os lábios amorosos e o coração maligno. Ah, coração maligno. Aquele que aborrece dissimula com os lábios, mas no íntimo encobre o engano. Quando te falar suavemente, não te fie neles, porque sete abominações há no seu coração. Sete demônios. Lembra lá em Marcos, que uma mulher, Maria Madalena, tinha sete demônios. Há pessoas que têm abominações, sete abominações. Diz, há seis coisas que Deus aborrece, a sétima abomina. São coisas que às vezes estão no coração das pessoas. O diabo usa o coração da pessoa para tentar destruir a igreja, para tentar destruir a reputação, para tentar destruir a felicidade das pessoas. Está aqui, está, a Bíblia está dizendo isso. Ainda que o seu ódio se encobre com engano, a sua malícia descobrirá publicamente. Versículo 27. Quem abre uma cova, nela cairá, e a pedra rolará sobre quem a revolve. A língua falsa aborrece quem feriu, e a boca lisonjeira é a causa da ruína. Então você está vendo que nós, evangélicos cristãos, não podemos alimentar contendas. Eu já recebi aqui vários pastores, vieram de outras, dizem, ah, vem aqui para a sua igreja, porque eu quero montar uma guerra, quero uma... Eu falei, irmão, vai procurar o teu campo, sabe? Onde tem sete abominações, sete demônios no coração. É terrível conviver com uma pessoa que tem sete demônios no coração. Que lisonjeia palavras. Olha, eu sei, eu disse, eu fiz, eu aconteci, no fundo quer é o teu mal. Então, só para acrescentar aí na tua apostila, Provérbios 22, 10, assim, lança fora o escarnecedor e com ele se irá a contenda. Claro, se você não der troco ao escarnecedor, não há contenda. Cessam as demandas e a ignomínia. Vem uma pessoa perto de você querendo criar um conflito e uma contenda, a Bíblia diz, lança fora. Eu tenho esse hábito, quando alguém diz, mas que eu ouvi contar isso, meu irmão, eu estou fora. Eu quero viver a eternidade, eu não me envolvo com nada, nem com ninguém, a minha vida é espartana, por quê? Porque eu não quero alimentar, ele diz assim, lança fora o escarnecedor e acaba a contenda. Lança fora, corta pela raiz. Então isso é muito importante, meus amados, porque, agora vamos entrar na segunda parte. Quando eu estou lhe dizendo desde quarta-feira que a igreja tem jurisdição, tem autoridade para resolver os conflitos da vida, pouca gente acredita nisso. Seja ele o que for, claro que existem situações penais que a igreja não vai se meter, isso é o Estado que tem que resolver. Mas olha o que Paulo disse em 1 Coríntios 6, 1 a 9, vamos lá. Diz assim, aventura-se algum de vós tendo questão contra outra, submetê-la a juízo? Então, se eu tenho uma questão, sou evangélico, estou tratando com evangélicos, estou tratando com gente do mundo, eu tenho uma questão com você, eu não posso levar a juízo. Perante injustos, Quer dizer que você vai querer resolver um problema de um conflito da tua empresa, da tua família, perante um juiz injusto, quando você tem que resolver os problemas perante os santos. Então a igreja é que tem jurisdição para resolver problemas. Isso aqui não é um lugar que você venha e ao domingo e depois se esqueça que aqui passou. Aqui é a tua família, aqui é o teu lar espiritual, aqui é o teu hospital, aqui é a tua escola, aqui estão as tuas raízes. É aqui que você deve aprender a proceder biblicamente. Disse no versículo 2, não sabeis que os santos hão de julgar o mundo? Ora, se o mundo deverá ser julgado por vós, sois acaso indignos de julgar as coisas mínimas? Paulo está dizendo, vocês, a igreja tem jurisdição para julgar, ou não sabeis que os santos hão de julgar o mundo? As coisas mínimas, versículo 3, não sabeis que havemos de julgar os próprios anjos, quanto mais as coisas desta vida? Depois ele diz no versículo 4, entretanto vós, quando tendes a julgar negócios terrenos, constituís um tribunal daqueles que não têm nenhuma aceitação na igreja. Então, meu amado, eu não posso pedir a um juiz para resolver um problema entre mim e você. Eles não têm aceitação na igreja. A jurisdição é nossa, é da casa do Senhor, é bíblica. Depois diz o versículo 5, para a vergonha vo-lo digo. Não há porventura nem ao menos um sábio entre vós que possa julgar no meio da irmandade? Irá um irmão a juízo contra outro irmão, isto perante incrédulos? Sabe o que, que o juiz incrédulo e o promotor incrédulo diz quando vão pessoas ao tribunal? Vocês são evangélicos? Somos sim. Que vergonha, que vergonha. Irá um irmão a juízo contra outro irmão perante incrédulos? Só existir entre vós demanda já é completa derrota. Quer dizer que se você gera um conflito e eu gero um conflito, já estamos derrotados. Já semeou injustiça, vai colher injustiça. Agora diz assim, a palavra vem aqui, que isto é que as pessoas têm dificuldade de absorver. Foi Deus que disse, mas quero lá saber se Deus diz. Por que, que você não sofre antes a injustiça? Por que, que você não sofre o dano? Por que, que você não diz, está bem, não quer resolver? Amém. Eu não vou tomar atitude nenhuma, eu creio em Deus, eu creio na justiça de Deus. Isto as pessoas não fazem. Só existir uma demanda, já a derrota completa. Oh, eu levei aquele irmão a tribunal, o juiz deu-me ganho de causa. Esse dinheiro que você ganhou de um irmão é amaldiçoado. De uma igreja é amaldiçoado. Vai te trazer problemas graves, amado. Estou te mostrando o que é a jurisdição de Deus e da igreja. Mas vós mesmo fazeis injustiça, fazeis o dano aos próprios irmãos. Ou não sabeis que os injustos não herdarão o reino de Deus? É amaldiçoado. Vai te trazer problemas graves, amado. Estou-te mostrando o que é a jurisdição de Deus e da igreja. Mas vós mesmo fazeis injustiça, fazeis o dano aos próprios irmãos. Ou não sabeis que os injustos não herdarão o reino de Deus? Mas vós mesmo fazeis injustiça, fazeis o dano aos próprios irmãos. Ou não sabeis que os injustos não herdarão o reino de Deus? Então, nós temos que tratar isto porque... Como é que eu posso agradar e honrar a Deus numa situação de conflito? É isso que eu quero que você reflexione esta manhã comigo. Eu na quarta-feira lancei o padrão de solução dos problemas. Vamos começar a discutir hoje o primeiro. O primeiro padrão é assim, tudo que você fizer tem que glorificar a Deus. Segundo, aprender a tirar a trave do olho. Terceiro, restaurar com mansidão. Quarto, reconciliar. Então, o que é que disse 1 Coríntios 10, 31? Vamos lá. Portanto, quer comais, quer bebais ou façais outra coisa qualquer, isto pode ser um conflito, uma solução do conflito, um restabelecimento de relações. Quer façais, comais, bebais ou façais qualquer, faça tudo para a glória de Deus. Meus irmãos, meus filhos na fé, olha o que é um pacificador. Olha por que o Espírito Santo quer um mês de um seminário sobre pacificação. Diz que tudo que nós fizermos seja para a glória de Deus. Irmãos lidam com conflitos diferentes dos ateus. Os ateus é bota no pau, leva para a delegacia, chama não sei quem, manda vingar. Nós não somos. Irmão, cristão tem que demonstrar o amor de Jesus. Amados, Deus ama a justiça, Ele quer ver o poder do Evangelho demonstrado em nossa vida diária. O Evangelho de Jesus nos ensina o caminho e a saída para os conflitos. Disse, tudo para a glória de Deus. Tudo para a glória de Deus. Por isso é que Colossenses diz, Colossenses 3, 1 e 2. Colossenses 3, 1 e 2 diz, portanto, se fostes ressuscitado juntamente com Cristo, buscai as coisas lá do alto, onde Cristo vive assentado à direita de Deus. Pensai nas coisas lá do alto, não das que são aqui da terra. Não pense nas coisas que são aqui da terra, pense nas coisas lá do alto. Então Jesus é a chave para solucionar conflitos de maneira construtiva, não é de maneira egoísta. E nós temos que saber reagir aos conflitos de maneira prudente e sábia. E assim nós encontramos soluções muito melhores do que um juiz, do que um advogado mundano, do que um ministério público. Não, amado, não são as pessoas que não têm parte da igreja que vão resolver os problemas da comunidade.
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3: Eu quero compartilhar uma notícia muito especial com você. 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
4: Um assunto que nós começamos aí a falar sobre o Espírito Santo em mim, bota aí a tela para mim, Jai. Mas então, para falar da ação do Espírito Santo, nós temos que compreender um pouquinho a nossa natureza. Hã? O Espírito Santo está em mim. Pastor, onde é que ele está? Está na minha unha. Opa, está em mim? Como é que é esse negócio? Aqui dentro, está no meu estômago? E tal. Então, eu tenho que compreender um pouquinho a nossa natureza. Eu falei aqui que o homem ele tem grande capacidade de realização, mas quando se trata de compreender o seu interior e as coisas que acontecem dentro, ele não tem muita habilidade, ele não sabe. Parece que é um lugar meio vazio de entendimento. Até porque eu falei aqui para vocês que o homem ele tem uma definição de si mesmo meio incompleta, porque ele não é só um ser biopsicossocial. E eu falei isso para vocês, eu vou continuar. Abra a tua Bíblia lá em 2 Coríntios 5,17. 2 Coríntios 5,17 nós conhecemos, anote aí, traga um caderno, traga uma anotação, não deixe de ler durante a semana. E assim, se alguém está em Cristo Jesus, aleluia, nova criação ou nova criatura, as coisas antigas já passaram, e eis que se fizeram novas, em algumas traduções está assim, todas as coisas, aleluia. Então quer dizer que eu sou uma nova criação? Como é que é isso, pastor? Mas eu vou para frente do espelho, eu continuo sendo a mesma pessoa e tal, essa cor de olho, esse meu jeito e tal. Então, nós fomos transformados no nosso espírito. Então vá comigo então a 1 Tessalonicenses, capítulo 5, verso 23. 1 Tessalonicenses 5:23, o apóstolo Paulo, ele diz assim: "O mesmo Deus da paz vos santifique em tudo e o vosso espírito, alma e corpo", repita comigo, espírito, alma e corpo, sejam conservados íntegros e irrepreensíveis na vinda do nosso Senhor Jesus Cristo. E eu comentei sobre isso, gente. E na verdade, quem prova que o ser humano ele é aquilo que Deus diz que é, é só a palavra. Não tem como eu enxergar que eu sou um ser espiritual, possuo uma alma e habito num corpo. Porque as pessoas não vão entender, a ciência não tem como provar isso. Mas você e eu somos um ser espiritual, possuímos uma alma e nós habitamos num corpo. Então está escrito na própria palavra, espírito, alma e corpo. É interessante que existem outras passagens, eu poderia ler contigo muitas coisas. Mas, por exemplo, Jesus estava na cruz no seu momento de agonia. E no momento então que ele diz, está tudo consumado, ele diz assim: Pai, em tuas mãos entrego a minha alma. Não, se você for dar uma lida lá, você vai ver que está escrito, eu entrego o meu espírito. Ele entregou ele. Você é um ser espiritual. Eu possuo uma alma e habito num corpo. Isso aqui é a carcaça. Uma outra passagem, por exemplo, em Atos, se não me engano, Atos capítulo 7 ou 6, lá no, falando sobre Estevão, ele estava sendo apedrejado, e ele olha para Jesus, e ele, Senhor, olha só, perdoa essa turma que não sabe o que fazem, e ele fala assim, ó, em tuas mãos entrego o meu espírito. E aleluia. Entende? Está por toda a palavra isso. Então isso é importante mais que nós conversamos aqui, eu havia dito isso, ó, se você não anotou, anote agora. O homem é um ser espiritual. Ele possui uma alma e habita num corpo. O meu espírito possui uma alma e habita num corpo. E nós lemos lá em Gênesis capítulo 2, estou fazendo essa breve revisão, no verso 7, que Deus formou o homem do pó da terra e soprou sobre ele nas suas narinas fôlego de vida. E o homem então passou a ser alma vivente, ou criatura vivente, um ser vivente. Em outras traduções, um outro ser falante, assim como Deus. Aleluia! E nós fomos criados nessa mesma classe. Deus é espírito. Anote aí, João capítulo 4, verso 24. Está dizendo, Deus é espírito. Nós fomos criados da mesma classe. Deus disse lá em Gênesis 1, 26, façamos o homem a nossa imagem e semelhança. A nossa imagem e semelhança de espírito, de caráter, de personalidade. Diga aleluia. Isso é maravilhoso, gente. Então eu comentei aqui com vocês a respeito disso, que Deus soprou ele mesmo no homem. E o homem então passou a ser um ser vivente. Soprou a vida dele no homem. Então o espírito do homem foi criado e a natureza de Deus ficou. Aleluia. Esse é o padrão, é a originalidade. O que é mais tremendo, que eu e você vivemos nessa época pós Jesus, a cruz do Calvário, onde Jesus volta a restaurar o padrão da originalidade. É óbvio que a dimensão de Adão e Eva antes do pecado, antes de caírem, era uma dimensão tremenda. Hã? Nós vivemos nesse mundo decaído, há muitas influências sobre nós, nós temos uma carne, e nós temos que, e o espírito milita contra a carne e tal, mas nós voltamos a ter a natureza de Deus. Efésios, anote aí, capítulo 2, verso 1, diz lá, ele, o Senhor, nos deu vida. Essa palavra no grego é zoe, bonito, né? Zoe. Zoe é vida de Deus, natureza de Deus. Então a obra de Jesus é essa, restaurar a natureza de Deus em nós. Por isso que quando você é nova criatura, coisas novas acontecem, e uma delas maravilhosa é que você tem um selo da pessoa do Espírito Santo na tua vida. Se você não tivesse a natureza de Deus, o Espírito Santo não moraria em você. Que alguém diga glória. Isso é para você dar pulos de alegria. Porque se o Espírito Santo está em você, é sinal de que você pertence a Deus. Não tem mais nada a ver com as trevas. Eu comentei sobre isso na última quinta-feira. Então, anote essa frase se você não anotou, nós falamos sobre isso. O espírito humano ele foi criado da natureza de Deus. Um ser espiritual. E ele passou a existir justamente com a presença de Deus dentro. Tá certo? Lembra que eu mostrei aqui o exemplo justamente da luva, eu trouxe ela de novo, eu falei sobre a bola, né? E lembra aquela pergunta que eu tinha feito, o que é que dá à bola a forma de bola? O ar. O ar dá a forma de bola. Aí eu fiz a outra pergunta interessante, o que é que dá ao homem a forma de homem? O espírito. É porque eu sou um espiritual, é que você está vendo a movimentação desse corpo. Aliás, preste atenção, o corpo foi criado por causa do espírito que sou eu e você. Alguém está pegando o que eu estou falando? Da mesma maneira, eu tenho uma luva, a razão da luva existir é porque existe uma mão. Porque se não houvesse uma mão, não existia luva. Então se a luva ela tem esse propósito de encaixar na mão e completar o que precisa ser completado, como uma capa, como um invólucro, como uma proteção... Se eu tiro a minha mão daqui, ela não tem propósito. Para que ela foi criada? Só para a gente olhar, que bonitinho, vamos pendurar lá em casa. Está bonito, né, rapaz? Eu vou pendurar lá em cima. Olha aí, que maravilha. Não, isso aqui não é para pendurar, nem para ficar no chão. Isso é para ser usado. Entende? O que que acontece? O corpo foi criado para o espírito humano. Deus criou esse corpo para que nós vivêssemos nesse mundo, nessa condição física. Está dando para pegar? Mas aquilo que nós mais olhamos é o nosso corpo, mas o nosso corpo não representa quem nós somos. O que que eu sou, pastor? O que que eu sou? Um ser espiritual, diga aleluia. possuo uma alma e habito num corpo. Lembra que eu li aqui com vocês Lucas capítulo 16? Ok? Está aqui. Beleza. No momento em que eu saio desse corpo, o corpo está lá estendido no chão. Mas não significa que eu não deixe de existir. Porque lembra que eu comentei algo? Eu vou reforçar isso aí. Guarde isso. Uma vez que você é criado, você foi criado para a eternidade. Nós vamos só passar dessa dimensão. Vai lá ficar o meu corpo estendido no chão. Mas eu vou continuar. Pastor, eu vou continuar como uma alma penada? Ou assim como uma nuvem, alguma coisa assim, um bicho estranho? Claro que não. Nós vemos aqui em Lucas capítulo 16, que nós saímos da dimensão do nosso corpo, mas eu continuo tendo mão, eu continuo enxergando, eu continuo falando, lembrando, exatamente como você se vê no espelho. Pastor, mas isso está na palavra? Tá, vai lá ler, Lucas capítulo 16. Fala de Lázaro, que morreu, e fala do rico, e deles trocarem olhares, e de pedir, olha, refresca aqui a língua, quer dizer que então fora do corpo, mas pastor, eu vim enterrar o cara, enterrou tudo, está lá as mãozinhas dele, a língua, o olho, não sobrou nada. O que, que ele tem depois? Ele tem exatamente aquilo, porque é exatamente o corpo, ele foi feito para o espírito, é a capa igualzinha. Está dando para pegar? Pastor, por que você está falando sobre isso? Eu estou falando que nós temos que entender quem nós somos. Se nós entendemos, nós vamos entender a ação do Espírito Santo na nossa vida. Você vai entender onde o Espírito Santo habita. E você vai entender o relacionamento que ele tem com o homem. Olha, eu não me relaciono com Deus no corpo, gente. Meu corpo, ele não foi desenhado para se relacionar com Deus. Nem pode. Porque a única coisa que o corpo tem é um contato com esse mundo físico através dos 5 sentidos. Vejo, eu ouço, é gostoso e tal. É só essa dimensão que traz um entendimento dentro do meu cérebro sobre o contato desse mundo físico. Eu não entro em contato com o meu corpo, com Deus, mas nós temos um relacionamento, eu e você, com Deus em espírito. Por isso, aquele que é nova criatura é que pode viver com Deus e andar com Deus. Quem não é nova criatura não pode se relacionar com Deus. Porque está afastado, está sem a natureza de Deus. Qual é a diferença da minha pessoa para as pessoas que estão lá fora que não receberam a Jesus? É porque elas não têm a natureza de Deus ainda. Mas Jesus já pagou o preço para que elas possam recebê-lo, aleluia, e receber a natureza nova. E aí sim, então nós vamos poder caminhar com Deus, nós vamos poder ter comunhão com Deus. Ninguém, escreve isso no teu caderno, tem comunhão com Deus se não for nova criatura. Pastor, eu posso ter uma comunhão religiosa? Posso. Eu posso ir à igreja, eu posso cantar os hinos, eu posso ter uma Bíblia, mas enquanto eu não for nova criatura, eu não posso ter um relacionamento com Deus. Está dando para pegar? Quando a gente leu lá que nós somos novas criaturas, e aquele que está em Cristo Jesus é nova criação, nós fomos recriados em espírito, gente. Hã? O nosso espírito estava escrito lá, estava morto. Separado da natureza de Deus. É isso que eu vou falar hoje. Então Jesus trouxe de volta a natureza de Deus para o nosso espírito. Diga aleluia, você não está animado com isso não? Não, mas eu estou prestando atenção, vai falando, vai falando. É por isso que nós podemos andar com Deus. O Espírito Santo está em nós, temos a natureza dele. Agora sim podemos ouvir a sua voz. Deu para pegar? Então, escreve aí. Quando a vida está um pouquinho menor, mas é legal. Quando a vida de Deus gerou o espírito humano, automaticamente a alma, e aqui a alma, gente, é toda essa faculdade do carro-chefe da sua mentalidade, da sua mente, das emoções, da vontade, automaticamente ela passou a ser a expressão do meu espírito usando o meu corpo. O que, que eu estou fazendo aqui? O Elinho, ser espiritual, estou usando a minha alma e o meu corpo como expressão. Pastor, mas isso aí é interação, demais, né? Entre o espírito, alma e corpo, claro. Mas somente a palavra de Deus ela pode separar as três. Está escrito lá em Hebreus capítulo 4, verso 12. Então veja que coisa maravilhosa sobre isso, gente. Então vamos lá, vai pegando isso no teu. Eu sou um ser espiritual, eu possuo uma alma, porque é através da alma que eu me expresso. Eu, um ser espiritual. E eu uso esse corpo, uso essa língua, O ar entra e faz esse vocabulário todo que a gente entende. É maravilhoso, né? O ser humano. Então o homem, ele se tornou um ser vivo, interessante, consciente de si mesmo. E essa consciência de quem nós somos, ela permanecerá pela eternidade. Não pense que quando você morre, você vai ficar apagado, você vai ser extinto ou qualquer outra coisa, que isso aí são conceitos do mundo ou de qualquer outro lugar, menos da Bíblia. A partir do momento que eu deito lá o corpo estendido no chão, eu saio como eu sou, na dimensão do espírito. Hã? Igualzinho como está ali, com entendimento, falando, ouvindo. Hã? Não, pastor, eu pensei que a gente fosse exterminado. Não tem esse negócio, não. Uma vez que o ser humano nasce sobre a face da terra, ele é criado por Deus, ouça bem, ele vive para a eternidade. Ou ele vai viver para a eternidade com Deus, porque recebeu a nova criação de Jesus Cristo. Ou ele vai viver a eternidade, como diz a palavra, no inferno, separado de Deus, para sempre. Isso não é historinha de Hollywood. Isso é Bíblia. É a palavra. É a verdade. Por isso Jesus conta uma história que não é parábola. Ele dá nome próprio à pessoa. Lázaro. Lê em casa, Lázaro. Se você quiser aprender um pouquinho mais disso, tem uma série de mensagens lá no Exerça Sua Fé, A Caminho do Céu, para você compreender essa questão dessa dimensão nossa. E olha, eu vou te falar, nós estamos aqui sobre a face da terra, é aqui que nós decidimos se nós vamos para a eternidade com Deus ou não. É aqui, você decidiu, recebeu Jesus, diga aleluia. Teu coração se abriu, abracei, eu criei na obra de Jesus na cruz do Calvário. Gente, essa é a missão da igreja, ajudar as pessoas, porque Jesus já pagou o preço. É ajudar as pessoas a sair desse mundo, a sair das trevas. Hã? Nós recebemos isso por herança, por causa de Adão. Éramos filhos do diabo, como disse Jesus, agora somos filhos do Deus Altíssimo. Por natureza. Essa expressão que as pessoas dizem, todo mundo é filho de Deus. Todos os caminhos levam a Deus. Isso é do inferno. Isso não é bíblico. Não está de acordo com o pensamento de Deus. É por isso que as pessoas relaxam, porque elas acham, se elas forem boazinhas, elas vão chegar lá.

em vitória. Então, João capítulo 1, verso 12, mas a todos, não fica ninguém de fora, hein? Agora é o seguinte, quem regula isso é o coração do homem. O homem pode ouvir essa mensagem, ele pode ouvir a mensagem sobre Jesus, o rei da glória, e dizer, eu não quero isso não. Não, estou bem aqui, estou bem assado. O problema é dele. Ele que decide. Mas olha como está escrito, a todos quanto o receberam a Jesus, Deus deu o poder de serem feitos, de serem transformados. Olhem para cá, gente. Não foi uma questão assim de Deus dizer, tá bom, Aline, tá bom. Fica aqui pertinho de mim, tá bom? Fica aqui pertinho de mim. Nada disso. Ele não quebrou meu galho, não. Eu e você, nós fomos transformados. Novas criaturas. A natureza de Deus voltou e habita em mim. Aleluia! Ah, deu-lhes o poder de serem feitos, transformados. Em quê? Em filhos de Deus. A saber, aqueles que frequentam a igreja. Assistem os programas na televisão. Aqueles que creem. Aleluia. Ah, pastor, mas a igreja é muito bom. As músicas bacanas. Rapaz. E tem de gente indo à igreja tentando resolver os seus problemas. Tem que entregar a sua vida ao Senhor. Faz o primeiro passo e o resto tudo vai acontecer. Porque quando a gente entrega a nossa vida a Deus, Deus agora então, ele tem a responsabilidade, porque ele já tem um plano de cuidar de nós. Está aí, deu-lhes o poder de serem feitos filhos do Deus Altíssimo, a saber, aos que creem, aos que recebem. Então, escreve aí, gente, o Espírito, ele precisa da alma para se expressar e ele usa o corpo. É só isso, essa é a ligação legal. Eu sou um ser espiritual e para me expressar preciso da alma, das faculdades da alma, do intelecto, da razão, do pensamento, das emoções, dos sentimentos. Hã? E eu faço isso através de um corpo. Guarda isso, eu estou batendo nessa tecla para você aprender. Porque se você aprender isso, você vai entender como é que é essa história de nós caminharmos e andarmos com Deus. Como é que Deus trabalha através do Espírito Santo na nossa vida. É óbvio que o nosso corpo, ele tem um papel fundamental. E muitas vezes pode acontecer algum processo no corpo humano que impeça de nós expressarmos. Vou dar um exemplo hipotético. Vamos supor que a coluna vertebral, a medula, ela seccione. E por mais que eu seja um ser espiritual querendo me movimentar, eu não posso, porque algo no físico danificou para que eu não me expressasse. Alguém está pegando? Preste bem atenção nisso que eu estou te falando, que há determinadas situações, muitas vezes malignas do inferno, de determinadas patologias, e a pessoa fica só com os olhinhos assim, ela não consegue nem se... Ela está ali dentro, mas ela está presa a um corpo com um problema, ou com uma doença. Por exemplo, deixa eu te falar algo interessante, por isso é que a gente não deve perder oportunidades. Eu me lembro de um testemunho, há muitos anos, eu conto isso na escola bíblica, há muitos anos atrás, um corredor de Fórmula 1 chamado Niki Lauda, alguém se lembra desse Niki Lauda? É, ele corria na Alemanha, e o carro dele bateu no guard-rail, e ele pegou fogo, e demoraram a chegar. E quando chegou, o cara tinha sido lambido pelo fogo. E ele foi para o hospital, eu lembro que eu tinha lido aquela reportagem, e o pessoal falou, olha, não tem mais jeito, esse cara vai morrer. E os médicos ali do lado, conversando sobre isso, que ele vai morrer, que ele vai morrer, que ele vai morrer, e mandou chamar a família, e pediu que a família também chamasse alguém para dar a suprema, não, a extrema unção, né? Não é a suprema unção, mas a uma unção suprema, sei lá, alguma coisa assim. E ele, o tempo todo lá dentro, ah, eu quero viver, eu vou viver, eu vou viver. Não vou. E ele lá dentro, sem nenhuma reação do lado de fora, ouvindo tudo que está do lado de fora, negando tudo aquilo, que calma, já querem me matar, calma. E ele saiu daquela situação, gente. Pela misericórdia de Deus, eu não sei, mas ele saiu daquela situação. Então, muitas vezes nós encontramos uma pessoa em coma ou numa situação assim. Olha só, vou te falar, se você tiver que falar do amor de Deus, pode falar. Com maior calma, conta o plano todo da salvação. Não fica esperando que ele vai fazer um piscar e fazer assim para você. Ok? Mas pode contar o plano todinho que lá dentro a pessoa pode receber. E pode ser a última van para ela chegar no céu. Amém, queridos? Então, não pense que está lá o corpo todo largadão, a pessoa está em coma, ela não está respondendo, não está vendo. Não cai nessa, não.
Deixa eu dar um exemplo.

0: Que legal para você entender. Isso aqui me ajudou. Então, estou te falando, isso é a escola Atos 2 aqui. Escreve aí, o espírito humano é eletricidade. Eu vou te perguntar, você vê eletricidade? Mas você vê o efeito dela. Segura em dois fiozinhos encapados. É uma maravilha, né, gente? Bonitinho, tá ali, tá. Ah, que belezinho. Já sentiu o efeito da criança, não já? Não, mas não estou vendo. Acho que é eletricidade. Que eletricidade? Hã? Por isso que o homem, ele não pode concluir ele mesmo se ele não prova cientificamente. Então, dizer para o homem que ele é um ser espiritual, não, claro que não, eu sou um homem biopsicossocial, rapaz. Então, a eletricidade você não vê, mas você vê o efeito dela. E o que é interessante é que a eletricidade é a razão da lâmpada. Então, olha só que interessante. Esse exemplo é legal. Espírito humano é como se fosse a eletricidade. A alma é a luz gerada pela eletricidade. Ok? Então, a minha alma expressa o meu espírito. Com toda, com alegria, com a tristeza, ou sei lá, com o que for. Mas é a minha alma que expressa o meu espírito. Então, a luz é gerada pela eletricidade. É a alma. E, óbvio, o corpo é o filamento onde a luz se manifesta. Exemplo simples, mas é isso aí mesmo. Ora, se não existe eletricidade, não há razão da lâmpada. Se não existe eletricidade, não há expressão. Então a razão do corpo e da alma é justamente porque há um ser espiritual. Tanto é verdade que quando então esse corpo tomba, e a pessoa sai, ele só fica lá o corpo, não tem mais expressão de nada. Ele não se expressa mais, porque não há espírito. Mas quando eu saio do corpo, eu levo a minha alma, porque ela está atrelada ao meu espírito. Tanto é verdade que você vê essas faculdades da alma em Lucas capítulo 16, nós lemos aqui. Ele lembrou, pai Abraão, eu estou me lembrando, ó, faculdades da alma, lembrança. Eu estou me lembrando dos meus irmãos que ficaram lá, papai, olha, manda alguém lá para avisar para eles não virem para esse lugar de tormento. Olha só. Ah, estou sentindo calor, sensação. Ah, pede a Lázaro ali para molhar a ponta do dedo, ó, a ponta do dedo. Não, mas o dedo dele ficou enterrado, pastor, foi na cova. Não. Pede para colocar aqui na minha língua, porque está aqui. Gente, eu falei isso aqui quinta-feira passada. A pior coisa, meu Deus do céu, é quando alguém passa dessa dimensão e ele vai lembrar que ele poderia ter entregue a sua vida para Jesus. Ah, e aqueles caras que falavam de Jesus, me perturbava, meu Deus do céu. E agora? Para a eternidade. Deus, gente, preste atenção, olhem para mim, ele não precisa provar que ele existe. Ele existe. Um homem que tem que se render e crer nele. A própria natureza anuncia as obras da sua mão. Ah, pastor, mas peraí, isso foi criado pelo Big Bang, uma explosão. Olha, eu nunca vi uma explosão criar nada. Agora, quando há explosão, o pessoal lá da área de Israel, Síria, aquela turma, quando explode, só vejo morte e destruição. Eu nunca vi nada explodir e nascer as mais variadas flores lindas. E árvores de tons diferentes e folhas maravilhosas. O corpo do ser. Pum. Vamos falar, o bom é para acabar tudo, meu irmão. Não começa nada. O próprio homem, o inferno cega o ser humano para não reconhecer que Deus existe, gente. Hã? A oportunidade nossa é aqui. Graças a Deus você abraçou, diga aleluia. Então, queridos, isso tem que gerar no nosso coração compaixão para aquelas pessoas que estão ao nosso redor, para que a gente possa olhar para eles e ver Jesus morreu por ele.
1: Muito bem, você ouviu essa mensagem. E agora eu quero fazer um convite maravilhoso para você. E isso só depende de um coração aberto. De você poder receber, se você nunca fez isso, de você poder receber a Jesus como Senhor e Salvador da sua vida. E se você fizer essa oração comigo de maneira sincera, você será transformado, como diz a palavra, numa nova criatura, de dentro para fora. Ok? Vamos fazer juntos essa oração? se é o teu desejo e é a sinceridade do teu coração, repita comigo: Senhor, ao ouvir a tua palavra, foi gerado fé no meu coração, e com base na tua palavra, e de sincero coração, eu entrego a minha vida e te recebo como Senhor e Salvador. Vem, Senhor, com teu Espírito Santo habitar em mim. Cancela o meu passado, porque eu não te conhecia, mas a partir de hoje, eu vou andar contigo todos os dias da minha vida. E eu declaro, com base na tua palavra, que a partir de hoje, eu sou um santuário vivo da presença do Espírito Santo. Em o nome de Jesus, amém. Agora eu te convido, você recebeu a Jesus como Senhor e Salvador? A você procurar uma igreja local, perto de onde você mora, e você possa se congregar, porque é muito importante você estar no corpo de Cristo, e você crescer junto com os teus irmãos, e junto com o poder vivo dessa palavra, na qual também mudou a tua vida. Grande abraço.
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4: O Rio de Janeiro terá novas salas lilás para atender mulheres e meninas vítimas de violência. O programa estabelece a implantação desses espaços especializados em delegacias e unidades do Instituto Médico Legal. A proposta é oferecer atendimento humanizado e evitar a revitimização. As salas terão ambientes para espera e acolhimento, registro de ocorrências e solicitação de medidas protetivas, além de uma área exclusiva para exames médico-legais. A instalação vai priorizar regiões com o maior número de casos de violência contra a mulher. Uma veterinária que atua na proteção animal em Cabo Frio, na região dos Lagos, afirma estar sofrendo ameaças de morte há cerca de um ano. Fenella Assed diz que as intimidações começaram após o resgate de 11 cães que estariam em situação de maus tratos. Segundo ela, a mulher, apontada como responsável pelos animais, voltou a procurá-la. O caso é investigado pela Polícia Civil. Os cães foram tratados, castrados e adotados. Niterói recebe de 13 a 16 de agosto a Feira Literária Internacional, a FLIM 2026. Com o tema Territórios das Palavras, o evento homenageia a antropóloga e ativista Lélia Gonzalez. A programação gratuita acontecerá no Reserva Cultural e reunirá escritores, artistas, pesquisadores e leitores em atividades de literatura, música, teatro e audiovisual. A organização espera receber cerca de 30 mil pessoas nos 4 dias de evento. Do Departamento de Jornalismo, Juliano Medeiros.
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0: Graça e paz, aqui é o pastor Márcio Rocha, estamos começando mais um programa CZN em família. Hoje é dia 6 de agosto do ano de 2026, quinta-feira, dia que o Senhor fez para nos alegrarmos e nos regozijarmos nele. Eu quero te agradecer por me permitir começar o dia ao seu lado. Você que está indo para o trabalho, ou que já chegou no trabalho, está escutando de casa, acabou de acordar, meu irmão, que honra, que prazer começar o dia ao seu lado aqui na 93 FM. Daqui a pouquinho uma palavra poderosa para encher o teu coração de fé e de esperança, louvor, adoração, muito recadinho e convites para o final de semana. Já já a gente volta.
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2: Estamos de volta! Mateus capítulo 28, verso 19 ao verso 20, Jesus está falando sobre a grande comissão. E é interessante que Jesus não fez um convite, Jesus deu uma ordem. Fazer discípulos é responsabilidade de todos nós cristãos. Alguns irão aos campos missionários, outros enviarão, outros sustentarão, outros apenas orarão, mas todos nós devemos participar da grande comissão. Eu, se fosse você, se olharia no espelho e eu faria essa pergunta para mim mesmo hoje: como é que eu posso participar da missão de Deus? De alguma maneira, você pode contribuir para que o evangelho possa se expandir por todo mundo. As pessoas precisam saber que Jesus Cristo é o Senhor. E eu gostaria que você colocasse uma das mãos no seu coração e dissesse assim, orasse comigo, diga comigo assim, ó: Senhor, faz de mim um discípulo que faz discípulos.
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2: Eu quero te fazer um convite muito especial. Domingo, às 9:30 da manhã, nós teremos o nosso culto da palavra, culto de ensino. A minha esposa, a pastora Marisângela Siqueira, vai estar aqui entregando a você aquilo que Deus colocou em seu coração. 9:30 nós estaremos aqui. E às 18:30 eu vou estar pregando no nosso culto de celebração. Meu irmão, nós temos tido cultos poderosos, cultos tremendos, uma liberdade no espírito. Então, estou te convidando para estar aqui conosco na Comunidade Evangélica da Zona Norte, na Rua Hipólito da Costa, número 109, Vila Isabel. Eu, minha esposa, meus filhos, meu genro, minha nora, minhas netas, nós teremos o prazer de receber você, juntamente com os pastores da igreja, com os nossos diáconos, com toda a membresia. Nós teremos o prazer de receber você, sua família e seus amigos para estarem aqui conosco num grande dia de celebração e de culto da palavra. Rua Hipólito da Costa, número 109, Vila Isabel. Vamos à palavra. Receba!
8: Ouça agora a palavra do dia.
2: É exatamente essa mensagem que deve alcançar as nações. A ceia é um memorial.
9: E as missões são uma expansão desse memorial. E talvez você pergunte assim, pastor, mas por que que a igreja tem que fazer missões? Por quê? Por que que a igreja tem que fazer missões? Primeiro, porque as pessoas estão perdidas. Romanos capítulo 3, verso 23 diz que todos pecaram e estão destituídos da glória de Deus. Romanos 6, 23, porque o salário do pecado é a morte, mas o dom gratuito de Deus é a vida eterna em Cristo Jesus, nosso Senhor. Sem Cristo há condenação. Jesus é o único salvador dessas pessoas. Não há outro. João capítulo 14, verso 6, Jesus diz: eu sou o caminho e a verdade. Olha como é que a gente, por conta de uma letrinha, a gente perde o poder da frase. A gente diz assim: Jesus é o caminho, a verdade. Não, Jesus é o caminho e a verdade e a vida. Esse é faz toda a diferença. Não existe outro. Jesus diz: ninguém vem ao Pai senão por mim. Atos capítulo 4, verso 12 diz: em nenhum outro há salvação, porque debaixo do céu nenhum outro há dado entre os homens pelo qual nós devemos ser salvos. Só existe uma porta da salvação para a humanidade, e essa porta é Jesus Cristo. Custe o que custar, ainda que tente amordaçar você, você não precisa falar. Viva como um salvo, viva como alguém que foi transformado. Tenha sua casa como alguém que tem o sangue do Cordeiro nos umbrais da porta. Mas estou com medo de falar que eu vou ser preso. Tem lugares aí que ninguém está podendo mais pregar, irmão. Aqui no Brasil, não tem problema. Eu não preciso falar. O meu testemunho pode ser a maior caixa amplificada para uma geração perdida. Não existem vários caminhos, só existe um Salvador, um único Salvador. Amém? Amém? Por que que Deus deseja salvar as pessoas, pastor? Por que tanta preocupação com relação a isso? 2 Pedro capítulo 3, verso 9. Diz que o Senhor não retarda a sua promessa, ainda que alguns a tenham por tardia. Mas o Senhor é longânimo para conosco, não querendo que se percam, senão que todos venham a se arrepender. O coração de Deus continua buscando os perdidos. Sabe qual é o maior desafio de um pastor de igreja hoje, irmão? Você sabe qual é o maior desafio de um pastor de igreja? Não é pagar a conta. O maior desafio de um pastor de igreja é pregar uma mensagem que mantenha o crente dentro da igreja. Isso está errado. Porque o evangelho tem que ser pregado para que haja salvação e não manutenção. A manutenção o crente deve fazer em casa. Só que a gente não tem manutenção. A gente não tem manutenção. A nossa manutenção são séries, a nossa manutenção são filmes, a nossa manutenção é passeio. Aí tem que vir para a igreja, tem que receber uma palavra de manutenção. Você consegue entender isso? Que a minha preocupação com o pastor hoje é pregar uma mensagem para fazer o povo se manter dentro da igreja. Manutenção se faz em casa, irmão. Aqui na igreja você tem que ouvir uma palavra que vai ativar você a despertar o teu coração missionário, para que você saia daqui transbordando do que recebeu para passar para os outros. Essa é a essência da palavra. Essa é a essência do evangelho. Deus ainda continua se importando com os perdidos. E se eu quero cumprir a vontade de Deus, eu tenho que ter isso em mente. Eu tenho o que o perdido precisa. E o que é que eu tenho? Uma palavra de Deus. Eu e você fomos chamados para isso. É muito bom nós ouvirmos. Coloca aí para mim, por favor, 1 Pedro capítulo 2. 1 Pedro capítulo 2, versículo de número 9, por gentileza. Olha que texto lindo, que que quando a gente ouve, a gente fica extasiado, a gente arrupia, como dizem os meus amigos lá do Nordeste, nós arrupiamos. Vós, porém, oh glória, sois geração eleita, sacerdócio real, nação santa, povo de propriedade exclusiva de Deus. Para quê? Para ficar sentado com a poupança na cadeira e satisfeito de ser geração eleita, sacerdócio real, nação santa e ser propriedade exclusiva de Deus. Não, Deus nos transformou em tudo isso para proclamar as virtudes daquele que o chamou das trevas para a sua maravilhosa luz. Deus te salvou para que você seja usado, para que outras pessoas sejam salvas também. É para isso que Deus nos chamou. Somos povo adquirido para anunciar, não apenas para frequentar culto. Pastor, o culto de 10:30 vai ser assim também? Vai. Você não vai ter culto domingo à noite? Você fica em casa com gelo na cabeça, faz qualquer coisa. Vai para outros lugares aí que pregam outra coisa. Mas se tu é membro aqui, irmão, receba. Quem gosta de promessa aqui? Quem ama a promessa de Deus? Quem ama? Eu vou te dar 5 promessas de uma igreja que é missionária. Primeira, nós cantamos aqui, faltou tudo, mas não faltou presença. Uma igreja missionária é uma igreja que tem a presença de Deus de forma constante. Mateus 28:20 diz: eis que estarei convosco. Quem vai à missão nunca vai sozinho. Ei, ei, quem prega a palavra não está sozinho. Deus é tão maravilhoso que você não sabe o que falar para a pessoa, o Espírito Santo vem falar no teu ouvido, você começa a falar alguma coisa para a pessoa fala assim: como é que tu sabe disso? Já teve essa experiência? Tá conversando com alguém, você começa a falar de assunto, quem te contou isso? Porque quem prega não está sozinho. Segunda promessa: uma igreja missionária está revestida do poder do Espírito Santo. Recebereis sobre vós o Espírito Santo e sereis minhas testemunhas. Recebereis poder. O Espírito Santo capacita a quem obedece à voz de Deus. Ide. Se você vai, você já está revestido de poder. Terceira promessa: tem provisão de Deus. Toda igreja missionária é uma igreja que vive milagres financeiros. Todo missionário vive milagres financeiros. Filipenses capítulo 4, verso 19. Paulo está escrevendo a uma igreja que sustentava missões. Aprenda uma coisa: uma igreja generosa sempre vai experimentar do cuidado de Deus nas suas finanças. Quando nós construímos esse lugar aqui, irmãos, a gente estava pensando: Senhor, eu tenho que pagar os funcionários, como é que eu faço? Tem que pagar os fornecedores, como é que eu faço? E tinha que mandar dinheiro para as missões. Deus falava: manda para missões. Eu mandava para missões. Eu me lembro uma vez, isso aqui estava tudo no barro ainda. A gente, isso aqui é novo, né? A escada era direta aqui. Eu estava aqui orando. Naquela sexta-feira eu tinha que pagar os funcionários. R$10.300 que era a conta dos missionários, dos colaboradores que estavam aqui construindo. E eu sei que funcionário precisa receber, trabalhou precisa receber. E eu estava aqui orando pela manhã, falei: Senhor, hoje, até o final da tarde, eu tenho que pagar eles. E não tinha um tostão na igreja. Um tostão. Nós já tínhamos cumprido com todas as nossas ofertas missionárias, já tínhamos feito tudo que tinha e tinha que pagar as pessoas. O mestre de obra falou para mim assim: pastor, tem um casal aí que diz que é lá da igreja. Nós estávamos na Silva Pinta ainda. Tem um casal aí querendo falar com o senhor. Eu olhei pro casal, não conheci o casal de imediato, porque eles tinham ido, se não me falha a memória, a dois cultos na igreja. E eles falaram, nós estamos frequentando a CZN e nós ouvimos o senhor falar sobre a obra, nós ficamos em casa e vamos lá conhecer a obra. E vim aqui, poxa, vai ser grande a igreja, 3 vezes mais, 4 vezes mais maior que lá. Eu falei, Deus tem misericórdia, aquela coisa toda. Mostrei para ele, não dava para subir para os andares, porque estava tudo ainda em escada com madeira. Aqui era o único lugar que dava para subir, lá embaixo. E apresentei, e eles pediram, pastor, posso orar pelo senhor? Eu falei, claro. E oraram, dizendo, senhor, traz a provisão necessária, tal, tal, tal, tal, tal. Ah, pastor, nós trouxemos um bolo aí para os funcionários, porque eu sempre dizia para a igreja, ó, irmãos, leva um bolo, um café lá pro pessoal no final da tarde. E os funcionários aqui nunca foram tratados tão bem, porque todo dia tinha 2, 3, 4 bolos para eles comer aqui, né? E eu falava para eles, ó, só depois das 5, pelo amor de Deus. E quando eles terminaram a oração, eles se levantaram e falaram assim, pastor, nós só viemos aqui porque estávamos em casa. E Deus falou com a gente, pega o dinheiro que vocês têm aí e oferta na igreja. E eu disse, meu irmão, muito obrigado. E na minha cabeça, na minha incredulidade, né? Porque a gente, para crer no milagre, a gente tem que vencer a razão, né? O milagre sempre vai estar entre a fé e a razão. Na minha incredulidade, eu falei, pô, vou pagar pelo menos 2 funcionários, vou escolher quem vai receber, eu jamais imaginaria. Naquele dia foi me entregue um envelope com R$12.000 para pagar os funcionários naquela sexta-feira. Uma igreja missionária sempre viverá milagres financeiros, porque a obra é de Deus. A quarta promessa para quem faz missões, os músicos podem subir. A quarta promessa para quem faz missões é que existe dentro de nós uma alegria espiritual. Lucas capítulo 10, verso 17, você lê em casa. Se não der para você anotar, assiste a mensagem que já vai para o ar. A Bíblia diz que os discípulos voltavam das missões tomados de alegria. Por quê, pastor? Porque não existe alegria maior para um crente quando ele vê uma vida sendo alcançada. Nós podemos ter o melhor louvor, nós podemos ter uma palavra poderosa, mas precisa ter uma vida se entregando a Jesus. E quem é crente de verdade se alegra quando vê um coração se entregando a Cristo. Um só, pastor, não importa. A Bíblia diz no Evangelho de Lucas que os discípulos voltavam felizes. Por quê? Porque vidas e mais vidas iam sendo alcançados. Então quem vai para o campo missionário pode ter certeza que a alegria vai tomar conta do seu coração. E eu quero declarar que nesse bimestre alguém da sua casa vai ser alcançado, para que essa alegria seja exageradamente, né?

0: Mas quem acredita nisso, dá um glória a Deus e um aplauso ao Senhor. A quinta promessa para quem é missionário é porque você tem um galardão eterno. Daniel 12, verso 3 diz assim: os que a muitos conduzirem à justiça resplandecerão. Eu fico imaginando uma coisa, irmão. Eu fico imaginando a hora que eu chegar no céu. Desculpa essa presunção, tá? Desculpa, o que eu vou falar pra você pode parecer presunção, mas não é. Mas eu fico imaginando o quanto de gente que eu vou encontrar lá dizer assim: me converti no culto que você pregou. Eu já fico alegre quando eu vou em alguns lugares que o cara diz assim: pastor, eu sou pastor nessa igreja. É mesmo? Me converti lá na Pacental, você pregando. Foi mentira. No culto do caixão. Falei: meu Deus. No dia que o senhor entrou com um cavalo na igreja, falei: sangue de Jesus tem poder. Imagina você chegar no céu e alguém que foi antes de você, porque pode ser que você esteja esperando ele chegar, e alguém diga assim: foi você que me ganhou para Jesus, foi você que pregou para mim, foi você que, poxa, abriu mão de um sábado para estar lá naquele evangelinho, foi você. Eu sou grato a Deus pela sua vida. Irmãos, inclusive, deixa eu te fazer um desafio. Ó, não tá nem aqui, mas surgiu agora. Seja grato a quem pregou e que, no dia que você se converteu. Você lembra quem foi que pregou? Ah, foi um pastor, foi. Liga para ele essa semana. Diz assim: pastor fulano, ou meu irmão fulano, ó, eu sou grato a você pelo dia que você pregou e eu me converti. Seja grato. Porque alguém abriu mão da sua própria vontade para pregar o evangelho. E você foi alcançado, miserável. Seja grato. Quem prega o evangelho tem galardão eterno. Provérbios 11:30 diz que quem ganha almas é sábio. Meu Deus.
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0: Essa palavra eu ministrei na ceia agora domingo, e agora no próximo domingo, no dia 9, eu vou estar pela manhã em Mesquita, comunidade evangélica em Mesquita, celebrando 7 anos com os nossos queridos pastores Michel Caetano e Isabela. Comunidade evangélica da Zona Norte em Mesquita, vou estar agora domingo pela manhã. A pastora Marizana vai estar aqui na nossa igreja, em Vila Isabel, e eu estarei em Mesquita. Você também é nosso convidado. Posso orar por você? Pai, na autoridade que há no nome de Jesus, nós queremos te agradecer por mais um dia sendo suprido pelo Senhor em todas as áreas da nossa vida. Eu quero te pedir, Senhor, que o Senhor traga cura para os enfermos, seja essa enfermidade no físico ou enfermidade espiritual. Também quero te pedir, Senhor, liberta todos os cativos, os que estão aprisionados a qualquer tipo de vício, Senhor. Traz libertação a eles. E, Pai, também te peço que o Senhor traga consolo aos corações enlutados. O que seria de nós sem a tua presença, Senhor? O que seria de nós se não fosse o Senhor? Nós queremos te louvar e te agradecer e declarar que essa quinta-feira será uma quinta-feira da tua presença em nós e da tua palavra se manifestando através de nós, em nome de Jesus. Até amanhã, estaremos de volta em mais um programa CSN em Família. Deus te abençoe. Graça e paz.
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11: Olá, eu sou Maiara Macedo, do portal Pleno.News. O partido Mobiliza barrou a candidatura de Cabo Daciolo à presidência da República. A sigla afirmou que não terá um concorrente próprio nas eleições deste ano. Daciolo se filiou à legenda em abril. Com o veto, ele fica sem partido para concorrer ao Planalto. Nas redes sociais, o ex-deputado federal disse estar nas mãos de Deus. Saiba mais em Pleno.News.

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Este é o dia que o Senhor Deus fez, regozijemo-nos e alegremo-nos nele.

0: Bom dia, bom dia, bom dia. Bom dia, família 93.
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0: Sou eu, com muita alegria e na sua companhia. Vamos juntos até as 8 da manhã com o melhor do louvor, adoração, exaltação ao nosso bom e maravilhoso Deus. Ó, deixa eu falar uma coisa. 9 dias para o louvorzão da 93 FM. 15 de agosto na Quinta da Boa Vista. E aí? A expectativa tá lá em cima, hein? Ontem eu estive lá, dando aquela caminhadinha na Quinta da Boa Vista, já avançou mais as estruturas do palco lá, tá ficando bonitão. Pois é, minha gente. E a partir de agora, vamos juntos aqui com muito louvor, adoração e, é claro, na sua maravilhosa companhia. Aquele cafezinho, hein? Já está tudo pronto por aí? Já está preparando aquele cafezinho? O cheiro já tá vindo aqui, hein? Cafezinho a gente vai tomar juntos, naquele jeito, né? Na adoração ao Senhor, sentindo a presença do Senhor, e é claro, claro, você participando aqui com a gente, e aqui muita informação para você, daqui a pouquinho, meu amigo do volante, bom dia, bom dia, bom dia, já informação aí para você, nas principais vias e rodovias da nossa cidade, nesta quinta-feira, dia 6 de agosto, ano 2026. Deus abençoe a sua vida neste dia, tá? Que seja um dia abençoado, acima das suas expectativas, um dia maravilhoso na presença do Senhor. Agora 6:04, e por aqui você sabe, participando pelo nosso WhatsApp, pelo 968038319, tá? E também pelo Instagram, vai lá que tem um vídeo maneiro lá, tem, né? No Instagram, porque hoje está valendo camisa do louvorzão da 93, hein? Camisa bonita, e aí é o seguinte, é só você participar aqui com a gente, tá bom? Então já está no ar, já está no ar, já começou!
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0: É isso! E a gente começa muito bem com o Fernandinho, se não for pra te adorar. Bom dia!

0: começamos muito bem, Fernandinho, se não for pra te adorar, pra você ligado aqui na melhor, agora 6:10.
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2: Querido Deus e amado Pai, louvado e glorificado seja o teu nome nesta manhã maravilhosa. Nesta manhã, nós nos colocamos na tua presença, Senhor, com o coração cheio de gratidão. Te agradecemos pelo dom da vida, pelo ar que respiramos e por mais uma oportunidade, Senhor, de recomeçar. Ah, Senhor amado, nós apresentamos a ti cada lar e cada família que nos ouve agora na 93 FM. Entra nessas casas com a tua paz, com a tua restauração e com o teu amor. Derrama, Pai amado, da tua bênção sobre os pais, mães, os filhos, os idosos. Abençoa também aqueles que já estão a caminho do trabalho, meu Senhor. Os que estão nos transportes, os que estão no trânsito ou se preparando, Pai, para mais uma jornada. E a tua proteção, Senhor, seja o escudo de cada um

tuas misericórdias se renovem a cada manhã e que a tua graça é suficiente, Pai. Abençoe, Senhor, essa pessoa. Tu és um Deus de resposta, tu és um Deus de providência, tu és um Deus de portas abertas. Por isso, Senhor, eu entrego nas tuas mãos, gratos a ti, pedindo perdão, Senhor, pelos nossos pecados. Perdão, Pai, pelas nossas falhas. As tuas misericórdias são a causa de não sermos consumidos. Tudo isso te pedimos, Senhor, em nome do Senhor Jesus, que vive e reina para todo sempre. Amém.

0: aí pra você, Anderson Freire, toda glória a ti ao vivo. Ainda Eixla, chuva de poder. Eixla, presença confirmada no louvorzão da 93. 9 dias, gente, na Quinta da Boa Vista, agora dia 15 de agosto, hein? Ainda ouvimos também Sofia Vitória Raboni ao vivo. 93. Tem participações, ó, vai lá no Instagram da 93FM, arroba 93FM, vai lá, porque tem um vídeo muito legal mostrando a camisa, curte, comenta, participa aí com a gente pelo Instagram também, tá? Daqui a pouquinho vou mandar alô pra essa turma participando aí do Instagram, obrigado pela moral que você tem dado no Instagram da 93, bom demais a sua participação pelo Instagram também. Um abraço pra você que também vindo a 93FM pelo aplicativo. Deus abençoe seu dia, onde quer que você esteja ouvindo aqui na nossa cidade, em outro estado, em outro país. É, o aplicativo proporciona isso aí, já já vou falar do aplicativo também. Ah, bom dia, Marcelo Machado, Bebetinho, tio Bebetinho de Nilópolis, Olinda, valeu, meu irmão, aquele abraço.
1: Bom dia, irmão Marcelo Machado. Vamos que vamos. Bora. Aguardando nossas orações. Neiva de Oliveira de Mesquita.
0: Um abraço, minha irmã. Deus abençoe a Neiva de Mesquita.
2: Bom dia, Marcelo. Aqui é Cláudia Deodoro. Passei para desejar uma quinta abençoada. Quero ganhar essa camisa. Eu vou no louvorzão, hein?
0: Bora.
2: Mando um beijo para meus netos, para meus filhos, para toda a minha família e para a família 93 FM. Amo essa rádio, povo de Deus.
0: Bom dia, bom dia, bom dia, bom dia. Bom dia também para a Selma de Santa Cruz. Tá ligadinha na melhor. Valeu, minha irmã. Aquele abraço aí. Deus abençoe.
1: Bom dia, Marcelo Machado. Que bom estar tomando esse café com crente, com vocês, seus ouvintes. Um abraço a todos. Nice da Ilha.
0: Um abraço, Nice! Agora chegando Kemily Santos, Deus de Obras Completas.
3: Seu

0: Deus de obras completas vai fazer cumprir na hora certa. Emily Santos, essa canção é linda, linda, linda. Na programação da 93 FM.
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0: Nesta quinta-feira, a atuação de áreas de instabilidade influenciará o tempo no Rio de Janeiro. O dia será de céu parcialmente nublado a nublado e há previsão de chuva fraca e moderada, isolada a partir do final da tarde. Os ventos estarão predominantemente moderados entre 18,5 km por hora até 51,9 km por hora, com rajadas isoladas forte até 60 km por hora, principalmente no período da manhã nas zonas oeste e sudoeste da cidade. As temperaturas devem variar entre 19 graus e 33 graus. Segundo o Alerta Rio, a umidade relativa do ar poderá apresentar valores entre 20% e 30% no período da tarde.

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23: 6h35 e vamos ao panorama do trânsito, atualizando você nas principais vias e rodovias da nossa cidade com ele, Léo Vieira. Bom dia, Léo.
24: Bom dia, Marcelo Machado. Bom dia para você, bom dia para todo mundo ligado na 93 FM. Uma manhã abençoada a todos. Tô de olho na movimentação do trânsito para quem tá circulando pelo trecho da Avenida Brasil, no deslocamento em direção à Zona Oeste. Tem uma carreta enguiçada no trecho Bom Sucesso e tem uma faixa ocupada na pista ali na altura da passarela 10, pista central, já com dificuldades. Para quem está se deslocando em direção ao centro, já observo intensa movimentação a partir do trecho de Bangu até a chegada a Realengo, retenções também entre a Vila Militar e Guadalupe, dificuldades entre Irajá e o trecho de Cordovil e a partir de Ramos até o trecho do Terminal Gentileza, motorista vai encontrando trânsito de intenso alento. Para você que está circulando a partir da Zona Oeste, em direção ali à Vila Militar e Deodoro, dá para ganhar um tempinho pela Estrada da Água Branca. Na saída da Zona Norte, Pastor Martin Luther King Jr. ou mesmo Rua Uranos são opções para o motorista ganhar um tempinho nesta manhã. 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Léo Vieira para 93 FM, a rádio que conquistou o meu coração.
23: Agora 6h37, mandando um abraço aí para um grande amigo, Tom Fontinelli, em São Pedro da Aldeia. Alô, meu amigo, aquele abraço aí para você.

0: Aleluia! É!
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3: 9 dias, faltam 9 dias para o Louvorzão da 93, 15 de agosto, na Quinta da Boa Vista. Ó, vai ter, além da Gisele Nascimento, da Vissasser, Marine Friesen, Douglas de Lima, Mídia Lima, Elaine Martins, Nairnani, Eixla, Paulo Neto, Felipe Rodrigues, Get Your Ship, os três Samuels. Samuel Leotério, Samuel Messias, Samuel Miranda. Eita maravilha, vai ser bom demais. E é claro, você vai estar presente. Então, bora junto, gente, vai estar bom demais, hein? Conto com a sua presença. Bom, chegando aquele momento especial também do nosso programa, que é as informações trazidas pelo nosso querido Juliano Medeiros, e logo após a comunidade, o programa da Comunidade Cristã Paz e Vida com o pastor João Ribe Palharim. Volto daqui a pouquinho.

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1: As informações com ele, Juliano Medeiros. Muito bom dia, Juliano.
2: Bom dia, Marcelo Machado. Bom dia também aos ouvintes do Café com Crente. O PrevRio está convocando aposentados e pensionistas daqui do Rio de Janeiro para fazer a prova de vida. O que que acontece, né? Esses aposentados e pensionistas nascidos em agosto precisam passar por esse procedimento obrigatório, que deve ser feito até o último dia útil deste mês. Quem perder o prazo terá o benefício suspenso em setembro. A prova de vida pode ser realizada pelo aplicativo gov.br para quem já possui a biometria cadastrada ou em qualquer agência do Banco Santander, usando a apresentação do documento oficial com foto, além do CPF. A multinacional brasileira do setor de aço Gerdau confirmou a demissão de 160 trabalhadores da unidade de Curado, no Recife, durante uma reestruturação da fábrica. Segundo a empresa, a unidade passará a produzir apenas produtos trefilados, como arames, telas e pregos. Um vídeo que circula nas redes sociais mostra o momento em que os trabalhadores receberam as informações sobre as mudanças na unidade. A Gerdau afirma que a medida foi motivada pelas dificuldades enfrentadas pelo setor siderúrgico. E o Vasco da Gama, hein, está nas quartas de final da Copa do Brasil e aguarda agora o sorteio na próxima terça-feira, às 11 horas, para conhecer o adversário. O Cruz Maltino venceu ontem à noite o Fluminense por 3-1 no Maracanã, com gols de Brenner, que fez duas vezes, e Puma Rodrigues. O Martinelli deixou dele ali pelo lado tricolor. Grêmio, Atlético Mineiro, Santos, Cruzeiro e Palmeiras também estão classificados para a próxima fase da Copa do Brasil. E aí os dois times cariocas voltam a campo no fim de semana pelo Brasileirão. O Fluminense encara o Botafogo no clássico carioca. Vai ser aí sábado às 9 da noite no Nilton Santos. No domingo às 4 da tarde, o Vasco enfrenta o Bahia na Arena Fonte Nova, em Salvador. São 6:45 em ponto aqui no Rio.
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3: Em uma escola da periferia, estava acontecendo a reunião de pais e mestres. E a professora, então, diante dos pais e mães, disse: sei que a maioria de vocês trabalham fora e quase não tem tempo de ficar com os filhos. Mas eu quero fazer este apelo. Encontrem um jeito de ficar mais tempo com seus filhos. Não deixem de dar este amor, este carinho, porque é muito importante a criança saber que o seu pai, a sua mãe estão ali ao seu lado, fazendo companhia. A criança precisa sentir a presença do pai e da mãe. Neste momento, um senhor muito humilde se levanta e diz: professora, eu preciso de uma orientação, preciso da sua ajuda. Eu reconheço realmente que quase não tenho ficado com meu filho, porque quando saio cedinho para trabalhar, meu filhinho ainda dorme. E quando eu volto do trabalho, já tarde da noite, cansado, o meu filho já está dormindo. Trabalho também no sábado e só tenho tempo de ver o meu filho no domingo. E no domingo eu tenho tanta coisa para fazer que eu sinto esta cobrança. Eu precisava ficar mais com meu filho durante a semana. E a professora, se sentindo apoiada na sua tese, disse: este é o ponto, mas espere um momento. O senhor não é o pai do Joãozinho? E o homem disse: sim, professora, sou. E ela disse: estranho. O teu filho é o melhor aluno da classe. Me conte, o que o senhor faz? Então aquele homem disse: é o seguinte, professora, quando eu chego de noite, o meu filho já está dormindo. Então eu entro no seu quarto mansamente, me aproximo da sua cama e lhe dou um beijo no rosto. Ele não me vê, mas para que ele saiba que eu estive ali, eu pego o lençol e dou um nó. E quando meu filho acorda de manhã e vê o nó, ele tem a certeza que naquela noite eu estive no seu quarto. E a professora disse: pois bem, essa é a maneira que o senhor encontrou de mostrar ao seu filho que é um pai presente. É isto que eu quero transmitir. As crianças precisam ter a certeza que o pai e a mãe estão sempre com elas. Meus parabéns. A sua simplicidade fez com que o seu filho se sentisse perfeitamente amparado e protegido. Continue assim, porque o seu filho é o melhor aluno da classe. E o pai ficou tão feliz, porque ele encontrou uma maneira de mostrar ao seu filho amado que toda noite ele velava pelo seu sono, que toda noite o visitava com carinho e o beijava e estava presente. Meu querido e minha querida, preste atenção. Nós somos a criança dessa história. O que pode nos fazer o melhor aluno, a melhor aluna na escola da vida é a presença do pai. E eu te garanto que se você puder identificar a presença do pai através de sinais, você vai ser uma pessoa muito melhor e uma pessoa muito feliz. Mas talvez você me diga: pastor João Ribe, como é que eu vou ver a presença do meu Pai Celestial? Muito simples. À tua volta há muitos sinais que provam que o Pai está contigo. O salmista escreveu assim no Salmo de número 19: os céus manifestam a glória de Deus e o firmamento anuncia a obra das suas mãos. Um dia faz declaração a outro dia e uma noite mostra sabedoria a outra noite. Sem linguagem, sem fala, ouvem-se as suas vozes e em toda a extensão da terra e as suas palavras até ao fim do mundo. Você pode sentir a presença de Deus contemplando o firmamento, as estrelas, a natureza, a criação. E o salmista Davi também fez mais um salmo, o de número 139, que é belíssimo. E eu quero ler para você ter a certeza de que o teu Pai Celestial está contigo e te visita o tempo todo. Escute: Senhor, tu me sondaste e me conheces. Tu conheces o meu assentar e o meu levantar. De longe entendes o meu pensamento. Cercas o meu andar e o meu deitar, e conhece todos os meus caminhos. Sem que haja uma palavra na minha língua, eis que, ó Senhor, tudo conheces. Tu me cercaste em volta e puseste sobre mim a tua mão. Tal ciência é para mim maravilhosíssima, tão alta que não a posso atingir. Para onde me irei do teu espírito? Ou para onde fugirei da tua face? Se subir ao céu, tu aí estás. Se fizer no Seol a minha cama, eis que tu ali estás também. Se tomar as asas da alva, se habitar nas extremidades do mar, até ali a tua mão me guiará e a tua destra me susterá. Se disser, de certo que as trevas me encobrirão, então a noite será luz à roda de mim. Nem ainda as trevas me escondem de ti, mas a noite resplandece como dia. As trevas e a luz são para ti a mesma coisa, pois possuíste o meu interior, entreteceste-me no ventre de minha mãe. Eu te louvarei, porque de um modo terrível e tão maravilhoso fui formado. Maravilhosas são as tuas obras, e a minha alma o sabe muito bem. Os meus ossos não te foram encobertos quando no oculto fui formado e entretecido como nas profundezas da terra. Os teus olhos viram o meu corpo ainda informe, e no teu livro todas estas coisas foram escritas, as quais iam sendo dia a dia formadas, quando nem ainda uma delas havia. E quão preciosos são para mim, ó Deus, os teus pensamentos, quão grande é a soma deles. Se os contasse, seriam em maior número do que areia. Quando acordo, ainda estou contigo. Sonda-me, ó Deus, e conhece o meu coração. Prova-me e conhece os meus pensamentos, e vê se há em mim algum caminho mau, e guia-me pelo caminho eterno. Meu querido e minha querida, a palavra de Deus te dá esta garantia. Desde o dia em que você foi formado no escuro do ventre da tua mãe, até o minuto de vida aqui na terra, Deus estará contigo.

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10: Olá, muito bom dia, queridos amigos ouvintes da 93 FM. Você está no programa Momentos de Paz e Vida, e aqui quem vos fala é o seu amigo, seu companheiro de todas as manhãs. Eu sou o pastor Vitor Apolinário. Hoje, manhã de quinta-feira, dia 6 de agosto de 2026. E você acabou de ouvir mais uma linda ilustração do Reino de Deus contada pelo meu pai na fé, o pastor João Ribe Palharim. E a ilustração desta manhã de quinta-feira, ela teve o tema A Presença do Pai. E eu já quero aproveitar a grande audiência desta programação, do programa Momentos de Paz e Vida, para fazer a você um convite muito importante. Amanhã, sexta-feira, às 9 horas da manhã, às 3 horas da tarde, como também às 7 horas da noite, eu, pastor Vitor Apolinário, estarei na sede da Paz e Vida de Niterói, realizando 3 poderosas reuniões de cura divina e de libertação. A palavra de Deus, ela diz que para isso, o Filho de Deus, o Senhor Jesus, ele se manifestou para desfazer com as obras de Satanás. Vou orar pela cura do teu corpo e da tua alma, vou orar pela tua libertação, pela libertação da tua família, e certamente o poder de Deus vai se manifestar. É amanhã, sexta-feira, às 9 da manhã, às 3 da tarde, como também às 7 horas da noite. Tome nota do nosso endereço. A sede da Paz e Vida na cidade de Niterói, ela fica localizada na Avenida Visconde do Rio Branco, número 173, a Rua das Barcas, bem no centro, bem no coração da cidade de Niterói. Me procure, diga que você me ouviu aqui pela 93 FM, eu vou te presentear com um dos livros do pastor João Ribe Palharim. Deixo para todos o meu forte e carinhoso abraço e que viva o Senhor Jesus!
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3: Agora deixa eu trazer um recado muito importante para você que talvez esteja vivenciando tudo isso que eu vou falar agora. A gente começa o dia na correria, o trânsito já está aquele caos e a gente vai engolindo o que dá, não é? É um salgado rápido, sentado horas no trabalho sem se mexer. A vida não para, né? Chega a exaustão, as juntas inflamam, a dor não dá trégua e a saúde vai pro ralo. Meu amigo Manolo, como essa rotina pesada de sedentarismo e comida rápida vai inflamando o nosso corpo por dentro sem que a gente perceba, né? Bom dia, Manolo!
4: Bom dia, bom dia! Uma alegria poder falar contigo, com toda a audiência. E sabe que esses processos inflamatórios vão, sem dúvida nenhuma, gerando o cansaço, a fadiga, falta de energia, falta de disposição, e é o que a gente chama de dieta inflamatória. Essa dieta que nos leva, por exemplo, ao excesso de cortisol, a inflamações, principalmente inflamações intestinais, gordura no fígado, tudo isso vai impactando na saúde. É o excesso de enlatados, embutidos, corante, conservante, tudo aquilo que pode, sem dúvida, gerar um certo desequilíbrio no nosso organismo. A alimentação mudou muito, né? De um tempo para cá, a nossa alimentação mudou. Isso faz com que tenha um impacto na nossa saúde. São produtos saborosos, mas pouco nutritivos. Então, qual que é o papel do nosso biomagnésio? É desintoxicar, é o detox, é a limpeza que o nosso corpo precisa. Ele tira a gordura do fígado, ele vai limpar o nosso fígado. Você sabe que o nosso fígado é muito importante, até justamente porque é ali que é processado as vitaminas e os sais minerais. Então o biomagnésio age diretamente no fígado, meu amigo.
3: E o pior, Manolo, é que a gente não pode, né, se dar o luxo de parar. Tem que trabalhar, cuidar da família. É o caso da nossa ouvinte Lúcia, ela que é auxiliar de cozinha lá na Gávea e sofre com fibromialgia, tem muita dor no corpo. A pergunta que eu te faço, Manolo, ela pode usar o biomagnésio?
4: Pode, ela deve usar o biomagnésio, ela deve usar o biomagnésio. Inclusive o biomagnésio dá energia, dá disposição, combate o cansaço, a fadiga, ele estimula a produção da melatonina, que é o hormônio do sono, você dorme melhor à noite usando o biomagnésio. E além do mais, além de melhorar a saúde mental, ele cuida também da saúde cardiovascular, fortalecendo veias, artérias, melhorando a circulação sanguínea, evitando desde inchaço, formigamento, má circulação. Esse é o papel do nosso biomagnésio.
3: Agora, Manolo, bom demais, hein? 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

0: Muito bem, minha gente, tá aí pra você, essa foi Cassiane, Minha Bênção. Ainda ouvimos também Samuel Messias, Os Planos de Deus. Samuel Messias, presença confirmada no Louvorzão da 93, 15 de agosto, hein, gente? Na Quinta da Boa Vista, faltam só 9 dias. Você entende isso? Meu Deus do céu. Eu já, como eu disse, fui ontem lá, olhei lá aquele palco, a gente já sente aquele clima, né? A gente já sente aquela coisa do que vai ser e Deus vai estar ali naquele lugar. E você também, nós vamos adorar a Deus, vai ser uma só voz, um só coro, vários cantores, os locutores da 93, toda essa produção, muita gente envolvida e, ó, muita gente orando também por esse dia, tá? Você tá orando também? Então tá ótimo. Bom, gente, deixa eu mandar abraços aqui, tem participações valendo aí uma camisa do Louvorzão da 93, hein? Vai no Instagram também da 93, arroba Rádio 93FM, vai lá, e, ó, você vai, curte, comenta, tem um vídeo lá eu mostrando a camisa, vestindo a camisa do Louvorzão, tá linda demais a camisa, vai lá, curte, comenta, marca alguém, vai ser bom demais, tá? Já já vou mandar alô pra você também, que está aqui, ó, deixa eu mandar abraços aqui, participando aqui com a gente, fala comigo.
1: Bom dia, Marcelo Machado. Bom aqui dia. É Marisa Gomes do Centro. Uma quinta-feira abençoada a todos nós aí. E eu quero essa camisa do Louvorzão, Marcelo. Beijo, um ótimo dia.
0: É isso.

0: A Marilza Gomes do Centro tá ligada aqui com a gente. Valeu, minha irmã. Deus abençoe.
1: Bom dia, Marcela. Aqui é Cristina de Niterói. Uma quinta-feira abençoada para você e todos os ouvintes. Marcela, a alegria do Senhor é a nossa força. Amém?
0: Amém, minha irmã. Deus te abençoe.
2: Bom dia, meu amigo Marcelo Machado, o melhor do Brasil, 93, sempre. Elias da Van de Guapimirim. Que ventania essa aqui na cidade de Guapimirim, meu filho?
0: É, rapaz.
2: Não é brincadeira, não, hein? Pau tá quebrando, Marcelo. A gente tá ligadinho na 93. Abraço.
0: Deus te abençoe. Vai com cuidado aí. Fica atento aí no trânsito, hein? Elias da Van de Guapimirim ligado aqui com a gente.
3: Marcelo Machado, bom dia. Oi, bom dia. Wallace Machado, oi. Teu amigo. Aqui de Bangu, indo trabalhar agora, irmão. Ligadinho na 93 com o seu programa aí. Substituindo a nossa Cartier, né? Deus te abençoe. Vou estar no louvozão, hein?
0: Bora, Wallace, meu xará de sobrenome e também aí, ó, morador de Bangu. Sou criado aí, nascido e criado em Bangu, hein? Conheço aí a Estrada da Água Branca, Cancela Preta, o pessoal do Conjunto 6 de Novembro aí, da Conjunto da Marinha 6 de Novembro. É isso, minha gente, é isso. Bom, volto já já com muito mais pra você.
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0: A hora certa agora, 7:19.

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0: Aí pra você, essa linda canção, Letícia Vitória, perfil de adorador, tudo entregarei, linda demais essa canção, hein? Bom, participando aqui, ó, mandando um abraço aí pra todo o pessoal que tá participando pelo Instagram e você que está aí pelo aplicativo, hein? Bom dia, bom dia, bom dia, obrigado pelo carinho, obrigado pela audiência, por você estar aqui com a gente, bom demais estar na sua maravilhosa companhia, tá? Continue aí com a gente, vai baixando o aplicativo, indica pra alguém, aproveita que esse aplicativo é bom pro evangelismo, você conhece alguém que precisa aí ser renovado, aceitar Jesus, uma pessoa que precisa voltar para Jesus, é isso aí, indica o aplicativo, fala assim, ó, esse aplicativo é 24 horas falando de Deus, a Rádio 93 é uma rádio abençoada, é isso, tá? Aproveita, é uma boa ferramenta para você propagar a palavra de Deus, que aqui tem louvor, tem palavra, tem oração, tem informação, tem muita coisa boa, então aproveita, tá? Bom, participando aqui com a gente, manda o seu alô, pessoal do Zap aqui, ó.
1: Meu amigo Marcelo Machado, pastor Edmilson de Maria da Graça. Ontem deu Vascão, ontem. Deu meu Vascão. Estaremos aí, ó, no Louvorzão. Aí na Quinta da Boa Vista. Deus abençoe.
0: Nem falo mais, pastor. Meu Fluminense é freguês do Vasco. Nunca vi coisa igual, gente. Deus me livre. Eu sabia, né? Eu falei, não vou nem ver esse jogo porque eu já sei. Já sei até o resultado, deixa quieto. Pra não tirar aqui o ânimo da manhã, o timezinho, como a gente sofre. Bom dia, Marcelo! Ótima quinta-feira abençoada pra todos nós e a Tatiana de Vilar dos Teles tá ligadinha com a gente. Valeu, Tatiana! Abraço aí pra você e toda a sua família tomando esse cafezinho com a gente, isso é importante demais.
2: Bom dia, Marcelo Machado. Oi. Aqui é a Kátia Cristina de Campo Grande, estou aqui tomando meu cafezinho, já tem meu sinal ligadinha na melhor. Na 93, um beijo pra todos vocês aí da rádio, todos os ouvintes. Beijo, beijo.
0: Amém, meu irmão. Abraço.
3: Bom dia, família 93. Bom dia, rádio que conquistou meu coração. Bom dia, povo de Deus. Aqui quem vos fala é o irmão Aézio da banca do Flamenguista de Nova Iguaçu. Glória a Deus, meus irmãos. Vamos com tudo. Uma quinta-feira abençoada pra todos, na presença do Senhor. Glória a Deus.
0: Bora. Bom dia também, ó. A Rosângela de Vale de Cosmos, é isso? Deus abençoe. Abraço pra a Luísa Helena, também tá ligada com a gente. Ela falou que vai no Louvorzão. Só disse de onde era. Bom dia, bom dia.
4: Bom dia, graça e paz. Aqui é Kátia, do Complexo do Alemão. Eu gostaria de mandar um alô para todas as minhas crianças do Transporte KM. Em especial pro Davi e pro Arthur. Beijos.
0: Valeu! Sete e trinta e um.
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8: Fala, benção. Quinta-feira, Jesus é bom, Deus é bom o tempo todo. E aí, tá se sentindo uma andorinha que não faça verão? Você que pensa. Meu querido, que texto lindo, né? O de Neemias, como nós temos lido no capítulo 1, verso 4. Porque interessante que ele para e ele lembra uma coisa na sua oração. Senhor, o Senhor é Deus que guarda o pacto e tem misericórdia por aqueles que o amam. Olha, e observa os seus mandamentos. Queridos, às vezes a gente pode pegar uma situação totalmente adversa, mas com Deus há possibilidade e principalmente porque ainda que sejamos nós infiéis, Deus permanece fiel, porque ele não pode mudar o que ele é. Então, querido, Deus guarda seus pactos. Que Deus te abençoe.
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12: Agora 7h35. Léo Vieira de volta com as informações do trânsito. É com você, Léo.
13: Tô de volta, Marcelo Machado, e ouvinte ligado na 93 FM. Tô de olho na movimentação do trânsito para quem tá circulando pela linha vermelha e na saída da Baixada Fluminense. Um acidente ali no trecho de Cordovil, tá ocupando uma faixa no sentido centro, acidente envolvendo carro e moto ali próximo do quartel dos fuzileiros e da saída da rodovia Washington Luiz. O trânsito tá bem pesado, já com impactos a partir da altura da saída de Caxias. Para quem está circulando ainda pela linha vermelha, há problemas também na cabeceira da pista do Galeão e dificuldades entre a Ponte do Saber e a chegada ao trecho do Caju. Essa lentidão na vermelha está afetando a rodovia Washington Luiz a partir do trecho ali do Parque Duque até a chegada ao acesso à Vermelha Brasil. O motorista vai perdendo tempo. Para você que sai da Baixada Fluminense, o trecho da antiga Presidente Kennedy, Avenida Governador Leonel Brizola, tem um panorama um pouco melhor, mas observo retenções também na chegada ao trecho da Bulhões Marcial, em Vigário Geral, neste momento. 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

vai pra você, Sebel Souza. Declare vida. Ainda ouvimos também Fernanda Brum, onde o fogo não se apaga, ao vivo, pra você ligado aqui na melhor.

0: Hora certa agora 7:46.
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0: Deixa eu falar uma coisa para você. Você já percebeu o que está acontecendo ao nosso redor? As pessoas estão adoecendo cada vez mais cedo, né? A gente quer ter vida longa, ver neto crescer, mas vive à base de comida industrializada, muita gordura, e o pior de tudo são as inflamações silenciosas que vão comendo a nossa saúde por dentro e a gente não consegue nem ver isso. Se a gente quer viver mais e com saúde, precisa de certo cuidado, né, meu amigo Roberto? Muito bom dia.
6: Bom dia, meu querido, bom dia para toda a sua audiência. Olha, o que você acabou de falar é muito sério e, lamentavelmente, é a realidade do nosso dia a dia. A gente não está percebendo que dia após dia está inflamando o corpo. A gente está adoecendo, a gente está deixando de viver com qualidade. A gente está acabando, né, com os nossos dias na metade. E isso, gente, é muito grave, é muito importante. A gente precisa entender que a qualidade de vida depende da nossa atitude. Então, você precisa fazer a manutenção.
0: Opa, Roberto? Caiu a ligação do Roberto, vamos tentar estabelecer aqui a ligação. E já já a gente volta aqui a falar com o Roberto, o nosso querido, até Juliano está me dando um apoio aqui. É uma realidade e tudo isso que o Roberto está falando... deixa eu mostrar aqui. Está aqui. Tudo isso que o Roberto está falando é uma realidade. A gente vive com esse problema de inflamação no corpo, a gente vive sentindo essas dores terríveis, né? E infelizmente a gente quer viver mais, mas essas alimentações industrializadas, essas alimentações gordurosas, isso atrapalha, e atrapalha mesmo, viu, gente? Eu mesmo já passei por essa situação e infelizmente, tive algumas consequências com isso aí. E eu sou a prova viva também de que a gente precisa, de fato, né? A gente precisa, de fato, melhorar a nossa alimentação, e não é só isso, né? A parte vitamínica também. Bom, é o seguinte, não estamos conseguindo restabelecer com o Roberto, mas eu deixo aqui para você o seguinte... temos inclusive um taxista, né, de Campo Grande. Ele anda preocupado porque falou da pressão, está com problemas de triglicerídeos alto. 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
0: Meu amigo Juliano Medeiros, é com você.
8: A Polícia Civil do Rio realiza uma operação contra uma quadrilha suspeita de invadir e assaltar mansões na Zona Sul. Os agentes cumprem 4 mandados de prisão no Morro do Andaraí, na Zona Norte. Segundo as investigações, o grupo mirava imóveis de alto padrão na Gávea, em São Conrado e no Jardim Botânico, e agredia as vítimas. A quadrilha tinha funções divididas entre batedores, motoristas, invasores e criminosos responsáveis por obrigar as vítimas a fazer transferências via Pix. O chefe do grupo, Márcio de Oliveira Lourenço, o Bebel, está preso, mas, segundo a polícia, continuava dando ordens dentro da cadeia. A defesa do ex-presidente Jair Bolsonaro do PL tenta derrubar as restrições impostas pelo ministro Alexandre de Moraes, mas ministros do STF avaliam nos bastidores que não há expectativa de mudança na decisão. O recurso questiona a proibição de visitas com finalidade político-eleitoral e de divulgação de manifestos políticos até o fim das eleições deste ano. Os advogados afirmam que a medida configura censura prévia e extrapola os limites da Constituição. Moraes aguarda um parecer da Procuradoria-Geral da República para analisar o pedido. Na Tailândia, um jogador de 24 anos morreu após ser atingido por um raio durante uma partida de futebol. A descarga elétrica atingiu o gramado durante uma forte tempestade. Outras 12 pessoas ficaram feridas. O atleta chegou a ser levado ao hospital em estado grave, mas não resistiu. A partida foi cancelada. Por causa dessa tragédia, o jogador recebeu homenagens do clube que o havia contratado recentemente. São 7 horas e 53 minutos aqui no Rio.
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Muito bem, minha gente, estamos de volta para você ligado aqui com a gente na 93 FM. Agora 7:54 e atenção, hein? Chegamos aí ao final do nosso encontro, né? Chegamos ao final do nosso encontro e deixa eu registrar aqui a ganhadora, né? Ou ganhador foi hoje pelo Instagram, tá? A ganhadora foi quem faturou a camisa do Louvorzão da 93 FM, foi Glaucinha.mc. Ô, Glaucinha, parabéns, Deus abençoe. A Glaucia Muniz, Instagram, @glaucinha.mc. Deus abençoe, a produção vai entrar em contato com você, tá? A produção vai entrar em contato com você, fica tranquila, que a gente vai dar toda a dica aí pra você chegar aqui na 93 FM e pegar essa camisa linda do Louvorzão da 93, dia 15 de agosto, na Quinta da Boa Vista. Deus abençoe, tá? Um grande abraço aí pra você. Bom, gente, deixa eu aproveitar aqui, mandar um grande abraço para todos que participaram aqui, muito obrigado aí, ó, a Luísa Ferreira de Cosmos, obrigado aí rapidinho, também o Anderson que trabalha no aplicativo, Deus abençoe, aliás, o Anderson que trabalha no aplicativo, não, é o Antônio Carlos que trabalha no aplicativo, mandando abraço pro filho Anderson, Ricardo Teixeira de Paciência, valeu meu irmão, a Cristina de São Cristóvão, um abraço aí pro Alex Tost também e todos, tá, gente? Deus abençoe. Vem chegando aí nosso querido Roberto Vidal e o Bom Dia 93 e muitos brindes pra você, tá? Durante todo o dia. Tchau, tchau, gente. Vocês ficam com Sara Farias. Eu me humilho ao vivo. É.

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8:04, eu tô contigo nesse dia 6. Aqui na 93 FM, com muito louvor, alegria, adoração, prêmios. Tem camisa do louvorzão a balde aí pra você pelas ruas e também no ar da 93 FM. Tem ingresso para o cinema? Tem ingressos, sim. 4 ingressos a todo momento valendo pra você aqui. É só ficar ligado na programação, curtir as nossas redes sociais e ficar muito à vontade, tá? Nosso WhatsApp que eu já libero pra você é o 968038319. 968038319. Que possamos nessa manhã reconhecer a mão do Senhor em cada detalhe, né? Sabendo que os que esperam no Senhor renovarão as suas forças, subirão com asas como águias. Tá lá em Isaías, né? Isaías 40:31. Então, que seja uma quinta-feira de portas abertas, ótimas notícias, com muita saúde, proteção, provisão e olha, e muitas vitórias. Deus está no controle de tudo. E eu creio que grandes bênçãos estão a caminho. 968038319 é o Zap Zap. Manda o teu WhatsApp com 15 segundos aí. Coloca o nome na oração também, digita aí, escreve, manda pra gente. São 8:05. Aumenta o teu som e vem com uma sequência pra arrebentar, hein? Já vou tocar duas mulheres incríveis. Estarão no Louvorzão no próximo dia 15 de agosto. Concentração 1 da tarde e vamos até a noite com 19 atrações. Tudo ao vivo, tudo nosso no palco do Louvorzão da 93.

0: Juliane Souza, confirmadíssima no louvorzão da 93. Quem é esse? Ah, eu quero cantar essa. E quero cantar com você, tá? Chama a galera aí. Vidal nunca foi, vai agora. Você não paga nada, o trem na porta, metrô na porta. Pode até pegar a VLT, descer ali no Gentileza, na rodoviária e vir andando, que é pertinho. Né? Pode vir, descer no terminal Gentileza, pegando BRT aí, gente. Dá pra chegar. Dá pra viver momentos incríveis. E a segurança total pra você na entrada e na saída. 93. Na ida e na volta. Antes também confirmada a Mídia Lima e o Medley. Corinhos de fogo aqui no Bom Dia 93. Olha, deixa eu mandar um bom dia. O pessoal que tá ligado na 93 em Padre Miguel. Povo de Padre Miguel, bom dia, bom dia. Povo da VK, da Vila Kennedy, bom dia. Povo de Santíssimo também, muito bom dia. Muito obrigado por ouvir a gente nessa manhã, Vidal. Quem fala é o Davi de Vista Alegre. Vista Alegre tá com a gente. Bom dia, Vista Alegre. Ele Vidal manda para minha família, para a equipe. Deus abençoe. Você também, tá, Davi? Ângela de Irajá, pertinho de Vista Alegre, do projeto Vida Nova de Irajá. Manda um beijo para o meu maridão, o lindo Márcio, e todos aí, para os meus filhos, Isabel e Daniel. O Dani casa agora dia 5 de setembro. Olha, oremos aí para que Deus abençoe essa família que está começando. Para todos da rádio, que Deus abençoe aí o Dani aí, né? Esse casamento dele aí no dia 5.
1: Olá, meu amigo Vidal, aqui é o pastor Edivaldo Salles do projeto Missionário Florida, cidade de Rio Bonito. Estou ligadão com sua programação. Quero mandar um alô para todo o pessoal da congregação do Cajueiro, Presbítero Murilo. Fala com

0: Bom dia, Rio Bonito. Bom dia, pastor Luciano Cozendei, gente boa lá de Rio Bonito. Bom dia também, o querido pastor Hervé Santos, também aí de Rio Bonito. Vamos que vamos, na melhor.
1: No comando, Marcelo Vidal.
0: Que Marcelo?
1: Meu amigão. Aqui é Cláudio da Igreja Ministério pela Vida de Nova Friburgo. Um abraço aí pra você, todos os ouvintes, na paz.
0: O Marcelo foi descansar, o Marcelo volta amanhã, 6 da manhã, mas valeu, valeu, Marcelo é meu irmão.
2: Bom dia, Vidal. Bom dia. Aqui é Carinho do Rio de Janeiro, Coroado. Eu tô contando os dias pra chegar dia. Opa. 15, que eu vou estar lá no Louvorzão, quero tirar foto com vocês, hein?
0: Bora, bora.
2: E quero dedicar o próximo louvor para todos vocês, para o povo da minha igreja, bem Deus, para todos os ouvintes.
0: Obrigado, benção.
3: Bom dia, Vidal, aqui é Rosilene de Anchieta. Passando para lembrar, não esqueci do louvorzão, hein? E também quero ganhar esse convite aí.
0: Ah, legal, não pode esquecer não, gente. Louvorzão.

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3: 8h24 tem Fabiana Sinfrônio. Deus já está lá. Ele tem que se preocupar agora se ele já tá lá. 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
1: Samuel Miranda, eu sou a Sarça. Olha que musicão, né? Grande Samuel, um abraço, Samuel. Ele vai estar no louvorzão, sim, né? Na 93 teve também a Fabiana Sinfrônio, Deus já está lá. É bate-volta no intervalo, porque já já tem informação.

0: 8h34.
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13: Chega mais, Leozão. Léo Vieira chegando com informações. Bom dia, Léo.
14: Bom dia, Vidal. Bom dia pra você. Bom dia pra todo mundo ligado na 93 FM. Vidal, tô de olho na movimentação do trânsito pra quem tá circulando na chegada ao centro pelo gasômetro e Francisco Bicalho. O motorista vai encontrando trânsito de intenso alento até a chegada ao trevo das Forças Armadas. Para quem está optando pela via expressa do Porto, antiga Rodrigues Alves, trânsito fluindo sem problemas até o acesso ao túnel Prefeito Marcelo Alencar. Quem circula pela região portuária, ali entre Rua Equador e Arlindo Rodrigues, o trânsito é intenso, principalmente na chegada ao trecho da Gamboa. A Avenida Venezuela também já com intensa movimentação. Para quem circula pela Presidente Vargas, problemas ali no trecho da Cidade Nova, entre o prédio dos Correios e o acesso ao trecho da Carmoneto e Benedito Hipólito, principalmente para quem está pela pista lateral da Vargas. Dificuldades também na chegada ao trecho da Central do Brasil, Praça da República e o acesso à Avenida Passos e Rio Branco. Para quem circula pelo centro, dá para ganhar um tempinho. Pelo trecho do Largo do Estácio, Frei Caneca e a chegada ao túnel Martins Sá. Para quem está optando pela Henrique Valadares, trânsito é lento na chegada à Praça da Cruz Vermelha. 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Quem sabe lidera. Léo Vieira para 93 FM, a rádio que conquistou o meu coração.
13: Tem debate daqui a pouquinho às 11 horas da manhã, mais um debate especial chegando para esclarecer suas dúvidas, as minhas dúvidas e todos nós, né, Marcela Bastos? Bom dia, bom dia.
15: Pois é, meu amigo, bom dia, Vidal, bom dia você, ouvinte da 93 FM, uma quinta-feira de paz aí, paz na sua vida, seus pensamentos, seus sentimentos e o Senhor te conduzindo agora, quem não tá em paz é o ouvinte do debate, Vidal. Vou resumir o debate só na primeira fala da ouvinte, que é uma fala meio pergunta. Ela diz assim: a melhor resposta se dar um falso é a própria falsidade.
13: Eita, toma, então, que é de graça.
15: Esse é o debate.
13: Esse é o debate.
15: Esse é o debate.
13: Simples e objetivo para você. Não precisa falar mais nada. Precisa
15: ficar ligado.
13: 11 da manhã você confere.
15: Não perder.
13: E hoje você fala no Você Sabia sobre o quê, Lora?
15: Amigo, você sabe pra que serve cada pimentão? Tem pimentão verde, vermelho e amarelo.
13: Marcelinha, eu sei sim.
15: Sabe?
13: Eu sei.
15: Então vamos confirmar.
13: Você sabe que eu trabalhei com navegação e eu aprendi ali, mas eu não curto muito pimentão.
15: Curte não? Então, se você curte ou não curte, pra você cozinhar, a gente vai descobrir aqui. Existe uma função pra cada um desses pimentões.
13: Exatamente.
15: Não é de qualquer jeito, não.
13: Daqui a pouco ela conta. Valeu, Lora. Até.

0: Gratidão, Marina e Friesen. Na Irlanda, eu vou orar por você. As duas estão confirmadas no louvorzão da 93. Valeu. Olha, intervalo rapidinho. Continua ligando 968038319, colocando seu nome na oração. Já já tem oração aqui na 93. 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
0: 8h50.
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0: Quem chega é o Marcos Caetano Júnior. Marquinhos, bom dia, bom dia.
8: Bom dia, Vidal. O Ministério Público do Rio apreendeu 99 máquinas caça-níqueis e mais de R$12 mil em dinheiro durante uma operação contra um bingo clandestino ligado à chamada Nova Cúpula do Jogo do Bicho, no bairro da Tijuca, na Zona Norte. A ação aconteceu agora de manhã. O local funcionava na rua Conde de Bonfim. Segundo o MP, o estabelecimento fazia parte da estrutura financeira de uma organização investigada por exploração ilegal de jogos de azar. A operação também busca identificar outros integrantes do grupo e reunir novas provas para a investigação. O Rio de Janeiro melhorou o desempenho no IDEB de 2025 na comparação com 2023, mas ainda ficou abaixo das metas educacionais. Nos anos iniciais do ensino fundamental, o estado registrou nota 6,1. Nos anos finais, 5,1 e no ensino médio, 4,2. A rede estadual de ensino médio teve o segundo pior resultado do país, à frente apenas do Distrito Federal. Na capital, o desempenho ficou acima da média nacional no ensino fundamental. A Secretaria Estadual de Educação atribuiu a melhora a ações de acompanhamento pedagógico e combate à evasão escolar. Um ciclone-bomba deve atingir o sul do Brasil nos próximos dias. O alerta foi confirmado pelo Instituto Nacional de Meteorologia. O sistema começa a se formar hoje e deve atingir maior intensidade no sábado entre o Uruguai e o litoral do Rio Grande do Sul. O INMET prevê temporais, raios, granizo e ventos acima de 100 km por hora no sul. A frente fria também pode provocar rajadas fortes em São Paulo, Rio de Janeiro e Minas Gerais. No litoral paulista e fluminense, os ventos podem chegar a 110 km por hora na sexta-feira. Outras notícias estão lá no nosso site, radio93.com.br.
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0: Agora no Rio, 9 em ponto, confirmando pra você.
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1: Aquele momento de oração, de gratidão e de clamor está começando agora. Eu incluo os nomes do Flávio, da Flávia, do Ricardo e do Gustavo, de Coelho Neto. Tiago e família do Recreio dos Bandeirantes. Bruna Robasso e família, de Coelho Neto também. De Bom Sucesso, Iraci, João e família. De Olaria, Kelly e família. André e Michele, de Guaratiba. Eliane Manhães e família de Duque de Caxias. Vamos orar juntos, vamos clamar. Juntos somos mais fortes, em unidade com o Senhor, somos mais fortes, tá? Vamos clamar que a paz do Senhor esteja sobre a sua vida, sobre a sua família e também sobre os seus caminhos. Pai, no nome de Jesus, nesse momento de oração, eu te peço e te agradeço, Pai. Obrigado por nos conceder mais um dia de vida. A tua misericórdia se renova a cada manhã. E confiamos que tu já estás à nossa frente, preparando o melhor para nós. Ó Deus, abençoa aqueles que estão enfermos, os que passarão por uma cirurgia ou por cirurgias, os idosos, aqueles que acordaram desanimados ou estão desanimados há alguns dias, e todos aqueles que aguardam uma oportunidade, ó Deus, de porta aberta de emprego. Eu te peço, ó Deus, em nome de Jesus, que o Senhor abra portas onde parecem não existir. Restaura, Deus, a esperança e fortalece também os corações, Pai. Colocamos diante de Ti todos os empresários, comerciantes, vendedores, motoristas de ônibus, de táxis e aplicativos. Que o Senhor os proteja em cada trajeto. Conceda sabedoria nas decisões e faça prosperar o trabalho de Suas mãos. Ó Deus, visita também as famílias, trazendo paz, união, perdão, amor. Pai, que toda tristeza dê lugar à alegria, toda ansiedade seja substituída pela confiança em Ti e toda preocupação encontre descanso na Tua presença. Ó Deus, abençoe também as igrejas, os pastores, os missionários e líderes, para que continuem anunciando a Tua palavra com coragem e fidelidade. Que muitas vidas sejam alcançadas pelo Teu amor. E que hoje possamos reconhecer a Tua mão sobre cada detalhe, sabendo que os que esperam no Senhor renovarão as suas forças, subirão com asas como águias. Que hoje, quinta-feira, seja uma quinta-feira de portas abertas, de boas notícias, saúde, proteção, provisão e muitas vitórias. Ó Deus, nós te pedimos também que visite, Senhor, aqueles que estão afastados aí dos Teus caminhos. Ó Deus, que eles ouçam a Tua voz, sintam o Teu abraço, Pai, e encontrem o caminho de volta. Que toda barreira espiritual seja quebrada, toda venda nos olhos seja retirada, que toda obra das trevas sejam desfeitas pelo poder de Tuas mãos. Nós Te amamos e confiamos em Ti, Pai, e oramos em nome de Jesus.

0: né? A gente vai cantar essa aí lá, hein? Digno é o Senhor. Antes, a saudade com a Marina de Oliveira. É, que saudade dessa canção, né? Super impactante, um despertar pra gente, né? E pra você que gosta de saudade, amanhã, sexta-feira, tem Gênesis, 7 da noite, no comando do Alexandre Teixeira, o Barba, valeu? 93. Eu lembro que no domingo, Marcelo Machado comanda aí o Recordações 93, também às 7 da noite, ou seja, momento pra você viajar no tempo, não falta aqui no 93. Agora, turma do WhatsApp tá aí, tá? Fala comigo.
1: Eita glória, mais eita um glória. Dia pra nós, Vital. Bom dia, povo de Deus, Marcelinha, Deus te abençoe, isso é uma bênção do Senhor. Então vamos chegar em casa, tá ligado na melhor, vocês são a nossa companhia, sou Mara Janetinho Lopes. Fiquem com a paz.
0: Valeu, Mara. Nilópolis está com a gente. Bom dia, Nilópolis.
2: Bom dia, meu amigo Vidal. Meu amigo Vidal, eu estou aqui na rua Figueiredo Pimentel, aqui na Abolição, com as caixas de som aqui na rua, trabalhando e evangelizando a rua todinha, Vidal. Sou João Carlos, da Igreja Metodista de Pilares, Vidal.
0: Isso aí, garoto, eu conheço a Metodista de Pilares, né? Turma, é nota mil, um abraço pra você, boa evangelização aí com essa caixa de som. Que Deus te abençoe e te use muito, meu irmão.
3: A paz do Senhor Jesus Cristo, apóstolo Vidal. Aqui é o diácono Maurício do Cajado, da Igreja Novo Resgate Santa Cruz. Estamos aqui ligadinho na melhor. Fé no Pai que o inimigo cai. Dia 15 estaremos lá, hein? Eu e minha caravana.
0: Bora, isso aí não falta, não.
4: Bom dia, pastor Márcio aqui de Maricá, do Ministério Reencontro. Desejando a todos vocês, a todo da rádio, um dia abençoado, com muita presença do Espírito Santo. E Vidal, tamo junto até o céu.
0: É, amém. Maricá tá com a gente. Bom dia, Maricá. Deus abençoe essa cidade espetacular, né?
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0: Quem chega é o Léo de volta. Conta mais aí, Léo.
6: De volta, Vidal e ouvinte ligado na 93 FM. Vidal, tô de olho na movimentação do trânsito na ligação entre Zona Norte e Zona Sul. Quem tá pelo túnel Rebouças, trânsito pesado nas duas galerias em direção à Lagoa, já com impactos no elevado na Paulo de Fronten, elevado Rufino Pizarro e saída da Praça da Bandeira. Francisco Bicalho também com problemas, principalmente pela pista lateral, ali naquela alça de acesso para o túnel Rebouças, o motorista também vai encontrando problemas. Quem está optando pelo 31 de março e túnel Santa Bárbara, lentidão desde o Catumbi até a chegada ao viaduto Engenheiro Noronha, já no acesso para Laranjeiras, e a chegada a Muniz Barreto também bem prejudicada. Para você que sai do centro em direção à Zona Sul, melhor panorama é através do Aterro do Flamengo. Desde o aeroporto Santos Dumont até a chegada em Enseada de Botafogo, o motorista vai encontrando bom panorama. Situação mais complicada no acesso ao túnel do Pasmado, para quem segue em direção ao trecho do Leme, também no caminho para Copacabana. 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Léo Vieira para 93 FM, a rádio que conquistou o meu coração.
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0: Com Me Ama, aqui no Bom Dia 93, é cada musicão. Daqui a pouco eu falo com você aí do chat do aplicativo da 93. Já tem um chat de bate-papo, tá? Dentro do novo aplicativo da 93, só baixar pro seu celular aí e conversar por ali também, tá? 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Ah, Vidal, tô saindo de casa pra trabalhar. Vou colocar agora, tem problema não, você pode também ouvir dentro do táxi, do Uber, do carro de aplicativo, você pode pedir o motorista aí do carro que você vai pegar, né? Vai lá, bota na 93 aí até eu chegar no meu destino, o cara vai botar, porque o motorista é gente boa, né? Vai botar no som da 93 a melhor, fica à vontade, que aqui você está em família. Já já eu aciono a Marcela Bastos aí com informações pra gente do pra turma do volante aí, tá? Verônica Silva tá com a gente aí, Vidal completando 11 anos de casada hoje. Afonso André, te amo, meu marido. Botou aqui, ó. Ela, Vidal, toca e o William Nascimento como da primeira vez. Uma quinta-feira muito abençoada, tá bom, Vidal? Valeu pra você também, Alves Oliveira. Alô pra todos da padaria, bom sucesso, região serrana. Também aqui a Marilinha Rosa, Vidal, contagem regressiva para o Lobozão. Quero participar do sorteio, meu lindo. Valeu. Marília Rosa do Mutuá, São Gonça. São Gonça.
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0: Agora no Rio são 9 horas e 32 minutos. Pegou? 9:32.

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0: Que isso, Varoa?
1: Ô, Varoa, dia de você saber, você vai falar sobre o quê?
2: Vambora ter uma conversa séria sobre como usar cada pimentão. Aí você vai ter que conversa é essa, Marcela? Cada pimentão tem como usar, tem diferença? Tem, sim, senhor. Existem três pimentões, o verde, o vermelho e o amarelo.
1: Isso.
2: Então vamos lá, primeira coisa que você tem que saber é que o verde, ele é mais picante.
1: Picante, boa, Laura.
2: Então pra quem não gosta muito, o verde não é lá tão aconselhável.
1: Isso.
2: Só que como o verde, ele é mais picante, ele precisa ser usado nas carnes e nas saladas. Usado em outros tipos de comida, ele dá aquela mudada e por isso que ressalta mais aí. Mas na carne e na salada ele fica perfeito.
1: Olha aí, o verde então é picante pra usar em carne e salada.
2: O vermelho, ele é mais adocicado.
1: Adocicado, olha aí.
2: E aí ele é muito bom, sabe aonde? Em molhos e salada também. É
1: olha aí, viu?
2: Tá?
1: Vai aprendendo molho, aí, vai aprendendo
2: assim, é bacana.
1: Aí.
2: Agora, o amarelo, ele é mais suave, ele é maravilhoso em peixe.
1: Em peixe,
2: realmente,
1: boa.
2: Aí eu me lembro muito da minha mãe. Minha mãe faz um peixe cozido com leite de coco, ela gosta de botar.
1: Dona Silvia
2: o
1: Braba.
2: Pimentão amarelo. Ela cozinha bem.
1: Amarelo suave, olha aí
2: amarelo
1: pra peixe.
2: Suave, fica uma delícia. Então,
1: pegou?
2: Ó. Repetindo, verde, vai. Picante, com carne com salada.
1: Boa.
2: O vermelho é o adocicado, amigo, molho e salada.
1: E o amarelo?
2: É o suave.
1: É o suave. Pegou? É. Não vai errar nunca mais.
2: Nunquinha.
1: Tá vendo porque tá dando errado? É porque eu não sabia.
2: Mas a partir de hoje você ficou sabendo, gente.
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2: Porque é dia dele no domingo, mas ele vai liberar presente amanhã pra você.
1: Amanhã comigo mesmo.
2: Isso é que é bom pai.
1: É isso aí. Paizão. O pessoal não fala na rua assim. Hoje, quando você para em determinados lugares, né, mas sai para o carro, o cara fala, paizão,
2: aí, paizão,
1: paizão, paizão, paizão, chega aqui. Ai, meu Deus. Então, amanhã você pode ganhar 200.
2: O
1: paizão vai te dar amanhã, tu bota on. Ô, Loura, então amanhã você volta
2: para
1: dar dica de comida.
2: Amigo. Isso aí. Ó.
1: Valeu, Loura.
2: Beijo, amigo.
3: Isso, valeu.
1: Olha aí, ó, quem tá fazendo aniversário de casamento. Vou tocar essa para todo mundo, para não ter briga, tá? Tem que ser o William Nascimento. Aí você chegou, ele vai estar no louvorzão da 93.
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0: Antes do Hino Nascimento, aí você chegou, mudou tudo. São 9:47, é bom demais saber que você tá aí nessa manhã ouvindo a gente. Fala comigo no zap aí, vai, manda ver.
1: Bom dia, meu amigo Roberto Vidal, aqui é Vivian de Marambaia, Itaboraí, passando para desejar uma ótima quinta-feira para todos vocês da rádio, para todos os ouvintes. Dizer que Deus é bom o tempo todo Deus é bom. Vidal, chegamos já, dia 15 de agosto, vamos que vamos, Louvozão 93, beijo.
0: Beijo, beijo.
2: Olá, meu amigo Vidal, aqui é o pastor Edivaldo Salles, do projeto Missionário de Florida, cidade de Rio Bonito, estou ligadão na sua programação. Quero mandar um alô para todo o pessoal da congregação do Cajueiro, presbítero Murilo. Fala comigo aí, Vidal.
0: Opa!
3: Bom dia, Vidal. Sou Ângela, bem-vindo do Conjunto Novo Campim, em Campo Grande. Vocês possam ter um dia abençoado.
0: Amém, você também, povo de Campo Grande, do Conjunto Campim, geral de Campo Grande, Caixa Morra, né? Bom dia.
4: Bom dia, Roberto Vidal, bom dia, Pitica, e a família 93, um bom dia para todos os ouvintes. Um bom dia para minha filha André, que deve estar escutando, e para todos, em nome de Jesus. Beijo, Vidal.
0: Beijo, beijo, beijo.
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0: Quem está de volta é o Marcos Caetano Júnior.
9: Vidal, trago novas informações sobre a operação da Polícia Civil contra uma quadrilha que assalta mansões na zona sul do Rio. Os agentes cumprem 4 mandados de prisão no Morro do Andaraí, na zona norte. De acordo com a polícia, um dos alvos, identificado como Vitor Santana dos Reis, morreu após ser baleado em confronto. Por questões de segurança, a Secretaria Municipal de Saúde informou que a clínica da família Odaleia Firmo Dutra suspendeu o atendimento. No Distrito Federal, uma criança de 11 anos foi esfaqueada após sair de uma escola pública. O crime aconteceu ontem à noite. O menino sofreu 6 golpes de faca, foi socorrido pelo Corpo de Bombeiros e levado para o hospital. O estado de saúde dele é estável. O suspeito, de 28 anos, foi preso em flagrante por tentativa de homicídio. De acordo com a Polícia Civil, o agressor saiu de casa decidido a atacar alguém, mesmo sem conhecer a vítima. A Secretaria de Educação informou que presta assistência ao estudante e à família. Eleições 2026. A definição do deputado federal Alfredo Gaspar, do PL de Alagoas, como candidato a vice-presidente, encerrou a formação da chapa de Flávio Bolsonaro na disputa pelo Palácio do Planalto pelo Partido Liberal. A partir de agora, a coordenação pretende concentrar esforços na estratégia eleitoral, na agenda de viagens e na organização da campanha. Segundo aliados, a prioridade é ampliar a presença de Flávio nos estados e aproveitar o início oficial da campanha para crescer nas pesquisas. A segurança pública continuará sendo a principal bandeira da candidatura. 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

0: Branco, no Paraíso, São Gonçalo, em Neves, na Mangueira, no Lindo Parque 2, no Engenho Pequeno, no Barro Vermelho, no Apolo 3. Gente, obrigado pelo carinho. São Gonçalo dá maior moral para 93, Vidal. Quinta-feira abençoada para todos. Fé no Pai, tá, Vidal? Bruno, de Nova Friburgo. Vidal, bom dia. Que Deus abençoe nossa manhã com muita paz, tá? Programação abençoada que edifica nossas vidas. Sou Marcelo, de Paciência. Lucas Magud, tava subida, hein, Lucas? Um abraço para você, tá? Ele manda para a equipe do Instituto Flávia Alessandra, da Vila Cruzeiro, todos da comunidade evangélica Marca de Cristo na Penha. Hoje tem quinta da colisão, 7:30 da noite, Vidal. E dia 15, estaremos juntos na quinta da Boa Vista, no Louvorzão da 93. Dez horas, 3 minutos.
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0: Gente, olha, com o passar dos anos, os ossos vão ficando fracos, a musculatura perde a força e aquele medo de osteoporose e queda começa a assombrar, não é verdade? 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
4: 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E aí ele me explicou, ele teve um problema, Vidal, olha só. 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E o caminhão estourou, um dos pneus estourou. 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Então é muito bacana, queria até que você mandasse um abraço pro seu Geraldo.
0: Seu Geraldo, um abraço.
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vencedor aqui hoje? Eu não ouvi. Tem mais que vencedor aqui hoje que se pronuncie, vai! Eu sei que tem sim, querido. Então levante a tua mão, vai. Escolhe alguém.

Eixo a Suede Silva até tocar o céu, profetiza. Antes o Davi Sasser, toda sorte de bênçãos. Aí se atrasa não, hein? Tem informação já já, 10:20.

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3: Conta aí, Léo.
4: De volta, Vidal e ouvinte ligado na 93 FM. Vidal, tô de olho na movimentação do trânsito na Barra da Tijuca. Tem um acidente envolvendo carro e moto ocupando duas faixas da pista ali na altura da estação Via Parque do BRT. Isso pela pista lateral e o trânsito está bem congestionado. Já na saída da linha amarela, no trecho da Gardenia Azul, e afetando bastante o trecho da Avenida Engenheiro Carlos Carvalho e Embaixador Abelardo Bueno, a partir do Parque Olímpico até o acesso à curva Chico Anísio. Para quem está saindo de Jacarepaguá em direção à Orla, melhor panorama é através da Estrada dos Bandeirantes, Salvador Allende, a chegada ao trecho da Alfredo Baltazar na Silveira e o acesso à Avenida Lúcio Costa pelo trecho do Recreio. Por lá o panorama está bem tranquilo. Para quem sai da Barra da Tijuca em direção à linha amarela, observa o bom panorama desde a Cidade das Artes até a chegada ao trecho do túnel da Covanca em direção ao Fundão. 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Léo Vieira para 93 FM, a rádio que conquistou o meu coração.
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0: bonito, né? Na sua 93 FM, a rádio do povo de Deus, a melhor. Eli Soares, meu amanhã. Na 93 teve Pastor Lucas e Atos 2 Worship com Vou Deixar na Cruz, Depois da Cruz. 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
0: Agora no Rio, 10:37. 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

0: É a Sara Farias confirmada no Louvorzão da 93 e a turma segue confirmando presença, né? Wilson Marconi tá no chat aqui de Campo Grande, manda um alô aí pra toda a igreja Aceso de Campo Grande. Também a Tati Giga tá em Vila dos Teles ligada. Brendo Ribeiro também tá com a gente ligado aí. Essa é a 93, a melhor, a rádio do povo de Deus. Daqui a pouco tem debate, hein?
1: Bom dia, Vidal, a paz do Senhor. Aqui quem fala é Kelly Fontinati de nome. Eu gostaria de oferecer o próximo louvor para mim mesma, pois hoje eu completo mais um ano de vida pela graça e infinita Amém. Misericórdia do Senhor.
0: Amém.
2: Fala comigo, meu mano Vidal, Ítalo Ricardo de Milópolis. Eu quero mandar um beijão para minha esposa Juliana, os meus filhos Miguel e Felipe. Um forte abraço para minha irmã Mônica Santos e para todos os homens vencedores da Tivec Milópolis. Um forte abraço e fica na paz.
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0: Quem está de volta é o Marcos Caetano Júnior.
9: O Superior Tribunal de Justiça está reunido agora para decidir se o ministro Marco Buzzi será punido pelas acusações de assédio e importunação sexual contra duas mulheres, além de injúria. A comissão interna responsável pelo caso recomenda o afastamento com demissão, punição considerada a mais grave prevista atualmente. A Procuradoria-Geral da República também defendeu a aplicação de sanção, mas com aposentadoria obrigatória. Ao longo de todo o processo, o ministro negou as acusações. A Prefeitura do Rio inaugurou no Museu do Amanhã a exposição O Amanhã Olímpico, Legado e Futuro, que celebra os 10 anos dos Jogos Rio 2016. A mostra reúne medalhas, bolas oficiais, uniformes e objetos doados por atletas, além de painéis interativos que relembram momentos marcantes dos Jogos. O prefeito do Rio, Eduardo Cavalieri, do PSD, celebrou o legado olímpico deixado na cidade.
10: O legado olímpico não é algo que a gente guarda numa caixa e guarda no arquivo. O legado olímpico está vivo. Está vivo, inclusive, na vida dos cariocas. Sediar o Rio na América do Sul, nós somos a única cidade do nosso continente que sediou os Jogos Olímpicos. Esse não foi um sonho de verão, não foi obra do acaso. Isso foi fruto de muito planejamento e, acima de tudo, de uma decisão feita pela cidade do Rio de Janeiro e pelo Brasil de fazer do Rio a sua cidade preparada para os Jogos Olímpicos. Legado Olímpico, gente, a partir de agora, é olhar para o futuro.
9: A exposição vai até 5 de outubro, de quinta-feira a terça, das 10 da manhã às 5 da tarde, no segundo andar do museu. O prédio fica na Praça Mauá, número 1, no centro do Rio. Outras notícias estão no nosso site, radio93.com.br.
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comando do J.R. Vargas, a mesa já composta por pastores aqui para ajudarem a gente nesse tema muito legal. Não perde, não! Já já começa o Debate 93. Olha, eu tô indo embora e volto amanhã, tá? Às 8 da manhã, nessa sexta-feira, para mais um Bom Dia 93. Obrigado a todo mundo que participou aí, hein? Continuem ligados aí na 93. 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Aquele abraço do Vidal. Tchau, tchau. Fé no Pai, que o inimigo cai.

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0: 11:02 no Rio. 93. E aí, 93, é quinta-feira, 6 de agosto de 2026. 93,3. Estou de volta a 93 para fazermos juntos o debate. Vamos juntos.
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0: Alô, meu irmão. Alô, minha irmã. Aqui fala J.R. Vargas. Estamos de volta, minha gente, começando aqui mais uma super edição do nosso debate 93 de hoje. Que a bênção do Senhor repouse sobre a sua vida, sua casa, sua família, sobre todos os seus, em nome de Jesus. Muito bom dia para os nossos queridos e amados debatedores no programa de hoje: Pastor Éber Guilherme, Raquel Mendonça, Pastor Pablo Gomes, todo mundo no debate 93. Estamos juntos, minha gente, 93,3 no FM no Rio de Janeiro, para todo o Brasil e o planeta. O debate 93 também está ao vivo no canal do YouTube. Alô, galera do YouTube. Rádio 93 FM Gospel, Rádio 93 FM Gospel, para mais de 1.499.719 inscritos no canal do YouTube. Tô chamando você para que você se inscreva no canal do YouTube da 93 FM. Você vai ativar o sininho para que você seja avisado, avisada, sempre que o debate 93 entrar no ar. E mais, com isso nós vamos avançando para aumentar ainda mais a audiência no canal do YouTube. Estamos a caminho de 1,5 milhão de inscritos no canal do YouTube da 93. Muito bom dia para você que nos acompanha também aqui na página do Facebook, é Rádio 93.3 FM, Rádio 93.3 FM, para mais de 895.758 amigos no Face. Bom dia para você que está nos acompanhando aqui no nosso site radio93.com.br e também aqui no aplicativo. É a nova estrela da 93 FM, é o nosso aplicativo Rádio 93 FM oficial. Para falar com a gente, para interagir com o debate 93, você fala o seguinte: olha, você fala com a gente no chat do YouTube, no chat do Facebook, no chat do aplicativo e pelo nosso WhatsApp 21968038319, 21968038319. Marcela Bastos, bom dia.

0: já escreveu no YouTube dizendo que ela chegou para mais um dia, tá de olho na panela e de olho no debate 93.
1: Patrícia, cuidar com essa panela aí, Patrícia. Patrícia, na sua opinião, tem igreja que tem panela? Ou não? Quero a sua opinião. Patrícia, opinião sincera, hein? Não tô falando da sua igreja, não, que a sua igreja não deve ter. Mas, assim, na sua opinião, tem igreja que tem panela, ô Patrícia? Ô Patrícia, o debate 93 é pra você. Quinta-feira, meta de quinta-feira.
0: Começa a subir, 500 likes.
1: 500 likes é a meta. Muito bem, eu gostaria muito que todos os professores, ao chegarem na sala de aula, fossem recebidos assim. Olha só o vídeo que você vai ver agora conosco no debate 93 e quem está no rádio vai ouvir em alto e bom som. Agora nós vamos a Angola, vamos a Angola e lá em Angola essa professora é recebida desde, você imagina você que é professora ser recebida pelos seus alunos assim? Ou você que é aluno receber a professora assim? Olha só, escuta esse vídeo aí e veja aqui conosco no debate 93. Solta aí, Brasil.

0: E essa música aí vai longe, daqui a pouco eu volto com essa música, mas só pra você ter uma ideia, você já pensou se toda a escola fosse assim? Com essa alegria toda, a professora chegou, eu vou te dizer, e na igreja, hein? Olha, o pastor vai pregar agora. A única pessoa, os pastores aqui, pastores queridos e amados, olha só, o Weber tá aqui e o Pablo também. Nós somos devedores do Anderson Freire. Sabia disso ou não? Porque é a única pessoa que fez uma música dizendo que o pregador voltou. Porque o resto, meu querido, o pregador já foi. E o Anderson, vou botar a música do Anderson daqui a pouquinho pra relembrar, porque o Anderson canta e declara, o pregador voltou, é o único que canta. Então eu sou, e vocês também, nós somos devedores do querido Anderson Freire. São quantas, qual a meta de hoje, Marcela?
1: 500 likes.
0: Então é o seguinte, a partir de agora, deixa o seu like aqui na transmissão do debate. Nosso objetivo, nossa meta de hoje, são 500 likes com a sua maravilhosa participação no debate.

0: A melhor resposta a se dar a um falso é a própria falsidade? Eu sei que Provérbios 4:24 diz: desvia de ti a falsidade da boca e afasta de ti a perversidade dos lábios. Aí a nossa ouvinte diz assim, ó, a minha vontade é pagar na mesma moeda. Eu não suporto a ideia de ser enganada. O que fazer com uma pessoa falsa? Desmascarar seria um caminho? Como não me contaminar com as mentiras e falsidades? Como ser verdadeiro em um tempo de tanta falsidade? Raquel Mendonça está conosco no debate 93. Muito bom dia. Seja bem-vinda, Raquel, que é neuropsicóloga, com certeza entende a mente humana. Se não entende, tem estudado bastante para entender, porque é uma luta entender a mente humana. Querida Raquel, bom dia, bem-vinda. O que responder a essa amada ouvinte?
1: Bom dia, JR, bom dia, debatedores, bom dia, ouvintes da Rádio 93. Gostei bastante, quando eu vi o tema, eu falei, sempre um tema atual, né? E o que eu tenho para falar logo de início é que o problema da falsidade e de qualquer outro tipo de comportamento perverso é que ela não apenas nos atinge, mas ela corre o risco, nós corremos o risco também de ser transformados por ela. E a Bíblia, ela sempre foi muito clara, ela nunca disse que na nossa vida não teria ausência de pessoas sinceras, né? Para falar o oposto, né? Para ficar bonito. Ela nunca disse que não ia ter falsidade. Pelo contrário, ela dá exemplos de pessoas que foram falsas, perversas, maldosas. Judas traiu Jesus, Pedro negou. E eu fiz questão de falar esses dois porque não eram pessoas distantes, eram pessoas próximas. Então a falsidade vem de pessoas que são distantes, mas também de pessoas que são próximas. E isso é o que mais dói. E nessa convivência com pessoas falsas, a gente acaba, sem perceber, muitas vezes se perguntando como viver no meio de falsos sem também ser falso. Será que eu não vou me dar mal? Ela mesmo fala aqui, ó, tenho vontade de pagar na mesma moeda, não gosto de me sentir enganada. Mas Provérbios 4:24 que ela disse, fala, desvia de ti a falsidade da boca e não dos outros. Então, o nosso pensamento, às vezes, automático é, ah, vou fazer também, vou pagar na mesma moeda. E a gente está sempre de olho no que o outro faz. Mas a primeira coisa que eu tenho para falar aqui hoje é, desvia de ti a falsidade. O outro vai viver da forma que quiser, vai cair em seus próprios abismos, mas quanto mais tempo a gente perde olhando a vida do outro, mais automatizado a gente fica na nossa vida, não percebe o que a gente está fazendo e no final das contas a gente só pode dar conta daquilo que a gente faz.
0: E Pastor Pablo, bom dia, querido, bem-vindo. Raquel começou brava, o senhor percebeu, né?
2: Começou
0: brava.
2: Bom dia, JR, bom dia, aí, debatedores, ouvintes dessa rádio maravilhosa. É, eu vou pegar o gancho da Raquel aqui para dar continuidade. Raquel citou o exemplo de Judas, né? E a nossa ouvinte tem o questionamento. Tenho vontade de agir da mesma maneira com o falso, embora a palavra não diga para eu fazer isso. Então, eu acho que a gente poderia começar já jogando uma gasolina aí nesse assunto, questionando o que é falsidade para a pessoa, né? Porque, assim, Jesus sabia que Judas estava sendo falso, né? Na mesa, no partir do pão, ele já sabia que o traidor estava com ele ali e que lançava a mão junto com ele no prato. Mas quando Judas vem, Jesus chama ele de amigo. Será que no entendimento da nossa ouvinte ou de alguns ouvintes, Jesus teria sido tão falso quanto Judas? Porque a gente entrega aquilo que a gente tem para entregar. E aos olhos de quem está de fora e não conhece o coração, a gente pode estar sendo falso também. Mas na verdade, o que determina a falsidade é a raiz que está no coração e não o ato em si. Jesus chama ele de amigo porque para Jesus ele era um amigo e Jesus era amigo dele, né? Então, assim, nem sempre agir de maneira diferente do falso vai ser uma falsidade e nem sempre agir igual também o será. Tudo vai do coração e Deus, ele olha o nosso coração. Ela falou de Provérbios 24:4, eu falo de Salmos 24:4, que diz: o que é limpo de mãos e puro de coração e não entrega a sua alma à falsidade e nem jura dolosamente.
0: Muito bem. O querido pastor Heber, o senhor bem sabe que não é fácil. Então, eu quero dizer para os nossos ouvintes, e o pastor Heber vai nos ajudar no processo, porque tem pessoas que são tão falsas, que talvez seja difícil ser sincera com elas. Porque se

0: Paulo confrontando Pedro, que era de um convívio, era algo que Pedro fez publicamente, que era uma simulação, agiu meio que com falsidade, e Paulo chamou ele para uma realidade. Então, ali foi algo que Paulo percebeu que ia ser danoso para aquela comunidade que estava ali. Provérbios 27, 5, 6 diz: melhor é a repreensão franca do que o amor encoberto. Leais são as feridas feitas pelo amigo. Então, um ponto é confrontar. O outro é, de fato, evitar, para você não alimentar o ódio. Aí entra um outro texto, texto de Provérbios também, capítulo 20, versículo 19. Quem anda tagarelando revela segredos. Por isso, evita quem fala demais. Como você vai fazer isso? Que é o ponto, porque às vezes a pessoa está dentro de um círculo menor do seu convívio e você vai ter que saber transicionar essa pessoa para um pouco mais fora desse convívio. Uhum. Então, pode ser que essa pessoa, você não vai conseguir restaurar ela. Como você falou, há uma falsidade que emana dentro dela o tempo todo. Uhum. E talvez algo que descanse o coração de quem olha isso e pensa assim, puxa, como é o juízo de Deus. Agora, e aí entra um texto.
1: Não, claro.
0: Só um texto aqui que eu queria terminar, que é Jesus falando sobre isso, é uma advertência, quando ele diz assim, ó, nada há encoberto que não venha a ser revelado, nem oculto que não venha a ser conhecido. Porque tudo que vocês disserem às escuras será ouvido em plena luz. O que disserem ao pé do ouvido, no interior da casa, será proclamado dos telhados. Aqui entra uma advertência de Jesus que está a nível de juízo.
1: Agora, com base nesse texto, a pergunta é errado desmascarar uma pessoa falsa? Porque quando Cristo diz, disse, olha, essa pessoa será desmascarada, né? Virá à tona, a falsidade será reconhecida. Estou pegando com base nesse texto. Mas a iniciativa é que é a minha dúvida aqui. A iniciativa pode ser um dos nossos ouvintes, assim, eu vou aqui, organizar aqui. Tem gente que faz isso. Você já deve ter visto algum vídeo aí que a pessoa, na hora do casamento, na hora de não sei o quê, aí coloca um vídeo, mostra um adultério, ou mostra alguma coisa. As novelas têm muito disso aí, filme e tal. Então, isso aí é Deus trouxe à tona, ou isso aí é fulano trouxe à tona? Entende? É Deus que trouxe à tona ou é fulano que trouxe? Até que ponto a gente deve ser o agente do desmascaramento? É isso mesmo, né? Essa palavra. Sei lá se é.
0: Eu acredito que pode ser no nível do dano, a gravidade do dano. Porque se for causar um dano muito impactante na vida de uma comunidade de fé, eu acredito
1: Pensa na família, pensa só na igreja, então. Não. Na família, no trabalho.
0: Pode ser. Então, vê que vai causar um dano. Você mesmo me citou aí um casamento. E alguém sabe que aquela pessoa tem uma vida mascarada, dúbia.
2: Eu penso que tudo vai da intenção do coração, da motivação do coração. Por que que eu quero desmascarar aquela pessoa? Porque eu quero, o desmascarar ela é uma forma de eu me vingar?
3: É por ego ou por uma busca de justiça, da verdade, ou apoio a outra pessoa?
2: Uma coisa é buscar a verdade. E nem sempre para buscar a verdade você precisa trazer escândalo. Então, assim, tudo vai da motivação do coração. Muitas vezes, as ações contra um falso, não que ele não seja merecedor de ser exposto muitas vezes, mas eu que vou expor, qual a motivação do meu coração de fazer isso? Por que que eu quero fazer? Porque eu tô com raiva, eu tô com ira, e eu quero ver ele ser envergonhado, entende? Então,
1: É vingança, é o espírito que pesa o nosso coração.
3: Seria como até mesmo pagar na mesma moeda, tá sendo vil do mesmo jeito, mas de outra forma, né? O princípio é o mesmo, né? Quero vingança, tô agindo em benefício próprio. Acredito, até a resposta que eu ia dar também, acredito que é exatamente isso, a questão da intenção, mas da intenção real, porque hoje é muito fácil todo mundo falar que, mas as minhas intenções eram as melhores, e aí faz algo que gera escândalo. Acredito que para que a intenção seja boa, tem que ser com o princípio da correção e de trazer para perto. Porque se for a minha intenção é positiva, mas para gerar escândalo, você buscou vergonha de uma outra pessoa. E entender que, sabendo que a gente não pode dar lugar à nossa carne, a gente corre o risco de não ser falso, não cair no pecado da falsidade, mas cair no pecado da vingança, cair no pecado da arrogância, cair no pecado da soberba de eu não sou falso como tão você, mas a diferença é que os meus pecados não estão em pauta aqui, mas eu também tenho os meus. E que nós

0: nós possamos ser as pessoas que, através de nós, um falso busque andar em verdade. Não, não quero mais isso. É um desvio do meu caráter, eu preciso corrigir isso através da palavra. Então, se a gente chegar muito na justiça, eu começo a enxergar a gente como fariseus. Eu sei do que...
1: É isso aí,
0: eu
1: é.
0: Sei o que deve ser exposto e o que não deve ser exposto. É, eu sei o que é pecado e o que não é pecado. Então, a falsidade contra nós, ela tem um peso. Mas e os erros que nós cometemos contra os outros que a gente diminui? Então, será que temos a mesma compreensão? E isso eu falo não de um ponto de vista nossa, na teoria é maravilhoso, não é horrível ser decepcionado, é horrível confiar em alguém e ter a sua confiança estremecida, é horrível ser sincero e em troca da sinceridade receber falsidade, é muito difícil, mas é aí onde a gente não pode viver pelo que é fácil, nem pelo que é cômodo, a gente precisa viver pelo que a palavra diz e de repente... responder à falsidade com amor, como Jesus fez com Judas, é pisar no nosso próprio ego e dizer, não vivo mais eu, mas Cristo vive em mim.
2: Mas eu quero perguntar a vocês o seguinte, então, já entendi que às vezes a pessoa faz essa exposição por uma troca, por uma vingança, às vezes motivado por ódio, muita raiva e veneno escorrendo, e nós já conhecemos essa imagem, né? Mas o que é que a gente faz então? Então aí eu trago o texto de Mateus capítulo 18 para que vocês nos ajudem. Vai direto com a pessoa, conversa com ela, não deu certo, chama mais algumas pessoas, uma, duas, para ter uma testemunha, uma, duas, vai lá e fala, e na terceira etapa aí sim leva para a liderança. Vou usar essas etapas aqui do Evangelho de Mateus. Procurar uma pessoa e dizer para ela, eu vim conversar com você porque você está agindo com falsidade, veja, ela não é mentirosa, certo? Ela está sendo falsa. Não é um tanto subjetivo isso? Tem que dar exemplo, tem que ser concreto. Essa abordagem é uma abordagem segura? E aí, queridos companheiros, debatedores amados?
3: Eu gostaria de tocar nesse ponto que você falou, JR. Porque eu penso que a falsidade, ela é mentira. No sentido do seguinte...
0: O que não é falso é verdadeiro. O que não é verdadeiro é falso. O que é falso não é verdadeiro.
3: Não é verdadeiro. Então, assim, o que, que eu penso? Eu penso que o crente, muitas vezes, relativiza muito a verdade. A palavra no original fala emet. E tem um prefixo que é em, e a raiz que é met, né? E em significa que há verdade ali. E met significa meias verdades ou metade da verdade, né? E emet é a verdade completa, a verdade verdadeira, absoluta. E Jesus, quando ele fala, eu sou o caminho, a emet e a vida. Ele diz, eu sou a verdade completa. Eu não sou uma meia verdade, nem só há verdade em mim, que há verdade em mim. Não, eu sou a verdade, eu sou a própria verdade. E muitos crentes caminham no sentido de eu não posso mentir. E na verdade não foi para isso que Cristo nos chamou. Cristo não nos chamou somente para não mentir. Cristo nos chamou para viver na luz. E a luz expõe a verdade completa. Muitas vezes, vou citar um exemplo de igreja local. Muitas vezes um membro que está escalado, está numa escala lá para trabalhar. E ele vai para a igreja em toda e qualquer circunstância. E nesse dia ele faltou a escala. E o líder pergunta para ele, poxa, amado, aconteceu alguma coisa? Você não veio? Você estava escalado? E aí ele fala assim, não, eu não fui para a igreja porque eu estava com dor de cabeça. Certo. Mas na verdade ele já foi para a igreja até com crise renal.
2: Certo, mas aí ele não está sendo falso.
3: É
2: mentiroso.
3: Aí ele vira e fala assim, não, eu deixei de ir para a igreja porque eu estava com dor de cabeça. Mas é aquela pessoa que já foi para a igreja até com crise renal.
2: Sim.
3: Então, ele estava com dor de cabeça? Tava. Ele falou a verdade. Era um motivo. Mas não era o verdadeiro motivo. Ele foi falso com relação ao verdadeiro motivo. Ele não foi porque ele não quis.
0: Mas esses termos não é o ponto que eu quero chegar.
3: O crente, aí você vai questionar ele e fala assim, mas eu não menti. De fato, ele estava com dor de cabeça. Mas ele enganou. Ele deu uma resposta que era uma meia-verdade para que o líder chegasse a uma conclusão que não é a totalidade da verdade. Então, o crente, ele não está ele não foi chamado somente para ser legalista, para cumprir a lei de não mentir.
2: Uhum.
3: Ele foi chamado para expor a verdade completa.
2: Você já imaginou, pastorzão, algum dia, na escala do louvor, não da sua igreja,
3: não da,
2: de,
3: não,
2: outra igreja, lá, acontece... de outra igreja, você falasse, poxa, você faltou a escala, o que que houve? Olha, pastor, não quis vir. Eu não, hoje, eu não estava afim de vir, eu estou de boa. Essa pessoa, se ela responder isso, se ela responder isso, o líder que ouvir isso, ele deveria dizer assim, obrigado pela sua fala. Agora, vamos para a vida real. De 10 líderes, 9 vão estabelecer uma disciplina para essa pessoa. Ah, é? Ah, é? Não, o pastor, é o seguinte, eu não vim porque eu só quero cantar no culto principal. Entendeu? Esse culto, inclusive é o seguinte, olha, pastor, eu só quero cantar no culto de festa. Eu não quero cantar em culto mais ou menos, tem negócio de madrugada, eu, dia de chuva, ó, se chover, pastor, eu sei que vem menos gente.
3: Culto de oração.
2: Eu não vi, gente do céu, aonde que vocês vão ver isso? O pastor, tá lá o presbítero, o obreiro, o líder lá, leigo da igreja. Pastor, que o senhor não veio, meu irmão, não fui porque eu não quis. Não fui porque eu não quis. Esse mundo que nós estamos falando da pessoa falar tudo que ela pensa de verdade, esse mundo existe, gente? Assim, eu estou com um pezinho no chão aqui. Podem dizer que esse mundo existe, eu estou errado. Eu estou levantando o assunto que vocês cortem. Fiquem à vontade. Vou botar a Marcela no ar aqui. Enquanto vocês descansarem um pouquinho.
1: Pois é, a turma está conversando com a gente, tá? É, por exemplo, a Vilma abriu o coração e disse, falsidade machuca e eu acho que é melhor fugir e não revidar. Já a Patrícia Gomes diz assim, ah, que dá vontade de pagar com a mesma moeda, disse ela. Dá vontade de ser falso tal qual. Só que eu confesso que eu ignoro, fico distante da pessoa para poder guardar o coração. Já a Bernadette diz assim, eu acho que o falso acaba ficando sozinho, vai ser triste porque as pessoas vão acabando se afastando. Marcelo Tomás disse assim, se a falsidade de alguém coloca inocentes em risco, eu acho que precisa ser desmascarado.
2: Uhum.
1: E ser desmascarado, ele usa a expressão, é um dever de proteção. Então, as pessoas têm que pensar naquilo que é dever de proteção ou não.
2: Rafaela está falando que a verdade assusta um pouco, mas é melhor. Eu não tenho a menor dúvida. Não tenho a menor dúvida. Eu acho que a gente tem que ser sincero, verdadeiro o tempo inteiro. Mas eu estou perguntando para vocês que estão nesse mundo, embora não sejam, né? Nós não somos deste mundo, mas nós ainda estamos aqui e as marcas do pecado ainda estão em nós. Então, quanto assim, a gente pode dizer tudo mesmo, entendeu? E não estou falando aqueles exemplos simples, não. Ah, sua mulher está bonita, ah, meu cabelo ficou bom, horroroso. Não estou falando isso, não, porque isso é o que a gente fala em palestra, o pessoal ri. Eu estou falando assim, na coisa real, aquela que é dura de dizer e que complica. Então, quero pedir ajuda aos nossos ouvintes sobre esse aspecto, porque a opinião dos nossos ouvintes aqui tem prioridade.
1: O Jorge Luiz disse aqui, eu acho que existe sim, J.R.
2: É,
1: tem gente que é de verdade.
2: Tem, não, não tem.
1: Tem nome. Gente que é transparente,
2: tem.
1: Que não engana ninguém.
2: Tem sim.
1: Já a Helena Guimarães disse assim.
2: Pede para ele dar um exemplo para nós.
1: Então,
2: não precisa dar nome não, tá, Jorge? Desculpa, você pode dar nome, eu que não vou dar o nome aqui.
1: É
2: só para você me dizer, além dos seus pais... você naturalmente e outras pessoas do seu ciclo. Eu não estou dizendo que as pessoas são falsas, eu estou dizendo que existem circunstâncias que as pessoas vão criar desculpas e criam mesmo.
0: Até por uma questão...
2: Ponte Rio-Niterói já foi culpada de todos os atrasos, vocês podem imaginar. Por que você não jogou? Ela está na ponte. A pessoa mora em Caxias. Mas a ponte atrapalha. É ou não é verdade, gente?
4: Eu acredito que a pessoa, se ela tem um nível de compromisso com Deus, e às vezes ela vai se encontrar num dilema como esse, ela pode se posicionar de forma verdadeira sem, por exemplo, falar, ó, tive uma demanda, tive que me ausentar. Por exemplo, nessa questão do louvor, né? E se essa pessoa, depende do coração, da intenção. Se é uma pessoa verdadeira, uhum. Ela vai conseguir saber falar, se posicionar uhum. E não estremecer o relacionamento. Que uhum. Eu acredito que se a pessoa falar da forma agressiva, eu não quis.
2: Então tem que ter um aqui, jeitinho para falar.
4: De certa forma, sim.
2: Mas o que vale é. Vai falar ou não vai falar?
0: é uma questão de contágio social. A gente, quando vai falar sobre falsidade, a gente vai trazer o raciocínio lógico, né? Como deveria ser, né? Deveria ser tudo verdade, preto no branco, tudo muito, muito claro, né? Só que o contágio social faz com que a gente se acostume.
2: Sim.
0: Com as pequenas mentiras. Então, eu não estou sendo falso, eu estou protegendo o nosso relacionamento.
2: Sim.
0: Aí a questão é, será que nós estamos preparados para receber a verdade de todo mundo? Ou a gente vai se sentir, não, seu cabelo não está legal. Tem gente que quer ouvir a mentira.
2: Sim.
0: Não está lindo e está igual um ninho de mafagafo.
2: O quê?
0: Né?
2: Não sei o que é isso.
3: Aí eu vou pelo crivo da pergunta.
2: Sim,
3: mas a questão, se o cabelo da pessoa está horrível, eu não vou dizer. Mas se ela perguntar, eu vou falar, não gostei não.
0: Um
3: eu acho que é por aí. Entendeu?
2: Eu tenho uma ideia. Tenho uma ideia pro senhor. Como é que tá o cabelo? Tá diferente.
0: Ah, olha ali, ó.
1: Olha, tem um ouvinte.
0: Encontrou uma palavra que é tudo e não é nada ao mesmo tempo, né?
1: Pra ajudar aí na linha do raciocínio, tem um ouvinte pelo WhatsApp, eu só não sei o que ela disse, tá?
2: Aí não.
1: Pro pastor.
2: Peraí.
1: Mas
2: aí
1: ela
2: complica.
1: Disse que ela foi tão sincera com o pastor dela, que o pastor dela disse pra ela que ela não merecia tê-lo como pastor.
0: Como?
1: Ela falou assim, eu fui tão sincera com o meu pastor que ele me disse que eu não merecia tê-lo como meu pastor. Não
2: pois
1: sei
2: é,
1: que nível de sinceridade agora, foi essa.
2: Pode ficar até entre nós, mas não vai verdade, contar mim, a história toda?
4: Isso. Isso que eu falar.
2: É. Deixa eu ser história. Sincero com essa ouvinte.
4: Um recorte de história,
2: sim. Ouvinte, que história é essa? Ou conta ou não conta?
0: Agora, né, a gente quer saber.
4: Conta a história toda.
1: Estamos aguardando.
2: Bom, a pergunta que eu faço aqui para os nossos ouvintes é a seguinte. Evidentemente, nós precisamos agir com transparência, de forma verdadeira, sincera. A pergunta que eu fiz foi... A gente consegue fazer isso? Pela graça de Deus, o senhor nos ajuda. E ele nos ensina. Mas eu estou sendo muito sincero com vocês. Não posso ser falso aqui e dizer, não, o mundo é bonito, nós cristãos somos todos sinceros. Porque tem tanto crente mentiroso, falso, que a gente sabe que isso acontece. Tem pessoas que só falam o que pensam pelas costas do outro. É ou não é verdade?
4: É verdade.
2: Então,
4: isso é o que você fala.
3: O mundo ideal é o mundo onde todos têm a mente de Cristo.
2: Verdade.
3: E o coração de Cristo. E isso a gente sabe que não é uma realidade. Não tem como.
0: É porque eu acho que o que pega, né, até para viver bem na sociedade, é importante que as pessoas não venham a falar tudo o que pensam. E a gente conhece, principalmente na internet, as pessoas acreditam que a autenticidade é ser completamente transparente e vocalizar tudo o que pensa. Você ser uma pessoa justa e verdadeira não necessariamente preconiza que você vá falar tudo o que você pensa. Tem que ter um filtro. Essa é a minha opinião, mas não
3: social,
0: foi solicitada.
2: Né?
0: Acho que às vezes a gente precisa entender a nossa devida importância e desimportância. Nem sempre a minha opinião é relevante na questão, então
2: verdade.
0: Vou ficar quieto. Agora, se perguntarem como posso falar, e aí a gente não pode viver num mundo que é mais fácil é mentir aqui. Não, a gente precisa sempre rumar para o que é correto. Como posso, da melhor maneira possível, preservando esse relacionamento, tentar ser verdadeiro de forma que não machuque outra pessoa?
2: Isso.
0: E será que eu devo me posicionar? Será que eu devo falar
2: cê
0: ou devo
2: não
0: ficar
2: acho.
0: Quietinho?
2: Vou, não
3: volta para o exemplo de Jesus e Judas. Jesus fala na mesa assim, ó, um que tá aqui vai me trair. Ele não diz quem é. Ele fala, um que tá aqui é o traidor. Aí os discípulos, imbuídos da autoanálise, começam a perguntar, sou eu, senhor? Sou eu. João tá sentado do lado, com a cabeça recostada no peito, Pedro tá do lado, Pedro cochicha para João, pergunta para ele quem é. Aí João, mestre, sou eu, quem é? Aí Jesus confidencializa para João, aquele que eu der o bocado molhado. Jesus molha o bocado, porque esse bocado molhado não era o bocado da ceia, né? Era da Páscoa. Jesus só institui a ceia quando Judas sai. Aí ele pega o pão, era molhado na coalhada, não no vinho. O pão da Páscoa, ele pega o pão da Páscoa, dá o bocado molhado para Judas. Quando Judas come, aí a palavra diz que Satanás incorpora. Né? Ele vê Satanás.
2: É por isso que eu não gosto de coalhada. Eu não sabia a razão.
3: Ele falou, eu não gosto de coalhada. Fazer, vai e faz de
2: agora pressa. É isso. Agora é o seguinte, quem era o fofoqueiro do grupo? Vai lá, pastorzão.
3: Quem era o fofoqueiro?
2: Com base na, no, com na base sua fala.
3: Era o João.
2: João ou Pedro? Não, falou que foi Pedro e falou pra João.
3: Mas foi João que contou pra
2: João.
3: Ele.
2: João, pergunta pra Jesus. O senhor falou isso, não foi? O senhor falou? Foi. Então o fofoqueiro é Pedro. O João foi só uma mídia. O João era o meio de levar uma mensagem a alguém. Olha só, gente, por que que a pessoa, quando falta a escala, quando chega atrasada, ela precisa trazer uma mentira? Pergunta essa, por quê? Por que que ela não é sincera? Olha, dormi mais hoje, acordei mais tarde, por conta disso peguei o trânsito e cheguei agora. Ou, olha, pastor, na verdade, eu vou ser bem sincero com o senhor, eu não estava disposto a cantar nesse culto hoje. O pastor vai dizer, mas por que que você não avisou antes? Na próxima, esse camarada vai avisar antes, olha, eu não irei no culto do dia X, ou não irei no culto hoje à noite. E pode até perder a escala, mas não perde a verdade.
3: É isso aí.
2: Marcela.
1: Sobre verdade. E abrir sinceramente. Essa ouvinte, não vou dizer o nome dela, mas ela disse...
2: O YouTube tá bombando aqui, hein?
1: Tá bombando. Mas olha essa história. No WhatsApp. Ela disse, eu procuro falar a verdade. Na minha igreja, de vez em quando, eu fazia um momento de gratidão de bens e de vida. Teve uma vez que o pastor me convidou para fazer esse momento e eu recusei. Disse para ele, pastor, nós nos enrolamos com as nossas finanças nos últimos meses e, infelizmente, não conseguimos nem entregar o dízimo. Não me sinto à vontade de falar sobre fidelidade se nós mesmos não estamos sendo fiéis, contou essa ouvinte pelo WhatsApp, que assumiu, disse claramente isso.
2: Foi boa ideia dela.
1: Pra ela.
2: Falou a verdade, não foi? Chegou e falou, porque ela podia inventar uma desculpa. Esse negócio da desculpa, a criatividade que o brasileiro tem de dar nó em pingo d'água, tem gente, vocês sabem disso, que a pessoa faz um risco na parede e passa por trás, entendeu? Que conversa, é o que a gente chama de rolando lero, entendeu? Blá, blá, blá, a pessoa consegue, não, foi assim, isso tem que acabar. A verdade, ela tem que ser dita, e isso deve ser um princípio da nossa vida. Por isso eu reitero, não é fácil, mas é possível.
4: Gente, na equipe, um trabalho em equipe, né? Você está falando de louvor, mas tem outros, né? A gente está dando esse reporte.
2: Trabalho,
4: lá,
2: no trabalho mesmo.
4: Eu acredito que tem que levar em consideração também o histórico da pessoa, que se ela está sempre dando desculpa, aí você tem que dar um corte, chamar para conversar. Mas se a primeira
2: a ponte vez... é longa, pastor João. A ponte Rio-Niterói é longa.
4: Pois é, então... Trate dessa pessoa.
2: Fala, Marcela.
1: A Patrícia aqui disse assim, a gente, vamos lá, a pessoa tem que ser verdadeira, mas a gente tá no mundo e às vezes eu acho que a gente tem que ser prudente na verdade.
2: Isso, a Patrícia.
1: Tem coisas e lugares que não é necessário toda a verdade.
2: Patrícia.
1: Eu vou citar e diz ela o exemplo de Abraão e de Sara. Ela parou aí.
2: Minha filha, mas ali é o seguinte, você não tenha dúvida que houve consequência.
3: Deus,
2: entendeu?
3: Não aprovou isso.
2: Não quer dizer que tá ali que tem que ser assim, não. Às vezes tá ali para mostrar pra gente que tá errado, igual Judas.
1: Sim,
2: tá na Bíblia.
1: Sim.
2: Ah, eu vou fazer igual Judas, porque Judas... Não, meu irmão, olha o final do Judas.
4: Isso.
2: Olha o choro amargo de Pedro, o sofrimento de Pedro.
4: Exatamente.
2: Então, abre teu olho.
5: JR, infelizmente, é o que as pessoas, às vezes são falsas ou dão essas desculpinhas... Porque tem medo das consequências, se falarem a verdade, e também tem medo do que isso vai revelar sobre elas. Não fui porque eu não quis. Que tipo de pessoa eu sou? Então, eu minto para mim mesmo. Tem pessoas que acreditam.
2: Sim,
5: não.
2: Isso aí.
5: Ao falar isso para você e você concordar, é uma maneira inconsciente de eu falar assim, foi porque eu cheguei atrasado. Então, eu me engano nessa falsa verdade, não sei nem como falar essa,
2: difícil,
5: prudência na verdade.
1: Verdade.
5: É uma verdade estratégica, não tem estratégia na verdade, é verdade ou não é? Mas às vezes as pessoas falam e a gente fala, porque né, a gente está buscando ser igual a Cristo todos os dias, mas a gente também cai em erros assim. Então, seja para falar do cabelo, seja para falar do atraso, mas a gente quer
0: se livrar das consequências e, de certa forma, exatamente, você me validar na minha mentira, sem eu perceber, eu acabo acreditando nisso também. O que a gente não percebe é que também há consequência. Há consequência para a verdade? Há. Mas toda consequência por falar a verdade vai te guiar para o caminho que você tem que ir. Seja de conserto, seja de restauração, seja de sentar e aprender com os próprios erros. Agora, as consequências da mentira, elas vão vir, você não vai entender que a consequência é daquela mentira, você isso, vai continuar num ciclo desse comportamento vicioso, nunca indo a lugar nenhum, enganando pessoas e acabando sozinho.
2: Ô, Raquel, pergunta sincera, resposta sincera. Quer chamar o like agora?
0: Ai, com certeza. YouTube. Vamos ser estratégicos nessa verdade, nesse like, gente. Olha, a meta são 500 likes. O tema tá maravilhoso. Vocês estão aqui participando com a gente nos comentários. Mas tem gente que tá nos comentários aqui que não deu o like ainda. Então tá participando dessa live, tá ouvindo, tá engajando, tá comentando. Confere aí se você já deixou seu like. Se você já deixou seu like, comenta também. Olha, tá super legal. Dá um exemplo do que aconteceu com você e verifica. Fica se você tá inscrito no canal também, tá? Porque às vezes a inscrição sai, então confirma, porque tem que fazer tudo certinho. É inscrição, like e deixa seu comentário também.
1: Aí, Raquel, a Adriana Alves escreveu pra gente assim, eu likei, tu likaste, ele likeou, nós likeamos, vós likais, eles likam e ela terminou, ô glória!
2: Olha, tem coisas que eu não entendo bem, porque são muitas mensagens, mas tem uma mensagem aqui de um ouvinte dizendo, o marido é feio, mas é teu.
1: Então, mas é porque eu vou contar a mensagem anterior.
2: Vai contar? Daqui a pouquinho no Debate 93. 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Ô, querido pastor Pablo, eu tô muito preocupado porque a ansiedade é a principal causa de incapacidade entre crianças de 5 a 9 anos. É um estudo que trouxe essa informação, a pesquisa mostra que mais de 10% das crianças dessa faixa etária apresentam critérios para pelo menos um transtorno mental e que mais de 15 milhões de brasileiros entre 5 e 29 anos convivem com algum transtorno mental. Eu vou ficar nas crianças aqui para não ampliar muito esse grupo. A criança que a gente imagina que seja assim, né? Vida boa, tá preocupado com nada, não paga boleto e tal, aquela vida tranquila, já convive com essa questão da ansiedade. E há estudos que dizem que bebês, por conta da amamentação, a demora da amamentação, ou a dificuldade de amamentar, ou quando ela chora, não acontece nada, ela já entra numa crise de ansiedade, que teoricamente seria normal para a época, mas depois ela se estende em razão de tantos outros estímulos e ansiedade que a gente tem hoje, pastor.
3: É verdade que a nossa vida, ela está muito acelerada. A vida de todo mundo está muito acelerada. Né? E hoje, cada vez mais, as crianças já nascem com uma tela na frente dos olhos. Os vídeos têm que ser curtos. Os áudios, ninguém mais consegue ouvir em 1x, né? Até tem um dilema com isso, porque quando você fala, a pessoa ouve o seu tom de voz, a maneira como você está falando, mas quando a pessoa bota o teu áudio em 2x, pode gerar uma incompreensão, né? E a incompreensão vai cair na sua conta, porque o áudio era seu, não é verdade? E a criança hoje, muitos pais colocam a criança de frente para as telas, vídeos rápidos, a criança fica ali passando o feed, vendo um monte de coisa. E a nossa tendência, não só das crianças, mas também dos adultos, é querer tudo muito rápido. Bem. A gente quer que as coisas sejam mais rápidas. A gente não quer dar mais tempo ao tempo. E o bem mais precioso é o tempo, né? Eu estava brincando com um amigo esses dias e falei, você não vê pobre correndo, rico correndo. Quem corre é o pobre. Por quê? Porque tempo é dinheiro. E o que mais o rico tem é tempo. É dinheiro. Que tempo para ele é dinheiro. No aeroporto, chegar no aeroporto, ver alguém correndo, com a mala arrastando, saindo, você pode ter certeza, não é o rico. Porque o rico chegou 3 horas antes, está lá na área VIP, sentado lá, tal. Ele dá tempo para as coisas, para os seus compromissos, ele não atropela a sua agenda, ele marca as coisas ali. Pela manhã eu vou fazer isso, à tarde eu vou fazer aquilo. Pessoas que conseguem organizar a vida de forma desacelerada, elas têm tendência a ter mais sucesso.
2: E essas pessoas estão acelerando as crianças estão ficando aceleradas e isso está criando ansiedade nelas.
3: A criança é produto do meio, eu penso assim. Agora, do lugar onde ela é criada, da forma, o que é dado a ela. Eu penso que a criança, ela é fruto do meio social onde ela está inserida. A criança ainda não tem capacidade de autodefinição, de autoescolha, muitas vezes.
2: O pastor Heber, eu estou preocupado com uma senhora. É uma senhora, ela é uma mãe, também é uma sogra, que de repente está na rua assim, vem um cara, dois caras numa moto. O senhor conhece essa música, né? Dois caras numa moto é um perigo. Dois caras numa moto, o rico que não corre, segundo o pastor Paulo, vai correr também. Entendeu? Vai correr o pobre e o rico. Porque dois caras numa moto e tal. Dois caras numa moto, eles chegam. Aí, o rapaz e a moça, vem dois caras numa moto, o que eles fazem? Eles correm. Só que ficou para trás uma mãe. E de repente a gente descobre, ou uma sogra,
1: uma mãe e uma sogra.
2: Pois é, ou uma sogra. Aí é porque eu não conheço as pessoas, não pode dizer que seja mãe, mas eu acho que não tem jeito de mãe, porque a pessoa não faz isso com a mãe.
1: Não faz isso com a mãe. É mãe sim.
2: Ele corre, pior que a mãe. Entra dentro de casa, entendeu? Ele é a esposa e deixa essa senhora para trás, que a Marcela diz que é mãe dele.
1: E sim.
2: Tá certo? E a mãe dele, segundo a Marcela, então o nome dele é Tiele, que é o nome que ela bate na porta.
1: Mas ela chamou foi a Nora.
2: Eu duvido que ela chamasse a Nora no momento de sofrimento como aquele. Você vai ver o vídeo, pastor.
1: É porque a porta
2: foi... Porque o vídeo fala por si. O ouvinte do rádio já entendeu a cena... E nós vamos descrever para que o nosso ouvinte do rádio não perca nada. Olha só, na tela do debate 93. Eles estão batendo palma. A moto ali, ó.
1: A moto com duas pessoas se aproxima, dá uma diminuída. A esposa levanta, o cara levanta, a mãe, sogra, levanta devagar e vai. Quando ela tenta entrar, o que, nem sei se é a casa, aquilo ali tá parecendo uma loja, né? A porta tá trancada, é por isso que ela grita. Eles não apenas entraram, como eles entraram e trancaram a porta. Ela começa a bater na porta, pedindo pra entrar.
2: Agora vamos ouvir o áudio, coloca o áudio alto aí, ó. Ó, do comecinho, por gentileza. A moto, ó. Chegou a moto, ó o barulho da moto. Aí eles entram. Aí agora vem ela, a senhora. Ó, a fala dela, ó.
1: Tiele, abre aqui.
2: Entendeu, pastor?
1: Você vê que parece uma loja e deve ser da Tiele. Você tem cara até de
2: salão. Isso não é loja, isso é noite. Isso é noite.
1: Tiele, abre aqui. Ah, já tá, mas tá parecendo um salão de unha aí. De repente, tá ali em cima, a loja. Em cima da casa.
2: A pastor Heber, seja sincero, casal que larga a mãe e ou sogra do lado de fora.
4: Reflete o que tá dentro deles, né? É um instinto de sobrevivência que reflete um...
2: Sobrevivência?
4: De sobrevivência deles,
1: né?
2: Deles. Não, acha que eles que contrataram o cara da moto ou não?
4: Que revela um alto grau de egoísmo. Não há preocupação com os seus, é lamentável.
2: O senhor está sendo muito educado. Eu quero parabenizar, estou sendo sincero com o senhor, tá? Eu quero parabenizar o senhor por isso. Raquel, eu faria essa pergunta ao pastor Heber, porque acredito tem mais a ver com ele o assunto, mas também lembra você quando o assunto começa com cérebro. E você é a nossa neuro aqui presente. Mas o cérebro cria desejo por comida antes da fome, por isso eu lembrei do pastor Heber. Um estudo publicado revelou que o cérebro pode começar a preparar o desejo por determinados alimentos antes mesmo da pessoa perceber que ela está com fome. Por exemplo, se você não estiver com fome, ouvinte, e eu disser assim, picanha, eu não estou com fome. Mas eu começo a ter vontade de comer a picanha, eu e os brasileiros há quase 4 anos, sonhando com a picanha, tem 4 anos, quase 4 anos. Eu tô sonhando com a picanha, eu e os brasileiros todos. E aí, deu fome. E agora tô anunciando outra coisa, não sei o que que vem aí. E aí, que significa isso, Raquel?
5: A verdade é que aí a gente pode falar até de nível de consciência, né? Nós somos resultados de estímulos. Daquilo que a gente aprende, daquilo que a gente faz repetidamente. Eu estava até conversando com os pastores antes, até sobre um tema muito parecido com esse. E o que a gente precisa entender é que eu gosto de trazer todas essas situações para a nossa vida cristã, né? Então, vamos lá. Estudos apontam que já é registrado a vontade, né? Repete para mim, JR, só para poder falar corretamente. A vontade de comer antes que a pessoa se dê por percebido, opa, estou com fome. A gente vai falar que a gente é regido aqui por neurotransmissor, hormônio, estímulo. Por que que vocês acham que aquela propaganda da carne, da famosa picanha, ou daquele hambúrguer de não sei quantas camadas, tem todo um visual, tem um cheiro, tem uma música que chega junto? Porque o marketing já entendeu que pode despertar em nós desejos. E depois, só depois, a gente vai se dar consciência de que aquele desejo, às vezes, nem veio da gente, mas foi induzido por terceiros, de repente, digamos assim, é como no caso da picanha. Então, nesse nível a gente se dá consciência depois. Por isso, e aí eu faço o link com a nossa vida cristã, por isso a necessidade da gente meditar na palavra de Deus de dia e de noite. Para que quando a gente se der consciência dos nossos desejos da carne, a gente tenha mais força para vencê-los, e para quando a gente não se der consciência, né, a consciência não acontecer, a gente está automatizado naquilo que é puro e verdadeiro e reto, né? Então, assim, o corpo, ele faz assim como você dirigindo o carro, às vezes você pega um caminho errado porque já automatizou. Mas caramba, eu não ia para casa, eu ia para outro lugar, quando eu vejo, eu já tô chegando em casa. Por quê? Porque a gente automatiza comportamentos, a gente automatiza emoções, a gente automatiza muitas coisas na nossa vida, porque o cérebro, ele não foi criado, né, desenvolvido para nos fazer feliz ou fazer o que é melhor pra gente, mas para economizar energia. O que que ele faz para economizar energia? Automatiza tudo. E aí entra perigo de vício, aí entra compulsão alimentar, aí entra tantas outras coisas, mas esse tema é maravilhoso.
2: Muito bom, Raquel. Quem tá te mandando um abraço é a Raquel Guarani. Ah. Ela falou que deu like e que foi no seu aniversário de um aninho.
5: Meu pai.
2: Um ano.
5: Gente, há 15 anos atrás.
2: Com certeza. Qual o tema de hoje?
1: Só que...
2: Qual o tema de hoje?
1: Raquel.
2: Só pra lembrar.
1: E agora, só pra dizer a respeito do vídeo que a gente passou lá, uma das nossas ouvintes, não vou dizer o nome dela, mas ela disse, ô, gente, não julguem, tá? Mas o meu marido fez exatamente o que esse casal fez com a mãe sogra. Eu estava grávida de 7 meses, nós estávamos sentados na porta de casa, aí ele viu de longe uma briga, ele correu, entrou para casa, trancou o portão e eu fiquei do lado de fora, disse ouvinte, com vários cacacás, ela tá chamando.
2: Eu vou fazer a ela uma pergunta antes de trazer os comentários aqui. Qual a idade do filho dela?
1: Ela já superou, já tá aí.
2: Não, superou? Se ela superasse, ela não falaria. Ela não superou, não. Isso tá aí, ó. Até hoje ela tá dizendo assim, miserável. E o marido feio? Qual a história do marido feio?
1: Qual é a história do marido feio? Então, a gente tava lá na questão da sinceridade, né? E a Dora Seara, vou dar o nome dela, porque ela escreveu lá no YouTube. Ela disse, eu levei o meu marido, na época, marido, pra conhecer a minha família. Acharam ele feio demais. Aí uma das minhas irmãs me disse com toda a delicadeza do mundo que era para eu não me preocupar, que ele ia ficar um homão quando envelhecesse. Aí ela disse assim, pois é, eu tô esperando isso acontecer há 40 anos.
2: Eu vou te falar uma coisa.
1: É por isso que a outra respondeu, é feio, mas é seu.
2: Eu vou te falar uma coisa, o programa hoje tá esquisito, hein? Então, a sinceridade aí por todos os lados, tá um perigo, hein?
3: É tanto sincericídio.
2: Meu Deus, eu tô, vamos pra Angola, que é melhor? Vamos pra Angola. Angola, a professora, como é que é o nome dela? Pimpim. Não, Isabel Pimpim, é isso?
1: Não, Pimpim é a musiquinha que ela ensinou para as crianças, para os alunos. Ah. E aí é Isabel Zuá.
2: Isabel Zuá Domingos.
1: É.
2: Isabel Zuá Domingos, ela tá lá em Kazenga, em Luanda.
1: Isso, e aí ela inventou essa musiquinha do Pimpim Pim para os alunos, ganhou. Tem muita gente que segue a Isabel, muitas mães dizendo, queria que meus filhos fossem alunos da professora. E é muito interessante que a gente percebe que é uma escola simples, né? Uma sala de aula simples, e ela é recebida com tanta alegria. E aquilo ali é uma segunda-feira, JR, creia você.
2: Agora, vamos o seguinte, coloca a primeira imagem dela, eu vou deixar sem áudio, que eu quero só a imagem dela. Vê se consegue botar para ela entrar aí na sala de aula e colocar, não, um pouco mais pertinho, quero ver deixa ela um pouco mais pertinho. Mais pertinho.
1: Mas, deixa ela, vai andando.
2: É aí, pra frente que ela anda, vai lá. Isso. Acha aí o lugar dela e tal. Para aí. Raquel, qual a idade dela?
5: 28. 26.
2: Pastor Heber, quantos anos tem essa menina?
4: Eu acho que tá mais.
2: É?
4: Pra mim tem uns 35.
2: 35. Pastor Pablo.
3: Eu vou nessa pegada aí também. 35 para cima. 35 tá mais.
2: Eu quero recomendar aos nossos ouvintes que não caminhem pela trilha do magistério, porque, segundo o pastor Heber e o pastor Pablo e a Raquel, que não ficou de fora, a menina tem só 24 anos.
1: Mas a Raquel se aproximou mais, tá?
2: Não é um concurso de quem tá mais. Obrigada, é que Marcelinha. Os três envelheceram a menina. Para vocês terem uma ideia, como o magistério tá cansando as pessoas. Mas é um caso raro, porque quando eles virem a imagem um pouquinho mais perto, porque tá longe ainda, eles vão ver, não, aqui, ó. Josélia, 50 anos. Tá vendo, Josélia?
1: Ah, mas a Josélia deve estar vendo.
2: É, Josélia! Solta o vídeo aí, vamos acompanhar agora com áudio também, para todo mundo assistir aqui no YouTube e ouvir pelo rádio. Solta aí.
6: Eu

0: Muito legal.
1: Que é isso?
0: Muito legal. Ô,
1: Marcela, vê pra mim quanto tempo tem esse vídeo.
0: Não. Quanto tempo ela postou? Jesus, tá aberto aí?
1: Não, o vídeo dela. Quanto tempo tem o vídeo dela? Esse vídeo que nós colocamos
0: esse
1: no ar.
0: Tá 1:44.
1: 1:44. Isso é só a entrada dela na sala de aula. Espetáculo, né? O que vocês acharam?
2: Maravilhoso.
1: Maravilhoso.
2: Ele é humor e prende atenção e começa bem, a mente bem aberta para o aprendizado, né? Uhum. É uma introdução.
1: Raquel, como é que funciona isso na nossa mente, Raquel?
3: Já desperta, já acolhe. A presença dela, ela não chega para baixo, não chega, mais uma segunda. Tenho certeza que ela tem problema, tenho certeza que ela tem os desafios dela, mas ela entende que através dela ela tá influenciando essas crianças. Então, a semana começa boa porque a gente vai fazer uma boa semana acontecer. Então, com alegria, com diversão, com música, com palma, movimentando o corpo. Bom dia! Então, né? Tem a vida. Então, assim, é muito lindo ver pessoas que escolhem não sangrar em cima de pessoas que não fizeram nada, apesar de estarem feridas, que com certeza ela tem desafio, mas ela fez aquilo que a gente estava falando, né? Ela ofereceu o melhor que ela tem.
1: Imagina os alunos, Pastor Pablo, a animação para ir para a escola na segunda-feira.
4: É diferente um professor que ama o que faz, né? Uhum. E é totalmente diferente. O aluno, isso impacta a vida do aluno pro resto da vida. Eu me lembro de alguns professores da minha infância.
1: O senhor ainda lembra?
4: Lembro.
1: Espera aí, só um minutinho. Raquel.
4: Anos atrás.
1: Raquel, eu preciso da sua ajuda, porque você é a nossa neuro aqui, para entender como funciona o cérebro do pastor. Ele ainda lembra.
0: Não é?
1: Meu Deus, tem que ser estudado, hein? Fala, pastorzão.
4: Eu lembro de alguns professores que marcaram mesmo a minha vida. Lembro de outras professoras. Eu acho que a primeira paixão de todo menino é uma professora.
1: Aí não sei.
4: Eu acho todo que menino. Na infância.
1: Pastor Heber tá do seu lado aí. Vou pedir. Claro que vou ter que perguntar a opinião.
4: Na infância eu
1: dele.
4: Tinha uma professora que ela me tratava tão bem que eu me apaixonei pela professora. Era uma criança. Uhum. Eu amava aquela professora. Então, assim, isso marca mesmo quando um professor ele entende o seu sacerdócio de que ele está formando um cidadão do futuro, né? O cidadão dos próximos anos, e ele faz isso com a consciência. E eu não vou nem falar da recompensa, né? Porque tem a recompensa humana e tem a recompensa divina, né? Mas a humana tá difícil.
2: É uma bênção. É alguém que marca a nossa vida, eu também tenho. Dá licença, também tenho.
1: E o remédio. É hora do remédio.
2: Não,
1: é hora do remédio. Esqueceu. Tocou na hora do debate. Deu meio-dia, tocou o remédio do meio-dia.
2: Não, é compromisso.
1: Pastorzão.
0: O JR,
1: fala, Marcela.
0: A Vanessa Barros, nosso ouvinte, pelo WhatsApp, mandou aqui dizendo: eu tenho a professora Isabel como referência. Eu a sigo nas redes sociais. Ela disse: e levei toda essa energia e disposição dela para minha turma, tem feito a diferença. Tem usado essa estratégia com a minha turma, disse ela. A Márcia disse assim: nós não somos valorizados, mas temos muito amor para dar, disse ela, que certamente.
1: A Maria Luísa está dizendo: sou professora e gostava de cantar essa música com os alunos. Eles amavam e todos davam as mãos. Eu não conhecia essa música, eu não sei se ela é recente. E eu sou anterior, ou essa música é anterior e eu sou recente. Eu tô mais pela segunda opção, mas eu preciso considerar as duas hipóteses aqui. Maria Luzia, nós vamos estar encerrando agora, mas se você puder amanhã mandar pelo WhatsApp, entendeu? Você canta aí na sua casa, grava bonitinho e manda, mas tem que ser amanhã, porque agora o WhatsApp já vira outra coisa aqui. E eu preciso que você me dê essa música amanhã, tá bom? Professora Maria Luzia, ela disse: sou professora e gostava de cantar essa música com os alunos. Eles amavam e tenho certeza que os nossos aluninhos do Debate 93 também vão amar. Muito obrigado pelo seu carinho, pela sua audiência. Uma salva de palmas para os nossos ouvintes. Chegamos aqui na casa de 540 likes. Esse é o Debate 93. Já subiu de novo, já estão mais de 550 agora. Muito obrigado aos nossos ouvintes. Agora, um dos nossos ouvintes também está dizendo: olha, pode ser apenas uma impressão errada, mas tenho observado que até mesmo dentro das igrejas, as pessoas são tratadas de maneira diferente. Parece que o fato de ser bem-sucedido, a cor da pele e os cargos e funções tornam uns mais importantes que outros. É isso mesmo, gente? Eu estou sendo injusto na minha avaliação? A Bíblia fala sobre a comunhão entre os irmãos, mas como viver isso? Como viver isso na prática? Como acabar com os pensamentos preconceituosos dentro da igreja? Pergunta aqui um dos nossos queridos e amados ouvintes. Muito obrigado aqui aos nossos queridos e amados debatedores, pastor Heber, Guilherme, obrigado, pastorzão, um abraço pro senhor.
2: Prazer estar aqui com vocês, um abraço a todos os ouvintes. Segunda carta de João, capítulo, versículo 1. O presbítero, a senhora eleita e aos seus filhos, a quem eu amo na verdade, não somente eu, mas também todos que conhecem a verdade, por causa da verdade que permanece em nós e conosco estará para sempre.
1: Obrigado, pastorzão. A Mônica está dizendo aqui que a música é antiga. E a Maria Luísa, a professora, está dizendo assim: sério, J.R. Vargas, se chamou o nome completo, não é boa coisa. Não é boa coisa. Não é boa coisa. Professora, professora, perdão. Se a senhora quiser gravar, a senhora grava. Fique à vontade, professora querida. Ô, querido pastor Pablo Gomes, obrigado, meu irmão.
4: Obrigado, JR. Obrigado, ouvinte, por nos acompanhar, estarem conosco. Quero mandar um abraço pro meu pastor, apóstolo Ezequiel Teixeira, pra minha amada igreja, Igreja Cara de Leão de Teresópolis, pra minha família, minha esposa Natália, minhas filhas Sofia e Karina, e deixar um versículo aqui pra todos. Salmo 101, verso 7. Não ficará dentro da minha casa o que usa de falsidade. O que profere mentiras não permanecerá diante dos meus olhos. Palavra do Senhor.
1: Raquel, muito obrigado, Raquel Mendonça.
3: Obrigada, JR. Momento maravilhoso. Sempre debatendo temas super, hiper, mega, ultra relevantes. E como todo mundo deixou aqui um versículo e uma mensagem final sobre esse tema, não permita que os outros digam como você tem que se portar. Não pague na mesma moeda. Filosofia vai falar sobre autenticidade. Psicologia vai falar sobre congruência, mas a Bíblia vai falar sobre integridade. Romanos 12:21 vai falar: vença o mal com o bem.
1: Deixa eu mandar um abraço pro querido pastor Paulo Kamizaki, ele estaria conosco hoje aqui, teve uma intercorrência e não pôde participar, está no Canadá e nós teríamos a presença dele hoje aqui. Um grande abraço para ele, só registrando para os nossos ouvintes e para aqueles que amam o ministério do pastor Paulo.
0: Isso aí. Como um professor marca, né? A Solange escreveu pra gente lá no YouTube, ela disse assim: eu vendo esse vídeo, lembrei da minha primeira professora. No dia que eu consegui ler e escrever a minha primeira palavra, ela disse, ela me colocou um laço na minha trança. Eu nunca mais esqueci disso.
1: Olha que coisa linda. Olha só.
0: Um pequeno gesto, um pequeno ato.
1: Um lacinho na trança dela. É. E depois o Adriano trouxe o laço para outra coisa. Chuta que é laço. Adriano. A professora que vai cantar pra gente amanhã é Luzia. Ô, Maria Luzia, perdão, professora. Perdão.
0: Ela já te deu até amanhã.
1: A professora, ela botou em letras graúdas. E entre asterisco, achando que é WhatsApp, mas funciona também. Muito obrigado, professora. Voltamos amanhã, como diz aqui um dos nossos queridos e amados ouvintes, o Nelson Trindade, ele coloca assim: até amanhã. É isso aí, meu querido. Se Deus quiser, em nome de Jesus, estaremos aqui amanhã. Vamos orar juntos, pastor Heber vai orar conosco, vamos colocar os nossos temas todos diante de Deus em oração, a sinceridade, a verdade que nós tratamos hoje, os temas que subiram aqui, temas do dia a dia, também vamos orar pela cura dos enfermos, consola os corações enlutados, temos orado pelo nosso querido pastor Marquinhos. O Marquinhos é uma figura querida, o Marquinhos Menezes, que é um cantor maravilhoso, é parte da nossa história musical, está carecendo muito das nossas orações, dessa intercessão coletiva, da família, do povo de Deus que se une em oração por ele.
2: Senhor nosso Deus, pedimos a ti, Senhor, que esse início de tarde seja abençoado por ti. Abençoa casas, famílias, cada pessoa, Senhor Deus, que está agora nos ouvindo. Oramos e intercedemos também pelo pastor Marquinhos Menezes, foi citado. Tu és um Deus de milagre, tu és um Deus de cura, tu és um Deus que movimenta. E clamamos para que tu faça isso na vida do teu filho. Pedimos, Senhor Deus, que tu nos conduza debaixo da tua verdade, da tua bênção, da tua luz, da tua graça. luz e graça tão combinados, nos transforma, nos modela. E assim, Senhor Deus, nós caminhamos nessa vida. Obrigado, Senhor, por esse momento tão maravilhoso, tão abençoado. Leva-nos em paz em nome de Jesus. Amém.
5: Que Deus te abençoe.
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7: Olá, eu sou Tamires Andrade e esse é um dos destaques do portal Pleno.News. O Comitê de Política Monetária do Banco Central reduziu a taxa de juros da Selic de 14,25% para 14% ao ano. No entanto, de acordo com a Confederação Nacional da Indústria, o corte não foi suficiente para aliviar os desafios do setor produtivo. O presidente da CNI, Ricardo Alban, disse que o crédito caro compromete a renda das famílias, que apresentam níveis recordes de endividamento e inadimplência. 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

0: Boa tarde, Rio de Janeiro. Boa tarde, Brasil. Meio-dia, 11 minutos. Hoje é quinta-feira, dia 6. Estamos iniciando o Caravana 93. Aproveito para te lembrar, J.R. Vargas está de volta amanhã, tá? Sexta-feira, com mais uma edição do Debate 93. Marcela Bastos na produção do programa. Mais um time de debatedores e sempre um tema novo, renovando, edificando e abençoando a todos nós, tá? Você segue comigo, seu irmão e sempre amigo Gilberto Ribeiro. Vamos até as 3 da tarde aqui com a programação. Tô liberando uma camisa do Louvorzão 93. Tá chegando o dia. É isso aí, tá chegando o dia, tá chegando a hora de juntos nós estarmos na Quinta da Boa Vista. Sem ser este sábado, próximo, vai ser uma festa linda, linda, linda. E eu espero por você lá, tá bom? Olha aí, vem mandando música pra nós, tá? É a hora do Pediu Tocou, quero saber aí o que você escolhe pra gente colocar no ar. Você tá pronto?
1: Alô? Pediu Tocou.
0: Eu vou começar com a Eixla, até tocar o céu. Profetiza, Eixla que é presença

0: Boa tarde, Gilberto Ribeiro. No pedido tocou, quero pedir o hino de Samuel Messias, Bem Sem Eu, oferecido para Pastor Adriano, presbítero Onésio, que está na escuta. Meu nome é Anderson, morador de São Gonçalo.
1: Beleza, querido. O nome da canção é Os Planos de Deus. Segue aí para você no pedido tocou.
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0: Mas se Deus tem um plano contigo, ninguém impedirá.
1: Bom dia, graça e paz a todos da Rádio 93 FM. Bom dia. Gostaria de ouvir a Clarivida de Bel Souza. Ofereço para a irmã Carlos Jacaré.

0: com essa a gente vai fechando a sequência. Eu me humilho na voz de Sara Farias, Bel Souza, Declare Vida, Samuel Messias, Os Planos de Deus, Eixla e Suede Silva também aqui com a gente cantando Até Tocar o Céu. Vamos que vamos, gente. 12:31, confirmando a hora pra você, 12:31.
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0: Olá, Marcos Caetano Júnior, boa tarde.
11: Boa tarde, Gilberto. A Justiça do Rio aumentou as penas dos ex-policiais militares Rony Lessa e Elcio Queiroz, condenados pelos assassinatos da vereadora Marielle Franco e do motorista Anderson Gomes, além da tentativa de homicídio da assessora Fernanda Chaves em 2018. A decisão foi tomada pela primeira Câmara Criminal do Tribunal de Justiça, após recurso do Ministério Público Estadual. Rony Lessa teve a pena ampliada de 78 anos e 9 meses para 81 anos e 10 meses de prisão. Elcio Queiroz passou de 59 anos e 8 meses para 76 anos e 6 meses. A Alerj votou nesta quinta-feira um projeto que determina mudanças na instalação de hidrômetros pelas concessionárias de água no estado do Rio. Pela proposta, os aparelhos deverão ser colocados dentro dos imóveis e em locais externos autorizados pelos proprietários. Os hidrômetros também deverão ficar em pontos visíveis e de fácil acesso para os funcionários responsáveis pela leitura. Em caso de descumprimento, haverá advertência na primeira autuação e multa que pode chegar a R$ 49.600 em caso de reincidência. O laudo da Polícia Federal sobre a queda do avião da Voipes, que matou 62 pessoas em Vinhedo, no interior de São Paulo, em 2024, aponta que o acidente foi causado por uma combinação de fatores e não apenas pelas condições climáticas. A perícia identificou falhas no sistema de degelo, problemas de manutenção e negligências operacionais. Segundo o documento, a tripulação perdeu o controle da aeronave após enfrentar a formação severa de gelo e não seguir os procedimentos de emergência previstos. A PF deve divulgar hoje as conclusões do inquérito e apontar os responsáveis pelo acidente. 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
0: Vamos lá, gente, mais uma canção. A pedida vem de Nova Iguaçu, quem faz é a Mônica Santos. Tudo bem, Mônica? Boa tarde, viu? Tá pedindo Cassiane cantando Igreja Pequena e o oferecimento vai para todos da Batista no Jardim Noia, São João de Meriti.

mais uma no pediu, tocou a escolha. É da Vivian de Marambaia, Itaboraí. Tá pedindo Talita Cantazaro, Ruja o Leão. E o oferecimento segue para todos os ouvintes da rádio e especialmente, principalmente para Adriele. Tá deixando beijos. Valeu, Vivian.

0: Bem, foi a canção Ruja o Leão, ouvimos juntos com Thalita Cantazaro, antes Cassiane cantando Igreja Pequena, e daqui a pouco eu trago mais, tá?
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0: Meio-dia e 48.

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11: Aí vamos com a canção Pedido da Denise Furriel. Pois é, tá mandando o oferecimento para suas irmãs Simone, Rosângela e Daisy. Segue a canção com Aline Souza, Enquanto Você Louva.

pediu.com, Bruna Carla cantando Advogado Fiel. É a escolha da Sueli Rodrigues de Olaria para todos da Advec na Penha, Amélia, Simone, Roberto e toda a sua família.

0: Bem, tá aí a canção, Advogado Fiel, foi a saideira de hoje do Pediu Tocou. Ainda ouvimos Aline Souza, Enquanto Você Louva, daqui a pouco trago mais, tá? Lembrando, tem os aniversariantes do dia, logo depois do intervalo comercial. Segura, filho. 1:02.
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3: Sábado, 1 da tarde, tem Gincana das Igrejas para agitar a sua tarde aqui na sua 93 FM. A igreja campeã da semana passada foi a Igreja Pentecostal Rocha Inabalável. E segue na competição. Nesta semana disputam Igreja Evangélica Dupla Honra, Igreja Batista Central em Coelho Neto e a Igreja Ministério Missão e Família em Itaipuaçu. Qual igreja passará dessa fase? Qual

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7: João 10:10 tem uma palavra forte, ele vai falar: o ladrão não veio senão para roubar, matar e destruir, e eu vim para que tenham vida e vida em abundância, vida plena. Ô, gente, escute uma coisa: se tem alguém que quer te fazer feliz, é Jesus. Só que o inimigo, ele não cansa de ser inimigo. Ele não cansa de roubar, de matar e destruir. Ele rouba teus sonhos, ele mata teus projetos e ele destrói a tua vida. Mas escute uma coisa, por que que você não para para ouvir essa palavra? Se o Senhor vem com vida abundante para você, veio para isso, olha, eu vim para isso. Então, por que que você duvida ainda do Senhor? Sabe, para de dar ouvido ao Chico Tripa e pare para ouvir mais a Jesus. Porque ele tem palavra de vitória e ele tem vida abundante para você. 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
8: Parabéns, feliz aniversário para você que está completando neste dia mais um ano de vida. Hoje é dia 6, quinta-feira. Quem completa mais um ano? Clarinda Tavares Castro, de Benfica. O Almir Gomes, de Almeida, de Austin. A Cláudia Cristina Galvão, de Vila Norma. A Laide Pereira, da Pavuna. Parabéns! Eu deixo essa canção pra você, hein? Com Delino Marçal.

0: Rocha. Aí a música Toda a Terra. Antes do Elino Marçal cantando Jesus Está Vivo, foi a canção dos aniversariantes do dia.
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9: É, e falando em louvorzão, tem Gisele Nascimento, ela que também vai estar presente no Louvorzão 93. A música Quem Acreditou. Agora 1:20.

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0: tá aí a canção com Ruth Dayane. Ouvimos juntos a canção Me Deixe Adorar. Pois é, aqui pela 93 FM, antes Marine Friesen, Alfa e Ômega, Gisele Nascimento, Quem Acreditou? 93. Aproveitar aqui e mandar alô, tá? Lembrando aí do sorteio de hoje, estamos liberando uma camisa, uma linda camisa do Louvorzão 93. O oferecimento segue para o Júlio Bueno, Júlio César Bueno de São Manuel. A participação também com áudio, vamos conferir.
1: Boa tarde, Gilberto.
0: Boa.
1: Aqui é a Cátia Cristiane Mesquita. Eu gostaria de oferecer o próximo louvor para minha mãe Neuza, minha filha Rayane, minha esposa Jorge, para todos vocês. Beijo.
0: Beijo. Também pelo nosso aplicativo da 93, Eula Paula Ferreira desejando aqui uma boa tarde para todos, dizendo que Deus é bom em todo tempo. Amém. A participação também a gente traz aqui da Ana Vitória para todos da Rádio 93. Também a Ana Cristina, só que é textão, né? Vou ter que ler com calma aqui os dois. O Christian Nunes tá deixando aqui o seu oferecimento, seu alô.

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7: Pastor Arão Machado de Paula, da Igreja Renovo do Senhor, em Paciência.
8: A Bíblia nos mostra em Gênesis 4 que Caim e Abel levaram suas ofertas ao Senhor. Abel entregou melhor do seu rebanho, enquanto Caim ofereceu o fruto da terra sem a mesma disposição do coração. Deus atentou para a oferta de Abel, mas Caim permitiu que a inveja dominasse sua alma. A inveja nunca destrói primeiro quem é invejado, ela destrói quem alimenta. A palavra de Deus diz que a inveja é a podridão dos ossos. Sim, exatamente isso. A inveja apodrece os ossos. Quando Deus tem um propósito para alguém, lutar contra essa pessoa é lutar contra o propósito de Deus. Você tem um propósito, você tem um chamado, não ouça as vozes contrárias. Também não deixe a inveja entrar no seu coração. Que a bênção de Deus seja sobre a sua vida. Renove-se, Deus é contigo. 93.
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10: É com você, Marcos Caetano Júnior.
11: Dois homens foram presos durante uma blitz da Operação Lei Seca na estrada do Portela, em Madureira, na zona norte do Rio. Segundo os agentes, a dupla estava em uma moto com a placa adulterada e que teria sido usada em um assalto horas antes. Com o garupa, foram encontrados dois celulares roubados. A vítima reconheceu os suspeitos na delegacia. Os presos vão responder por roubo e adulteração de sinal identificador de veículo automotor. Os 27 superintendentes regionais da Polícia Federal divulgaram uma nota conjunta reafirmando o compromisso da instituição com a Constituição, a legalidade e a imparcialidade. O documento foi publicado em meio ao atrito entre a PF e o gabinete do ministro André Mendonça, do Supremo Tribunal Federal, no caso que investiga fraudes no INSS. A Polícia Federal afirmou que a atuação da instituição é baseada em critérios técnicos, provas e nos mecanismos de controle previstos na legislação. O presidente Luiz Inácio Lula da Silva, do PT, relatou a aliados que estão sendo feitas tratativas para uma conversa com o presidente dos Estados Unidos, Donald Trump. O encontro pode ocorrer na próxima semana, mas ainda não há uma data definida. Segundo interlocutores, a equipe de Lula ainda não iniciou a preparação da chamada. A possível conversa acontece em meio ao aumento da tensão diplomática entre Brasil e Estados Unidos após a aplicação de tarifas pelo governo norte-americano. Outras notícias estão lá no nosso site, radio93.com.br.
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0: Anderson Freire, toda glória a ti. Eita, e atenção pra você, 1h44 confirmando.
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0: Vamos alô, gente. Participação de Campo Grande. Quem faz é a nossa irmã Elza, participando aqui do sorteio pro louvorzão da 93, tá? Ela quer faturar a camisa. Tá incluída no sorteio, irmã Elza. Fica ligada. Também participando, tia Mires. Olá. Mandando seu alô a todos do Ministério Infantil da Igreja Cara de Leão Caxias. Tá ligada na Rádio 93 e eles também. Júlio César Bueno, de São Manuel, mandeu alô dele. Um abraço pra você, Júlio.
20: Boa tarde, Gilberto Ribeiro, irmão Wagner de Niterói. Manda abraço para minha família, meus parentes, meus irmãos da Igreja Batista Recomeço, todos os ouvintes, todos vocês da Rádio Niterói. Dizer que estou ligadinho na melhor e ser ouvinte na 93 é bom demais, que demais, pra glória de Deus, no amor de Jesus. Amém.
0: Amém, meu irmão.
21: Ah, a paz do Senhor Jesus. Eu quero minha camisa, Gilberto. Eu quero ir com ela, o louvozão, que é o Belmiro do Rio das Pedras, o pastor Alessandro Cassiano.
0: Camisa tá concorrida, hein? Final do programa, a gente vai liberar resultado de sorteio. Agora 1h49, livres para adorar.

0: Samuel Miranda, arde outra vez ao vivo. Samuel Miranda é presença confirmada no Louvorzão 93. Ainda tivemos juntos louvor com Livres para Adorar, cantando Lindo É, Só Quero Ver Você. Gente, 1:58, a gente vai aqui para o pequeno intervalo e volta já já trazendo aqui a sua participação, beleza? Mas antes disso, tem Pit Stop, você tá pronto? Corre, filho!
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0: 1:59.
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0: Amém.
1: Beleza, amém. É isso aí.
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1: Tá chegando o dia, estamos numa contagem regressiva e com muita expectativa. Falando nisso, ó, ele também vai estar lá, Paulo Neto.

0: Boa, tá aí com Sofia Vitória, a canção Rabone, Paulo Neto, tua presença e a Sara Farias, Eu Me Humilho. Vamos que vamos, gente.
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0: Se liga na hora. Agora 2:30, confirmando pra você, 2:30.
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15: Oséias 6:3. Conheçamos e prossigamos em conhecer o Senhor. como a alva será a sua saída, e ele a nós virá como a chuva seródia, que rega a terra. Quanto mais conhecimento de Deus, mais prosperidade espirituais, mais prosperidade intelectual, mais prosperidade de sabedoria. Quanto mais nos curvamos diante da realeza do Senhor, mais a nossa casa fica de pé. Quanto mais nos chegamos à palavra, mais a palavra está dentro de nós. Quanto mais chegarmos aos pergaminhos, mais os pergaminhos andará dentro da nossa alma e ficará conosco o bom perfume de Cristo, o bom amor de Deus e a graça do Pai. Um minuto da palavra pode salvar a sua família.
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0: Com você, Marcos Caetano Júnior.
16: Equipes da Prefeitura de Nova Iguaçu, na Baixada Fluminense, juntamente com voluntários, Corpo de Bombeiros e INEA, controlaram o incêndio que atingiu a Serra do Vulcão. O combate às chamas durou mais de 11 horas. O fogo consumiu 97 hectares de vegetação, área equivalente a cerca de 136 campos de futebol. Segundo a Prefeitura, o incêndio foi cerca de 50% maior que a média histórica de áreas queimadas no município durante todo o mês de agosto. A área segue sendo monitorada para evitar novos focos de incêndio. Em Angra dos Reis, na Costa Verde, as aulas da rede municipal foram suspensas nesta tarde e em todos os turnos desta sexta-feira por causa da previsão de ventos fortes. A medida vale para escolas do continente e das ilhas, além do transporte social universitário. Segundo a Prefeitura, a decisão é preventiva e busca proteger alunos, professores e funcionários. A Defesa Civil orienta os moradores a evitar deslocamentos desnecessários e áreas de risco durante a ventania. O Supremo Tribunal Federal retoma hoje o julgamento que discute a proibição dos jogos presenciais, como bingos, caça-níqueis, jogo do bicho e cassinos. O relator do caso, o ministro Luiz Fux, indicou voto pela manutenção da criminalização das atividades. O caso chegou ao STF após a absolvição de um homem acusado de explorar máquinas caça-níqueis em um bar no Rio Grande do Sul. A Procuradoria-Geral da República defende que a prática continue sendo considerada contravenção penal. Outras notícias estão lá no nosso site, radio93.com.br.
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0: saiu com Disco Praise Favor de Deus. Musicaço, hein? Ainda Letícia Vitória, Perfil de Adorador, Tudo Entregarei. Gente, faltando 14 minutinhos para as 13. A gente vai aqui para o pequeno intervalo, volta com Esporte 93 e o resultado do sorteio de hoje, valendo brinde, tá? Você que está participando, estamos liberando uma camisa pro Louvorzão 93.
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7: Boa tarde, Fernanda Paredes.
8: Boa tarde, Gilberto Ribeiro. Muito boa tarde aos nossos ouvintes. O Flamengo tinha Thiago Almada como plano A, mas mudou ao colocar as forças na negociação com Luiz Henrique do Zenit. Até porque o River Plate acertou a compra de Almada. Bom, a proposta apresentada pelo clube carioca é de cerca de 178 milhões de reais fixos, mais 29 milhões de reais em bônus. E é claro que esse valor agradou e muito o clube russo. As equipes buscam entrar em um consenso pela forma de pagamento. Mesmo vivendo um drama familiar, jogador do Vasco entrou na final da partida com muita garra. Puma Rodrigues revelou que o pai sofreu um infarto e está internado em estado grave. Mesmo assim, o defensor entrou em campo e balançou a rede na vitória por 3-1 sobre o Fluminense ontem no Maracanã, em jogo que selou a classificação do Cruz Maltino às quartas de final da Copa do Brasil. E o Botafogo pode ter novidades para o clássico. Recém-contratado Domingos Andrade pode estrear diante do Fluminense. O volante angolano está na briga para substituir o Guinho, suspenso pelo terceiro cartão amarelo. Já o alto salário atrapalha o Fluminense em sonho de ter atacante, é do Flamengo. Everton Cebolinha tem contrato com o Rubro Negro até o fim de 2026 e confirmou que deixará o clube. Mas o salário de Cebolinha é de aproximadamente 1.200.000 reais por mês. E por conta da crise envolvendo a direção da FIFA e o presidente Gianni Infantino, a Conmebol se manifestou hoje. A Confederação Sul-Americana celebrou a desistência da entidade de abrir o capital a investidores privados, mas pediu respeito ao processo eleitoral em meio a uma forte pressão da UEFA por mudanças na presidência. A Conmebol é contra um possível afastamento do presidente antes de novo pleito. Termino falando de skate, porque a Street League Skateboarding volta ao Brasil para mais uma etapa da SLS Champions Tour. No domingo, o Maracanãzinho será o palco do SLS Rio Takeover, terceira parada de uma temporada composta por 7 eventos e que reúne alguns dos maiores nomes do skate street mundial. Entre eles está a brasileira Raíssa Leal. O evento será das 9 da manhã às 3 da tarde.
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8: Da brasileira Raíssa Leal. O evento será das 9 da manhã às 3 da tarde.
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7: Bem, gente, vamos com o resultado do sorteio de hoje. Aqui no Caravana 93, desta quinta-feira, estamos sorteando uma camisa do Louvorzão 93. Quem se deu bem mora em Campo Grande, nossa irmã Euza. Tudo bem, Euza? Parabéns, tá? Euza de Campo Grande, telefone 969, final 33. É você! Parabéns, lembrando aí que você tem 5 dias úteis para estar com a gente. Aqui na rua Gotemburgo, rua Senador Haroldo de Oliveira 211, São Cristóvão, antiga rua Gotemburgo, tá? Entre 10 horas da manhã e 5 horas da tarde para retirada do seu brinde. Valeu? É isso aí. Eu vou encerrando com a canção de Eixla e Soraya Moraes, Terremoto, Cadeias Quebrar. Ela, Eixla, que é presença confirmadíssima pro Louvorzão 93, marcando presença aqui no finalzinho do Caravana. Gente, um grande abraço. Vem ele daqui a pouquinho, Cid Gonçalves, e assume o comando do 93 Radical. Fui!

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6: Graça e paz, eleitos e amados do Senhor. Você já tentou abandonar o barco quando as coisas ficaram difíceis, deixando outras pessoas para trás? Em Atos 27, 27 a 32, os marinheiros tentaram fugir do barco fingindo lançar âncoras, e ninguém se salvaria se eles fizessem isso, foi o que Paulo avisou. Então, os meios de Deus e as promessas de Deus andam juntos. Deus prometeu a vida para aquelas pessoas, mas exigiu como meio para cumprir isso que eles permanecessem no barco. Então, a fé não é passiva, ela exige a nossa obediência e cooperação. Crises exigem unidade e não egoísmo. Não busque saídas egoístas para problemas que Deus quer que você vença em comunidade. Portanto, a promessa de Deus não anula a nossa responsabilidade. Ela fundamenta a nossa obediência. Permaneça no barco, em nome de Jesus. 93.
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7: Boa tarde, gente boa. Oi, gente, boa tarde para todo mundo ligado na 93 FM. Tô chegando para mais um encontro e a partir de agora vamos juntos até as 18, trazendo o melhor do louvor, adoração a Deus, claro, a sua participação que é muito importante. Estamos juntos na melhor, na 93 FM, a rádio que conquistou meu coração. Queridão Gilberto Ribeiro já se mandou, daqui a pouquinho atravessando a Baía do Guanabara sem molhar os pés, porque vai nas asas do vento. Mas amanhã ele volta aqui na programação a partir do meio-dia, logo após o debate 93 com JR ou Vargas. E a partir de agora somos nós, eu e você, na 93 FM, trazendo o melhor do louvor e, claro, com você participando conosco. Está no ar o meu, o seu, o nosso.
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7: Sou eu, com prazer, com muita alegria. Para começar, tem Nívia Soares, filho de Deus, ao vivo. Aliás, filho do Deus vivo, ao vivo, aqui na 93 FM, a rádio que conquistou meu coração e o teu também. 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

0: Cassiane, um clássico aqui na 93 FM, recompensa ao vivo. Antes, Álvaro Tito, pelo sangue de Jesus. Ainda Nívia Soares, filho do Deus vivo, aqui na
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0: no Brasil, também no acesso ao aeroporto Santos Dumont. Para quem está pela rua Equador e Arlindo Rodrigues, o trânsito também é um pouquinho mais intenso na altura da cidade do Samba. Para quem está circulando pela Francisco Bicalho, panorama é de tranquilidade nos dois sentidos da via. 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
1: Valeu, Léo! E na sequência da programação da 93 FM, a bela voz de Thalita Roberta, Foi Milagre. Agora 3:18 no Rio. Boa tarde.

0: Gislaine Milena aqui na 93 FM, bom demais essa canção, né? Muito bom ouvir a canção A Voz de Quem Adora ao Vivo. Tivemos ainda Aline Barros e Fernandinho Rendido Estou, e ainda Thalita Roberta Foi Milagre. Agora são 3:32, vale lembrar pra você hoje de presente 4 ingressos para os cinemas UCI, para assistir a qualquer filme em cartaz. Quer conhecer? 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Aí você vai ver tudo que tá em cartaz. Dá uma olhada lá no Instagram, dá uma olhada lá para ver qual filme, aí você escolhe qual filme. Participe conosco pelo nosso WhatsApp 968038319. Mande aquele abraço carinhoso para quem você quiser, aqui na Melhor.
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0: Agora faltando 14 minutos para as 4, ouvimos aí a Mariana Góes cantando Porta Aberta, Ministério Zoe, Você Me Leva ao Deserto, ainda a Gislaine Milena, voz de quem adora ao vivo aqui na Melhor.
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0: 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Vamos mandar alô pra esse povo bacana demais da conta ligados aqui na Melhor, bora? Daqui a pouquinho tem Fernandinha Paredes trazendo informações pra você ligado aqui na 93, viu? Aqui, boa tarde, Cid. Eu tô ligadinha, Cid. Eu quero levar os meus netos pro cinema, Cid. A Tatiana de Vilar dos Teles falando aqui sobre a promoção de hoje dos 4 ingressos. Olha aí, oi.
2: Boa tarde, 93 FM, a melhor. Boa. Marcel Quintiliano, senador Camará.
0: Fala, galera.
2: Mais precisamente na obra. Mando alô pra minha família preciosa lá em Senador Camará, pra mim aqui, pra todos os ouvintes. Quero ganhar esse par de ingressos pra ir com eles pro cinema.
0: Boa, garoto. Oi, fala
3: boa
0: aí.
3: Boa tarde, Cid.
0: Boa.
3: Aqui é Daniele de Parada Angélica. Oi, tô Dani. Ligadinha na Melhor, 93 FM. Eu e a minha filha Mirella. Manda um alô pra gente.
0: Claro.
3: Eu quero ganhar esses ingressos pro cinema, hein?
0: Maravilha, beijo grande. Também quem tá participando com a gente é a Vanessa Freitas. Ela que é de Rocha Miranda participando conosco. Oi,
4: querido. Boa tarde. Boa. Passando pra desejar um dia abençoado.
0: Amém.
4: Ligadinha na Melhor, 93 FM.
0: Amém, benção.
4: Amo você.
0: Beijo grande, Deus abençoe. Oi, Cid, eu tô ligadinha, tô ligado aqui na programação agora. E hoje eu não fui trabalhar não, mas hoje eu posso te ouvir. Quando é que você vem com a família pras férias aqui em Nova York? Sabe quem é, Fernandinha? É a Aretza Malamute, direto de Nova York. Ouvindo a programação, tá de folga hoje, fazendo nada pra ninguém. Olha aí, Dani, fazendo nada pra ninguém hoje. Tá tirando onda, rapaz, tirando onda. Aretza, um beijo pra você. Eu vou te avisar, você vai ver só. Vou passar uma semana com a família na tua casa. É bom que a turma não come muito não, tá? Fica tranquila. Quer dizer, mais ou menos.
5: Boa tarde, Cid Gonçalves, um forte abraço. Meu irmão Wagner de Niterói, manda abraço pra minha família, meus parentes, meus irmãos da igreja, pra estar no começo. Todos os ouvintes, todos da Rádio Panitorói, dizer que estou ligadinho é melhor.
0: Sim.
5: E ser ouvinte da 93 é bom demais, que demais, com a glória de Deus, no amor de Jesus, amém.
0: Amém, valeu Wagner, grande abraço, meu irmão. É isso, gente, segura aí que eu volto já.

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8: Agora no Rio são 3:51, é chegada a hora.
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8: Com ela, Fernanda Paredes. Diga lá, Fernandinha, boa tarde.
9: Olá, Cid Gonçalves, boa tarde. A Operação Tolerância Zero interditou hoje depósitos ilegais na Cruzada São Sebastião, no Leblon, zona sul do Rio. A ação encontrou frigorífico utilizado por criminosos, além de alimentos mofados e presença de insetos. Dois homens foram presos na ação. A Justiça de São Paulo converteu em prisão preventiva a detenção do ator Marco Furlan, de 48 anos, investigado por estupro de um menino de 5 anos durante uma festa de aniversário em Pindamonhangaba, no interior de São Paulo. O suspeito foi preso no último domingo após convidados encontrarem ele e a criança sem roupas em um quarto da chácara. No primeiro depoimento, Furlan alegou que ingeriu bebida alcoólica e teria confundido a criança com a namorada. Bom, as investigações do caso continuam. Bombardeios russos deixaram 3 mortos hoje na Ucrânia. Os ataques ocorreram nas proximidades de residências na região de Kharkiv. A Ucrânia também intensificou os ataques contra a Rússia. Moscou anunciou que sistemas de defesa interceptaram mais de 600 drones de Kiev. 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
8: Valeu, Fernandinha.
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agora 4:02, 4:02, sarando a terra ferida, o meu amor é teu, ainda a canção aqui na 93 FM, a rádio do povo mais feliz do planeta, Midian Lima, não pare. Você tá ligado aqui na 93 FM, então tá na hora também de ouvir o seu alô.

0: tá gente da melhor rádio aqui, é a Rosana. A Rosana é de Big Field, Campo Grande, e é participar do sorteio para ir no Dia dos Pais no cinema. Maravilha. Também aqui, ó, tem... Oi, Cid, boa tarde, eu sou a Renata, de Itaipuaçu, Maricá. Eu quero ganhar os ingressos, hein? Manda um alô pra minha mamãe, Fátima, que também tá ligadinha na 93. Maravilha. Ô, Cid, eu sou o Wander, de Oswaldo Cruz. Eu quero ganhar a camisa oficial, porque tá chegando o louvorzão, eu queria ganhar a camisa pra vestir essa camisa no dia. Ô, Cid, agosto é mesmo meu aniversário, aniversário do meu esposo. Agosto é mesmo aniversário do meu esposo, Leco, e é super fã da 93. E eu quero ganhar esses ingressos pro cinema, que vai ser um presentão. Ah, é quem mandou aqui foi a Suelene Ferreira Portela, que mora na Rocinha, tá ligada na melhor. Maravilha, 4:04 no Rio, 4:04.
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Esse é Samuel Sabino aqui na 93 FM, a rádio que conquistou meu coração. E a canção aí, a canção vai ter recompensa. Get Worship cantou um novo dia, ainda o Ministério Sarando a Terra Ferida. O meu amor é teu. Agora são 4 horas e 18 minutos no Rio.

tarde tem Gincana das Igrejas para agitar a sua tarde aqui na sua 93 FM. A igreja campeã da semana passada foi a Igreja Pentecostal Rocha Inabalável e segue na competição. Nesta semana disputam Igreja Evangélica Dupla Honra, Igreja Batista Central em Coelho Neto e a Igreja Ministério Missão e Família em Itaipuaçu. Qual igreja passará dessa fase? Qual igreja

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1: As informações vêm chegando com ele, Léo Vieira, aqui na programação da 93. Diga lá, Léo.
2: Digo, sim, Cid, tô de volta e tô de olho na movimentação do trânsito na região do Maracanã. Para quem circula pelo trecho da General Carabarro, entre Bituruna e Avenida Maracanã, há interdições por conta de obras de macro-drenagem na região e o trânsito está um pouquinho complicado por lá. Além disso, tem proibição de estacionamento entre 8 da manhã e 8 da noite no mesmo trecho. Para quem circula pela região, foi implementado mão dupla entre a General Carabarro e Bituruna e Avenida Maracanã e entre a Avenida Maracanã, Rua Jequibá e o trecho da General Carabarro. Em função disso, o trânsito tende a ficar mais intenso por lá. O motorista deve ficar atento. Para quem circula pela Rua São Francisco Xavier, mais cedo tínhamos problemas de sinalização ali no cruzamento entre a Rua Radialista Valdir Amaral e a chegada a Boulevard 28 de Setembro, o trânsito segue ainda bem intenso na região. Para quem está pela Rua São Francisco Xavier em direção ao Meia, também já observa o trânsito mais intenso na passagem pela UERJ e na chegada ao trecho da Rua 24 de Maio. 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Léo Vieira para 93 FM, a rádio que conquistou o meu coração.

0: Essa é Sara Farias aqui na 93 FM, se eu não te ouvir. Tivemos ainda aqui na programação da melhor da 93 FM, a rádio que conquistou meu coração. Juntos aqui ouvindo essas canções maravilhosas que falam profundamente o nosso coração. A canção com Samuel Sabino vai ter recompensa. Segura aí, gente, intervalo rapidinho, tô de volta já já.
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0: Agora 4:30.
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0: Agora faltando 15 minutos para as 5, Ministério Cristo Vivo, teu reino, Josiane, teu altar de adoração. E ainda se eu não te ouvir, canção com Sara Farias aqui na Melhor. Agora 4:46. 93. Segura aí que eu volto já já, tem mais aqui para você.
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8: A lei do Senhor é perfeita e restaura a alma. O testemunho do Senhor é fiel e dá sabedoria aos simples. Os preceitos do Senhor são retos e alegram o coração. O mandamento do Senhor é puro e ilumina os olhos. O temor do Senhor é límpido, permanece para sempre. Os juízos do Senhor são verdadeiros e todos igualmente justos. São mais desejáveis do que ouro, mais do que muito ouro depurado, e são mais doces do que o mel e o destilar dos favos. As palavras dos meus lábios e o meditar do meu coração sejam agradáveis na tua presença, Senhor, rocha minha e redentor meu. Salmo 19, de 7 a 10 e 14.
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0: Com ela, Fernanda Paredes. Diga lá, Fernandinha.
11: Cid, a Justiça do Rio decretou a prisão preventiva de Monalisa Neves Escafura, filha do bicheiro José Caruso Escafura, conhecido como Piruinha, morto em 2025. Monalisa está presa desde maio. Ela é suspeita de lavar dinheiro dos jogos, investindo em carros e imóveis de luxo. Eleições 2026, a major da Polícia Militar, Elaine Gonçalves, do Democratas, será a vice na chapa de Antony Garotinho na disputa pelo governo do Rio. O candidato do Republicanos afirmou que tinha escolhido o coronel Venâncio Moura, do Democracia Cristã, mas Garotinho culpou o adversário Eduardo Paes, do PSD, pela troca de nomes. O DC rompeu com os republicanos, deixando o coronel de fora da chapa. O DC decidiu apoiar a eleição de Paes no governo do Rio. O ministro do Supremo Tribunal Federal, Alexandre de Moraes, convocou uma audiência pública para reunir especialistas, representantes de instituições e entidades da sociedade civil em torno das ações que contestam a lei antifacção, nome dado ao marco legal do combate ao crime organizado. O debate vai acontecer nos dias 24 e 25 de agosto, no plenário da Corte. Agora no Rio, 4h51.
0: Valeu, Fernandinha.
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1: Esse é Anderson Freire, aqui na programação da 93, Acalma o Meu Coração, ao vivo. Tivemos ainda aqui na programação da Melhor a Canção com Larissa Santos, Oração do Justo e o Ministério Cristo Vivo, Teu Reino.
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1: Intervalo rapidinho, volto já já, são 5 em ponto no Rio.
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1: Mas antes de ir pro intervalo, deixa eu mandar alô aqui, ó. Oi Cid, boa tarde, quero concorrer os ingressos do filme aí, hein? É Fátima Nascimento de Araruama, ligada aqui na Melhor, na 93. Oi, fala aí.
3: Boa tarde, Cid Gonçalves, cara, além da relíquia do rádio brasileiro, graça e paz, tarde maravilhosa, e nós aqui todo Itaboraí ligado no 93 Radical.
1: Boa,
3: valeu,
1: garoto.
3: Cid, um abraço, Dionísio Oliveira.
1: Grande Dionísio, a lenda. Oi.
4: Boa tarde, Cid, graça e paz.
1: Boa.
4: De Auschi, deixa um grande abraço pra você, cada um dos ouvintes.
1: Obrigado, bênção.
4: Família 93.
1: Amém.
4: E uma tarde abençoada em nome do Senhor Jesus.
1: Assim seja.
4: Tô ligadinha aqui, minha irmã também, Silvana Garida, Presidente Vargas.
1: Boa, beijão pra ela. Oi.
4: Cid,
1: oi.
4: Eu quero ganhar esse ingresso em nome de Jesus.
1: Amém.
4: Eu quero passear no... Ó, oh, já que
1: cinema,
4: eu não tenho,
1: né,
4: papai, eu quero ganhar esse ingresso pra
1: pois
4: me passar
1: é
4: no cinema. Cid,
1: oi.
4: Paz do Senhor, Soneca de Acari.
1: Um beijo pra você, minha irmãzinha, Deus abençoe. Oi, Cid, boa tarde, eu sou Lorena de Santa Cruz, queria muito ganhar esses ingressos pra levar meu filho Paulo André, a primeira vez dele no cinema. Eita, que legal, hein? Oi, fala aí. Oi. Oi. Oi.
5: Boa tarde, Cid.
1: Boa.
5: Aqui é a Cátia Cristina de Mesquita.
1: Oi, benção.
5: Gostaria de oferecer o próximo louvor pra minha mãe Neuza, minha filhota Rayane.
1: Certo.
5: E pra todos vocês, especialmente pra Pitica. Beijos.
1: Valeu. Obrigado, benção.
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12: Fala, povo de Deus, ouvinte amado e querido, gente boa demais. De domingo a sexta-feira conosco, nesse melhor horário da melhor, entendeu alguma coisa? Ah, vou melhorar pra você, o melhor horário da melhor rádio. 93 FM, tá todo mundo dizendo, a rádio que conquistou meu coração, que alegria nessa tarde de quinta-feira, profetizando vida sobre a sua vida, declarando os céus abertos para você. Como é bom ouvir essa tarde maravilhosa, como eu fico feliz, louvores, palavra, aleluia, o céu rasgado sobre a minha vida. Eu sou em êxtase, eu tô vivendo melhor, como isso invade o meu coração. Eu quero muito que você também viva isso. Você precisa entender que o reino de Deus, ele não rouba nada da gente e não toma nada da gente. O reino de Deus traz alegria, a bênção do Senhor não acrescenta dores, a bênção do Senhor traz vitória. Viva isso, eu quero declarar em nome de Jesus o melhor para você, vitórias em todos os tempos. E lembre-se, nós temos uma missão e a nossa missão é gerar

0: Eita, coisa boa. Tá aí, ó. A canção com Eli Soares cantando com Carlinhos Félix, Baião, Baião Eletrônico. Antes nós ouvimos a canção com Gisele Nascimento, a dona da voz, cantando Mapa do Tesouro.
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0: Agora no Rio são 5:15. 5:15 no Rio, intervalo rapidinho, volto já. 93. 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Já já tem informação do trânsito.
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2: Agora no Rio são 5:19, está na hora.
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2: As informações vêm chegando agora com ela, Milena Viana. Diga lá, Milena, boa tarde.
4: Oi, Cid, uma excelente tarde para você e para todo mundo que acompanha a gente aqui na 93 FM, começando com destaque sobre a Avenida Brasil. Atenção redobrada para o motorista, tem uma faixa ocupada na altura de Paradas Lucas, no sentido Zona Oeste, por conta de um acidente entre duas motos. Nesse momento, observando dificuldades para o motorista a partir da Penha em direção à Zona Oeste. Atenção também na altura de Benfica, tem uma faixa ocupada por conta de um caminhão enguiçado. Estou observando reflexos no Caju. Você, motorista que segue pela pista lateral, está encontrando melhores condições? No sentido centro, a Brasil também apresenta dificuldades na altura de Bom Sucesso. Há reflexos em Ramos na pista central. Pela linha vermelha, retenção também em direção à Baixada, na altura do acesso à rodovia Presidente Dutra e também na passagem pelo Galeão. Há reflexos na altura do Caju, você que segue para o centro está encontrando retenção a partir do acesso pela linha amarela até a chegada ao Caju. 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Milena Viana para 93 FM, a rádio que conquistou o meu coração.
2: Valeu, Milena.

0: Samuel Miranda, sou Sarsa ao vivo. Antes tivemos aqui na 93 FM, Natália Braga, Deus está te ensinando.
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0: Agora no Rio são 5 horas e 32 minutos.
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0: Com ela, Fernanda Paredes. Diga lá, Fernandinha.
12: Cid, o Tribunal de Justiça do Rio decidiu libertar o uruguaio Ezequiel Rodrigues, de 30 anos. Ele é o último torcedor do Peñarol do Uruguai que estava preso na cidade desde outubro de 2024. Na época, dezenas de torcedores uruguaios se envolveram em uma briga no recreio na Zona Oeste. Ao todo, 21 homens foram presos antes do jogo de ida da semifinal da Libertadores contra o Botafogo. O Superior Tribunal de Justiça condenou o ministro Marco Buzzi por assédio sexual e importunação de duas mulheres. A pena definida foi a perda do cargo com remuneração proporcional ao tempo de contribuição, como prevê o novo entendimento aplicado pelo Supremo Tribunal Federal. Buzzi nega as acusações. Os advogados do ministro afirmaram que estão avaliando a possibilidade de recurso. Eleições 2026, o ex-governador de Minas Gerais e candidato à presidência pelo Novo, Romeu Zema, disse hoje durante entrevista que vai aplicar sanções aos Estados Unidos caso seja eleito presidente, em retaliação às sobretaxas impostas pelo governo de Donald Trump às exportações brasileiras. Embora tenha criticado a forma como o presidente Lula se relaciona com o governo norte-americano, Zema classificou Trump como imprevisível e chamou o republicano de fanfarrão. 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
0: Valeu, Fernandinha.
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0: Essa é Luma Eupídio aqui na 93 FM, a canção Que Amor É Esse? Pois é, antes ouvimos o William Nascimento, Retire as Cinzas ao vivo, Deus Te Ouviu, Elaine Martins, Samuel Miranda, Eu Sou Sarça, ao vivo.
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0: Agora faltando 13 minutos faltando para as 6.
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6: Agora faltando 10 minutos, gente, 10 minutos faltando para as 6. Daqui a pouquinho tem ele, Alexandre Teixeira, o Barba, comandando as 10 mais, a Noite Feliz e o Culto Doméstico. Com que...

0: muita saudade, hein? Tá aí pra você, 4x1, um chamado aqui na melhor, na 93 FM. Muito bem, gente, quem leva pra casa hoje o... Cadê, gente, o ingresso? Não, isso aqui não, isso aqui já foi, menina. É outra coisa. Cadê aqui? Vamos lá, um, dois e... Volta. Aqui, ó, vamos lá. Quem leva pra casa o prêmio de hoje, aqui da nossa programação da 93 FM, a rádio que conquistou meu coração. Quem ganha aqui os ingressos para o cinema hoje, 4 ingressos, saíram aqui para Samuel José de Nova Iguaçu. Samuel José de Nova Iguaçu, final de telefone 8036. Ok, a promoção cinema, né? 4 de ingresso para o IUCI Cinemas. Saiu para Samuel José de Nova Iguaçu, final de telefone 8036. E também para Lorena, Lorena de Santa Cruz, final de telefone 3582. Lorena Santa Cruz, final de telefone 3582. São os ganhadores de hoje da nossa programação da 93 FM. Tô indo embora agora, mas eu volto amanhã a partir das 3 da tarde, logo após o Gilberto Ribeiro, logo após a Caravana 93. Um beijo para todo mundo, fiquem com Deus. Daqui a pouquinho tem ele, Alexandre Teixeira Barba, comandando as 10 mais da Noite Feliz e o Culto Doméstico. Beijo para todo mundo, fica com Deus e hasta amanhã.
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0: Obrigado, meu Senhor, por mais esse dia. Obrigado, Senhor, por nos mostrar o quanto o Senhor pode agir na nossa vida quando a nossa impossibilidade chega no limite. E aí nós conhecemos como o Senhor está ao nosso lado. Muito obrigado, Senhor, por nos mostrar que não é pela nossa força, não é pela nossa capacidade, mas é pela Tua vontade. E nós somos gratos ao Senhor pelo Teu cuidado, pela resposta, sabendo que o Senhor é o Senhor de tudo, dono de tudo, e então nós confiamos no Senhor. Muito obrigado, Pai, em nome de Jesus. Amém.

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5: Opa, agora 6:03. Boa noite, Rio. Boa noite, Brasil. Começando mais uma edição das 10 mais da 93, o programa que você vota o dia inteiro. Elas passam por aqui desfilando de 6 às 7. Comigo, seu mano Alexandre Teixeira Barba. Já aproveita e avisa pra todo mundo que eu tô por aqui. Na 93, a rádio que conquistou meu coração. Não esqueçam, já na abertura eu quero dizer: Louvorzão 93 é logo ali. Tá pensando que vai ser bênção? Dia 15 de agosto tá chegando. Tá pertinho. E a gente começa muito bem com a décima mais votada hoje.
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5: É o som de Bel Souza, Declare Vida, agora 6:04. Boa noite, Rio de Janeiro. Boa noite, Brasil.

0: 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Você tá curtindo as 10 mais da 93 nessa quinta-feira, dia 6 de agosto. Boa noite, Rio! Tá comigo aqui, tá com Alexandre Teixeira, o Barba. Esse é o som de Get Your Ship. Sou grato por seu amor. Você curtiu aí dessa? Aí tá defendendo, claro, né? A oitava posição. Em nono lugar teve Letícia Vitória, Perfil de Adorador, Tudo Entregarei. E ainda em décimo lugar, Bel Souza, Declare Vida. Bora saber como tá o trânsito no Rio de Janeiro. Motorista que dá carona pra melhor, pra 93.
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0: Oi, Milena. Boa noite, bem-vinda.
2: Oi, Alexandre. Excelente noite pra você e pra todo mundo que tá ligado aqui na 93 FM. Destaque agora é sobre o grande Megar, atenção redobrada para o motorista. Tem uma faixa ocupada por conta de um atropelamento envolvendo moto na rua 24 de maio, na altura da rua Barão do Bom Retiro, no Engenho Novo. Estou observando dificuldades para o motorista a partir do acesso pela rua São Francisco Xavier. Você que sai da Avenida Repelé em direção ao Grande Megar, melhor seguir pela rua Santos Melo, no sentido centro da cidade. Avenida Marechal Rondon tem pistas livres até o acesso à rua São Francisco Xavier. Pela Avenida Repelé em direção ao Grande Meier, estou observando dificuldades na altura do Maracanã. Há reflexos, fluxo intenso na Praça da Bandeira, no deslocamento entre Grande Meier e centro, de preferência pela rua Visconde de Niterói. Estou observando pistas livres. 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Milena Viana para 93 FM, a rádio que conquistou o meu coração.

0: Essa foi a quinta mais votada hoje no site radio93.com.br. Anderson Freire, toda glória a ti. Curtindo as 10 mais aí da 93, sexto lugar teve Sara Farias, Eu Me Humilho, e Midian Lima passou por aqui defendendo a sétima posição com a música o Rei da Glória, versão ao vivo. Bora pro intervalo rapidaço aí, já já você confere comigo a top 4 aqui nas 10 mais.
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0: Fernanda Paredes, boa noite, bem-vinda.
10: Olá,
0: Fernanda.
10: Alexandre, muito boa noite. É uma frente fria associada à formação de um ciclone extratropical no oceano, provoca tempo severo no Rio Grande do Sul. Municípios da região norte registraram hoje quedas de granizo e mais de 100 casas foram afetadas. O IMET e a Defesa Civil emitiram avisos de grande perigo para tempestades com risco de ventos superiores a 100 km por hora, queda de granizo grande e também a formação de tornados. Bom, o governo federal reconheceu situação de emergência em 4 cidades gaúchas. O ministro Flávio Dino, do Supremo Tribunal Federal, pediu vista e adiou o julgamento que analisa a lei que proíbe a exploração de jogos de azar, como bingos, jogo do bicho e máquinas caça-níqueis, em locais públicos. Dino e o ministro Luiz Fux discordaram sobre as betes. Uma decisão da Justiça suspendeu os resultados da primeira edição do Exame Nacional de Avaliação da Formação Médica, INAMED, e anulou sanções aplicadas pelo Ministério da Educação a universidades que tiveram resultados ruins na avaliação. O INAMED avalia a qualidade da formação médica no país por meio de provas aplicadas a estudantes de medicina. Agora no Rio, 6:36.
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E tem gincana das igrejas para agitar a sua tarde aqui na sua 93 FM. A igreja campeã da semana passada foi a Igreja Pentecostal Rocha Inabalável e segue na competição. Nesta semana disputam Igreja Evangélica Dupla Honra, Igreja Batista Central em Coelho Neto e a Igreja Ministério Missão e Família em Itaipuaçu. Qual igreja?

Simbora aí, Rio de Janeiro, agora 6 horas 48 minutos. Você curtiu aí a Top 3 com Gabriela Rocha, Vida aos Sepulcros, e ainda a quarta mais votada, Kemily Santos, Deus de Obras Completas. Bora lá, vamos saber quem foi hoje a vice-campeã aqui das 10 mais da 93.

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6: 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Olha aí, confere comigo, hein? A primeiríssima de hoje.

0: Essa é a Juliane Souza. Ah, Jesus, coração igual ao teu, a primeira e a mais votada no site radio93.com.br. A campeoníssima de hoje aqui nas 10 mais. Juliane Souza, tá aí a confirmadíssima pro Louvorzão 93, dia 15 de agosto, na Quinta da Boa Vista. Em segundo lugar, teve Josiane, Sempre Será Deus. E ainda Gabriele Rocha, aliás, Gabriela Rocha. Em terceiro lugar, Vida aos Sepulcros. É isso aí, Brasil. Volto já já com Noite Feliz.
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4: 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O ministro do Supremo Tribunal Federal, Luiz Fux, disse que as apostas online possuem um efeito gravíssimo. A declaração ocorreu durante o julgamento da ação que avalia a constitucionalidade da lei que proíbe a exploração de jogos de azar, como o jogo do bicho e caça-níqueis. Fux é relator de um processo movido pela PGR contra as leis que autorizam e regulamentam as bets no Brasil. 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

0: Agora 7:02, está começando o seu programa preferido, o mais esperado do seu início de noite, aqui na sua 93 FM, a rádio que conquistou meu coração. Tá no ar!
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0: Ah, aumenta!
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0: E é comigo mesmo, né?
1: Alexandre Teixeira!
0: O Barba, 7:02. E você pode mandar aí o seu alô, seu beijo, seu abraço, seu oferecimento. Avisar pra todo mundo que o Barba tá no ar, já pode mandar aí nos seus grupos de WhatsApp, grupo de Facebook, Instagram, onde você tiver grupo aí, rede social, avisa, ó, Barba tá no ar, tá na 93. E a partir de agora tá rolando Noite Feliz. 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
0: E assim segue a igreja, né? De pé. Marcos Salles, estamos de pé. Versão ao vivo 7:03. Na volta tem seu alô, hein? Tá todo mundo falando. Se fala de outra coisa. Noite feliz e 93.

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0: Tô trabalhando, tô ligadinho aqui, rapaziada, tudo curtindo aqui na van. Falei, Alexandre.
4: Tô ligado, conectado, o Alexandre Teixeira, o Barba.
1: Esse é o Lenda Viva.
4: Valeu,
1: Lenda.
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4: 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Valeu, Alexandre.
1: Valeu, meu camarada.
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1: Eu sei que tá. E você também tá ouvindo? Então, tem seu áudio, tem seu alô, tem seu beijo, tem seu abraço, seu oferecimento. Manda o áudio, manda aí no máximo com 15 segundos e a gente põe no ar.
12: Chama geral, chama geral.
1: Bora.
12: O Barba chegou, está no ar, Noite Feliz. Elias Quintal,
1: aqui
12: diretamente de Bauru.
1: Valeu, Elias. Elias Quintal, ó. Quintal de casa, né? Abraço pra você aí. Alô, Júlio César de São Pedro da Aldeia, ligado na 93. Obrigado pela audiência aí. Também curtindo a programação aqui, ó. Fala, meu camarada Marcinho do Pula Pula.
13: Teixeira, o Barba. Boa noite. E Deus aí? Abençoe a todos aí. Ligadinho na melhor sempre. Marcinho do Pula Pula, São Gonçalo.
1: Valeu, Marcinho. Alô, Wilson.
14: Boa noite, Alexandre Teixeira. Aqui é o senhor Wilson.
1: Tô sabendo.
14: Já dando carona pra melhor e pra maior. A rádio que toca os nossos corações. Alexandre,
1: oi.
14: Já tô ligadinho aqui no Noite Feliz. Manda um abraço aí pra dona Sara, passageira que eu tô levando agora pro recreio, Alexandre. Tamo junto, babá.
1: Alô, dona Sara. Tá em boa mão aí, ó. Motorista, piloto de fuga. O cara é fera. Alexandre, aqui é a Rafaela de Austin. Tô ligado aí com você. Depois eu mando meu te amo, tá falado. 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Ó, mais um aqui querendo concorrer, já expliquei como faz, né? É a nossa ouvinte, Vanessa de Freitas Pereira, que mora em Rocha Miranda. Amo a 93. Valeu, menina.
15: Oi, Alexandre.
1: Opa.
15: Teixeira. Aqui é o Irineu Freire, da Igreja Semeando Vida de Nilópolis. Tô ligado 24 horas na 93, a rádio que conquistou meu coração.
1: Ah, garoto. Abraço, Irineu. Tamo junto, irmão.
16: Boa noite, Alexandre Teixeira. Aqui é o Natal.
1: Opa.
16: De Alxa 93.
1: Ei,
16: conquistou nosso coração e você, locutores, também. Alexandre, saudade do amigo. Gosto mais de você do que de mim.
1: Para,
16: Natal
1: para.
16: Aqui de Alxa. Alexandre,
1: oi.
16: Você é 10.
1: Ah, meu Deus do céu. Valeu, Natal. Um abraço pra você, povão de Austin, sintonizado na 93. Olha, Alexandre, eu quero oferecer aí pro meu amigo Carlos, que tá fazendo 57 anos hoje. É a Solange da Boiúna, Jacarepaguá, mandando um abraço pra todo mundo, né? E fazendo oferecimento aí pro amigo dela que tá fazendo aniversário. Aproveitamos e desejamos aí felicidade pro amigo, né? Aí também tem a participação de Tatiana de Vilar dos Teles, ligadinha aqui comigo no Noite Feliz. Obrigado, minha querida. Tamo junto, também tem a Luciana, Alexandre, boa noite. E tá ela digitando, né? Tá ela digitando. Valeu, Luciana, abraço pra você. Fala aí.
17: Boa noite, Alexandre.
1: Boa.
17: Deixa eu te passar pra você, todos os ouvintes da 93. Aqui é a Cristina de São Gonçalo.
1: Valeu, Cristina.
17: Essa rádio anota mil, Alexandre. Você também anota mil. Ô, Baba.
1: Valeu, um abraço pra Elisângela Neto. Mandou um audião grandão aqui. Manda com 15 segundos no máximo. Valeu, Elisângela. Abraço pra você. 7 horas, 12 minutos.
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3: Agora 7h31, você curtiu Delino Marçal e Midian Lima, Você Não Imagina. Antes teve Samuel Miranda, A Provação e o Altar. Paulo Neto e Alana Silva passou por aqui, Teu Deus, versão ao vivo, e Bruna Carla e Anderson Freire, Acima da Média. Você curtiu aí essa super sequência aqui no Noite Feliz, na sua 93. Daqui a pouquinho tem Seu Alô, já já tem beijo, hein? Abraço, tem oferecimento. Final do programa tem sorteio de um voucher de R$115. 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

7:36, tem participação. Alô, Alexandre, aqui é a Sandra. Eu moro em Nilópolis e todo dia nesse horário eu deixo ligada na 93. Quero mandar um te amo aí pro meu marido Paulo. Também curtindo aqui o Vinícius de Campo Grande. Alô, Xandão, tô contigo aí, meu irmão. Um abraço pra você e pra toda a turma aí do Noite Feliz. Louvorzão, a gente tá junto, hein? Valeu, meu camarada. Alexandre, meu te amo, vai pra minha avó, dona Naí. Alô, Naí, dona Naí, obrigado pela audiência. A Fabiane de Nova Iguaçu, ouvindo o programa, né? Enquanto tá terminando o jantar, dizendo ela aqui, eu quero mandar um te amo pra filha Melissa. Valeu, tá falado. Alô, Cláudio, de Duque de Caxias. Alexandre, gosto muito, né, da sua forma de apresentar aí. E o meu te amo, vai pro meu irmão Rodrigo. Valeu, cara, obrigado, abraço pra você e pro mano Rodrigo. A Patrícia de Bangu, mandando um abraço para todos os ouvintes da 93 e um te amo, para amiga Simone. Minha amizade de longas datas, desde criança. Hoje elas estão aí com 38 anos de idade. Olha que legal. Maravilha, né? Isso é bom demais. Antigas datas, velhas datas. Show de bola. Alexandre, meu te amo, vai para minha esposa Gladys, é o Rony do Rio Grande do Sul, sintonizado com a gente aqui. Obrigado pela audiência, pela participação aí. E quem canta no te amo, é ele. Anderson Freire. Só Você é o nome da música. Agora 7:38.

Central 3, tudo a ver com ele, agora 7:44. Antes teve Anderson Freire, só você aqui no Noite Feliz. Intervalo rapidinho, já já tem Fernanda Paredes trazendo para você mais informação, trazendo para você também, falando, né, sobre o clima, o tempo, a temperatura para amanhã no Rio de Janeiro, hein? Já já.

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3: Com ela, nossa querida Fernanda Paredes, trazendo as informações para você sintonizado comigo aqui no Noite Feliz, na 93 FM. Fernandinha, com você.
4: Zé Alexandre, o Ministério Público do Rio pediu à Justiça urgência para executar a condenação por improbidade administrativa de Antony Garotinho, do Republicanos, e comunicar ao TSE e ao TRE do Rio a suspensão dos direitos políticos dele por 8 anos em razão do período de registro das candidaturas. Na petição protocolada hoje pelo promotor de justiça, Alexei Kolobov, afirma que não há mais recursos pendentes após o trânsito em julgado na ação e requer a imediata execução da sentença. O Centro de Operações e Resiliência da Prefeitura do Rio Corrio informou agora há pouco que o município entrou no estágio 2 esta noite devido à previsão da intensidade dos ventos até o próximo domingo, e também essa previsão vale para as próximas horas. Segundo o Climatempo, arrajadas de ventos devem ganhar intensidade entre hoje e amanhã, podendo alcançar aí até 110 km por hora em áreas da região serrana, do sul fluminense e também da Costa Verde. Bom, a Prefeitura de Maricá emitiu um alerta para ocorrência de rajadas moderadas de vento até amanhã. Segundo a Defesa Civil, a mudança nas condições do tempo também pode trazer pancadas isoladas de chuva e raios no fim de semana. Em situações, né, lembrando que em situações de emergência, a população pode acionar a Defesa Civil pelo telefone 199.
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4: Previsão do tempo para amanhã, sexta-feira no Rio, é de parcialmente, né, céu parcialmente nublado a nublado com pancadas isoladas de chuva, e isso a partir do final da tarde. Lembrando que a aproximação de uma frente fria no final do dia vão influenciar o tempo na cidade. As rajadas de vento poderão atingir intensidade forte de 52 até 76 km por hora, muito forte, e acima de 76 km por hora a partir da manhã. A umidade relativa do ar pode apresentar valores entre 20% e 30% no período da tarde, e as temperaturas devem variar entre 19 e 37 graus. 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
3: Fernanda Paredes, que música a gente vai ouvir agora?
4: Agora nós vamos ouvir Pastor Lucas cantando aí Ostras Feridas.
3: Muito bem, obrigado, Fernanda.

0: 93 FM, a rádio que conquistou meu coração, agora 7:58. Abraço pra turma que tá aqui comigo, deixando mensagem no WhatsApp 968038319. Alô, Luciana, paz do Senhor, obrigado aí pela sintonia. Abraço também pra Thelma Barreto, curtindo, dando aquela moral, deixando mensagem aqui no WhatsApp da 93. Obrigado pela participação da Sueli Fernandes, Miguel, Dineia, pessoal lá em Javari, Barão de Javari, em Miguel Pereira. Alô, Albanita, Albanita também sintonizada na 93. O Diácono Marcelo Gomes de Campo Grande também ligado comigo. Aí, Barba, sou o André de Guaratiba, hein? Alô especial aí pra minha esposa Michele, que tá na Suíça, ligada na melhor. Aê, ó, isso aqui é chique, hein? Abraço pra todos que estão sintonizados no Noite Feliz. Valeu, irmão. Alô, dona Michele, fala aí.
1: Alexandre Teixeira, o Barba, boa noite, a paz do Senhor Jesus Cristo. Passando aqui pra lembrar que tá todo mundo ouvindo, tá mesmo? Todo mundo falando, tá todo mundo dizendo que a Rádio 93 conquistou meu coração, juntamente com Alexandre Teixeira, o papai esgoto.
2: 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Oi. 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Ah. Aqui é Jorge Luiz Dinho aí.
0: Jorge Luiz, beleza?
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0: Noite feliz. Feliz. Ah, garoto.
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0: Volto já já, hein? Pera aí.
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Essa é a Maria Marçal, uma coisa nova. A gente vai finalizando o nosso encontro aqui na sua 93 FM, a rádio que conquistou meu coração. E já vou te agradecendo aí pela audiência, agradecendo pela sua participação. Bom, você que votou aí, aliás, você que votou, você que participou muito lá no Instagram da Rádio 93, tá seguindo a On Pizza, está fazendo tudo direitinho lá. A gente vai sortear agora, hein, aquela pizza deliciosa, aliás, um voucher de R$115 para você trocar por uma pizza deliciosa aí na sua, próximo de você, né? Aliás, aí na sua, no seu bairro, né? 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Obrigado. Obrigado, Porto. Agora vai. Muito obrigado. Obrigado, Porto. Alô, alô, Gilvana Ramos. A Gilvana Ramos lá no Instagram, 9422 Gilvana, com dois N's. Se deu bem, produção vai entrar em contato. É só aguardar. Tá, que vai dar tudo certo aí. Valeu, Giovana. Rio, vou ficando aqui com Noite Feliz e volto daqui a pouquinho no

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8: No Irã, uma jornalista cristã que atua denunciando a perseguição está desaparecida há meses após ser presa. Mary Mohammed desapareceu depois de viajar de Teherã para Havas. A família perdeu o contato com ela por volta do dia 26 de fevereiro deste ano. Mary foi detida pelo Ministério da Inteligência em Havas e depois foi transferida para um local não divulgado no dia 2 de abril. As autoridades iranianas se recusaram a dar informações sobre o paradeiro da jornalista e não permitiram que a família mantivesse comunicação com ela. Maria é conhecida por denunciar violações à liberdade religiosa e defender os direitos dos cristãos no país, e essa não é a primeira vez que sofre perseguição. Ela deixou o Islã e aceitou Jesus na adolescência e, com apenas 19 anos, foi presa durante um culto em uma igreja doméstica. Chegou ao Brasil o filme A Última Ceia. A produção pode ser assistida pelo Telecine e também está disponível para locação e compra em serviços digitais, ampliando o acesso do público que está interessado em produções inspiradas na Bíblia. O longa acompanha os acontecimentos que antecedem a prisão de Jesus, com foco na reunião em que ele compartilha a última refeição com seus discípulos. Jeremy Doucou, atacante do Manchester City e da seleção belga, revelou que jogadores cristãos de diversas nacionalidades estabeleceram um pacto de união durante a Copa do Mundo. O objetivo era aproveitar a visibilidade do torneio para propagar a mensagem de Jesus. Segundo o jogador, a iniciativa envolveu a organização de encontros e chamadas de vídeo antes mesmo do início da Copa. Doucou enfatizou que a união dos atletas cristãos demonstrou um propósito maior que o futebol. Essas e outras notícias estão lá no nosso site, radio93.com.br. Eu sou Marcela Bastos, esse é o Giro Cristão. E amanhã voltamos a nos encontrar aqui na sua 93 FM. Que a sua noite seja de paz. E lembre-se, você pode deitar e dormir em paz, porque aquele que não dorme está cuidando de você. Até mais.
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10: De volta para mais um culto doméstico aqui na 93 FM, esse programa onde você, sua família, recebem sempre uma palavra de fé, esperança, transformação. Fique com a gente aí até o final, porque está começando. Este é um momento preparado por Deus para você, para sua família, para todos nós. E eu recebo hoje a missionária Adna Picalho, da Igreja Batista Atitude. Bem-vinda, missionária.
11: Muito boa noite, Alexandre Teixeira. Muito boa noite aos ouvintes queridos da Rádio 93 FM. É uma honra, uma grande honra poder estar aqui e somar no reino do nosso Deus.
10: Conta pra gente onde será feita a leitura bíblica.
11: Hoje nós vamos meditar no Salmo 27, dos versos 1 ao 5.
10: Então tá certo, missionária. Olha, você de casa, pega a Bíblia, já deixa aberta aí no livro de Salmo, capítulo 27, versos 1 ao 5, porque daqui a pouquinho a missionária Adna Picalho vai comentar, vai trazer a palavra de Deus baseada nesse texto.
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12: Saiba de uma coisa, meu amado,

0: Você ouviu Nada Temerei do Ministério Atitude. É o ministério da nossa querida pregadora de hoje, a missionária Adna Picalho. E agora vamos ouvir a palavra de Deus.
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2: O Salmo 27 é um texto em que Davi expressa sua confiança em Deus pelo anelo da sua presença. E diz assim: o Senhor é a minha luz e a minha salvação. A quem temerei? O Senhor é a força da minha vida. De quem me recearei? Quando os malvados, meus adversários e meus inimigos investiram contra mim para comerem as minhas carnes, eles tropeçaram e caíram. Ainda que um exército me cercasse, o meu coração não temeria. Ainda que a guerra se levantasse contra mim, nele confiaria. Uma coisa pedi ao Senhor, e a buscarei: que possa morar na casa do Senhor todos os dias da minha vida, para contemplar a formosura do Senhor e aprender no seu templo. Porque no dia da adversidade me esconderá no seu pavilhão, no oculto do seu tabernáculo me esconderá e pôr-me-á sobre uma rocha. Que palavra maravilhosa! Esse texto nos ensina sobre a indispensável presença de Deus para dar sentido a absolutamente tudo na vida. E o centro dessa mensagem é a total dependência de Deus, que nos faz descansar, porque confiamos nele, porque confiamos na sua provisão. Afinal, ele é Jeová Jirê, o Deus que provê tudo para o seu povo. E os que confiam no Senhor são como os montes de Sião, que não se abalam, mas permanecem para sempre. E quando vivemos sob a luz da palavra de Deus, não temos motivos para receios, temores, medo, fobia. Por quê? Porque a presença de Deus nos garante vitórias. Mas a pergunta que não quer calar: quem nunca sentiu